curso de televisão, podia revelar uma voz capaz de durar muito para lá da final. A Kelly Clarkson tem essa coisa rara. Canta como quem acredita mesmo no que está a dizer. Because of You.

A comunidade científica está sempre pronta para ser surpreendida e vi uma notícia curiosa sobre uma ave japonesa que, afinal, não era uma, eram duas. Durante muito tempo, os cientistas pensavam que estavam a olhar para uma só espécie rara, mas os investigadores da Universidade de Uppsala, na Suécia, analisaram o ADN e as gravações da ave a cantar e perceberam que, afinal, havia ali duas espécies quase iguais por fora, mas diferentes por dentro e também na voz. E a primeira nova espécie foi identificada no Japão, há mais de 40 anos. Pronto, no fundo, às vezes, a natureza não muda o fato, muda só a música.

0: Já a seguir, o Alex Warren passa aqui pela Renascença. Ele que passou de miúdo das redes sociais a cantor de grandes palcos, mas a vida dele nunca foi só a parte leve da internet. Ele perdeu os pais cedo, viveu fases duras e acabou por usar a música para contar aquilo que não cabia nos vídeos. Depois de Ordinary lhe mudar completamente a carreira, ele entrou numa nova fase com uma canção sobre o momento em que se conhece alguém e tudo parece estranho e pouco real. Daqui a pouco vai ouvir essa sensação.
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0: Há pouco falei-lhe de Alex Warren e da forma como ele transformou uma vida cheia de avanço e recuos e fama repentina em canções muito pessoais. Fever Dream saiu em 2026, é fresquinha, e marcou o início de uma nova fase depois do sucesso de Ordinary. A música fala do momento em que ele conheceu a mulher, a Annan, numa altura em que ele já estava quase a desistir do amor. Ou seja, temos aqui um sonho febril, mas dos bons.

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Boa sexta-feira, espero que a noite esteja a correr bem. Eu sou Carlos Bastos e agora vamos até 1979. Tenho aqui um clássico. Era uma altura em que uma mensagem ainda podia demorar dias a chegar, as cartas tinham selo, os telefones estavam presos a um fio e estar longe de alguém era mesmo estar longe. E foi nesse mundo que os Police lançaram Message in a Bottle. O Sting escreveu uma canção sobre solidão, mas com uma imagem simples e perfeita. Alguém perdido numa ilha, a atirar-se uma garrafa ao mar, à espera que alguém

responda. A música chegou ao número 1 no Reino Unido e tornou-se um dos grandes momentos da banda. Às vezes, basta uma garrafa imaginária para percebermos que ninguém quer estar sozinho. Police, Message in a Bottle.

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Like a Press, Madonna na Renascença. Daqui a pouco há notícias às duas. Vamos ter uma sexta-feira de verão. Este verão está espetacular, mas agora dá para andar na rua sem derreter-se. Máximas hoje de 22 graus para o Porto, 26 para Faro e também para Lisboa. No interior, sim, ainda temos termómetros bastante acima dos 30 graus, mas pelo menos já não estão perto dos 40, que é uma coisa boa. Espero que tenha boas ideias para se divertir no fim de semana. Sempre com a Renascença por perto.

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2: Falta de água em Almada, governo e autarquia prometem resolver o problema em 2 semanas, mais de 75% dos exames já estão corrigidos, garante ministro da Educação. A ministra do Ambiente garante que o problema de abastecimento de água em Almada deve estar resolvido nas próximas 2 semanas. No final da reunião com a autarca local, Maria da Graça Carvalho garantiu que já este fim de semana vai ser usado um furo de água que resolve em parte a situação. Segundo a ministra, há um segundo furo já a ser licenciado.
3: Esse segundo furo está em processo de licenciamento e nós garantimos que e a Agência Portuguesa do Ambiente garante que vai licenciar de imediato.
4: E portanto, nós, quantas pessoas vão poder ter água?
3: E depois isso será a construção também vai ser rápida, porque vai ser 2 a 3 semanas nesse segundo furo.
5: Mas isso é muito tempo.
3: Não, mas isso é, não é semana sem água, Sr. Presidente, depois vai explicar. Isso é para voltar aos níveis necessários.
2: A ministra do Ambiente, que esteve reunida com a autarca de Almada, em entrevista à SIC Notícias, Inês de Medeiros, faz um balanço positivo das medidas tomadas. A autarca reforça que o problema surge pelo excesso de consumo de água.
6: Agora temos que ver o efeito das medidas que tomamos. O primeiro sinal é positivo, mas não vamos a decretar que isto se vai resolver num instante. Se até ao final da semana entrar em funcionamento este segundo furo, também vai aliviar. Mas a mensagem principal que eu quero deixar é uma. Temos que reduzir o consumo. Está a ser retirada mais água do sistema do que aquela que o sistema consegue retirar, bombear.
2: A presidente da Câmara de Almada, ouvida na SIC Notícias. O ministro da Educação garante que o processo de correção dos exames nacionais está controlado. Neste momento, mais de 3 em cada 4 provas já distribuídas estão corrigidas, garante Fernando Alexandre.
7: Temos processo controlado, estão milhares de pessoas a trabalhar. Neste momento, das provas distribuídas, os números estão sempre a subir, mas vai certamente já acima dos 75%. As pessoas estão a corrigir as provas muito rapidamente, porque este modelo é muito mais eficiente. Há muitas provas que estão distribuídas que ainda precisam de correções, porque foram distribuídas na fase inicial e tinham erros.
2: O ministro da Educação, Fernando Alexandre, as avaliações deviam ser tornadas públicas no dia 14 deste mês, mas vão ser conhecidas apenas no dia 17. O Irão garante que voltou a ser atacado nas últimas horas. A imprensa estatal relata explosões a sul do país. Um dos ataques terá caído perto de uma infraestrutura nuclear. Depois de 2 noites consecutivas de ataques norte-americanos contra o Irão, os Estados Unidos garantem que desta vez não lançaram qualquer ofensiva. Por causa do fim das tréguas, o tráfego marítimo pelo Estreito de Hormuz praticamente voltou a parar. Segundo uma empresa britânica que recolhe dados sobre o tráfego marítimo. Na sequência dos ataques dos últimos 2 dias, o preço do petróleo voltou a aumentar. Neste momento, a referência europeia de petróleo Brent está a ser negociada a $76 por barril, uma subida de 5% face aos valores da semana passada. 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
6: 3 horas no continente e na Madeira, menos uma hora nos Açores. 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
7: Incêndio em Andaluzia faz pelo menos 12 mortos. Governo aprova novas regras para arrendamentos. Em Espanha, pelo menos 12 pessoas morreram na sequência de um incêndio florestal em Almeria, na comunidade autónoma de Andaluzia. Algumas das vítimas foram encarceradas dentro de veículos. Pelo menos 1000 pessoas foram retiradas das suas casas de forma preventiva depois do incêndio deflagrar na tarde de quinta-feira. As autoridades de Andaluzia classificam o fogo como uma tragédia sem precedentes. Por cá, esta quinta-feira, o Governo aprovou em Conselho de Ministros novas regras do mercado de arrendamento urbano, Manuela Pires.
8: Basta um atraso de 2 meses no pagamento da renda de casa, o senhorio pode avançar com a resolução do contrato. As novas regras do mercado de arrendamento urbano vão assim facilitar os despejos.
9: Passamos para 2 meses, ou a mora superior a 8 dias para 12 meses, por 4 vezes consecutivas, nós agora passamos para 3 vezes seguidas em 12 meses ou 4 vezes interpoladas em 18 meses e o direito à resolução passa a caducar após 6 meses.
8: Miguel Pinto Luz diz que o Governo tem ideias muito claras para este capítulo.
9: O que é que nós queremos fazer do ponto de vista do despejo? Acelerar, mantendo garantias, mantendo equilíbrio, essa é a dimensão desta reforma. E, portanto, aqui eliminam-se passos administrativos, notificações absolutamente inúteis.
8: Quem ficar na rua, o Governo vai criar um fundo de emergência habitacional. É um apoio para as despesas de alojamento até 2.300 euros por um prazo máximo de 6 meses. As novas regras seguem agora para o Parlamento. O Ministro das Infraestruturas acredita que vai passar. Foi com essa sensação que ficou depois dos contactos com os partidos.
9: Eu diria que com otimismo vimos receptividade em tudo aquilo que estamos aqui a propor.
8: O conjunto das novas regras acaba com o controlo de rendas, limita ainda a 3 meses de renda antecipada as cauções que o senhorio pode pedir.
7: A jornalista Manuela Pires. Morreu Joaquim Carneiro Gomes, o antigo repórter da Renascença, do programa Despertar, durante mais de uma década. Carneiro Gomes percorreu o país inteiro em reportagem e em entrevista a António Sala em 2021, no programa António Sala Fim de Semana, confessava o seu gosto pela rádio e a paixão em conhecer vários sotaques.
10: Eu vou para o Alentejo, 2 horas depois estou a falar com os alentejanos. Vou para o Porto, não é arremedar, mas é falar também com eles, quer dizer, para eu não me sentir estranho. Agora, isto aparece-me, não me esforço por isso, mas tenho laivos, ando por aí. Com alguma facilidade, eu depois de ouvir uma pessoa que não conheço, eu digo, o senhor é da Guarda, o senhor é de Setúbal, o senhor é do Algarve, porque todos têm um toque. Eu não aprendi isto em nenhum livro, mas as voltas que eu tenho dado ao país têm-me dado essa facilidade também de poder identificar as pessoas.
7: Como repórter, dizia que sempre procurou ter um olhar atento e perspicaz. Joaquim Carneiro Gomes tinha 84 anos, morreu na noite de quarta-feira no Hospital da Guarda. Para já não são conhecidos os pormenores sobre as cerimónias fúnebres. Está tudo em rr.pt.
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3: 4 horas no continente e na Madeira, menos uma hora nos Açores. Vai conhecer os títulos em destaque nesta edição.
4: Incêndio na comunidade espanhola de Andaluzia faz 12 mortos. Irão teria plano para matar Donald Trump, informa Israel. Pelo menos 12 pessoas morreram na sequência de um incêndio florestal em Almeria, na comunidade autónoma espanhola de Andaluzia. Algumas das vítimas foram encontradas encarceradas dentro de carros. Pelo menos 1000 pessoas terão sido retiradas das suas casas de forma preventiva depois do incêndio deflagrar na tarde de quinta-feira. O conselheiro da presidência de Andaluzia descreve o maior fogo que a comunidade autónoma já viu e classifica uma tragédia sem precedentes. O Irão estaria a planear assassinar o presidente norte-americano, a notícia do Wall Street Journal. Segundo o jornal norte-americano, Israel terá tido acesso a informações de inteligência que sugeriam um plano para tentar matar Donald Trump. A Casa Branca ainda não se pronunciou sobre o alegado plano iraniano. Entretanto, no terreno, o Irão garante que voltou a ser atacado nas últimas horas. A imprensa estatal relatou, na noite de quinta-feira, ataques a sul do país. Os Estados Unidos negam, porém, a autoria da ofensiva. Por cá, o Governo aprovou em Conselho de Ministros novas regras do mercado de arrendamento urbano que ditam que inquilinos com 2 meses de renda em atraso podem ser despejados. O Ministro das Infraestruturas, Miguel Pinto Luz, avança ainda com novos prazos para quem se atrase.
5: Passamos para 2 meses ou a mora superior a 8 dias para 12 meses. Por 4 vezes consecutivas nós agora passamos para 3 vezes. Seguidas em 12 meses ou 4 vezes interpoladas em 18 meses, e o direito à resolução passa a caducar após 6 meses.
4: Para compensar a maior facilidade nos despejos, o Governo quer criar um fundo de emergência habitacional para dar resposta às famílias de menores recursos. As novas regras do mercado de arrendamento urbano foram aprovadas esta quinta-feira em Conselho de Ministros, mas o diploma ainda tem de ser aprovado no Parlamento. Desde a semana passada, o controlo das fronteiras aéreas foi reforçado com 360 agentes da PSP recém-formados. Apesar deste reforço, o porta-voz da PSP, Sérgio Soares, admite que a recolha de dados biométricos têm de ser suspensa nos picos de maior afluência para evitar filas.
6: E sim, respondendo em concreto à sua questão, há alguns momentos, tendo em conta elevados picos de procura, quer nas entradas, quer nas saídas, em que poderá haver essa suspensão de recolha de dados biométricos.
7: Mas diminuiu desde a semana passada?
6: Não consigo dizer isso em concreto, portanto, diria que há alguns momentos em que não fazemos a recolha de dados biométricos, podem ser apenas meia hora, pode ser uma hora, para que esses tempos de referência não sejam superados, suspendemos esta recolha de dados biométricos.
4: O porta-voz da PSP, ouvido pela jornalista Anabela Góis. O Benfica joga a primeira partida do campeonato à porta fechada. O castigo foi imposto pela Autoridade para a Prevenção e o Combate à Violência no Desporto e surge na sequência de processos que envolvem pirotecnia no Estádio da Luz. Os encarnados têm ainda de pagar uma multa de 150 mil euros. Está tudo em rr.pt.
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1: 5:04 nos Açores.
2: Vamos às notícias em destaque no Jornal das 5. Bom dia.
3: Bom dia. Pelo menos 12 mortos em incêndio na comunidade espanhola de Andaluzia. Ministro da Educação garante que mais de 75% dos exames já estão corrigidos. Em Espanha, pelo menos 12 pessoas morreram na sequência de um incêndio florestal em Almeria, na comunidade autónoma de Andaluzia. Algumas das vítimas foram encontradas encarceradas dentro de carros. O conselheiro da presidência de Andaluzia descreve o fogo como uma tragédia sem precedentes. Pelo menos 1.000 pessoas terão sido retiradas das suas casas de forma preventiva depois do incêndio deflagrar na tarde de quinta-feira. Regressa hoje a Portugal a missão portuguesa que ajudou nas operações de resgate na Venezuela. Os 62 operacionais são recebidos esta manhã pelo Presidente da República na base aérea número 11, em Beja. Entretanto, sobe para 3.889 o número de mortos na sequência dos sismos na Venezuela. O mais recente balanço das autoridades venezuelanas aponta para mais de 16 mil feridos e quase 18 mil desalojados. Entre a comunidade portuguesa estão confirmadas 104 vítimas mortais e 57 desaparecidos. Por cá, o Ministro da Educação garante que o processo de correção dos exames nacionais está controlado. Neste momento, mais de 75% das provas já distribuídas estão corrigidas, diz Fernando Alexandre.
4: Temos processo controlado, estão milhares de pessoas a trabalhar. Neste momento, das provas distribuídas, então, os números estão sempre a subir, mas vai certamente já acima dos 75%. As pessoas estão a corrigir as provas muito rapidamente, porque este modelo é muito mais eficiente. Há muitas provas que estão distribuídas que ainda precisam de correções, porque foram distribuídas na fase inicial e tinham erros.
3: O ministro da Educação, Fernando Alexandre, as avaliações deveriam ser tornadas públicas no dia 14 deste mês, mas vão ser conhecidas apenas no dia 17. Em Almada, a ministra do Ambiente garantiu esta quinta-feira que já este fim de semana vai ser usado um furo de água que resolve em parte a situação e que há um segundo furo à espera de licenciamento. Já a presidente da Câmara de Almada faz um balanço positivo das medidas a ser tomadas para resolver as falhas no abastecimento. Em entrevista à SIC Notícias, Inês de Medeiros reforça que o problema surge pelo excesso de consumo de água.
5: Agora temos que ver o efeito das medidas que tomamos. O primeiro sinal é positivo, mas não vamos a decretar que isto se vai resolver num instante. Se até ao final da semana entrar em funcionamento este segundo furo, também vai aliviar. Mas a mensagem principal que eu quero deixar é uma. Temos que reduzir o consumo. Está a ser retirada mais água do sistema do que aquela que o sistema consegue bombear.
3: A presidente da Câmara de Almada, ouvida na SIC Notícias esta quinta-feira para hoje, está marcado um protesto pela gestão pública da água. A mobilização à água é um direito, decorre no Pregal, com início às 7 da tarde. Jorge Jesus é hoje apresentado como novo selecionador português. O antigo treinador do Al Nassr deverá assinar um contrato até o ano de 2030. Já pelo Mundial, a França é a primeira classificada para as meias-finais da competição. Os galeses venceram a seleção de Marrocos por 2-0. Está tudo em rr.pt. Notícias na próxima hora com o jornalista Sérgio Costa.
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2: Bom dia, bom fim de semana. Já é sexta-feira, Sandra. Bom dia.
1: Bom dia. Como é que é possível? Já passou mesmo mais uma semana de julho.
2: Olha, tenho aqui uma boa ideia para transformar uma coisa velha numa coisa muito bonita. A ideia não é minha. Foi o que foi feito e já vou explicar porquê. E agora, a pergunta também. Dormir com um cão ou com um gato na cama faz bem ou faz mal?
1: Olha, eu vou falar de elogios. Quanto vale um elogio nos dias de hoje, não é?
2: Exatamente.
1: Bom, e abrimos esta hora ao som de Katy Perry. Ela que esteve em Portugal, atuou no Rock in Rio, edição 2026. Que grande concerto que ela deu.

0: Manhã de sexta-feira e o dia hoje começa com mais nuvens, algum nevoeiro e até possibilidade de chuva fraca no litoral norte e centro.
1: É verdade, e com trovoadas no interior. E amanhã sábado este cenário pode repetir-se, no domingo é que temos então céu pouco no lado limpo e as subidas, as temperaturas aliás, a descer no norte e no centro.

0: E ontem a Joana Marques falou de uma pessoa de que eu gosto muito, o Ruben Correia, chefe de cozinha, perdeu imensos quilos, está super feliz, está ótimo. Vamos recordar, Sandra?
1: Vamos a isso. Segundo a Joana, é o apresentador do momento e foi o protagonista do Extremamente Desagradável. 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
2: Eu sou uma pessoa super otimista. Eu, se deixar de apresentar hoje o programa das manhãs...
3: Não vais deixar de apresentar o programa das manhãs.
2: Mas vou um dia, mas se deixar...
3: Ruben,
2: Santiago,
3: posso? Deixa-me dizer uma coisa.
2: Podes.
3: Quem tem assim um olhito que até percebe da coisa, tão cedo não sais lá.
2: Pronto, mas quando sair ou se sair, eu vou fazer outra coisa melhor.
1: Então, querido, tem aquele sotaque açoriano, adoro.
4: Oh, Ruben, ouve lá o Santiago, sim, que ele tem um olhito para a coisa, mas ao mesmo tempo parece que lhe deseja mal, porque diz: tu tão cedo não sais de lá. Parece que está a visitar um amigo na prisão. Tu, olha, tão cedo não te safas. É isso. É tipo a maldição da CMTV. Entraste, agora olha, tão cedo não te safas dessa sina.
2: Aquilo que as pessoas veem na televisão é aquilo que é. Aliás, nem é tão bom quanto é nos bastidores, porque a gente diverte-se imenso. Começamos o dia logo a rir. Aliás, há 3 dias fui parar ao hospital.
1: Ai, fui parar ao hospital, tanto rir.
4: Olha, isso nunca aconteceu aqui. Vocês não me acham graça a esse ponto, é muito triste. Não, mas foi. É por isso que se chama até ataque de riso. Sim. É porque é uma coisa má, é assim um acometimento súbito que pode ser perigoso.
3: Como assim? Ela bateu-te?
2: Não. Não me bateu, mas eu, na brincadeira com ela, nós estávamos no camarim, mas estávamos no intervalo. E eu disse-lhe: eu nunca fiz o pino na vida.
3: Oh, não.
2: Ah, não fizeste? Bem, vou-te pôr a fazer o pino. Mas eu vou fazer já. E salto para cima de uma cadeira para fazer o pino em cima
1: má
2: de uma
1: ideia.
2: Cadeira. Cai a cadeira, cai a mesa, cai tudo, pá, caí com os joelhos no chão. Fui parar ao Hospital da Luz a seguir. Mantive-me ainda no programa, na segunda parte, a fingir fazer-me de durão. E acabei no hospital. Portanto, isto para dizer que as manhãs são divertidas em direto, mas também são fora.
4: Sim, porque isso foi divertidíssimo. Foi.
1: É que ia começar logo em cima de uma cadeira, não,
4: não
1: é?
4: Não, ele foi logo para o nível mais difícil. Sim. Mas quando se parte ossos e tudo, é porque está a ser mesmo um programa divertido, não é?
1: Partem o coco a rir.
4: Sim, é o chamado traumatismo craniano. Por acaso, dentro das situações que juntam pino com a Luciana Abreu, esta foi a menos grave. Ok, pode ter partido uma perna.
1: O que é que está aqui a escapar?
4: Mas ao menos ela não engravidou. Que isso já se sabe, com a Luciana é o cabo dos trabalhos. Acaba sempre em tribunal a discutir a guarda de uma criança com nome de planta, tipo Liane.
1: 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Está tudo disponível também no site da Renascença e também no canal de YouTube, onde pode ver com imagem. Às 8:15 temos um novo episódio do Extremamente Desagradável, onde sempre aqui na Renascença.
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0: Muito bom dia. Bom fim de semana com a Renascença.

0: E esta sexta-feira começa com mais nuvens no litoral norte e centro. Em alguns locais pode até haver nevoeiro e alguma chuva fraca durante a manhã, mas nada que estrague o dia. Atenção.
1: Durante a tarde voltam a aparecer mais nuvens no interior do norte e também do centro e há a possibilidade de alguns períodos de chuva e trovoada. O vento faz sentir nas terras altas e também no sul. As temperaturas vão descer. Quanto ao fim de semana, ora, amanhã vamos ter sol na maior parte do país, algumas nuvens junto ao litoral nas primeiras horas do dia e também possibilidade de chuva e trovoada durante a tarde no interior. Domingo, céu pouco nublado, mas atenção que as temperaturas vão descer.

0: está com a Renascença. Muito bom dia, Paulino. É sexta-feira e, olha, é um ótimo dia para fazermos um elogio a alguém. O que é que tu achas?
1: Ah, acho muito bem. Aliás, qualquer dia é um bom dia para fazer elogios. Porque para dizer mal toda a gente diz. Pois para elogiar tem mais dificuldade.
0: Ei, porquê é que poupamos nas palavras nesses momentos? Não faz, não faz sentido. Olha, mas eu lembrei-me de partilhar, de falar aqui de elogios, porque esta semana, nas minhas idas habituais ao Chiado, para acompanhar os meus filhos à escola de música, passámos por uma pastelaria no Chiado e uma senhora no balcão, depois de ser atendida, pediu o livro de elogios. E eu achei extraordinário, porque, como dizias, normalmente o que é que pedimos? Para reclamar.
1: Pois.
0: E normalmente não se falha. E eu achei extraordinário. Ela foi atendida, ficou certamente muito bem impressionada com a forma como foi atendida e pediu então o livro de elogios para fazer aqui, deixar por escrito aquilo que tinha sentido nesta sua experiência neste café no Chiado. E o empregado ficou muito surpreendido com este pedido e prontamente lhe disse que, olha, o de reclamações eu tenho, o de elogios acho que não. E portanto ela disse, olha, é uma pena porque eu gostava mesmo que o seu gerente soubesse o empregado extraordinário que tem aqui. E eu acabei depois por ir aqui pesquisar e de facto os cafés e as pastelarias são obrigados a ter um livro de reclamações, mas o livro de elogios é opcional, portanto podem ter ou não, mas eu acho extraordinário e acho mesmo que os estabelecimentos públicos deviam adotar e ter ali também este livro, porque quando merecem as pessoas devem ser elogiadas. Portanto achei extraordinário e fica aqui a dica.
1: Sabes que há uns anos a Renascença, e fui eu que protagonizei essa campanha, fez uma campanha de elogios.

0: Sandra, eu hoje preciso da tua opinião.
1: Então?
0: Não sei se estás abalizada. Dormir com um cão ou com um gato na cama faz bem ou faz mal, na tua opinião?
1: Ui, olha, eu não sei. O que eu sei é que essa pergunta vai dividir muita gente. Nunca tive essa experiência. Há quem diga que nem pensar, mas provavelmente há também quem adormeça com o seu animal ao lado.
0: Pois, olha, eu já sei o que é que a Chica diria, não é? Ela nem sequer considera que a cama é minha. A cama é dela, quando ela quer, eu é que durmo lá, por favor, dela, não é?
1: Eu tenho a certeza que a esta hora muitas pessoas, donos de animais, estão a rever nisso.
0: Bom, o curioso é que um estudo diz que não há uma resposta única. Dormir com um animal de estimação pode dar uma enorme sensação de conforto e segurança, pode até reduzir a ansiedade e ajudar algumas pessoas a adormecer melhor, mas também pode tornar o sono mais leve, porque os animais mexem-se, levantam-se durante a noite, provocam pequenos despertares de que muitas vezes nem damos conta, não é?
1: Sim, temos ali questões que... E a pessoa pode achar que dormiu lindamente, mas o corpo pode não concordar.
0: É mesmo, é isso. E há outro pormenor interessante. Os especialistas dizem que se o animal estiver saudável, desparasitado e se for bem acompanhado pelo veterinário, o risco de transmissão de doenças é geralmente baixo para a maioria das pessoas. Mas, atenção, quem tem alergias ao sistema imunitário, mais fragilidade, deve ter mais cuidados, não é?
1: Claro, no fundo depende da pessoa e também do animal e todo o contexto.
0: É isso. Aliás, acho que a verdadeira pergunta nem é o animal pode dormir na cama. A pergunta é, consegue dormir descansado com ele? Porque eu, por exemplo, tenho amigos que têm cães que dormem 8 horas sem mexer uma pata. E conheço gatos, bem.
1: Pois, que se calhar às 3 da manhã resolvem fazer assim uma corrida pela casa toda.
0: Não, e começa com a patita na cara, tipo, estás acordado. A Chica está completamente identificada. E por isso, a conclusão dos especialistas é muito simples. Se ambos dormem bem, ótimo. Se acorda várias vezes durante a noite por causa do companheiro de quatro patas, talvez esteja na altura de lhe arranjar uma cama muito confortável. E embora conhecendo a Chica, tenho quase a certeza que ela me ia responder: boa ideia, dorme tu nela.

0: Olha, Sandra, às vezes basta uma boa ideia para transformar uma coisa velha numa coisa muito bonita.
1: Então, venham daí essas sugestões.
0: O Zumarino, que está a fazer 35 anos, parabéns ao Zumarino, decidiu fazer uma coisa que eu achei extraordinária. Em vez de deitar fora as antigas fardas dos colaboradores, transformou-as em 175 camas e mantas para cães e gatos. Foram feitas 100 camas e 75 mantas, imagina.
1: Que giro, bem, uma ideia espetacular, ainda por cima aproveitando aqui um material que ia para a reciclagem e que agora tem uma segunda vida.
0: É, parte dessas camas e mantas ficou com colaboradores que têm animais de estimação e depois as restantes vão ser oferecidas ao Canil de São Francisco Xavier para dar mais conforto aos cães e gatos que lá vivem. Este projeto foi desenvolvido com uma startup portuguesa especializada em reutilizar materiais e dar-lhes uma nova vida.
1: Olha, e sabes o que é que eu acho mais extraordinário nesta história? É que acaba por mostrar que reciclar não é só separar plástico, vidro, papel, aquele clássico a que estamos habituados. Às vezes é pegar de uma coisa que já não serve para nós e fazê-la servir para alguém, e isso é espetacular.
0: É isso mesmo. Nós vivemos, de facto, muito na lógica do já não presta, deita fora. E esta história prova exatamente o contrário. Umas fardas antigas, imagina, deixaram de vestir pessoas para passar a aquecer animais.
1: Sim, e no fundo, exatamente, e no fundo não mudou só o destino das fardas, mudou também um bocadinho a vida daqueles animais, que agora terão mais conforto.
0: É, e talvez, olha, seja essa a melhor definição de sustentabilidade. Não é apenas reciclar, é olhar para uma coisa e perguntar, ainda pode fazer bem a alguém? Neste caso, a resposta foi um enorme sim. Parabéns ao Zumarino, duplamente pelo aniversário e por esta ideia.
1: Muitos parabéns.

0: Às 6 há notícias na Renascença. Eu, Paulinho Coelho e Sandra Torres, estamos juntos consigo até às 7.
1: Deixe ficar, tenha uma ótima sexta-feira, fim de semana quase a chegar.

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1: Bom dia, são 6 horas 5 nos Açores.
2: Vamos saber quais as notícias que marcam a atualidade. Sérgio Costa, bom dia.
3: Olá, viva, bom dia. Grande incêndio em Almeria, Espanha. Há pelo menos 12 vítimas mortais. Exames nacionais, Ministro da Educação, garante que o processo de correção está controlado.
2: Está com a Renascença nesta manhã de sexta-feira. Vamos então às notícias, edição das 6 com Sérgio Costa.
3: O pior incêndio da história da Andaluzia, desta forma que o governo autónomo descreve o violento incêndio que já matou pelo menos 12 pessoas na região de Almeria, Espanha. Algumas das vítimas foram encontradas encarceradas no interior de viaturas. As chamas deflagraram ontem à tarde. Milhares de hectares de floresta foram destruídos por este incêndio, sobretudo na localidade de Los Gallardos. Em declarações à TVE, o alcaide Francisco Miguel Reyes fala num cenário desolador.
4: Se habla de uno, dos... fallecido, por lo menos 7, 8.
5: Fala-se de pelo menos 12 mortos e pelo menos 7 ou 8 feridos que acabaram de chegar ao hospital móvel, que estão a ser atendidos por toda a equipa de saúde que foi mobilizada neste hospital de campanha. O incêndio é muito grave e está a afetar a zona de Los Gallardos e, sobretudo, a aldeia de Ébeda. O fogo continua muito ativo. Estamos a passar por uma noite muito longa e muito difícil.
4: Uma tarde-noite larga e bastante dura.
3: Um cenário de enorme devastação neste incêndio na região espanhola de Andaluzia. Com esse dado, pelo menos 12 pessoas morreram. Mais de 1000 moradores tiveram de ser retirados das suas casas. As chamas continuam fora de controle. Por cá, coincidir com a vaga de calor dos últimos dias, aumentou 9% o número de utentes atendidos nas urgências da ULS São José, em Lisboa. Foram observadas mais de 600 pessoas por dia nos hospitais de São José, Estefânia e Maternidade Alfredo da Costa. Os internamentos também subiram, diz a Renascença Bruno Castro, da Unidade de Saúde Pública daquela ULS.
6: Nós costumamos ter uma média de atendimentos de 599 por dia. Atenção, inclui grávidas e de urgência obstetrícia, crianças e adultos. Costumamos ter cerca de 599 por dia. E agora, no início de julho, coincidente com a vaga de calor, subimos para cerca de 615 por dia. Um aumento de 9%. Mais doentes em observação e tivemos mais doentes a aguardar internamento, porque é uma catadupa, não é?
3: Bruno Castro, que também é coordenador técnico do Plano Sazonal da ULS São José, ouvido por Marisa Gonçalves. O Ministro da Educação garante que o processo de correção dos exames nacionais está controlado. Neste momento, mais de 75% das provas já distribuídas estão corrigidas. Garantia de Fernando Alexandre.
7: Temos processo controlado, estão milhares de pessoas a trabalhar. Neste momento, das provas distribuídas, os números estão sempre a subir, mas vai certamente já acima dos 75%. As pessoas estão a corrigir as provas muito rapidamente, porque este modelo é muito mais eficiente. Há muitas provas que estão distribuídas que ainda precisam de correções, porque foram distribuídas na fase inicial e tinham erros.
3: O Ministro da Educação, as avaliações vão ser conhecidas no próximo dia 17. Inquilinos com 2 meses de renda em atraso podem ser despejados. É o que prevêem as novas regras do arrendamento aprovadas em Conselho de Ministros. Para compensar a maior facilidade nos despejos, o Governo quer criar um fundo de emergência habitacional para responder às famílias de menores recursos. O diploma ainda tem de ser aprovado no Parlamento. Jorge Jesus é hoje apresentado como novo selecionador nacional de futebol. O antigo treinador do Al Nassr, que passou, claro, pelo Benfica e pelo Flamengo, por exemplo, deverá assinar um contrato até 2030 pelo Mundial. A França é a primeira classificada para as meias-finais da competição. Os franceses venceram Marrocos por 2-0 e a França joga muito, sem dúvida, pelo aquilo que se tem visto. Paulino e Sandra, de facto, é um fortíssimo candidato ao título mundial. Mas futebol é futebol, só no fim é que se fazem as contas.
2: Exatamente, sim.
8: Apesar de Mbappé ter falhado um penalti também, não é?
3: Sim, o Messi também falhou e a Argentina virou o jogo.
8: Só que quem não está lá, não é?
2: Faz parte,
3: é que não
2: claro.
3: Falha, exatamente. Este também é o Mundial dos Guarda-Redes. Atenção, há grandes defesas, exatamente. Há penaltis defendidos. É um bom ângulo para ver este Mundial.
2: Têm sido os homens do jogo.
3: Exatamente.
2: Espetacular.
8: Exatamente. Obrigado, Sérgio.
3: Até já.
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1: É sexta-feira, são 6h05, bom dia, bom fim de semana, ainda bem que está na Renascença e temos a banda sonora para começar bem o fim de semana, não é, Sandra?
2: Ah, pois temos, como sempre, aliás, boa música, muitas histórias para ouvir aqui connosco. Está comigo Sandra Torres, Paulino Coelho, e o fim de semana é quase aí, Paulino, depois de mais uma semana intensa de julho.
1: É mesmo.

0: E a sexta-feira começa com mais nuvens, algum nevoeiro e até a possibilidade de chuva fraca no litoral norte e centro.
1: E à tarde podem surgir aguaceiros e também trovoadas no interior. É esse o cenário que pode repetir-se amanhã, sábado, domingo. A previsão é de sol em todo o país, mas a temperatura volta a descer no norte e também no centro. Para hoje, sexta-feira, máximas de 22 graus para o Porto, Viana do Castelo e Aveiro, 23 é a máxima para Ponta Delgada, 24 para Leiria, 27 para Braga, Coimbra, Lisboa e Faro, 28 para o Funchal, 29 para Santarém, 30 para Setúbal e para Viseu, 31 para a Guarda e para Vila Real, 32 para Porto Alegre, 33 para Beja e temperaturas mais altas. Temos aqui Bragança, Évora e Castelo Branco, que vão chegar aos 35 graus.
0: Olha, Beja vai chegar aos 33 graus, mas neste momento está com uns fresquinhos 15 graus, o que é engraçado, a amplitude térmica aqui é muito grande. E se está em Beja, olha, se calhar esta hora, se já está acordado, o melhor é começar a abrir janelas de casa para refrescar antes que o calor comece a apertar. Mas há cidades que estão mais fresquinhas agora. Viana do Castelo está com 14 graus, Viseu, por exemplo, está com 13 graus, estão 14 graus também na Guarda, estão 15 graus em Vila Real e em Aveiro, também 15 graus em Leiria e Porto Alegre, 16 em Castelo Branco, 16 graus em Coimbra e em Guimarães, 16 graus ainda em Santarém, estão 16 graus também no Porto, 18 em Lisboa e 19 em Faro. Olha, eu já abri aqui as janelas da minha sala para arejar um bocadinho enquanto o calor não começa a aumentar.
1: Fizeste muito bem, é uma boa dica para controlar o calor.
0: Está tão bom agora, tão bom. 6:10, bom dia, bom fim de semana.

0: E são agora 6h16, muito bom dia, é sexta-feira. E Paulino, olha, isto agora, desde que foi implementado o sistema Volta, que passou a fazer parte aqui da nossa rotina, guardar as embalagens num saco para depois ir devolver e tentar recuperar aqui os 10 cêntimos a que temos direito.
1: Disseste a palavra mágica, tentar.
0: Exato, é que temos direito. Portanto, isto para muitas pessoas tem sido uma verdadeira aventura e é de facto aqui destaque na capa do Jornal Público de hoje, que dá conta que o sistema Volta recolheu 55,5 milhões de embalagens nos primeiros 3 meses. Importa relembrar que o sistema foi implementado há 3 meses e falamos aqui da troca por 10 cêntimos, que começa a ser um hábito, porque 10 cêntimos são 10 cêntimos
1: são 10
0: e multiplicados
1: cêntimos,
0: por muitas embalagens acaba por ser uma quantia significativa. Mas atenção, que o Jornal Público chama aqui para uma questão muito importante. Há locais em que a procura de embalagens em caixotes do lixo está a provocar o caos.
1: Pois, e é disso também que eu gostava de falar, aliás também já tinha lido e foste exatamente ao encontro daquilo que eu queria aqui falar, porque nós aqui no prédio pedimos, não sei se há câmara, se há junta, caixotes do lixo para reciclagem, portanto para além dos caixotes de lixo comum, também temos caixotes para papel e para o plástico. Só que, para além desses caixotes também serem utilizados pelos vizinhos aqui dos prédios ao lado, nada de mal, a não ser, não há recolha diária, como sabemos, enchem muito mais depressa e as pessoas nem sempre têm o cuidado de tentar, enfim, pôr as coisas no lixo de forma a que caibam mais coisas.
0: Exato.
1: Abrem, atiram e acabou. E, por exemplo, se lhe atiram um saco de plástico com papel, fica lá o saco de plástico no papel.
0: Não há o cuidado de separar, não é?
1: É, exatamente, eu faço sempre isso. Mas há outro problema que eu já vi e vi outro dia acontecer e tive que ir chamar a atenção da pessoa. E era uma pessoa aqui de um prédio ao lado que andava a revirar caixotes do lixo à procura de embalagens de plástico, provavelmente para ir devolver...
0: E recuperar os 10 cêntimos.
1: Pois, eu não sei se não é preciso um talão para recuperar esses 10 cêntimos, não faço a mínima ideia. Agora, a questão é, as pessoas podem fazer isso, estão não sei se estão no direito delas, mas podem fazer isso à vontade, conquanto não deixem depois todo o lixo que vão revirando no chão.
0: Uhum.
1: Isso aconteceu, eu chamei a atenção à pessoa e a pessoa ainda por cima ficou a olhar para mim com um ar de que eu estava a dizer um grande disparate e virei as costas e vim-me embora. Portanto, também há um bocadinho de falta de bom senso, de falta de educação e respeito pelo próximo e de facto esta coisa de recolha de 10 cêntimos leva muita gente, enfim, a fazer aquilo que não fazia antes, que é revirar caixotes do lixo.
0: Sim, olha, é preciso de facto ter sim, e ter, olha, nós estamos sempre a falar desta palavra,
1: vale,
0: mas é verdade,
1: nada.
0: Bom senso e pensarmos que estamos a interferir no espaço público e no bem-estar também das pessoas e, portanto, atenção a isso e, portanto, ter muito cuidado. Nós falamos também muito aqui da questão da reciclagem, cumprir as regras com o melhor bom senso possível,
1: claro,
0: para o bem de todos.
1: E com
0: o objetivo
1: naturalidade,
0: é esse.
1: Exatamente.
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13: São 6:30.
14: E vamos agora saber quais as notícias que marcam a atualidade. Teresa Almeida, bom dia.
15: Muito bom dia. Tragédia em Almeria. É o pior incêndio da história da Andaluzia, que continua por controlar. Este violento fogo já matou 12 pessoas. Algumas das vítimas foram encontradas encarceradas dentro das viaturas. Desde ontem à tarde, são milhares de hectares de floresta destruídos, sobretudo na localidade de Los Gallardos. Por cá, a coincidir com a vaga de calor, aumentou 9% o número de utentes atendidos nas urgências da ULS São José, em Lisboa. Foram observadas mais de 600 pessoas por dia. De regresso a casa está a missão portuguesa que participou nas operações de resgate em La Guaira após os sismos da Venezuela. Os 62 operacionais vão ser recebidos esta manhã na base aérea número 11 de Beja pelo Presidente da República. Com António José Seguro estarão o Ministro Luís Neves e a Embaixadora da Venezuela em Lisboa. O Ministro da Educação garante que o processo de correção dos exames nacionais está controlado. Fernando Alexandre diz que quase quase 75% das provas já distribuídas estão corrigidas.
13: Obrigado, Teresa. Até já. João Fonseca, bom dia. Vamos à bola branca.
16: Olá, bom dia. Jorge Jesus, o novo selecionador. 4 milhões por época, contrato até 2030. É hoje apresentado, 15 horas, Cidade do Futebol, no dia em que se cumprem 10 anos da conquista do europeu em França. Franceses que no Mundial são os primeiros semifinalistas. Ontem triunfo por 2-0 sobre Marrocos. Golos de Mbappé e Dembélé. Hoje há um Espanha-Bélgica às 8 da noite em Los Angeles. João Pinheiro foi nomeado para o Argentina-Suíça. Jogo em Kansas City de sábado para domingo às 2 da manhã. E o Benfica vai começar o campeonato a jogar na Luz à porta fechada com o Académico de Viseu, um castigo pela Autoridade para a Prevenção e Combate à Violência no Desporto, ratificado pelo Tribunal da Relação e já não passível de recurso devido a vários processos relacionados com o arremesso de pirotecnia.
13: E faz hoje 10 anos que Portugal foi campeão europeu. E onde é que nós estávamos?
16: Por lá,
13: onde é que
16: não é?
13: Nós estávamos? Exatamente. Obrigado, até já.
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18: 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Olha, as pessoas têm que se acalmar imediatamente. Pois é, pois é. Obrigada.
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13: Muito bom dia, são 6h32 e no dia em que é editado o novo disco dos Rolling Stones, Foreign Tongues, Sandra, como é que vai estar o tempo hoje?
14: Olha, hoje vamos ter nuvens no litoral norte e centro, em alguns locais podemos também encontrar nevoeiro e até alguma chuva fraca durante a manhã, mas nada que estrague o dia que depois vai compondo.
13: Aqui está limpinho, limpinho, como diria o outro. Bom, e acrescento que durante a tarde voltam a aparecer mais nuvens no interior do norte e centro. Há a possibilidade de

0: graus.
1: E neste momento estão 13 graus em Viseu e em Viana do Castelo, 15 em Leiria, em Évora e também em Santarém, 16 no Porto e em Braga, 17 em Lisboa, no Funchal e em Setúbal, e 19 é neste momento a temperatura em Ponta Delgada e também em Faro.
0: Muito bom dia, bom fim de semana. Está aqui a banda sonora perfeita agora com Xavé, este No Ordinary Love.

0: Sandra, tem sido recorrente e notícia nos últimos dias esta verdadeira atrapalhada dos exames nacionais.
1: É verdade.
0: E esta notícia fez-me pensar em todas as famílias que passam meses a planear as férias. Reservam hotéis, compram bilhetes de avião, combinam férias no trabalho e de um dia para o outro pode ser preciso mudar tudo, entretanto.
1: Sim, e basta haver aqui um filho no 11º ou 12º ano para isso acontecer. E eu imagino aqui a aflição dos pais e das famílias a tentarem gerir tudo.
0: Pois, é que por causa dos problemas na correção digital dos exames nacionais, o calendário teve de ser alterado, já ouvimos isso, as notas vão sair mais tarde e a segunda fase, claro, também foi adiada para algumas famílias. Isso significa cancelar ou adiar férias que já estavam marcadas e há que pensar nisso.
1: Sim, porque não é só aqui uma questão de datas, há viagens que estão pagas, hotéis, casas que não são reembolsáveis, é uma dor de cabeça e implica aqui uma reorganização completa das famílias que marcam com muita antecedência as férias para conseguirem, de facto, ter direito a esse período do ano também.
0: Sim, e o próprio Ministro da Educação reconheceu isso. Disse que pode haver famílias prejudicadas e admitiu que o Estado poderá indemnizar quem consiga provar esses prejuízos. Uhum. Mas, claro, será preciso apresentar comprovativos das despesas e depois é toda a chatice que isso dá, não é?

0: Claro, claro. Nós temos de facto acompanhado as notícias e custa muito imaginar os pais a tentarem conciliar tudo, porque pode não ser só remarcar uma viagem, é reorganizar férias no trabalho, conciliar datas, gerir também irmãos, combinar e tentar a ajuda dos avós. Isto por vezes mexe com a família toda, é toda uma logística.
1: É isso. E às vezes olhamos para um exame e pensamos apenas no aluno, mas o exame acaba por envolver uma casa inteira, não é? Há pais que pedem férias para acompanhar os filhos, há famílias que só conseguem viajar naquela semana, há quem tenha juntar dinheiro o ano inteiro para aquelas férias, bem.
0: Sim, é um conjunto aqui de fatores e no fundo quando muda o calendário de um aluno muda também o calendário de uma família porque todos se conjugam e organizam nesse sentido.
1: Ora, e talvez seja essa a parte mais importante desta história porque por trás de uma simples alteração de data há milhares de famílias a fazer contas, a remarcar planos, a tentar que o verão não fique estragado. É mesmo um daqueles casos em que uma decisão administrativa acaba por entrar pela porta de casa de muita gente. De certeza absoluta que há pessoas que se estão a identificar com isto que estamos a dizer. E fica aqui, eu tenho os meus filhos resolvidos nesse aspecto, mas fica aqui a nossa solidariedade, não é?
0: Sim, e que tudo se resolva da melhor forma e, como dizias, e muito bem, que as famílias tenham direito a este período tão merecido de férias.
1: Claro que sim, claro que sim. Vindo para as 7, bom dia.

0: Será que sou só eu que acho que este Bad Wire dos Imagine Dragons tem um registro muito Coldplay? Até a própria voz do Dan Reynolds parece Chris Martin, não é?
1: É verdade, concordo contigo, Paulinho.
0: É muito, muito engraçado. Ora bem, agora faltam 21 minutos para... Nada, mentira, 16 minutos para as 7 da manhã. E, Sérgio Costa, esta manhã as detenções infelizmente estão voltadas para a Almeria, em Espanha. Um violento incêndio já provocou mais de uma dezena de vítimas mortais.
2: É verdade, 12 mortos é o balanço atualizado. Algumas das vítimas foram encontradas encarceradas no interior de viaturas, a fazer lembrar uma tragédia em Portugal, Pedrógão Grande. Mais de 1000 pessoas já foram retiradas das suas casas. O governo autónomo da Andaluzia fala de uma tragédia sem precedentes. Vamos, claro, atualizar todas as informações ao longo da manhã.
1: Naturalmente que será um dos temas que vamos acompanhar. E serão consequências das altas temperaturas, por cá o calor fez aumentar o número de atendimentos nos hospitais.
2: Sim, esta manhã damos o exemplo da ULS São José, em Lisboa, onde se verificou um aumento de 9% do número de utentes. Nos últimos dias temos as explicações de Bruno Castro, que é coordenador técnico do Pleno Sazonal da ULS São José.
0: Olha, hoje o Negócios fala dos impactos da onda de calor e refere que o café e o açúcar vão ficar mais caros.
2: Exatamente.
0: A inflação nos alimentos pode subir para 2 dígitos e com os termómetros nos 40 graus o consumo de eletricidade, como sabemos, bateu recordes.
2: Exato.
0: 7 dias de aquecimento extremo fazem produtividade cair 0,3% segundo o OCDE.
2: Já falamos sobre isso com o economista João Duque aqui na Antena da Renascença.
0: A verdade é que Portugal não sofreu tanto com a onda de calor como outros países da Europa.
2: Sim.
0: Esta manhã temos uma explicação, não é?
2: Olha, duas as razões. A cúpula de calor estacionou sobre o centro da Europa e, por outro lado, o anticiclone dos Açores vai compensando Portugal continental com ar marítimo mais ameno. São estas as razões por não termos sofrido tanto com países como França, a Alemanha e outros. São explicações do investigador Pedro Matos Soares, que deixa ainda um alerta. A Europa Ocidental não está, de facto, preparada para a realidade das temperaturas extremas e o número de mortes por fatores potenciados pelo calor vai ainda aumentar.
1: E continuamos também, Sérgio, a acompanhar a situação na Venezuela e hoje temos mais um retrato impressionante do terreno.
2: Retrato feito por Halima Hussein, dos Médicos Sem Fronteiras. Há cerca de 80 acampamentos a céu aberto nas zonas atingidas pelos sismos. Milhares de pessoas vivem em tendas sem o mínimo de condições e aumenta, claro, o perigo do aparecimento de epidemias. As crianças são os mais vulneráveis. Retrato para ouvirmos esta manhã.
0: Noutro plano, há novas regras do arrendamento.
2: É um diploma aprovado em Conselho de Ministros, mas que terá ainda de passar pelo Parlamento. Prevê despejos de inquilinos com 2 meses de rendas em atraso. É uma proposta que vamos explicar esta manhã na Renascença.
1: E como já dissemos aqui também, Sérgio, a educação continua a ser um assunto a dominar a atualidade.
2: Sim.
1: E vamos falar sobre ele também.
2: É, desde logo, dos exames nacionais, não é? Com o ministro a garantir que o processo de correção está controlado, garantia de Fernando Alexandre. Esta manhã vamos ainda ouvir queixas sobre o novo regime jurídico da rede de ensino português no estrangeiro, que está a preocupar professores e leitores do Instituto Camões. E hoje é ainda o dia em que JJ, Jorge Jesus, vai ser apresentado como selecionador nacional, depois de treinar vários clubes, como, só-me lembrar tantos, o Vitória Sport Clube, o Felgueiras, o Benfica, o Sporting, o Flamengo, o Alnasser, tantos e tantos.
0: O Braga.
2: O Braga, o Amora. Agora chega finalmente à seleção nacional. Será apresentado às 3 da tarde.
0: Olha, vocês não estão bem a ver. Eu estou a ver uma imagem desta madrugada em Times Square, em Nova York, na apresentação do Pokémon Go 10. Bem, milhares de pessoas, os famosos ecrãs LED de Times Square,
2: sim,
0: todos centrados no Pokémon 10. Isto é a loucura.
2: Tudo
0: e só vejo adultos.
2: Ah, pois. Tudo
1: é
2: à procura
1: mais
2: dos Pokémon. São os novos gambusinos.
0: Não? Isto é incrível. Estou a ver na rede social X. Isto é incrível. Obrigado, Sérgio.
2: Até já.
0: Às 7 atualizamos a informação, depois às 3 da manhã. Hoje, como é que vai ser, Sandra?
1: Temos novo episódio do Extremamente Desagradável, temos também Aventuras dos 5 e Buraca Radio Show. Já não passamos sem sintonizar esta rádio às 6.

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0: Vítor Gonçalves. Bom dia, bom fim de semana.
1: Por que será que o bem e a justiça encontram tantos obstáculos e dificuldades para se afirmarem? E até quem procura viver com honestidade, defender a verdade, promover a justiça ou perdoar quando todos pedem vingança, é tantas vezes incompreendido ou até ridicularizado. Jesus não ilude os seus discípulos oferecendo caminhos fáceis. E não pede agressividade nem medo. Pede duas virtudes que parecem opostas, mas se completam: prudência e simplicidade. A inteligência para discernir o bem e a transparência de quem não responde ao mal com mais mal. E deixa uma promessa consoladora: quando chegar a hora de dar testemunho, o Espírito Santo falará por vós. Quantas pessoas descobriram em momentos difíceis palavras que nem sabiam que tinham, força que julgavam não possuir e uma paz que só Deus pode dar. O mártir São Óscar Romero dizia: num país de injustiças, se a Igreja não é perseguida, é porque é conivente com a injustiça. Escreve-nos São Mateus. Disse Jesus aos seus apóstolos: envio-vos como ovelhas para o meio de lobos. Portanto, sede prudentes como as serpentes e simples como as pombas. Tende cuidado com os homens. Hão de entregar-vos aos tribunais e açoitar-vos nas sinagogas. Por minha causa, sereis levados à presença de governadores e reis, para dar testemunho diante deles e das nações. Quando vos entregarem, não vos preocupeis em saber como falar nem com o que dizer, porque nessa altura vos será sugerido o que deveis dizer, porque não sereis vós a falar, mas é o Espírito do vosso Pai que falará em vós. Sou o Padre Vítor Gonçalves, consigo a olhar o dia.
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3: Muito bom dia, 7 da manhã, são 6 nos Açores, seja bem-vindo, boa sexta-feira. Olá, Sérgio Costa.
4: Olá, Viva, bom dia.
3: Para ti também, boa sexta-feira. O que é que marca a atualidade?
4: Grave incêndio em Almeria, Espanha, há pelo menos 12 vítimas mortais. Ministro da Educação garante que o processo de correção dos exames nacionais está controlado.
3: E no Desporto, João Fonseca, bom dia.
5: Bom dia, no dia em que Portugal comemora 10 anos da conquista dos europeus, Jorge Jesus é apresentado aos 71 anos, chega a selecionador de Portugal.
3: Vamos lá ouvir as notícias desta manhã de sexta-feira. A edição é de Sérgio Costa.
4: Uma tragédia sem precedentes na Andaluzia, Espanha. Pelo menos 12 pessoas morreram num violento incêndio em Almeria. O governo autónomo fala do pior incêndio da história da região. Algumas das vítimas foram encontradas encarceradas no interior de viaturas. As chamas deflagraram ontem à tarde em Los Gallardos. Mais de 1000 pessoas foram retiradas das suas casas. O alcaide Francisco Miguel Reyes fala num cenário desolador.
6: Se habla de unos 12 fallecidos.
7: Fala-se de pelo menos 12 mortos e pelo menos 7 ou 8 feridos que acabaram de chegar ao hospital móvel, que estão a ser atendidos por toda a equipa de saúde que foi mobilizada neste hospital de campanha. O incêndio é muito grave e está a afetar a zona de Los Gallardos e, sobretudo, a aldeia de Ébeda. O fogo continua muito ativo. Estamos a passar por uma noite muito longa e muito difícil.
6: Uma tarde-noite larga e bastante dura.
4: Francisco Miguel Reyes, o alcaide de Los Gallardos, aqui num registro. Isto da TVE, pelo menos 12 mortos confirmados neste violento incêndio na Andaluzia, Espanha. Um incêndio que segue uma onda de calor que afetou vários países europeus, mas Portugal não sofreu tanto com essa recente onda de calor como outros territórios da Europa Ocidental. E são duas as razões pelas quais Portugal escapou a esse cenário. De acordo com o investigador em alterações climáticas, Pedro Matos Soares, o anticiclone dos Açores compensou Portugal continental com o ar marítimo mais ameno.
8: Mantemos fluxos atmosféricos impostos pelo anticiclone dos Açores, com vento de norte, mais marítimo e mais ameno. Claro que isso aligeira os impactos sobre a saúde pública, felizmente para os portugueses. Se o anticiclone tivesse um pouco mais para sudoeste, nós podíamos ter tido exatamente a mesma severidade da onda de calor de junho que tiveram os países que eu nomeei.
4: Pedro Matos Soares, entrevistado por José Pedro Frazão, de acordo com o Serviço Copérnicos para as Alterações Climáticas, o mês de junho, recorde, foi o mais quente de sempre na Europa Ocidental. O Ministro da Educação garante que o processo de correção dos exames nacionais está controlado. Neste momento, mais de 75% das provas já distribuídas estão corrigidas. A garantia de Fernando Alexandre.
9: Temos processo controlado, estão milhares de pessoas a trabalhar. Neste momento, das provas distribuídas, os números estão sempre a subir, mas vai certamente já acima dos 75%. As pessoas estão a corrigir as provas muito rapidamente, porque este modelo é muito mais eficiente. Há muitas provas que estão distribuídas que ainda precisam de correções, porque foram distribuídas na fase inicial e tinham erros.
4: O Ministro da Educação, Fernando Alexandre, as avaliações vão ser conhecidas no próximo dia 17. Regressa hoje a Portugal a missão portuguesa que ajudou nas operações de resgate na Venezuela. Os 62 operacionais são recebidos esta manhã pelo Presidente da República na base aérea número 11 em Beja. Entretanto, sobe para 3.889 o número de mortos na sequência dos sismos. O mais recente balanço das autoridades aponta para mais de 16 mil feridos, quase 18 mil desalojados entre a comunidade portuguesa. Estão confirmadas 104 vítimas mortais e 57 desaparecidos. O Irão estaria a planear assassinar o presidente norte-americano, a notícia do Wall Street Journal. De acordo com o jornal norte-americano, Israel terá tido acesso a informações de inteligência que sugeriam um plano para tentar matar Donald Trump. A Casa Branca ainda não se pronunciou sobre este alegado plano iraniano. Entretanto, no terreno, o Irão garante que voltou a ser atacado nas últimas horas. A imprensa estatal relata ataques a sul do país. Os Estados Unidos negam a autoria da ofensiva. Tempo agora para o desporto e o destaque João Fonseca, a apresentação de Jorge Jesus como selecionador nacional de futebol.
5: Sim, quase a completar 72 anos e no dia em que se comemoram os 10 da conquista do europeu de futebol, a seleção nacional volta a ter um treinador português, 4 milhões por época, contrato até 2030. JJ é o homem que Portugal precisa, assegura Kim.
10: A questão do Jorge Jesus ser um treinador exigente e chato, entre aspas, é verdade, mas poderá ter muito, muito sucesso na seleção, porque acho que precisamos, nesta altura, de um treinador assim, e é natural também que, quando falamos de um treinador chato, que é exigente, que os jogadores não terão tantos dias com o Jorge Jesus para poder se chatearem.
5: Quem é ex-guarda-redes internacional português, treinado por Jorge Jesus no Benfica, a apresentação na Cidade do Futebol é às 3 da tarde. A França avança para as meias-finais do Mundial. Ontem afastou por 2-0 Marrocos. Hoje, às 8 da noite, em Kansas City, jogam Espanha e Bélgica. João Pinheiro, árbitro português designado para mais uma partida do Campeonato do Mundo. O Argentina-Suíça às 2 da manhã, de sábado para domingo.
3: E Sérgio, notícia desta manhã que o novo regime jurídico da rede de ensino do português no estrangeiro está a preocupar professores e leitores do Instituto Camões. Em causa temos mudanças nas comissões de serviço e também nas tabelas salariais. Exato. O que é que está a inquietar estes docentes?
4: Uma das principais preocupações é a estabilidade laboral. Até agora as comissões de serviço tinham uma duração de 2 anos, mediante avaliação positiva. A proposta do Governo passa as comissões para 3 anos, renováveis por 2 vezes para os novos professores. Situação que, para o diretor do Instituto Camões, em Budapeste, pode agravar a precariedade destes docentes. João Miguel Henriques fala em vazio laboral.
11: As comissões de serviço eram 2 anos. E se a avaliação for positiva, continua por mais 2 anos. Até agora era assim. Havia aqui uma certa precariedade, porque significaria que a cada 2 anos o leitor não saberia se poderia continuar ou não, mas tinha uma expectativa legítima de poder continuar. Ora, o documento apresentado pelo Governo seria aumentar as comissões de serviço para 3 anos, mas limitá-las a 2 renovações. Ou seja, fim desses 9 anos no máximo, teria de abandonar o posto. Esta limitação das comissões de serviço cria um vazio laboral.
4: O diretor do Instituto Camões de Budapeste diz que muitos docentes sofrem perdas de rendimento significativas.
11: Eu falo no meu caso pessoal, existe um salário de base, existe depois um apoio à habitação no estrangeiro e o que o Governo propõe é aumentar efetivamente o salário de base, mas depois reduz drasticamente esse apoio à residência. O que faz com que a parte tributável, de facto, seja aumentada. Logo aí o docente passa para um escalão de IRS superior e depois, uma vez que o apoio à habitação decresce, o aumento não existe. E em alguns dos casos representa até uma diminuição do salário, o que nos parece absurdo, passados quase 25 anos, não haver atualização.
4: As preocupações do diretor do Instituto Camões em Budapeste, João Miguel Henriques, ouvido por André Rodrigues, para a próxima segunda-feira está prevista uma nova ronda de negociações entre governo e sindicatos para debater a revisão do regime jurídico do ensino de português no estrangeiro. Ponto final nesta edição das 7 e esta manhã, Ana, sim, vamos continuar a acompanhar com máxima atenção os acontecimentos em Almeria, com um violento incêndio, a maior tragédia assim descrita naquela região espanhola. Máxima atenção e atualização na antena da Renascença.
3: Sim, senhora, ficamos então a aguardar. Já agora, Almeria fica no sul, de Espanha, exato. Por baixo de Granada, sim, exatamente. Um bocadinho por baixo à direita de Granada. Até já, até Sérgio, já. 7 e 8, bom dia.
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20: Beijinho grande, dia feliz.
3: Bom dia.
21: Olá, muito bom dia, como está?
22: Está bem, porque é sexta-feira.
21: Pois é, estamos muito contentes.
22: Como é que tu estás, é a minha pergunta.
21: Estou bem, curiosamente.
22: Mas diz lá às pessoas quantas horas dormiste.
21: Dormi, sei lá, pouquíssimas, 2, 3, estou com a voz assim. Porque fui ao festival ontem, a live, que está a acontecer em Algés, começou ontem. E não cheguei assim, cheguei tarde.
22: Olha para esta velha gaiteira que está aqui.
21: Cheguei tarde, mas depois desligar a mente, depois de um festival.
22: Claro. Não conseguias adormecer.
21: Mas foi ótimo.
22: É isso.
21: Estive ali, era o dia do rock.
23: Viste o Nick Cave?
21: Vi Nick Cave.
23: Foi bom?
21: Foi muito bom.
23: Ótimo.
21: Sim, teve muitos cantores convidados, muitos músicos, um piano enorme. Foi muito lindo.
22: Cá está. Bom, sim, Ana sempre aqui a provar de que esta coisa do ah não, já estou muito velho para festivais ou para concertos, mentira. Tem a prova viva.
21: É tudo mentira.
22: A prova viva de que isso não é verdade.
21: E vocês ainda não me levar. Eu com o meu andarilho ali em festivais.
23: Já está que eu vou contigo, não te preocupes.
21: Boa, estamos juntos. Como é que está o trânsito?
23: Com problemas em Lisboa, já há um acidente no eixo norte-sul, junto ao aqueduto. Só se passa pela berma e a fila está colada com a A2 desde a Baixa da Almada. Na A1, uma avaria depois de Santeiria, na direita, sul-norte, sem fila. Há resistência ainda no IC19 entre Terceira e Amadora. No Porto, ainda tudo calmo por enquanto. Linha verde, 850-50-10.
22: Obrigada, Paulo Soares, e até já. Ora, hoje temos uma sexta-feira com céu limpo e temperaturas um pouco mais baixas em relação a ontem. Agora vamos entrar aqui num verão um bocadinho mais calmo. Ora, então vamos lá às máximas para hoje. As cidades mais quentes, Bragança, Évora e Castelo Branco, com 35 de máxima. Depois, Faro e Lisboa com 27. Temos o Porto com 22. Além do Porto, Viana do Castelo e Aveiro também das mais fresquinhas, com 22 de máxima. 27 para Coimbra e também em Braga, 30 para Setúbal e Viseu, Guarda com Vila Real. Sim, estão juntas, de facto, com 31 de máxima e 32 para Porto Alegre. A máxima em Beja é de 33. 23 para Ponta Delgada e 28 no Funchal. É imenso calor.
21: Está muito calor.
22: Não é que no Funchal, normalmente, uns 25, 26 está ótimo já. 28 já é canícula.
21: Sim, sim. Força às pessoas de mar. 7 e 11, muito bom dia. Seja bem-vindo. Boa sexta-feira! Yeah!

0: Este é o Shawn Mendes. Toca Shawn na remexinha, Shawn Mendes. Vamos agora à palavrinha.
1: Vamos lá.
2: Posso dar-lhe uma palavrinha?
1: A palavrinha de hoje é uma sugestão, sabem de quem?
0: De quem?
1: De Joana Marques, a própria. Enviou-me ontem aqui esta palavrinha que eu não conhecia e é truanice. Então eu tenho aqui hipóteses para ti, Ana Galvão. Do alto da tua noite de sono com 2 horas, quero que me digas.
0: Está bem.
1: Se truanice é uma grande palhaçada, se truanice é uma grande mentira ou se truanice é uma grande festa?
0: É uma grande mentira.
1: Uma grande mentira?
0: Sim.
1: Erro.
0: Errei.
1: Já vocês, se responderam a primeira, acertaram. Uma truanice é uma palhaçada. É uma coisa feita por um truão. Daí vem a palavra. O que é um truão? É o nome. O truão é o nome que se dá a quem diverte os outros. Era o que se chamava a figura, muitas vezes assim, disforme ou ridícula, que divertia a nobreza com as suas graças.
0: Uma espécie de bufo.
1: Exatamente. Um bufão ou um bobo. Portanto, truanice é uma cacada, é uma palhaçada, e podemos dizer que quem sugeriu esta palavra
0: foi uma
1: faz truanices, porque nos diverte. Não é?
0: Pode dizer-se que é uma truanista?
1: É um truão.
0: É um truão.
1: Uma truona.
0: Truona.
1: Isso não sei por acaso se sente-se ao feminino.
0: É uma matruona.
1: Uma truana.
2: Posso dar-lhe uma palavrinha?
0: É uma belíssima palavra. As palavras ficam sempre todas guardadas em podcast.
3: As palavras levas o vento.
0: Não as leva neste caso, porque
1: não
0: as
1: leva.
0: Guarda. Sim,
1: exatamente.

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0: Este é a Nena que toca na Renascença. Bem, ontem passei uma vergonha. Aliás, passei porque quis e fiz este programa de rádio passar por uma grande vergonha. Porque... Então, ontem estive no Festival Alive com o seu primeiro dia, vai durar durante o fim de semana. E para além de música, há muitas outras banquinhas de coisas. Podemos encontrar muitas marcas e podemos encontrar também uma casinha dedicada à comunidade intermunicipal de Viseu, Dão Lafões. Então, o que é que se passa? Que, já agora dizer que Viseu Dão Lafões é uma sub-região portuguesa, que é linda de morrer, fica no centro do país, todos conhecemos. Não sabia que funcionava com, assim, como esta tripla, não é? Agora, eu decidi ficar na fila, ali ao lado da casa, para fazer uma piada muito parva.
1: Ah, já estou mesmo a ver qual é.
0: Pronto, que
1: é,
0: estou aqui
1: Dão Lafões.
0: Porque Dão Lafões.
1: É aquela pessoa que é tão obcecada por festivais e tão obcecada por brindes, que é uma coisa que acontece.
0: Que quer lafões.
1: Que vê Dão e está lá,
0: lá
1: à porta. Tá.
0: E fica lá, gravei o vídeo, lá está no Instagram e tal. Só que eu pensei, giro era entrar lá dentro e perguntar o que são lafões.
1: Olha, o que é que são lafões e porquê é que estão a dar?
0: Sai uma...
1: que às vezes a maior parte das pessoas que depois vão para as filas, eu às vezes fico muito curiosa porque eu penso assim, pá, se as pessoas estão na fila é porque o brinde deve valer muito a pena. E às vezes não vale. Mas eu achas que é o quê? É a coisa da recordação?
0: Olha, é a recordação, é fazer parte, é entretenimento.
1: Pois.
0: É, se calhar também, repara, nós estamos aqui, muitas vezes recebemos muitos brindes de coisas, se calhar para algumas pessoas isso são brindes
1: certo.
0: Valiosos.
1: Claro.
0: Mas pronto, fico ali com esta piada, Dão Lafões e não sei o quê, e sai uma rapariga. Daquele posto de, chamemos-lhe turismo, onde
1: sim.
0: Se podiam aprender coisas de Viseu, Dão, Lafões. E digo, desculpa, que são Lafões? Assim para a miúda. E ela olha para mim e aconteceu.
2: Responde. Queria saber o que são Lafões.
3: É assim, Viseu, Dão, Lafões é uma entidade.
2: Ai, que digo que Dão, Lafões. Estava à espera que me desse.
0: Pronto, só vou passar isto. Não quero envergonhar-me mais, mas eu pergunto, que são Lafões?
1: E
0: diz ela, seríssima, bom, então Lafões, estamos aqui numa região intermunicipalidade. Ela foi de uma querideza, sabes?
1: Pois, claro, tu vais para ali fazer piadinhas, depois pronto.
0: Quero dizer que ela chama-se Isabel, trabalha no turismo desta região. Eu queria agradecer e depois pedir desculpa por ter sido tão parva. De facto,
1: não,
0: a Isabel.
1: Desculpa por
0: ser. Mas era quase uma da manhã, na verdade. A Isabel foi muito querida, falou-me daquela região que é linda e queria dizer que se forem ao festival, tu vais, Inês, passa por lá.
1: Tá bem,
0: aprendes
1: lá,
0: coisas
1: Isabel.
0: Muito, muito, muito lindas desta região. São 7h25, bom dia.
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0: 7h30 da manhã, muito bom dia. Vamos agora saber das notícias. Teresa Almeida, vamos arrancar com a tragédia em Almeria, Espanha, devido ao que já é considerado o pior incêndio da história da Andaluzia.
20: É isso, Ana, e que continua por controlar. O balanço é provisório. Serão 12 já as vítimas deste violento incêndio. Algumas foram encontradas encarceradas dentro de viaturas. Mais de 1000 pessoas tiveram de ser retiradas de suas casas. Já arderam milhares de hectares de floresta. Por cá, a coincidir com a vaga de calor, aumentou 9% o número de utentes atendidos nas urgências da ULS de São José em Lisboa. Foram observadas mais de 600 pessoas por dia. A Europa não está preparada para os efeitos das ondas de calor. Na última, Portugal não sofreu tanto como a restante Europa Ocidental, porque o anticiclone dos Açores compensou o nosso país com um ar marítimo mais ameno. É a explicação do investigador em alterações climáticas, Pedro Matos Soares, ouvido pela Renascença. Os protestos pela falta de água regressam à Almada. Está marcada para as 7 da tarde uma manifestação no Paregal. De acordo com a Ministra do Ambiente, a reposição do abastecimento da água deverá demorar entre 2 a 3 semanas. Exames nacionais, o primeiro-ministro admite que a transição para o digital tem sido complexa, mas assegura que os resultados serão divulgados dentro dos prazos previstos.
0: Teresa, até já quanto ao desporto, João Fonseca ontem fez anos. Falamos hoje, de Palhinha, sim, temos novidades.
21: Sim, e hoje é apontado ao Benfica. Ele foi treinado no Fulham por Marco Silva e perante o desejo do treinador em contratar um médio defensivo, a imprensa desportiva esta manhã aponta-o à luz, embora seja um negócio complexo. Águias que foram castigadas com um jogo em casa, à porta fechada, será cumprido no arranque do campeonato diante do Académico de Viseu na jornada inaugural. Jorge Jesus é apresentado esta tarde, na 3 da tarde, às 15 horas, na Cidade do Futebol. Uhum. Português é o novo selecionador.
0: Sim, senhora.
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0: Temos novas regras para o arrendamento de casas e vamos explicá-las já a seguir no Explicador. Boa sexta-feira. Aí, Mr. Bombastic. Ele é o Shaggy.

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1: Então, vamos lá ao explicador. Estamos já a 25 para as 8 da manhã. Há pouco dizia aqui que íamos falar destas novas regras do arrendamento. O governo quer acelerar o despejo de inquilinos nas situações de incumprimento. O Conselho de Ministros, Sérgio, aprovou alterações ao regime de arrendamento urbano. Sim. E o objetivo é dar mais confiança aos senhorios e aumentar a oferta de casas para arrendar. Então o que é que muda antes de mais?
2: Entre as principais alterações estão o fim antecipado do controle de rendas nos novos contratos, regras mais apertadas para quem falha pagamentos e processo de despejo mais simples. As novas regras prevêem ainda um travão à renovação automática de contrato. Ou seja, os senhorios passam a ter mais margem para definir rendas, exigir garantias e terminar contratos em caso de incumprimento.
3: E o que é que acontece se o inquilino falhar o pagamento da renda, por exemplo?
2: Portanto, as regras ficam mais exigentes. Até agora o senhorio podia resolver o contrato se o inquilino estivesse em atraso durante 3 meses. Com as novas regras basta um atraso de 2 meses. Também há mudanças nos atrasos repetidos. O que é que isto quer dizer? Se o inquilino falhar o pagamento mais de 3 vezes no ano, ou 4 vezes em 18 meses, isto é intervalado, por exemplo, o senhorio pode avançar para a resolução do contrato. Esta é uma das alterações, enfim, mais sensíveis, porque reduz a margem de incumprimento antes de o senhorio poder agir.
1: Ok. E as rendas dos novos contratos podem subir?
2: Podem. Até porque o governo antecipa em 3 anos o fim do controle de rendas. Até agora havia limites à subida nos novos contratos, porque valores estavam ligados à renda anterior, a um coeficiente máximo de atualização. Esse travão estava previsto até ao final de 2029. Com a alteração, os valores passam a poder ser livremente acordados entre senhorio e inquilino. Ou seja, nos novos contratos deixa de haver esse limite administrativo à definição do valor da renda.
3: E depois há aqueles contratos mais antigos. Não é?
2: Exatamente.
3: O que é que muda aí?
2: Depende da idade do inquilino e do rendimento do agregado. Há 4 situações possíveis, muito rapidamente. Para inquilinos com menos de 65 anos e rendimentos até 64.400 euros por ano, o contrato transita para o novo regime, mas a renda mantém-se inalterada durante 5 anos. Para inquilinos com menos de 65 anos com o mesmo nível de rendimento, a renda pode subir e o objetivo do governo será aproximar essas rendas antigas do valor patrimonial da casa.
3: Aquelas casas
2: Muito antigas, ou seja, exatamente, a renda vai subir nestas condições. Acima dos 65 anos, aí aumenta sim a proteção aos inquilinos. Nos agregados até aos tais 64.400 euros por ano fica tudo como está. Para as famílias com mais de 64.400 euros de rendimento anual, pode haver atualizações até um máximo de 7%.
1: Mas nestes casos específicos, nos outros o aumento pode ser demais, deixa de ser controlado.
2: Exatamente.
1: Quando é que estas novas regras entram em vigor?
2: Para já, o diploma ainda tem de passar pela Assembleia da República e há sempre dúvidas se isto passa. Esta é a proposta do Governo, mas ainda tem de passar pelo Parlamento. Depois, se passar, portanto é uma possibilidade ainda, tem de ser promulgado pelo Presidente da República e só depois é que poderá ser publicado em Diário da República e entrar em vigor. Portanto, é o processo habitual. Isto é apenas uma proposta do

0: governo, aprovado em Conselho de Ministros, tem que ir agora ao Parlamento.
1: Sim, senhor. Até já, Sérgio. Obrigada pelas explicações destas mudanças no arrendamento de casas. Tudo fica no site da Renascença. Agora vamos espreitar... Tráfico! Paulo Soares, como é que estamos?
2: Bom dia. Ainda o acidente no Eixo Norte-Sul, junto ao Aqueduto, é no sentido Sul-Norte. Corte via esquerda, agora fila entre os viadutos do Feijó, na A2. Há trânsito lento também no IC19, entre Terceira e Amadora. Na A5, resistência apenas à passagem pelo Estádio Nacional. No Porto, abrandamentos na VSI, não está muito difícil, entre o Mercado e A3 e da Boa Vista ao Norte Francos. Linha verde, 850-50-10.
1: Obrigada, Paulo Soares, e até já. Quanto ao tempo para hoje, sexta feira. Temos um dia com céu limpo de forma geral e temperaturas um pouco mais baixas. Temos hoje o Porto a chegar aos 22 de máxima, 27 para Lisboa e 27 para Faro. A cidade mais quente, as cidades mais quentes hoje são Bragança, Évora e Castelo Branco, que chegam aos 35. Então, já a seguir temos as aventuras

0: Ray na Renascença, 15 para as 8. Smile, has, smile. 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
0: Ai, coisa que mais boa.
7: É tão fofinho.
0: Fofinhos, fofinhos.
7: Como está o Sebastião Manel? Tiveram umas férias
8: de
7: uma semana?
8: Olha, o Sebastião não sei, mas sim, até ver ontem à noite estava rijo. O Manel está um bocado quebrado. Estava um bocadinho febril esta manhã. E eu gosto que ele ontem fez-me uma descrição dos seus sintomas, que era ótima, que foi assim. Eu cheguei a casa, já sabia, porque eles têm frequentado atividades extracurriculares, então uma das pessoas que está a tomar conta das crianças disse-me que ele ontem não estava muito bom. E cheguei a casa e disse, então, sei aquela coisa de mãe, então, está tudo bonitinho, coitadinho, com beijinho, não sei o quê. Ele assim, sim, dói-me a cabeça, dói-me a barriga e tenho soluços.
0: Ai, que bom!
8: Fez ali todo um quadro e eu pensei, ui, está aqui um caso gravíssimo. Entretanto, fomos de férias, não é? Fomos de férias de caravana, que é aqui uma camada extra que muda tudo. Foi ótimo. Eles adoram, claro. Nós já tínhamos feito isto quando eles tinham 5 anos. Só que, o que é que acontece? Com 5 anos eles são muito mais portáteis, não é? São muito mais pequeninos. Uma caravana é quase uma casa de bonecas feita à medida deles. Agora já estão uns matelões. Um deles quase da minha altura, praticamente.
0: Cabiam todos?
8: Cabíamos todos, sim. O espaço é exíguo, não é? Um bocadinho. Houve ali alguns momentos de alguma
0: tensão.
8: De alguma tensão, não é? Porque, enfim, temos que baixar um bocado a fasquia no que toca ao espaço, à limpeza, enfim. Agora, tivemos uma. A experiência foi toda incrível. Os meus filhos tornaram-se grandes fãs de praias fluviais. Adoraram, querem voltar. Agora, tivemos uma primeira noite que não foi incrível. Porque tivemos lá uma questão com uma janela. E o que é que acontece? Entraram muitos mosquitos. Entrou muita bicheza naquela caravana. Então passámos uma noite que foi horrível. Foi horrível para todos. Eu não me lembro de termos tido uma noite tão má, porque eu sinto que nós estivemos acordados a noite inteira. E só, sempre com aquele barulho nos ouvidos, péssimo. E uns coçavam-se e depois não sei o quê. E às tantas, pá, ao mesmo, no meio daquela tragédia toda, que não estava a ser boa, consegui rir-me muito, porque às tantas outras assim, o meu filho de Manel assim para o pai, eu quero a minha caminha.
0: Tão querido.
8: Eu quero ir, ele foi ali numa ladainha, que não parava, assim, eu quero ir para um hotel, isto é uma porcaria, vamos voltar para casa, nós temos que voltar, isto não pode acontecer. Então deu-me muita vontade de rir, porque eu pensei, esta criança está a dizer exatamente aquilo que eu penso. Porque de facto naquele momento em que tu só queres dormir e não consegues porque estás a ser trucidado por mosquitos e melgas, sim, só queremos a nossa caminha. Mas depois lá está, foi um mau começo, mas depois correu tudo.
0: Acabou em
8: espetacular,
0: lindeza.
8: Acabou tudo em lindeza.
0: Estou a lembrar-me de uma vez quando o Pedro te devia ter a idade dos teus filhos, em que fui convidada para um retiro. E eu pensei, olha, vou levar o Pedro e vamos ter uma experiência também ali para aquela zona onde tu estiveste.
8: Mãe,
0: fomos
8: filho,
0: os dois, lindo,
8: comunhão.
0: Com uma casa com mais pessoas, ele vai se habituar à partilha, em que há mais pessoas, vamos todos conviver. Só que eu não conhecia ninguém. Então, quando nos disseram onde é que íamos dormir, era assim numa cama onde partilhada pelos dois, só que dividido por cortinas com as outras pessoas. E apanhámos ao lado de nós um tipo que roncava. Não, a casa vai abaixo, sabes?
8: Mesmo.
0: Toda a noite o Pedro desesperado pediu-me, por favor, vamos sair daqui. E fomos para uma cama pendurada, daquelas camas que se penduram,
8: sim,
0: agarrada,
8: sim,
0: a duas árvores, sabes?
8: Tipo cama de rede?
0: Na parte de fora da casa. E eu pensei, aqui sim, vamos os dois dormir abraçados. Vamos para fora e ouvimos,
8: claro,
0: mosquitos a noite toda.
8: A escolha é entre...
0: Olha, adormecemos no sofá da casa. Às 7 da manhã, às 7h20, estava o dono da casa acordado, a se ir andar de um lado para o outro. No dia a seguir, o Pedro disse-me: diz que temos de ir embora, que temos uma coisa urgente para fazer, e assim foi. E fugimos.
8: E foram-se
0: lá
8: embora.
0: Fomos os dois embora, mas lembraste-me agora mesmo.
8: Sim, isso não é um retiro. É...
0: Entretanto, tenho o Pedro muito ocupado com esta questão dos exames nacionais, fez dois, há um que quer repetir, só que não sabe a nota porque nunca mais
8: pois
0: tem.
8: Pois, tem um banzé com as correções.
0: E ele tem de decidir se estuda porque a nota não chega, se não estuda porque chega. Isto é uma complicação. O outro dia eu disse-lhe, Pedro, calma também, não é os stresses da vida adulta. Ele disse, de que falas? Nada se compara à ansiedade das obrigações académicas.
8: Pronto.
0: Pronto.
8: Eu ia perguntar quem é que estava mais preocupado, se era o filho ou se era a mãe, mas já percebi que é o filho.
0: É o filho. Acho que os dois.
6: Mas ele está.
7: filhos deste país que fizeram exames nacionais, eu acho que estão muito estressados.
8: Na verdade, não, por quando esta tens essa idade, quando tens 17 anos, o exame que fizeste é a coisa mais importante que há no mundo.
7: Ah, pois é. Olha, entretanto.
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7: Faltaram duas crianças, porque a Joana Marques vinha a caminho, justificado ela ter demorado mais um bocadinho. Porquê?
8: Porque essas duas crianças acabaram de entrar neste estúdio. Bom dia, Nico. Bom dia, Xavier.
7: Olá, bom dia.
2: Digam aqui, tenho que falar aqui.
7: Digam lá.
9: Bom dia.
7: Olá, Nico. Ele, não, ele ainda não quer.
2: Ele não quer, queria ele muito não vir à rádio, queria muito, muito, muito. Depois chamei-o de manhã. Eu ainda queres ir? Ele, sim. Primeira coisa que pergunta, há cama lá na rádio?
7: Olha, podemos fazer uma, na verdade. Podemos aqui fazer qualquer coisinha.
8: Vamos arranjar qualquer coisa. Vamos fazer aquilo assim à antiga, que é juntar duas cadeiras
7: e pôr. Exato, e pôr o Nico lá em cima.
8: Pôr o Nico a dormir.
7: Muito bem, daqui a bocadinho vamos saber o que temos para o extremamente desagradável. Ficam até às 10, o Nico e o Xavier.
2: Infelizmente sim.
7: Ai, que bom!
8: Querem defender-se, crianças? Venham aqui à tia Inês.
2: Vai lá, Xavier.

0: adoram-me, acham que eu canto espetacularmente bem.
1: Eu ia perguntar isso. Oh, Nico, achas que a Ana Galvão canta bem?
0: Olha, pode de bravar os céus.
1: É péssimo, não é? Ele está a dizer que sim.
0: Ele disse que sim.
1: Ele está a dizer que sim.
0: Porque é
1: cabecinha. As crianças não mentem.
2: Sabes que na rádio os gestos não funcionam muito bem. As pessoas não veem, só ouvem.
0: Às 8h15 temos extremamente desagradável. Então, diga.
2: Diz. Não.
1: Não,
2: vai ser sobre o Ruben Correia. Não quero dizer. Vai ser sobre o Ruben Correia. Ontem interrompemos aqui a meio e tenho muita coisa para vos contar sobre ele.
0: Contamos... Até porque reagiu ontem.
2: Já, ontem gostou, reagiu, é
1: gostou,
2: verdade.
1: E bem.
2: Sim, bem. Tem um ar sempre muito bem disposto o Ruben. E temos o apoio de Barbô e de Magno, que é um luxo.
0: É desenhado para
2: desenhar. É
0: então, amiga.
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1: É um luxo. Kiko is hot. Ei, bom dia.
4: Bom dia.
0: Bem-vindo.
4: Tinha 15 anos, aprendi a minha lição. Não roubem, mas...
0: Como é que aprendeste a lição? Foste apanhado?
4: Porque fui apanhado. Fui para aquela salinha assim dos cantos.
0: Mas foi o quê? Numa loja?
4: Foi numa loja, eu não posso dizer a loja.
0: Tá bem, não digas.
4: Nessa questão do Globo de Ouro, eu fiquei um bocadinho chateado porque eu senti que não foi muito justo essa categoria. Entretenimento digital.
1: Mete-se para lá tudo.
4: É. Okay. Mas não quer dar um estalo na Joana Marques. Tadinha, ela tem tipo 1,50m.
0: E eu,
1: que é o dobro.
4: Exato.
1: Desfazia.
4: Nunca. Não bate a mulher. Uma coisa sobre mim, eu não vou envelhecer graciosamente. Isso aqui não vai acontecer. Quando vocês virem a minha cara a não mexer e eu tiver 50 anos com liftings e com fillers, mind your business.
1: Cá está.
0: Bravo. Ele está no seu esplendor. Está no seu auge.
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0: Olha, ontem andei por aí a ver concertos. Muitas pessoas vieram ter comigo para falar deste programa de rádio.
1: Agora, ontem andei por aí a ver concertos, é ótimo.
0: Andei
1: nossa
0: por aí,
1: live.
0: Anda sim.
2: Andei por Algés a ver concertos.
0: Olha, Luís Montenegro também foi. Acabei agora mesmo de saber.
2: Ah, achei não que tinhas encontrado.
0: Agora, encontrei, fui ouvintes nossos, um casal disse-me: desculpe, eu gosto de si, mas não gosto.
2: Então.
0: Porque você é só um terço. Eu gosto de si quando está com a Inês e com a Joana.
2: És incompleta, assim.
0: Não, estou incompleta. Então, houve ouvintes que me disseram que já tinham bilhete para os Coliseus e que vão lá estar a ver-nos.
1: Incrível, acho muito bem.
2: Ou seja,
1: e
2: são
1: acho
2: pessoas
1: que
2: compram indiscriminadamente para qualquer evento.
0: Para qualquer
2: cultural.
0: Coisa.
1: Mas eu acho que deviam seguir o exemplo dessas pessoas e comprar bilhetes então para o espetáculo das 3 da manhã ao vivo, que vai ser dia 23 de outubro no Coliseu de Lisboa. E se estiverem pelo Porto ou arredores, 20 de novembro no Coliseu do Porto.
0: Ai, que bom! É que vamos estar nos Coliseus!
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2: Bom dia, aqui está a sua mensagem para hoje, sexta-feira.
3: Bom dia. Que passos foram dados para apoiar aqueles que vivem situações de fragilidade ou dificuldade? Que resistências emergem? Como construir comunidades cristãs nas quais aqueles que fizeram a experiência do sofrimento, do abandono, da separação e do divórcio possam sentir-se verdadeiramente escutados, participantes e corresponsáveis? Questões apresentadas num documento denominado Percurso Temático e já publicado pelo Vaticano. Este documento irá orientar o encontro do Papa Leão XIV com os presidentes das conferências episcopais sobre os desafios das famílias no próximo mês de outubro, assinalando o 10º aniversário de publicação da exortação Amores Laetitia do Papa Francisco.
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2: Aqui estamos consigo, são 8 da manhã, são 7 nos Açores. Olá, Sérgio Costa, mais uma vez.
4: Bom dia.
2: Sexta-feira, o que é que temos de saber da atualidade?
4: Tragédia em Espanha, mais de uma dezena de mortes no violento incêndio em Almeria, Venezuela. Médicos Sem Fronteiras falam de cenário indescritível, pouco mais de 2 semanas após os sismos que arrasaram parte do país.
2: João Fonseca, no Desporto, o que é que nos contas?
5: Bom dia, Benfica pode voltar a juntar Marco Silva e João Palhinha.
2: Nesta altura estão 18 graus em Lisboa, no Porto 17, 21 graus em Faro. Vamos contar-lhe que notícias marcam esta manhã de sexta-feira, a edição de Sérgio Costa.
4: Não há palavras para descrever tamanha dor. É desta forma que o governo da Andaluzia reage ao incêndio de Almeria. A estimativa inicial apontava para 12 vítimas mortais. O número, entretanto, corrigido na última hora. Há pelo menos 11 mortos confirmados, todos na localidade de Los Gallardos. Há ainda 8 feridos, 4 dos quais em estado grave. O responsável regional para situações de emergência fala em notícias terríveis. António Sanz diz que os corações da Andaluzia estão de luto.
6: Estamos ante uma jornada trágica.
7: Estamos perante um dia trágico que, infelizmente, deu origem a esta notícia que nunca queríamos dar. Não há palavras para descrever tanta dor. Em nome do Governo da Andaluzia, quero transmitir o nosso pesar e as nossas condolências às famílias e aos entes queridos das pessoas falecidas.
4: Nestas declarações registadas pela Rádio Nacional de Espanha, António Sanz pede à população que siga as recomendações das autoridades.
7: Sigam sempre as instruções dos serviços de emergência, evitem as zonas afetadas, não corram quaisquer riscos, nem tomem decisões sem consultar as informações da Proteção Civil.
6: Sim, consultar.
4: António Sanz, o conselheiro regional da Andaluzia para as situações de emergência, na rede social X, o chefe de governo espanhol manifesta tristeza e desolação. Pedro Sánchez envia condolências às famílias das vítimas e espera uma rápida recuperação dos feridos. Tudo aponta para que este incêndio na região de Almeria tenha sido provocado pela queda de um cabo elétrico junto a uma estrada. As chamas têm sido empurradas pelo vento forte, que tem sido a principal dificuldade dos bombeiros. No entanto, a previsão das próximas horas aponta para uma descida das temperaturas, o que poderá ajudar no combate às chamas. E Pedro Matos Soares, investigador da Faculdade de Ciências da Universidade de Lisboa, considera que a Europa Ocidental não está preparada para a realidade das temperaturas extremas e o número de mortes por fatores potenciados pelo calor vai ainda aumentar na Europa Ocidental.
8: E parece-me que com a progressão desta onda de calor para leste, não é? Porque ela começou na Europa Ocidental e depois ela propagou-se nos dias seguintes para a Europa de Leste, que vamos ter números mais expressivos, infelizmente, de excesso de mortalidade.
4: Pedro Matos Soares, investigador da Faculdade de Ciências da Universidade de Lisboa, entrevistado por José Pedro Frazão. E o Departamento Meteorológico Japonês garante que há 100% de possibilidades do El Niño persistir até o outono no Hemisfério Norte. Nesta posição, desde a primavera, esta situação poderá levar a um aquecimento das temperaturas e das águas do Oceano Pacífico, com implicações, claro, nas condições atmosféricas do hemisfério norte. Por cá, os protestos pela falta de água regressam à Almada. Está marcada para as 7 da tarde uma manifestação no Pragal. De acordo com a Ministra do Ambiente, a reposição total do abastecimento de água deverá demorar entre 2 a 3 semanas. O Ministro da Educação garante que o processo de correção dos exames nacionais está controlado. Neste momento, mais de 75% das provas já distribuídas estão corrigidas. Uma garantia de Fernando Alexandre.
9: Temos processo controlado, estão milhares de pessoas a trabalhar. Neste momento, das provas distribuídas, então, os números estão sempre a subir, mas vai certamente já acima dos 75%. As pessoas estão a corrigir as provas muito rapidamente, porque este modelo é muito mais eficiente. Há muitas provas que estão distribuídas que ainda precisam de correções, porque foram distribuídas na fase inicial e tinham erros.
4: O Ministro da Educação, Fernando Alexandre, as avaliações deverão ser divulgadas no próximo dia 17. O líder do Partido Socialista critica as novas regras de arrendamento e diz que os despejos estão a ser facilitados. Declarações de José Luís Carneiro, depois do novo regime ser aprovado em Conselho de Ministros. De acordo com as novas regras, os inquilinos com 2 meses de renda em atraso podem ser despejados. Para compensar, o Governo quer criar um fundo de emergência habitacional. O diploma ainda tem de ser aprovado no Parlamento. O Benfica pensa em reforçar o plantel com João Palhinha. Destaque da informação desportiva, João Fonseca.
5: Treinado por Marco Silva no Fulham e com quem tem uma boa relação, o médio defensivo está na lista dos encarnados. Palhinha despediu-se do Tottenham. A época passada, onde esteve por empréstimo do Bayern Munique, já foi lançada a hipótese de um regresso ao Sporting, mas até ao momento o seu futuro continua indefinido. Benfica, que vai jogar no Estádio da Luz à porta fechada na primeira jornada do campeonato, castigo a que se junta ainda uma multa de 150 mil euros devido a vários processos ligados à pirotecnia e sem direito a recurso. Jesse Derry está em Portugal e, para reforçar o Sporting, extremo inglês, é emprestado pelo Chelsea aos Leões. Jorge Jesus, o novo selecionador de Portugal, a apresentação hoje na Cidade do Futebol, 3 da tarde, aos 71 anos, assina até 2030 e passa a ganhar 4 milhões por ano. A França avança para as meias-finais do Mundial. Ontem afastou por 2-0 Marrocos. Hoje, às 8 da noite, em Los Angeles, jogam Espanha e Bélgica. E João Pinheiro, o árbitro português, foi designado para mais uma partida do Campeonato do Mundo. O Argentina-Suíça, às 2 da manhã de sábado para domingo.
2: A informação desportiva com João Fonseca. E, Sérgio, mais de 2 semanas depois dos sismos na Venezuela, há milhares de pessoas a viver na rua. A Organização Médicos Sem Fronteiras alerta para uma situação muito preocupante.
4: Sim, há cerca de 80 acampamentos a céu aberto nas zonas atingidas pelos sismos. Milhares de pessoas nas ruas, sem espaço para enterrar as vítimas mortais. Cresce o perigo de epidemias. Quem sobreviveu não escapa aos dramas psicológicos, relata a coordenadora médica Halima Hussein.
10: Há muito estresse pós-traumático. Então, as pessoas ainda estão sofrendo e sentindo como se tivessem com tremores ainda de terra. É como se a terra continuasse tremendo todo o tempo para eles.
4: A saúde mental das crianças órfãs é uma das principais preocupações.
10: A quantidade de crianças que saíram, que sobreviveram e que estão sozinhas também, essas vão precisar muito de ajuda psicológica, não por um mês, não por dois, mas provavelmente por bastante tempo, para começar a retornar a uma rotina, né?
4: Cenário muito preocupante, relatado aqui por Halima Hussein, dos Médicos Sem Fronteiras.
2: Uhum. E Sérgio, ainda há esperança de encontrar sobreviventes?
4: As probabilidades são muito reduzidas, por isso as autoridades começam a limpar os escombros.
10: Nesse momento é um pouco mais difícil de se encontrarem pessoas vivas embaixo dos escombros, então eles já estão tirando os escombros, estão fazendo limpezas, né? Até o 12º dia, se não me engano, eles tinham encontrado ainda uma família viva em La Guaira. Agora, no momento, já não escuto, fazem 2 dias que eu já não escuto mais de falarem de famílias vivas, apenas falecidos.
4: Halima Hussein, dos Médicos Sem Fronteiras, entrevistada por Miguel Marques Ribeiro, uma entrevista que pode ler, claro, no site da Renascença, mais 2 semanas depois do cenário, é claro,
2: que
4: ainda
2: horror,
4: muito dramático na Venezuela.
2: Muito, muito. Até já,
4: até
2: Sérgio,
4: já.
2: Há mais notícias no site da Renascença, rr.pt. Bom dia.
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2: Olá, muito bom dia, uma ótima sexta-feira. Sexta-feira. Vamos espreitar o trânsito. Já lhe vamos contar o que é o extremamente desagradável. Qual é o sabor?
19: É morango.
2: Paulo Soares, como é que estamos no trânsito?
20: Mantém-se o acidente no eixo norte-sul, junto ao aqueduto, é no sentido sul-norte, ocupa a via esquerda e está a provocar demora. Na Crilo, uma avaria na Pontinha, em direção a Algés, corte via central, fila à passagem. Paragens ainda no IC19, entre Queluz e Amadora, e na A2, a partir da Baixa de Corroios. No Porto, trânsito lento na VSAI, mas sem grandes problemas entre o Mercado e A3 e do final da 1 ao Norte Francos. Linha verde para troca de informações é 800 50 50 10.
2: Obrigada, Paulo Soares, e até já. Até já. Xavier, queres-me vir aqui dar uma ajuda a dizer as temperaturas? Ora, então vamos lá, vou dizer-vos que hoje temos um dia com poucas nuvens e que as temperaturas baixam um pouco. Hoje temos o Porto a chegar a uma máxima de quanto, Xavier?
21: 22.
2: E Lisboa?
21: 27.
2: E temos mais, Faro?
22: 27.
2: 27 também. Ora bem, quais são as cidades mais quentes? Com 35 de máxima temos o quê, Xavier?
22: Bragança, Évora e Castelo Branco.
2: Muito bem. Para as coisas que ele sabe. 33 para... É o melhor meteorologista aqui das 3 da manhã. Beja com 33, Porto Alegre com 32, 31 para a Guarda e para Vila Real, 30 em Setúbal e Viseu, 29 em Santarém, Coimbra e Braga com 27, 24 para Leiria, 22 em Aveiro e Viana do Castelo, Ponta Delgada com 23 e o Funchal com 28. 8:10, bom dia, já a seguir extremamente desagradável. Joana, lembra aqui... O que, quem traz?
19: Olha, trago muita gente. Eu trago o Ruben Correia, mas trago também a Boleia, o Fernando Alvim, a Cristina Ferreira, o José Eduardo Muniz.
2: O quê?
19: Sim, já explico.
2: São pessoas que não têm nada a ver umas com as outras.
23: Parecem aqueles sonhos bizarros.
19: São pessoas que já conversaram com o Ruben Correia.
2: Sim,
19: no fundo, é isso que as une.
2: É já a seguir o extremamente desagradável. Até lá, temos para si Benson Boone.

0: Benson Boone toca na Renascença. Vamos ao extremamente desagradável com Magnum e Tintas Barbô. Sinto-me em casa. Extremamente desagradável. Extremamente. Olá.
1: Olá, e hoje, prometido é devido, voltamos a Rubén Correia. Ontem deixámos aqui uma obra a meio.
2: Uma obra-prima?
1: Não, longe disso, embora ele talvez discorde. Nós estávamos a conhecer vida e obra de Rubén Correia e tivemos de interromper.
0: Olha, se fosse uma obra em casa, com Tintas Barbô, tinha dado para secar de ontem para hoje,
2: olha,
0: na verdade.
2: Olha, prometida, Ana. Ele não foi nada, não achou nada forçado.
0: E digo-vos mais, as Tintas Barbô contam com um atributo que nem todos os visados desta rubrica têm, que é resistência às fregas.
2: Olha, é verdade. As paredes pintadas com barbô aguentam tudo. Desde o cão que aproveita as esquinas para se coçar, até bolas de futebol atiradas assim, vezes sem conta. Apesar de eu já ter dito para pararem de jogar futebol dentro de casa. Desculpem, é que este tema mexe muito comigo.
0: Mas já vimos que sim.
1: Rubén Pacheco Correia esteve na prova oral e Fernando Alvim tentou descobrir toda a verdade sobre o livro Rabo de Peixe, Toda a Verdade. E saber qual é a verdadeira história do documentário Rabo de Peixe, A Verdadeira História.
3: Tu hoje és uma das figuras das notícias, porque a TVI quebrou uma espécie de negociação que estava a fazer contigo, alegando que pediste demais nessa negociação. O que é que aconteceu?
4: Bom, eu pedi um carro, uma casa e uma namorada, que agora estou a perder.
3: E eles não deram, foi isso.
4: E eles não me deram. Queriam dar a namorada e não queriam dar o carro e a casa. Estou a brincar.
0: Isso não.
1: Não me digas, Ruben. Achei que
2: isto é uma questão dos
1: sério.
2: Anjos e da Ágata ao mesmo tempo. Perdoa, peço demais,
1: mas
2: a carro, a casa, a casa.
1: Oh, Ruben, desembucha.
0: Olha, uma pessoa quando emagrece, desembucha.
1: É isso.
4: Nunca foi uma questão de dinheiro, foi uma questão sempre de garantir o meu envolvimento no documentário até ao fim. Foi um projeto que eu comecei sozinho, completamente, e só depois é que a TV apareceu na operação quando o processo já estava todo concluído.
1: Ok, portanto isto nunca teve nada a ver com dinheiro, era bom que isto ficasse esclarecido. Embora Santiago Lagoa, Ruben tenha contado uma história ligeiramente diferente.
0: Foi.
1: Vamos começar pelo princípio.
5: Foste ter este projeto, pronto. Fui ter com a TVI. Fui apresentar o documentário ao João Patrício.
6: Deixa-me só dizer uma coisa. As pessoas acham que eu não gosto do João Patrício.
5: Ah, eu não sabia que não gostavas.
6: Não. Ah, não, houve por causa...
5: Eu tenho uma simpatia grande por ele.
6: Não, eu digo-te desde já daqui que o João Patrício, não sei se é o melhor, mas para mim é dos melhores realizadores em Portugal. Na cabeça dele é o melhor, mas o João Patrício...
5: Sem dúvida.
6: O Patrício é assim...
1: Na cabeça dele é o melhor, porque João Patrício é assim, um convencido de merda.
0: Não!
1: Ai, calma. Não olha para mim com essa cara. Lá estão vocês, é então. Um convencido de mérito.
0: Ah,
1: porque eles reconhecem que ele é muito bom, só que tem aquele problema de achar que é o melhor de todos. Mas há mais qualidades do diretor da TVI que estes dois ex-colaboradores desejam sublinhar.
5: O João Patrício disse: bom, eu acho que isto não vai funcionar aqui. Neste momento, no corredor, passa José Eduardo Muniz. Olha para dentro e vê Rubén Correia, Hugo Andrade e João Patrício. Cumprimentou. O que é que vieste cá fazer? Disse: bom, eu vim apresentar um documentário que fiz assim. Quero ver o trailer. Já que o João Patrício está a dizer que não, está aqui o José Eduardo Nunes. Ponho o trailer. Viu? E ele disse: pá, vocês estão à espera. Isso é brutal. Nós vamos fazer isto com a Prime. Vamos fazer assim. Vamos fazer assado. Bom, ele quando se foi embora, o João Patrício disse: pô, isto é brutal. Isto de facto. Isto de facto. Mas João Patrício, perdoa-me. Eu sou amigo dele. Eu gosto de ver. Mas sabes que é verdade.
1: João Patrício, eu sou muito teu amigo, mas tu és um puxa-saco da pior espécie. És um lambotas, és um troca-tintas, és a voz do dono, mas uma boa voz, com um timbre muito bonito. Atenção, gosto muito de ti e identifico-me muito contigo, porque também eu sou um bom graxista, tanto que aproveitei a presença do teu chefe para te entalar.
5: Quando falamos em valores, eles... Ah, mas quanto é que estás a pensar pedir por isso? E eu disse quanto é que era. Que no fundo era o dobro daquilo que eu tinha gasto, que eu também tinha que ganhar algum dinheiro.
6: Claro.
5: E eles não disseram nem que sim, nem que não. Eu então convidei o José Eduardo Muniz para apresentar o livro em Lisboa. A apresentação em Lisboa foi o José Eduardo Nunes que fez. E ele aceitou. E no lançamento, ele não aceita qualquer coisa.
1: Isto é um paradoxo. Ele não aceita qualquer coisa, mas aceitou ir apresentar o livro de Rubén Correia. Em que é que ficamos? Ou uma coisa ou outra. Agora, reparem no entusiasmo contagiante de Fernando Alvim quando Rubén tenta desviar a conversa desta coisa dos dinheiros do documentário, lançando um tema que não tinha nada a ver com o assunto.
4: O que é que acontece? Voltei a estudar. Estou em Lisboa, voltei a estudar. Estou a tirar direito.
6: Parabéns.
4: Para a felicidade da minha mãe, que tem necessidade
1: parabéns,
4: de entregar à vizinha da frente o meu diploma, doutor Rubén Miguel Pacheco Correia. E em direito, por coincidência, estudei uma coisa que se chama aceitação tácita. Portanto, e quando fui ter com a TVI, perguntaram-me o preço que eu tinha para o documentário e eu apresentei por escrito todas as condições. A TVI não respondeu, viu, não respondeu e anunciou uma semana depois o documentário no lançamento do meu livro. E, portanto, tacitamente aceitou aquela proposta. A semana passada fiquei surpreendido com a proposta da TVI muito inferior às condições que eu tinha apresentado.
1: No fundo, a TVI tentou usar o método Ruben Correia e apanhá-lo na curva. Foi assim que José Eduardo Muniz deu por ele, numa sexta-feira, à tarde, a apresentar, sim, o livro de uma pessoa que mal conhece. Mas Ruben Correia é rato. Ah,
0: tendo em conta que cozinha é ratatouille.
2: Opa, opa. Não desconcentres. Então a TVI comprou o documentário ou não?
1: Não, pera, não, por um simples motivo. Queriam dar metade do que o Ruben pedia por ele. E o Ruben, e bem, pelo respeito que tem ao seu trabalho e por si mesmo, nunca poderia aceitar uma proposta dessas. Mas podia propor uma contrapartida.
5: Eu aceito esses 50 se vocês me derem a possibilidade de apresentar durante 3 meses um late night show na TV. E eles, ah, não, não, na TV não. Não vê mais, se calhar. Ah, não, uau, vê mais, não, porque vê menos. Ninguém vê o vê mais. Não. E tem lá gente que eu gosto muito dos amigos. Também. Deles. Sim. E a Merch também. Mas é o que é.
0: E ninguém. A Merch também.
1: Mas é o que é, ninguém vê. Sim. Zé Lopes, eu adoro-te. Mas o teu programa, olha, ninguém vê. Com amigos destes, não é? Quem é que precisa de inimigos? Portanto, até agora temos o grande amigo João Patrício. Eu gosto imenso dele, mas é um mentiroso. Zé Lopes, eu adoro-te, mas o teu trabalho é absolutamente irrelevante. E temos ainda Hernani Carvalho, que tens esse ar de machão, mas és um mariquinhas pé de salsa.
0: Espera, mas isso ele não disse.
1: Vai dizer agora, vai, enquanto conta as viagens que fez para gravar o seu documentário.
5: Durante esta investigação, fui a 3 lugares que sofrem do mesmo estigma. Rapo de Peixe, Sicília e Brasil. É. Quando fui à Sicília, um jornalista português amigo, o Hernani Carvalho, até posso, sim, dizer, sim, o nome, sim, dizia-me, olha, os cartões, quando tu filmares alguma coisa, guarda os cartões nos boxers, ou assim, porque a malta na Sicília não quer ver câmaras e roubam logo os cartões e tal. Tem muito cuidado e tal. Assustarem-nos. No Brasil, opa, vão-te matar, não mostres o telemóvel, anda com cuidado.
1: E não aconteceu nada, portanto é Nani Carvalho, és um medricas que anda com cartões escondidos nas cuecas, que agora toda a gente sabe.
0: Agora toda a gente sabe.
1: Parece o outro que acompanhou o nosso herói Ruben Correia pelas favelas, quem? Do Brasil, um fotógrafo que era um caguinchas.
5: Eu estava numa favela no Brasil com equipamentos de 25 e 30 mil euros, câmaras fotográficas, microfones, etc. Os nossos advogados tinham dito, esta favela é só passar aqui e não para.
0: Esquecer.
5: Eu vi aquilo, mas passei tranquilamente nas ruas, as pessoas a beber cerveja na rua. Eu olho para isto e vejo as ruas de rabo de peixe. Não, hoje não paramos, mas eu venho aqui sozinho amanhã e vamos ver se é bem assim. Entrei pela favela lá dentro com o meu fotógrafo, que andava sempre todo cagado, quase, desculpa a minha expressão, com medo de tudo, da sua própria sombra.
1: Ele gosta imenso do fotógrafo, atenção, mas pronto, as verdades têm que ser ditas, ele era um borrinhas. À semelhança de João Patrício, que é um falso, do Hernani um cobarde e o Zé Lopes insignificante. Já o Ruben, felizmente, é o oposto, não tem medo de nada nem de ninguém, só isso explica que tenha conseguido chegar à fala com o Antonino Quinci, aquele traficante italiano que deu origem à história de Rabo de Peixe. Uhum. Ou isso, ou venceu pelo cansaço, como fez com o Zé Eduardo Muniz, porque às tantas o traficante só queria que ele se calasse um bocadinho.
0: Mas como é que ele chegou? Como é que isso foi?
1: Foi tudo uma questão de motivação, de haver alguém a lembrar ao Ruben que ele é o maior.
5: Mas, meu editor, opa, mas tu foste recebido pelo Papa, tu chegar, já fizeste isso, já fizeste aquilo e ainda vais chegar um traficante. E eu, a comer um cabrito no Porto, disse, ah, tens razão, eu vou chegar ao Antonino.
0: É isso. Como quem dá aquela palha, não é? Sim.
1: O editor foi simpático até aqui para o Papa, disse que ele é que recebeu o Ruben, quando toda a gente sabe que foi ao contrário. O Ruben é que arranjou um espacinho na agenda para receber na altura o Papa Francisco. Tanto assim é que foi o Papa que se confessou ao Ruben e não o contrário.
7: E o Papa Francisco veio do meu último livro sobre a gastronomia dos Açores. Aquilo que mais tocou o Papa Francisco foi realmente o livro, começou a ver as receitas e os pratos.
0: Ele é guloso,
7: é, e disse,
0: ele...
7: olha, eu vou-te revelar aqui uma confidência. Confesso-me desde pequeno de um dos maiores pecados da minha vida, que é o pecado da gula.
0: Ah, por isso é que de pequenino chamavam de Papa, porque papava imenso.
1: Ah, pá, olha. Mas já que falamos, sim, em religião.
3: Várias pessoas dizem que tudo o que tu consegues se deve ao facto de pertenceres ao Opus Dei. Como é que tu reages a isto?
5: É mentira. Eu nunca pertenci ao Opus Dei, nem sei, apesar de ser muito católico, mas nem sei se rezar o Salve Rainha ou Salve Rainha. Portanto, nunca participei em nada do Opus Dei. Mas se quiserem convidar, eu terei muito gosto em.
3: Mas gostavas de pertencer?
5: Nunca pensei nisso, acho que não faz bem o meu estilo. Primeiro, não queria ser celibatário, eu sei que nem todos são. O silício também iria-me fazer confusão à perna. O grão de feijão no sapato também ia incomodar. Há coisas do Opus Dei que não compactuam com a minha personalidade. E, portanto,
1: não compactuam,
5: mentira.
1: Não compactuam. Opus Dei, eu, nem pensar. Se eu rezo o Salve Rainha, não. Se vou àquela missa das terças-feiras às 7 ali entre campos, também não, nunca fui. Se tenho um feijão no sapato neste momento, olha, por acaso tenho, mas é só porque está a fermentar para uma receita que eu vou fazer.
5: Aliás, o meu próximo livro vai ser sobre ficção.
3: Ah, é?
5: Vai. Será à volta da maçonaria, não será à volta do Opus Dei.
3: És maçom?
5: Não sou maçom. Estive envolvido em várias reuniões, em várias palestras que a maçonaria promoveu há uns anos, e estive sempre lá presente, sim, mas não sou.
1: Eu não sou, maçonaria não sou, mas é só porque não me deixam entrar. Se alguém tiver convites, eu troco por um bilhete para o Nosa Live no dia 11.
0: Um triplo, olha, ele quer um triplo.
2: Também quero.
1: Eu não sei se o Ruben é da Opus Dei, se é da maçonaria, se é dos Illuminati, uma coisa é certa, ele é do Ilhas de Bruma.
0: Mas também era uma organização secreta.
1: Antes fosse, para azar do Ruben, para grande azar do Ruben, foi uma organização bastante pública e ainda hoje ele é perseguido por isso, nomeadamente por ouvintes da prova oral.
8: Gostava de perguntar uma coisa, o porquê assim de tanta animosidade vinda por parte dos seus conterrâneos, nomeadamente o facto de o chamarem chuleta, de o usarem expressões como, por exemplo, paga o que deves.
4: Eu, com 18 anos, estive envolvido num festival que se chamava Ilhas de Bruma, nos Açores. O festival não correu bem, foi cancelado e, portanto, as pessoas até hoje condenam-me. Um dia tinha 18 anos e fui um dos envolvidos, era o único açoriano envolvido na sociedade e, portanto, fui quem deu a cara e quem ainda hoje paga a fatura social disso. Esquecem-se de tudo o que eu fiz, entretanto, dos restaurantes, 30 funcionários, okay, o que promove nos Açores, enfim. Mas tudo bem.
1: Enfim, as pessoas são umas ingratas. Eu nunca tinha ouvido falar, por acaso, deste Ilhas de Bruma. Não, olha, sei se vocês são mais entendidas em festivais.
0: Sim, e na verdade não teve grande sucesso. Era para ser um grande festival para milhares de pessoas, mas acabou por ser apenas uma bruma íntima.
1: Viu o que fizeste aí? Bem. E, de facto, vamos a seguir falar de Cristina Ferreira, que foi a mulher que lançou o Ruben para o estrelato. Mas antes, gostava de perceber melhor esta polémica. Fiquei intrigada. Gosto de uma boa polémica, como sabem, isto do Ilhas de Bruma. Ao menos que conhecêssemos uma jornalista que pudesse trazer-nos os factos.
2: O evento encerrou antecipadamente e as duas últimas noites foram canceladas devido a desentendimentos entre a organização. O festival teve um prejuízo superior a 60 mil euros e não houve devolução do dinheiro dos bilhetes.
1: No fundo, isto foi o mesmo que a TVI fez ao Ruben. Prometeu uma coisa que depois não cumpriu. Acho que é o chamado karma.
4: E a Cristina Ferreira anunciou publicamente que iria apresentar o meu livro a Toronto. E eu tenho a expectativa que ainda se possa cumprir.
3: Achas? Depois disto?
4: Não sei. Da próxima, convida a Cristina Ferreira aqui e pergunta-lhe se ela é amiga do José Eduardo Nunes.
3: Isso então foi de suspeição, lançaste aqui a...
4: Não, é uma pergunta de grande entrevista. Respondi à pergunta colocando outra.
1: Então quer dizer, deu-lhe jeito o José Eduardo Muniz, ai tal, conterrâneo dos Açores, para apresentar o livro. Mas de repente já está aqui armada em intriga e está a dizer que a Cristina não gosta dele.
0: Acaso para perguntar, oh Ruben, estás Toronto?
9: Já está na segunda edição. Numa semana.
10: E é assim, o Zé Eduardo Muniz apresentou cá um teu compatriota açoriano. Apresentou em Lisboa. O Gocha foi apresentar aos Açores. É a Teresa Guilherme que apresenta no Porto. E estamos aqui a ver, eu e o Ruben, se eu consigo fazer uma apresentação numa terra que te é muito particular.
9: Podemos dizer.
10: Podemos.
9: A Cristina Ferreira agora vai se comprometer aqui ao meu lado.
10: É que eu estou a tentar mesmo, difícil é uns dias.
9: Ir apresentar o livro a Toronto, onde vivi uma parte da minha infância.
1: Isso é mais ou menos bocado, ele é especialista nisto, eu sou contra essas coisas, não é? Obrigar publicamente uma pessoa a dizer que sim. Tipo, Cristina, vá lá, diz lá para casa, olha para a câmara. É isso, que aceitas vir a Toronto apresentar o meu livro. Ele fala precisamente de Toronto, como se fossem Tomar. É inacreditável. Como pensámos a mesma coisa, Inês.
0: Ela devia perguntar, tem de ser tão longe, Canadá.
4: Eu consegui interessar a Aníbal Cavaco Silva, porque eu, com 14 anos, quando escrevi o meu primeiro livro, já tinha sido recebido pelo Presidente da República, Aníbal Cavaco Silva. Com 14 anos, eu sou,
3: como é que conseguiste isso?
4: Sou filho de gente humilde, de rabo de peixe. E, portanto, com 14 anos, eu não estava nem na maçonaria, nem no Opus Dei. E com 14 anos, já tinha sido recebido pelo Presidente da República, pelo Ministro de Educação, e já tinha escrito dois livros.
1: Ainda vocês brincavam à macaca e ao elástico, já ele estava na presidência.
2: Mas espera, ele escreveu o primeiro livro aos 14?
1: Eu também acho estranho. Eu duvido muito. Acho muito tarde para uma pessoa como o Ruben.
10: O teu primeiro livro foi escrito com que idade?
9: Com 14. Não, foi escrito com 10 anos, mas publicado com 14 anos.
1: Ah, cá está.
0: Pronto.
1: Foi escrito
0: tinhas
1: com
0: razão,
1: 10.
0: Joana, tinhas razão.
1: Quando a maioria das pessoas ainda está para perceber se cansado é com essa ou com C de cedilha, Ruben já era um autor de referência. E agora é também uma referência no que toca aqui ao emagrecimento. E Fernando Alvim quis saber, ele é um cusco, não é? Como é que Ruben emagreceu tanto? E Ruben revelou toda a verdade, ou pelo menos alguma verdade.
3: Tu fazes jejum intermitente, mas também tomaste basicamente um medicamento na moda, não é?
9: Não.
3: Não? O que é que fizeste nesse processo de emagrecimento?
4: Bom, eu de facto tomei uns comprimidos para ajudar-me
3: a
4: saciar, mas agora é uma dieta rigorosa, uma dieta muito forte. E exercício também.
1: É isso. Portanto, nada de medicamentos, aquela coisa que o Alvin estava para ali insinuar, foi só jejum e, claro, muito exercício, diz Ruben na prova oral. Corta para Ruben no 2 às 10.
10: Tu fazes exercício, é só alimentação.
9: Pô, eu odeio fazer isso.
10: É.
9: Aquilo cansa tanto. Eu não sou como tu. Porque...
10: Olha a diferença, olha como
9: é
10: que tu estás.
9: Acho que foi a última vez que estivemos juntos.
1: Exercício não. Odeio. Mas pronto, foi o jejum. Sobra o jejum. Nada de injeções. Corta para Ruben com Santiago Laguá.
6: Como é que perdeste tanto peso?
5: Bom, eu perdi por várias razões. Primeira, tomei uma injeção que se chama Mounjaro.
1: Também ele diz Mounjaro.
2: Cada programa é sua sentença.
1: Sim, sim. Ele diz Mounjaro como se fosse uma coisa assim tribal. Tipo a ayahuasca, não é? Mas portanto, o segredo...
0: A tomar Mounjaro.
1: À volta de uma fogueira e a ver coisas. Olha, eu tomei Mounjaro e comecei a ter alucinações.
0: Ai, mudei a minha
1: vida. Vi um donut gigante. Mas portanto, o segredo foi fazer dieta e exercício, nada de medicamentos. Sim. Depois, afinal, exercício não, que ele odeia. Tomou um medicamento, foi isso. Eu percebo finalmente porque é que a Cristina um dia disse isto.
10: Se quiserem ler o fruto de trabalho de 2 anos, de um jovem incrível, tu já foste considerado, de facto, das mentes mais incríveis do país. Não tenho dúvidas nenhumas disso. Obrigado.
1: Por quem? Enfim, Cristina expressou-se mal. O que ela queria dizer não é que ela era das mentes mais brilhantes do país, é que ele, quando quer, mente brilhantemente.
0: Ah!
1: Só quando quer. Omite, vá.
0: Conte extremamente. E Magnum desenhado para o prazer. Daqui a bocadinho temos... 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
0: 25 para as 9, muito bom dia, seja bem-vindo. Teresa Almeida, vamos ter que ir até ao país vizinho. Continuamos com o pior incêndio da história da Andaluzia. O que é que sabemos nesta altura, Teresa?
27: Que acaba de ser atualizado o número de vítimas, que volta a ser de 12, segundo a Junta de Andaluzia. Serão britânicas. Segundo as autoridades espanholas, as vítimas optaram por um caminho alternativo àquele que foi indicado pelas autoridades para fugirem do incêndio. Acabaram apanhadas pelas chamas, algumas nos carros, outras perto deles. O incêndio continua por controlar. As autoridades falam ainda em 8 feridos, 4 deles em estado grave. Há 19 desaparecidos e 1000 pessoas foram retiradas de suas casas.

0: voltar a sair é forte, já que Kompany não conta com ele. Neste defesa, aliás, já esteve associado ao Sporting, agora parece ser o Benfica o principal interessado, sendo que Palhinha já foi treinado por Marco Silva em duas épocas no Fulham. Cumprem-se hoje 10 anos de conquista do Europeu de Futebol em França para a seleção portuguesa e é nesta data que Pedro Proença, o líder da FPF, apresenta Jorge Jesus como novo selecionador. Um evento está marcado para as 15 horas esta tarde na Cidade do Futebol.
1: Até já, João Fonseca.
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1: Olá, bom dia!
5: Olá!
1: Somos às 3 da manhã com a Inês!
5: E com a Joana!
6: E com a Ana!
1: Até às 10, já a seguir temos Buraca Radio Show. Então, é o seguinte, nós aqui sempre à sexta-feira sintonizamos uma rádio que não é a nossa e que é magnífica e que vai ouvir já a seguir.
5: Tem anúncios ótimos.
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0: vamos espreitar o trânsito. Olá, Paulo Soares. Mais uma vez, onde está mais complicada a esta hora?
1: Mantém-se a avaria na Cril, antes dos túneis Benfica, no sentido Sacavém-Algés, ocupa a via esquerda e há fila quase em Odivelas. De resto, ainda demora no IC19, em Pinamanique, na A5, na descida do Monsanto, e na A2, desde a segunda ponta Feixó, no Porto. Há agora uma avaria na VSI, na Boa Vista, sentido a Rábida Freixo. Corte via direita, lentidão desde o final da A1. Paragens ainda da Oliveira do Douro a Bom Joia e do

0: supermercado A3, linha verde, 850-50-10.
1: Obrigada, Paulo Soares.
0: Até já.
1: É que eu estava a ver o Jorge Jesus na televisão. E estou muito contente.
2: Invadiu-te, sim.
1: Tá, ele estava a dizer, tu vais com pau. Ora bem, então, sexta-feira temos um dia de poucas nuvens no céu, máximas a descer. Está um verão muito ameno, muito agradável, 22 de máxima no Porto, 27 graus em Lisboa e Faro, temos 35, menos um pouco mais quente. Em Bragança, Évora e Castelo Branco são as cidades mais quentes, tal como o Porto, Aveiro e Viana do Castelo também com 22 de máxima, 23 para Ponta Delgada e 28 no Funchal.
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1: Yeah.

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2: Como é que estamos, pessoal? Eu sou Bruno Rodrigues e estou aliviado por Portugal ter ido com o caraças no Mundial. Finalmente vou ter uma sexta-feira descansadinho, só a beber copos e vou desligar do futebol. Pelo menos durante um dia, porque amanhã o Benfica tem um importantíssimo jogo particular contra o Flamengo. E como é que vai estar o tempo na Buraca para aproveitar este dia sem bola, Bernardina Rugeiro?
3: Voltaram as temperaturas que dão para viver num T2 sem ar-condicionado. A máxima para hoje na Buraca é de 27 graus. Uma ótima oportunidade para surpreender os seus amigos, tirando uma fotografia ao tablet do carro e sendo a primeira pessoa do mundo a postar no Instagram, caramba! Não se aguenta esta temperatura amena.
2: E o horóscopo Beta-Rute?
4: Para os nativos de Leão, prevêem-se dias de alguma ansiedade, pois ainda faltam umas semanas para fazerem anos e bem sabemos que a vida dos leões gira toda à volta do seu umbigo. Tenham calma, aproveitem e vão às festas dos vossos amigos caranguejos, socializando e fingindo que se preocupam com mais alguém, a não ser vocês próprios.
2: Obrigado, queridas colegas. Nunca esquecer que hoje é dia 10 de julho, dia de cantar.
5: E foi o Era que os...
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2: E hoje é o dia mais aguardado pelos inúmeros fãs de Pimba Filosófico. Vamos atualizar o top 3 com a Bruna Rebeca. Bruna!
15: Olá, Bruno! Bom, no último pódio de Pimba Filosófico estavam os Immanuel Kant com Nós Pimperativo Categórico, os Playtoy com Põe a Grécia Antiga no Congelador e os Martin Luther King Barreiros com Eu Sou o Mestre da Igualdade. E adivinhem? Foram todos destronados. Ah. Bom, em terceiro lugar, o grupo que homenageia o absurdo da existência humana com letras, elas também absurdas, são o José Pinhalberto Camus com o Tu Não Prendas, o Mito de Sísifo.

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1: Atenção, em segundo lugar, outra entrada nova. Eles inspiram-se em dois pais, o pai da ciência política moderna e o pai da Ana Malhoa. São os José Maquiavel Lhoa com o Príncipe no Baile de Verão.

0: Makeup.
1: E para tudo, porque em primeiríssimo lugar, os manos de peniche que invadem as festas populares com um espetáculo de luz, som, pirotecnia, perspectivismo e filosofia continental. Eles são os Nemanites, com paz, paz, assim funanava Zaratustra.

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1: Vocês não tinham feito pimba filosófico, só estava cá a Inês nessa
2: pois
1: semana.
2: Pois era.
3: Eu já tinha passado essa cadeira.
4: Agora estou com grandes dificuldades em justificar os meus filhos que estão ali fora.
2: Sim, o que é que fizeste? O que é que aconteceu?
4: Isto é o meu trabalho.
2: Mas olha, eu choro mesmo quando isto acaba. Quando
4: mas
2: voltamos à rádio
4: mais.
2: Normal.
4: É bom choras. Dizer que para a semana mais.
3: Não estás a chorar?
2: Estou.
4: Estás a chorar.
2: Não tens que dizer isso
1: para dentro.
2: Estou a chorar para dentro.

0: Can Green Day a tocar na Renascença. Muito bom dia, boa sexta-feira. Temos nesta altura as temperaturas de 19 graus em Lisboa, 18 no Porto, 19 na zona de Faro, 20 na Guarda. Temos 18 em Beja, por esta altura, 19 em Castelo Branco.
1: Elas são as três.
0: Somos, sim, senhora.
2: Um papagaio que tu na grande gala, que é, acontece papagaio. Depois do Jornal Nacional, que não pode mesmo perder,
0: assim,
2: tem que ficar na antena da TV, vais ter um momento teu.
3: Vais ter um momento!
4: Oh, Zé, é disse-me um passarinho, não é um papagaio.
0: Exato.
4: Até porque o papagaio normalmente só repete. Ele diria assim:
3: então... Oh, Ana Sofia!
5: Eu não lhe admito essa falta de respeito.
4: Isto parece o Dona Altinha. Estou a assistir a isto maravilhada. São várias vozes.
3: Não, desculpe! Não fui eu! Era só uma imitação!
5: Mas é algum papagaio para estar a imitar um papagaio?
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0: São 9 da manhã, são 8 nos Açores. Olá, bom dia, seja bem-vindo, Sérgio Costa.
1: Bom dia.
0: O que é que está a marcar a atualidade?
1: O grave incêndio em Espanha, em Almeria, 12 mortos, reis de Espanha dizem estar em choque. Se a organização de um festival de música me impedir de assistir a um concerto, haverá direito à indemnização? Respostas neste Jornal das 9.
0: Sim, senhor. Aguardamos até porque aconteceu há pouco. João Fonseca aqui no Desporto. O que é que nos contas?
2: Bom dia, Jorge Jesus e João Palhinha são os protagonistas nesta sexta-feira.
0: Vamos saber das notícias das 9 da manhã, edição de Sérgio Costa. Vamos diretamente para a Andaluzia, Sérgio.
1: Antes disso, porque estamos a ultimar detalhes, confirmada mais uma subida nos preços dos combustíveis para a próxima semana. O gasóleo sobe 7 cêntimos e a gasolina 3 cêntimos por litro. Dados avançados à Renascença pela Associação Nacional de Revendedores de Combustíveis, que sublinham, no entanto, que os números finais só serão conhecidos já ao final da tarde. No dia de ontem, recordo, quinta-feira, o preço médio da gasolina era de 1,89€, do gasóleo de 1,79€. A marcar esta manhã o traje o incêndio na Andaluzia. O Governo Regional reconfirma que são pelo menos 12 as vítimas mortais. Pelo menos 4 serão de nacionalidade britânica. Há ainda 8 feridos, 4 dos quais em estado grave. Este fogo que deflagrou ontem à tarde já consumiu mais de 3 mil hectares. Terá tido origem na queda de um cabo elétrico. O vento forte contribuiu para a rápida propagação das chamas. Dados avançados há instantes por António Sanz, o responsável pela área de proteção civil do Governo Autónomo da Andaluzia.
5: Todos os efetivos do Plan Infoca estão lutando com toda a sua força em um terrível incêndio.
24: Todo o efetivo de bombeiros está a lutar com todas as forças contra um incêndio terrível, muito complexo, muito rápido e veloz, numa zona com muita vegetação dispersa. Numa situação em que a velocidade de propagação do incêndio tem sido francamente alta. E a situação é complexa. É um incêndio com muitos desfiladeiros, onde não foi possível fazer entrar máquinas, onde não existem zonas de acesso, a topografia é péssima. E a atualização do perímetro do incêndio estima-se nesta altura em cerca de 3.150 hectares queimados.
1: António Sanz, o conselheiro regional de Andaluzia para as situações de emergência, na rede social X, os reis de Espanha reagem e confessam estar em choque. Filipe VI e Letícia dizem-se profundamente consternados com a tragédia do incêndio de Los Gallardos, em Almeria, e expressam a sua tristeza às famílias das vítimas e aos afetados. Também o chefe do governo espanhol, Pedro Sánchez, envia condolências às famílias das vítimas e espera uma rápida recuperação dos feridos. Ao longo das próximas horas vamos atualizar todas as informações sobre este grave incêndio na Andaluzia. Detalhes também, claro, no site da Renascença. Regressa hoje a Portugal a missão portuguesa que ajudou nas operações de resgate na Venezuela. Os 62 operacionais são recebidos esta manhã pelo Presidente da República na base aérea número 11 em Beja. Entretanto, sobe para 3.889 o número total de mortos já confirmados. O mais recente balanço das autoridades aponta para mais de 16 mil feridos, 18 mil desalojados. Entre a comunidade portuguesa estão confirmadas 104 vítimas mortais e 57 desaparecidos. Mais de duas semanas depois dos sismos na Venezuela, há cerca de 80 acampamentos a céu aberto nas zonas atingidas. É onde vivem milhares de pessoas em tendas, sem o mínimo de condições. Um alerta da organização Médicos Sem Fronteiras, sem espaço para enterrar os mortos. Cresce o perigo de epidemia. Quem sobreviveu não escapa aos traumas psicológicos, relata a coordenadora médica Halima Hussein.
25: Há muito estresse pós-traumático, então as pessoas ainda estão sofrendo e sentindo como se tivessem com tremores ainda de terra. É como se a terra continuasse tremendo todo o tempo para eles. Então as pessoas ainda estão muito traumatizadas, estão muito... que perderam muitas pessoas também, de suas famílias, de seus amigos.
1: Halima Hussein, da Organização Médicos Sem Fronteiras, entrevistada por Miguel Marques Ribeiro, uma entrevista também disponível no site da Renascença. O Sistema Volta recolheu 55 milhões e meio de garrafas e latas nos primeiros 3 meses de funcionamento. De acordo com dados avançados esta manhã pelo Jornal Público, a entidade gestora, a SDR Portugal, faz um balanço globalmente muito positivo. Em cada transação são devolvidas, em média, 15 embalagens, num resultado Estado, que SDR Portugal interpreta como um sinal de uma adesão crescente dos consumidores. João Palhinha, na lista do Benfica, Jorge Jesus, apresentado como selecionador nacional de futebol, temas em destaque na informação desportiva. João Fonseca.
2: E quanto a Jorge Jesus, na opinião de Jorge Pereira, que foi diretor desportivo do novo selecionador em 3 clubes, JJ vai ser agregador.
3: Eu acho que o Jorge Jesus vai ter essa capacidade, como teve Scolari, de nos obrigar, entre aspas, a pôr uma bandeira, a sentirmos portugueses e sermos adeptos, independentemente do nosso clube, sermos da seleção nacional. E isso eu acredito, com a sua simplicidade e, sobretudo, pelo futebol que ele vai pôr a seleção a jogar.
2: Jorge Jesus, para restaurar o orgulho e a confiança na seleção da esquina. Jorge Pereira, antigo diretor desportivo. Jesus, apresentado às 3 da tarde na Cidade do Futebol, é o novo selecionador no dia em que se comemoram 10 anos da conquista do europeu. Benfica pensa em João Palhinha por empréstimo. O médio não deve ficar no Bayern Munique. Deverá voltar a sair para outro clube. O regresso a Portugal e o reencontro com Marco Silva, que o treinou no Fulham, é a hipótese. No Mundial, hoje há mais um jogo dos quartos de final. 8 da noite em Los Angeles, jogam Espanha e Bélgica.
0: O desporto com João Fonseca. Bem, e há umas semanas, Sérgio, que uma banda de um cartaz de um festival de verão acabou por não atuar.
1: Sim.
0: Ou seja, se isto me acontecer e me sentir lesada num festival de verão, se uma fila na área da alimentação me impedir de assistir a um concerto, eu tenho direito à compensação.
1: Vai ser difícil uma compensação, porque a lei não está adaptada. A DEC pede, por isso, uma legislação mais específica. Filas longas, acessos escassos, falta de acessibilidade têm sido queixas frequentes, mas a lei não contempla a maioria destes problemas, diz Paulo Fonseca, da DECO.
4: Nós temos que ter em atenção que este tipo de eventos multiculturais não têm propriamente uma legislação muito específica. Tudo teria que ser visto caso a caso. Se aquele consumidor teve um problema em determinado acesso à casa de banho, por exemplo, não conseguiu fazer, é difícil criar aqui uma situação de indemnização automática ou de reembolso do bilhete, porque teríamos que ver várias condicionantes.
1: A DEC pede, por isso, uma lei mais específica. Paulo Fonseca revela também que, mesmo nos casos mais comuns reportados à DEC, as conclusões raramente acabam por favorecer os consumidores.
4: Muitas vezes o que acontece, e o grande problema destes eventos, é quando há uma alteração do cartaz dos próprios artistas. Aqui a questão muitas vezes é perceber, neste tipo de eventos, o que é que são os artistas principais. São as cabeças de cartaz? O que é que o outro, mas se eu tenho interesse em ver um outro tipo de espetáculo, ou quando eu tenho outro tipo de atividades que estão desenvolvidas dentro daquele evento, será que efetivamente corresponde à mesma natureza? Dá lugar à restituição do bilhete? A tendência por parte dos promotores de espetáculos tem sido sempre a de não reembolsar.
1: Paulo Fonseca, numa entrevista à Renascença, Paulo Fonseca da DECO, uma entrevista que está disponível no site da Renascença, com questões pertinentes numa altura em que estamos em plena época de festivais e tem de facto havido problemas, bandas que cancelam concertos à última da hora, filas intermináveis, questões de segurança a ter em conta. A DECO diz que não há uma lei específica, fica aí o apelo a uma legislação adaptada aos festivais de verão, que são um destino cada vez mais comum até de férias.
0: Claro, claro, não é? Que sim. Mas por acaso, por causa destas questões, descobri que existam os centros de arbitragem de conflitos de consumo,
1: certo,
0: que são entidades, não são públicas, não são do Estado, são,
1: exato,
0: fundações, ao qual se pode recorrer para conflitos até ao valor de 5 mil euros, por exemplo. Não quer dizer que funcionem, há,
1: certo,
0: muitos consumidores que dizem que mesmo assim não conseguem resolver.
1: Pois, porque não há tal lei específica sobre festivais.
0: Está,
1: não é?
0: Sim.
1: Exatamente.
0: Lá está, Sérgio. Até já.
1: Até já.
0: Há mais notícias no site da Renascença. Bom dia.
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31: Beijinho grande, dia feliz.
32: Então não é um dia feliz, então se é sexta-feira,
0: então
32: havia de ter
0: com certeza
32: um dia triste, querem ver.
0: Ainda por cima, temos o já cozido.
32: Temos, sim, senhora.
0: Sim.
32: E eu inspirei-me na minha irritação de segunda-feira, não sei se te recordas.
0: Claro que me lembro.
32: Que...
0: Qual era, Ana?
32: Então,
0: ela pode explicar.
32: Eu posso explicar, eu posso explicar.
0: Qual de todas era? Qual de todas era?
32: Era um título de um site de lifestyle que falava sobre uma nova forma de servir comida e eu achei que isso era um modo excelente para falarmos de todas as modinhas que nós fomos aderindo ao longo das décadas em termos culinários e de comida. Então
10: de
32: vou fazer aqui uma viagem de 30 anos, mais ou menos, de modas de comida.
10: Ai, que bom! Então, já lá vamos. Agora, o trânsito, Paulo Soares, como é que estamos a esta hora?
11: Com um acidente no IC19 em Queluz, corte via esquerda em direção a Lisboa, fila desde o nó da Crele. Na Crile mantém-se uma avaria na Pontinha, na esquerda, fila desde Odivelas, sentido Sacavém-Algés. Na A2, ainda se para desde a primeira ponta do Feijó, no Porto. Ainda há trânsito lento na via saída, vindos a Bonjoia e do final da 1 ao nó de Francos. Linha verde, 850-50-10.
32: Obrigada, Paulo Soares. Até já. Quanto ao tempo para hoje, sexta-feira, temos um dia com céu limpo. Máximas que chegam aos 22 no Porto. Hoje está um dia um bocadinho mais fresco. 27 para Lisboa e 27 em Faro. Mais quente em Bragança, Évora e Castelo Branco. Cidades que chegam hoje aos 35 de máxima. Temos depois, por exemplo, a Guarda com 31. 30 para Viseu e Setúbal. 29 para Santarém. Coimbra com 27 e Braga também. 24 para Leiria e 22 para Viana do Castelo e também para Aveiro. Ponta Delgada com 23 e o Funchal com 28.
10: Então, já a seguir, hoje há cozido, aguardo com muita expectativa esta edição. Somos às 3 da manhã com a Inês.
32: Com a Joana.
10: Sim. E com a Ana. E com mais dois aqui neste estúdio,
12: é
10: na verdade.
12: Temos... Nico e Xavier, que neste momento... Estás a comer o quê, Nico?
13: Salame.
10: Eu que adorava estar no lugar do Nico.
12: Sentada no
10: Está
12: colo.
10: Sentado no colo da Joana a comer salame.
12: Então, mas combinamos e fazemos isso.
10: Está bem.
32: Se tivesse uma empresa que fazia salames, era chamava-lhe Salame Maluco.
10: Ai, que bom.
32: Não era bom?
10: Comprava, é muito bom. Muito bom.

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4: E agora com...
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4: Então, segunda-feira, apelei aqui a que as pessoas se acalmassem imediatamente no que toca a formas originais de servir comida. E a culpa foi deste título, que era o seguinte. No cais do Sodré, há um spot onde a comida é servida através de um buraco.
3: Um buraco.
4: E a Ana e eu estávamos aqui a teorizar sobre como as pessoas deixaram-se de servir só comida, não é? Simplesmente, só, então olha, toma lá uma tosta, ou toma lá um prato de massa. Não, agora,
3: tem que ser sempre uma aventura.
4: Vem por um tubo que faz 3 loops.
2: Devia de um tubo para a boca, uma, sabes?
3: Tipo,
2: direto,
3: tipo, sim, com os gansos.
4: Batatas fritas que fazem música ao mesmo tempo. Bom, então, nós somos todos muito ridículos, não é? Somos patéticos, adoramos uma boa modinha. E eu acho que conseguimos fazer aqui uma viagem em que, basicamente, a cada década tem assim um... Há uma coisa que marca, não é? Então eu fiz aqui uma cronologia que vai começar nos anos 90, que eu acho que nos anos 90 toda a gente tinha uma coisa em casa.
2: Que era o quê?
4: Era uma máquina de fazer fondue.
3: Pois era.
4: Pois era!
2: Pois era!
4: Era um grande clássico. Havia uma obsessão com
3: e aqueles garfinhos com cores.
4: Aqueles garfinhos. Qual é o teu? O meu é vermelho, o teu é o azul. De quem é este que está aqui a queimar?
2: Mas era um super presente, não é?
4: Sim.
2: Já lhes deste?
4: Eu tive uma. Vocês não tiveram também em casa? Toda a gente teve. E depois chegava assim um cheiro nauseabundo a óleo pela casa, que aquilo não se aguentava.
2: E que eu nunca usei, mas tive.
4: Claro. Pois essa é outra. É mais a quantidade de gente que tinha fondues em casa.
2: Nunca fez.
4: E que nunca fez.
3: Também tinha iogurteiras.
4: Sim,
2: também!
4: Eu acho que isso é mais 80. Eu acho que isso é mais antigo. Eu nunca usei nenhuma, mas vi a minha mãe usar. Depois eu acho que logo a seguir à moda do fondue vem ali tipo os anos 2000 e nós ficámos fascinados com o sushi. Não foi?
2: Verdade.
4: Sushi, depois abriram aqueles tipo óleo canite. Sim, sim. E de repente, lá está, depois não soubemos parar e de repente estávamos a comer sushi com doce de ovos, não é? Tipo sushi
2: completo,
4: de passas.
2: Com ovo estrelado.
4: Sushi
3: eu
4: de ovo estrelado.
3: Uma vez fui a um restaurante, penso que já não existe e percebes porque é que era sushi alentejano.
4: Sim, sim. Sushi com migas.
3: E molhavas em azeite em vez de terem soja.
4: Sushi de coentrada. Pronto, foi ali uma fase que nós tivemos.
3: Foi.
4: Assim, também frequentei, eu fiz isto tudo,
2: ai,
4: tudo.
2: Sim.
4: Ali a par e passo, mais ou menos, também, eu acho que mais ou menos ao mesmo tempo do que o sushi, acontece também, houve uma febre grande de cupcakes.
3: Sim,
4: de repente estávamos todos a comer bolinhos, queques, no fundo, aquilo eram queques.
2: Era queques.
4: Com creme por cima, que se vocês pensarem bem, parecia que estavam a lamber um pacote de mimosa.
2: Para a quantidade de manteiga.
4: Sabia, sim, era uma quantidade absurda de manteiga, mas com cores muito fofinhas. Parecia que estavas sempre a viver na casa do moranguinho. Aquilo era tudo muito lindo.
3: E ias a um sítio que querias só um queque normal e era tudo red velvet.
4: De tudo, tudo. Depois houve ali uma fase também. Eu aqui esta não consigo situar propriamente, mas houve uma altura que estávamos obcecados, ficou tudo preto. O pão ficou preto, toda a gente, era aquela coisa do carvão.
2: Do carvão, que fazia
3: sim,
2: bem,
3: sim,
2: não é?
3: Também
2: mas tivemos... eu acho que isto é recente.
4: É mais ou menos, eu acho que já tem uns aninhos. E também houve ali uma fase em que bebíamos coisas pretas também. Vodka preta.
3: Ah, sim.
4: Adorávamos.
2: Já não há.
4: Eu acho que deve haver. Cá, mas
2: eu lembro-me de ter uns dates e beber vodka preta.
4: Um bocadinho alto.
3: Agora, sobre isso.
4: Depois, o que é que acontece? Chega ao Instagram, não é? Ali à volta de 2014, 2013, por aí fora. E o que é que acontece? Eu acho que a Ana vai adorar esta. Agora aqui não era tanto o que se comia, mas era onde é que se comia.
2: Pois.
4: Então, tudo, tu não podias. Pratos é lava.
3: Ah, tá bom.
4: Ardósias e boiõezinhos. Jarros. Tu não podias. Tu se bebesses um sumo num copo normal, eras proscrito da sociedade. Tu tinhas que beber num frasco de compota.
2: Pois é, pois.
4: Num frasco de compota. E a comida tinha toda que ser servida em tábuas ou em, lá está, em ardósias. Mesmo que ficasse tudo a escorrer.
2: Ardósia de giz?
4: Sim, exatamente.
3: Essas e nessa placas, fase nunca surgiu também a moda das hamburguerias.
4: Total. Eu acho que foi hamburguerias, hambúrgueres. por todo lado. E depois também houve a febre do croissant.
3: Croissant da minha, o melhor da minha rua,
4: febre,
3: melhor do meu sítio.
4: Tudo era croissants, croissants com tudo. Mais uma vez, depois aconteceu como o sushi. De repente já estás a comer pá, croissant
3: com pistache.
4: Croissant com a tua sogra lá dentro e toda a gente a acha normal.
1: E gelados também. Houve um não, bocadinho, não tanto.
4: Eu acho
1: mas
4: que abriram
1: houve...
4: mais ladarias, sim, sim. Sim. Depois veio pandemia. E pois o que é, é que sucedeu?
3: Pão.
4: Massa-mãe.
3: Massa-mãe.
4: Agora tudo é sourdough. Tudo é massa-mãe. Eu acho bem, porque é um pão que leva menos porcarias. Portanto, aquilo é supostamente farinha, água e sal. Acho ótimo. Hambúrgueres 2.0, que é o que nós estamos agora a viver nos
3: aqueles,
4: últimos anos.
3: Aqueles espalmados.
4: Exatamente. Agora estamos a viver a era smash burger. Já
3: não
4: ninguém...
3: Eu acho que não comi nenhum ainda.
4: Nunca comeste?
3: Eu acho que não.
4: Ah, é bem bom. Então, smash burger é um hambúrguer que é basicamente prensado. Fica quase assim uma folhinha de hambúrguer. São bem bons, é um facto. Agora, tu queres hoje em dia comer um hambúrguer normal e tens dificuldade em ir comer um hambúrguer normal. A par disto, também parece que contemporâneo, o Pokéball.
3: Ah, Pokéball.
1: Ah, sim, pois é.
3: Que... Não confundi com Pokémon.
4: Não. Pokémon é uma coisa que tu procuras, Pokéballs é uma coisa que tu comes. E basicamente pegaram no sushi, desfizeram aquilo tudo, atiraram para uma taça.
3: Acho que é sushi para preguiçosos, não querem estar ali a fazer o rolinho.
4: Tal e qual. E também açaí, não é? De repente, como é que nós vivíamos antes?
1: Não sei.
4: Como é que nós vivíamos antes
3: pior,
4: de comer açaí?
3: Pior, eu acho que vivíamos.
1: Olha,
3: pior.
1: Vou dizer-vos que nunca comi açaí na vida. Nunca.
3: Já não devia fizeste essa conversa e depois enviaram-te açaí. Não, mas não agora comi... não vais usar este truque sempre. Continuo sem nunca ter comido.
1: Ofereci aos colegas.
4: Oh, senhora, como?
1: Vocês são testemunhas.
3: Eu
1: ofereci aos colegas.
4: Eu sou uma...
1: contra, mas...
4: Eu sou uma convertida. Eu a primeira vez que provei açaí pensei, não, isto sabe a batom. E não, achei, decidi que não gostava, mas depois voltei a provar. E sim,
3: eu acho que o segredo também passa pelas coisas que se põem no açaí.
4: É isso que eu ia dizer. O açaí,
3: um bom leite em pó.
4: O açaí só por si não sabe a grande coisa. Depois o problema é que o pessoal enche aquilo de mel e coisas e doce de leite e mais não sei o quê. E claro, a terminar, o chocolate do Dubai, que felizmente parece-me que já foi.
3: Mas o pistacho ficou.
4: Já
1: o pistacho
4: passar,
1: ficou em tudo.
4: Pistacho,
3: e não é que ontem comi, agora ia dizer de outra maneira menos própria, meio gelado. Aquelas caixas de gelado de pistacho, sendo que eu... Não gosto de pistache.
1: E gostaste?
4: Mas a sério, que não, se calhar gostas?
3: Não.
4: Pistache é bem bom.
3: Estou arrependido.
1: Mas chega do pistache.
4: Querem apostar numa moda para a próxima década? O que é que vão dizer? O que é que acham que vai ser?
3: Eu acho que vão descobrir outro fruto seco absurdo. De repente vai ser tudo com a noz peca.
4: Muito bem.
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4: É pecan por ter cão, pecan por não ter.
1: 9:22, bom dia. É todos os dias. Todos os dias, não? Todas as sextas, às 9:15. Hoje há cozido.
3: E ficávamos muito enfartados.
4: E muito gordos.

0: Que belíssima música do Harry Styles, toca na Renascença. Muito bom dia e bom fim de semana.
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0: Com Henrique Raposo, agora.
2: Olá,
0: aqui nas
2: 3
0: da manhã. Bom dia, Henrique.
3: Bom dia, Henrique. Bem-vindo. É uma semana marcada por problemas na correção dos exames nacionais, falta de água em Almada. Este é o estado a que chegamos. Eu faço esta pergunta porque isto tem muito a ver com o estado português, ou não?
2: Olha, uma boa pergunta, ligando as duas coisas.
3: A questão deixemos.
2: O Estado português é um labirinto, não é? E ninguém mata o Minotauro, não é? Repara, na era em que os inteligência artificial, na era em que há Estados que são nossos rivais, no sentido de captação de investimento, como a Estónia, tem um Estado que é 100% digital, 100%, tratas tudo digitalmente, rapidamente. No, nós não conseguimos corrigir exames do secundário. Parece uma piada. E voltas sempre ao mesmo, o labirinto do Estado. Há uma empresa que se chama Blatt, e depois há a IAVE e a Educa.
3: Sim.
2: Há sempre uma triangulação, ninguém percebe bem onde é que vêm os responsáveis. Mas há aqui outra triangulação e outro labirinto, que são os partidos, e neste caso o PSD. Quem é a Blatt? É uma microempresa. Ou seja, é uma agência de comunicação que ficou responsável por uma coisa pesadíssima, digitalmente, para a qual não tinha meios. E porquê que não tinha meios? Porque é uma empresa ligada ao PSD. E é por ser ligada ao PSD que teve este encargo. Portanto, o governo, o PSD, brincou com o futuro, brincou com a vida de adolescentes que muitos deles querem entrar na faculdade, com a regra dos jobs for the boys. E isto é imperdoável.
3: Essa é, para ti, a grande, o grande centro da questão.
2: É o Job for the Boys em 2026, há 40 anos a falar disto, continua a mesma coisa. E virando para o PS e para a Margem Sul, se as pessoas querem perceber porque é que o povo de esquerda hoje em dia vota no Chega, é olhar para a Almada. Eu não vou falar da questão da água que tem sido debatida nestes dias. Há outra questão ainda mais grave que tem a ver com a eletricidade. À volta do bairro de Bonjoia, que se vê bem da cidade, vê-se bem do Restelo, que vive, está no morro do outro lado.
3: E que está a aumentar.
2: É um bairro ilegal que está a aumentar, que faz puxadas ilegais de eletricidade e arrebenta com a luz de toda a gente à volta. Isto dura há 2 anos e ninguém resolve. A Redes não resolve, o Iru não resolve, a Câmara Municipal de Almada não resolve, o Estado não resolve. Quem é responsável neste país?
3: E fazes aqui um paralelismo com aquilo que acontece com os exames. Não há responsabilidades.
2: Ninguém é responsável. E depois, nas noites eleitorais, ficamos todos admirados com a votação do povo nos populistas. Porque nós, alegados sofisticados, andamos a dormir.
0: Obrigada, Henrique. Bem, e até a segunda-feira. Bom fim de semana.
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8: 9:30 da manhã, muito bom dia. Teresa Almeida, sabemos é esta hora que vem aí um forte aumento dos combustíveis.
9: É caso para dizer, Ana, que vem a tendência de baixa, foi muito, muito breve. O gasóleo deverá subir 7 cêntimos, a gasolina 3. São os números avançados pela ANAREC, valores que se refletem na fatura já a partir de segunda-feira. Em Almeria, o número de vítimas volta a ser de 12, número que poderá aumentar, dizem as autoridades espanholas, já que há ainda 23 desaparecidos, 8 feridos, 4 deles em estado grave. As vítimas serão britânicas. Segundo as autoridades, terão optado por um caminho alternativo ao indicado pelas autoridades para fugirem ao incêndio. Acabaram apanhadas pelas chamas. Na rede social X, os reis de Espanha reagem com choque. Filipe VI e Letícia dizem-se profundamente consternados com esta tragédia. Também o chefe do governo, Pedro Sánchez, envia condolências às famílias das vítimas e espera uma rápida recuperação dos feridos. Em França, há uma nova vaga de calor que se prolonga até à próxima terça-feira. 9 departamentos estão sob alerta vermelho, 76 em alerta laranja. As temperaturas estão próximas dos 40 graus em várias regiões.
8: E, João Fonseca, já sabemos que Jorge Jesus é oficialmente o treinador da seleção portuguesa.
10: Vai ser oficialmente esta tarde, às 3 horas, na Cidade do Futebol, sendo que a Federação vai assinalar esse momento precisamente no dia em que se comemoram os 10 anos da conquista do Europeu de Futebol em Paris, França, em 2016. Nessa altura, o selecionador também era português, Fernando Santos, e depois de Roberto Martínez, voltam português aos destinos da seleção principal, agora Jorge Jesus, com contrato até 2030. E João Palhinha, por empréstimo no Benfica, à vontade das Águias no negócio, pode promover o reencontro do internacional português com o Marco Silva. Já Jess Derry, extremo de 19 anos do Chelsea, deve ser hoje apresentado pelo Sporting.
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8: Vamos brincar já a seguir e vamos brincar a uma coisa muito gira, que é improvisarmos na sexta-feira, mesmo no final do programa,
14: sexta,
8: não é?
14: Agora sim, antes de entrarmos no ar, vamos brincar às três pancadas.
8: Sim.
14: E o Xavier, que está aqui hoje comigo, o Xavier e o Cláudio estão aqui no meu trabalho, entre aspas. O Xavier perguntou...
8: O que é que ele diz?
14: No quê?
15: No teu terreno.
8: No meu terreno. No teu terreno.
14: Dizeste três pancadas e o Xavier, posso participar? Posso fazer placagens? Não é esse tipo de pancada.
8: Ah,
14: Xavier,
8: que bom.
14: Não vamos andar aqui
16: só
14: à
16: por agarrar-nos braços e empurram-me.
8: Mas já vamos explicar.
16: Não largo. O ambiente é tenso. É pá, calma.
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8: Então, é um teatro de improviso com a Inês, com a Joana, comigo também. Nós vamos ouvindo sons e vamos improvisando um teatro que vai acontecer e que não sabemos como é que vai ser até o momento. Mas até lá temos vizinhos agora para ouvir. Uma boa sexta-feira, bom fim de semana. As temperaturas descem um bocadinho. O fim de semana também vai ser bem mais fresco do que o fim de semana passado. Aqui estão eles, vizinhos na Renascença.

0: casar é para esquecer. 23 para as 10. Espreitamos agora o trânsito. Paulo Soares. Já esperando que as coisas estejam bem melhores.
1: Sim, bem melhores. Ainda assim, é um acidente nos túneis Benfica, na Cril, é no sentido Sacavém-Algés, corte via direita, sem fila neste momento. De resto, ainda se para no IC19, em Pinamanique, na A5, na descida do Monsanto e na A2, desde a Baixa de Almada. No Porto, abrandamentos na V saída, Ponto Freixa, Bom Joia e do final da 1 ao Nó de Francos. A fila ainda na A3, da Águas Santas à VCI. Linha Verde, 850-50-10.
0: Obrigada, Paulo Soares. E
2: Bom fim de semana!
0: Ora, sexta-feira temos um dia com céu limpo, máximas um pouco mais baixas, 22 para o Porto, 27 em Lisboa e 27 também em Faro. E agora vou dizer-vos como é que vai estar o tempo no fim de semana.
2: Por favor!
0: Amanhã, sábado, temos um dia muito semelhante ao de hoje, mas com um pouco mais de nuvens, aqui umas nuvens cinzentas em praticamente toda a zona litoral. No domingo, também... Uma chuva!
2: Chuva? Não é nada.
0: Aguaceiros fracos, é verdade. O tempo vai, sim, vai ficar um bocadinho mais xoxito. Agora, diz que vem por aí mais uma vaga de calor.
2: Outra?
0: É verdade.
2: Está bem. Que dizer?
0: É lidar.
2: Se não está bem.
0: É lidar.
2: 20 para as 10.
0: Para. Então, é a nossa hora do recreio e hoje vamos jogar uma coisa que já não jogamos há muito tempo.
3: É verdade. Vamos jogar ao Teatro das Três
2: Pancadas. É o quê, Cláudio? Por favor, explique.
3: É um improviso. Vocês, eu lanço aqui uma história, depois
2: sim,
3: vão aparecendo sons e com base nesses sons cada uma de vocês continua a história.
0: Sim, os sons é que mudam o rumo da história.
3: Os sons é que mudam o rumo da história.
2: Como okay. vamos de ordem?
3: Começa, pode ser Inês, Ana, Joana.
2: Ok.
3: Está bem?
0: Uhum.
3: E então, a história é a seguinte. Estavam todos em casa da Nini a ver o Portugal-Espanha, quando de repente...
0: A Madalena gritou. O que é que será que a Madalena tinha visto? Seria um bicho? Seria um assaltante a entrar dentro de casa? Foi aí que o Fernando se levantou e disse: eu vou lá. E percebeu que o barulho vinha da cozinha. Quando chegou à cozinha, ele não queria acreditar quando se deparou com...
2: com... parte da família escondida numa despensa da cozinha, com outra grande televisão, a acompanhar também o jogo de futebol. Ora, uma das pessoas que descobriram gritou, porque não estava à espera. E foi aí que...
4: Foi aí que todos repararam que Roberto Martínez estava a dormir no Banco de Portugal, o que explica alguma da inatividade, não é? Da passividade do treinador. E todos começaram a comentar como devíamos mandar embora o Roberto Martínez e mandar vir outra pessoa. E nesse momento aconteceu isto.
0: Ora bem, o jogo era cedo e, portanto, tocou a sirene dos bombeiros. Mas não é porque havia um fogo, é porque era meio-dia. E eles pensaram, epá, já se almoçava, de facto. E isto, não tens nada em casa para que comece? Não, a única coisa que eu tenho aqui são os termossos. Epá, termossos não dá. Então, mas espera aí, deixa-me ver que eu vou ali ver, no meio da minha família, que está na despensa, o que é que eu posso encontrar. Então, foi à despensa. E viu, tenho aqui atum, tenho aqui massa, se calhar posso fazer aqui eventualmente um atum à bolonhesa, uma coisa assim. Agora, falta-me a polpa de tomate. E...

0: disse assim ao meu amigo Paulo: ó, Paulo, tu podes ir lá abaixo, se faz favor, comprar polpa de tomate? E ele disse: não posso, porque...
1: Larguem-me! Larguem-me!
2: Porque está lá embaixo o Cláudio Ramos, que é uma pessoa com quem eu não me dou minimamente, e eu não consigo enfrentá-lo, estão a perceber? Então, o tipo...
3: Parece um sonho estranhíssimo.
2: E então ficou-se em casa a fazer o quê?
3: Ficou-se em casa a fumar substâncias ilícitas. E nessa altura eles concluíram que o melhor que tinham a fazer daqui para a frente era...
0: É para ver se o carro pegava. Porque andavam com uns problemas mecânicos e pronto, e foram ver se o carro pegava, porque ele de facto andava ali um bocado engasgado. Mais uma vez, não pegou, pelo que decidiram todos ir-se embora, porém tiveram que ir de transportes públicos. Só que a paragem ainda era um bocadinho longe, porque eles decidiram ir de autocarro. E enquanto estavam na paragem, aproveitaram para passar o tempo, porque era fim de semana e os autocarros demoram mais tempo a chegar ao fim de semana. Então sentaram-se lá todos a...
3: A fazer uma coisa que eles adoram, que é imitar desenhos animados. É uma coisa que eles gostam muito. E a Cláudia tinha um talento inato para fazer de Pato Donald. É por isso que, quando ela acabou o 12º, decidiu não ir para a faculdade, porque quis arriscar numa carreira de dobragem. Só que
2: depois recebeu o chamamento e acabou por ir para a Freira.
3: E hoje em dia está ali nas Dominicanas, mas de vez em quando, assim, nas festas de Natal, ainda faz de vez em quando de Padre Donald e Margarida.
2: É monja Donald. E foi isto.
3: Foi trabalhar para o patriarcado. Sim.
2: Muito bom.
0: Não percebi.
2: Patriarcado.
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2: Como é que fomos num jogo de futebol?
9: Ai, perdone.
3: Não sei, descontrolou-se.
2: A uma freira.
3: Eu acho que a coisa se começou a descontrolar quando tu disseste que tinhas familiares na despensa.
0: Também identifico esse momento como o momento em que isto descarrilou, sim.

0: que é que vão fazer no fim de semana?
1: Vou para a minha segunda casa já. Peço desculpa, mas que é onde moro novo.
2: Uau,
1: que privilegiada. Não, não é casa de casa, é de localidade. É a parede, é a principal. E onde moro novo
0: então,
1: agora
0: é. E o que é que tens lá, uma tenda?
1: Não, está bem, mas eu referia-me mais ao sítio.
0: Não tens que ter vergonha dos teus...
1: Era ao sítio.
2: Das tuas posses.
0: Das tuas posses, do teu património.
2: Pronto, nós somos, só temos só uma casa, não é? Somos mais humildes. O que é que vamos fazer, Inês? Não sei, se calhar um grelhadinho na varanda.
1: Estou também a ver.
0: Coitados dos vizinhos. Então, o plano que eu tenho para este fim de semana é ir dançar ao som de Buraca São Sistema.
2: Ah, questão de volta. Também vou no sábado.
0: Oh, yeah.
2: Não tanto para dançar.
0: Vamos dançar as duas.
2: Isso, também.
1: Ah, Buraca, que está a coiar.
2: É muito tarde, acho que essa hora já vou para a cama.
0: O quê? Nunca na vida. Uegue.
1: Hoje aqui foi assim.
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1: E digo desculpa, que são Lafões. Assim para a miúda.
4: É assim, Viseu Dom Lafões, é uma entidade.
1: Ai, que digo que dão Lafões. Estava à espera que me desse um. Pronto, só vou passar isto. Não quero envergonhar-me mais.
0: Olha para esta velha gaiteira que está aqui. Sempre com aquele barulho. Nos ouvidos, péssimo. O meu filho de Manel assim para o pai. Eu quero a minha caminha.
1: Tão querido.
0: Eu quero ir. Ele veio ali numa ladainha que não parava. Assim, eu quero ir para um hotel. Isto é uma porcaria. Vamos voltar para casa. Nós temos que voltar. Isto não pode acontecer.
1: E apanhámos ao lado de nós um tipo que roncava. No... A casa vai abaixo, sabes?
0: Mesmo.
1: Toda a noite o Pedro, desesperado, pediu-me: por favor, vamos sair daqui. Olá, Nico. Ele, não, ele ainda não quer.
2: Ele não quer. Queria muito, muito, muito. Depois chamei-o de manhã. Eu ainda queres ir? Ele: sim. Primeira coisa que pergunta: há cama lá na rádio?
0: Ó, Nico, achas que a Ana Galvão canta bem?
1: Olha, pode ser, de bravar aos céus.
0: É péssimo, não é? Ele está a dizer que sim.
1: Ele disse que sim.
0: Ele está a dizer que sim.
1: Porque sim.
0: As crianças não mentem.
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1: É terreno ou território?
2: É o meu território, não é? Terreno, acho que
1: é o terreno da Joana. Bom, vamos embora, vamos
0: Sim,
1: fim de semana.
0: Já estamos na segunda-feira.
2: Como
0: de prazer, bom fim de semana para todos. Exato. E passar bem.
1: E adeus.
2: Sim. Queres falar? Diz lá.
0: Agora é que ele quer dizer
2: agora
0: coisas.
2: Agora é que lhe deu vergonha. Tá bem.
0: Nico, qual é o melhor clube do mundo?
8: É o Benfica. É o Sporting.
0: Benfica, é
1: isto
0: mesmo.
1: É o Sporting.
2: És um pau mandado.
1: Beijinhos. Até segunda já, eu a seguir vou. Consigo à Zé Coimbra e à Zizé Tupal. Adeus, até segunda.
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15: Muito bom dia, são 10 horas, 9 nos Açores. Bom dia, Teresa Almeida.
16: Muito bom dia.
15: Vamos aos destaques desta edição.
16: Vamos a isso. Confirmado mais uma subida no preço dos combustíveis para a próxima semana. Tragédia em Almeria. Difícil a contagem do número de vítimas do incêndio que continua descontrolado.
17: Para esta sexta-feira temos uma pequena descida da temperatura mínima, em especial no interior. No Porto temos máximas de 22 graus. Lisboa 27, Faro 27, Ponta Delgada 23 e Funchal 28.
15: Agora a edição das 10.
16: Começamos com a fatura dos portugueses. O gasóleo sobe 7 cêntimos, a gasolina 3. Os dados são fornecidos à Renascença pela Presidenta ANAREC, que sublinha, no entanto, que os números finais só serão conhecidos ao final da tarde. São valores que, a confirmarem, se refletem na fatura já a partir de segunda-feira. Nestas declarações à Renascença, Mafalda Trigo criticou ainda as declarações da Ministra do Ambiente, que se mostrou confiante de que o custo dos combustíveis iria continuar a descer. Considera que as palavras de Graça Carvalho revelaram desconhecimento de como se formam os preços dos combustíveis e diz que, por isso, a ministra quis ser populista e ficar bem vista perante os cidadãos.
18: Ações populistas que agradaram ao consumidor final que não compreende estes indicadores, nem tem que compreender. Agora, pessoas com alguma importância social e com responsabilidades devem primeiro informar-se de uma maneira segura do que é que se está a passar e o porquê de um indicador ou outro estarem diferentes, para depois poder formar a sua opinião de forma concertada, sem fazer alarmismos públicos.
16: As críticas de Mafalda Trigo às declarações da Ministra do Ambiente, Mafalda Trigo da ANAREC, ouvida aqui pelo jornalista João Malta. É o pior incêndio da história da Andaluzia, pelo menos 11 mortos, cerca de 20 desaparecidos. É o balanço ainda provisório do incêndio que flagrou ontem à tarde em Los Gallardos. Alegadamente as vítimas serão de nacionalidade britânica, terão tentado fugir por um percurso diferente do indicado pelas autoridades. O responsável pela proteção civil no governo da Andaluzia diz que as vítimas mortais foram apanhadas numa armadilha. António Sanz pede à população que utilize apenas as zonas de evacuação indicadas pelas autoridades.
19: A decisão de correr por outro caminho.
20: A decisão de seguir por um caminho diferente do da evacuação foi uma armadilha para as pessoas que acabaram por morrer. Prestem atenção a todas as recomendações de que não há caminhos paralelos, não se pode seguir por outros caminhos em situações deste tipo e é fundamental que todos sigam os caminhos indicados pelas autoridades.
16: António Santos, o responsável da Proteção Civil no governo de Andaluzia, este incêndio terá tido origem na queda de um cabo elétrico que foi empurrado pelo vento forte. Em França, há uma nova vaga de calor que se prolonga até à próxima terça-feira. 9 departamentos são sob alerta vermelho. As temperaturas estão próximas dos 40 graus em várias regiões. Por cá, cerca de 50 concelhos do interior norte e centro do país e ainda do Algarve estão em perigo de incêndio máximo. Ao todo, são 8 distritos. O IPMA colocou ainda em perigo muito elevado cerca de 140 concelhos. Jorge Jesus está de regresso a Portugal, assina como selecionador até 2030. A cerimónia está marcada para as 3 da tarde na Cidade do Futebol. No Mundial, éramos para ser nós, mas é a Espanha que vai defrontar a Bélgica nos quartos de final. O encontro está marcado para as 8 da noite, hora de Lisboa. O vencedor vai defrontar a França nas meias finais.
15: Tínhamos de ter jogado um bocadinho mais, não é?
16: Pois, mas depois também não teríamos esta consequência. Às 3 da tarde, apresentado um novo selecionador.
15: É vida,
16: é isso mesmo.
21: Acontece tudo por alguma razão.
15: Foi a edição das 10 com a Teresa Alba.
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15: Finalmente é sexta-feira.
21: Ai, tão bom. Yeah. Sexta-feira é mesmo o melhor dia. Hoje de manhã acordei, não havia trânsito nenhum. Eu estou tão feliz por
15: ser
21: sexta-feira.
15: Tá, eu
21: adoro sextas-feiras.
15: E eu também. Ainda por cima vou-te férias este fim de semana. Nas próximas 2 semanas vai ficar aqui com a Azizé, vai ficar muito bem.
21: É assim, eu espero que fique bem. Eu achava que era só uma semana. Agora apercebi-me que são duas semanas em que eu vou estar aqui sozinha. Por isso, vou precisar muito da sua ajuda, muito da sua companhia. Vamos fazer companhia um ao outro. Vou precisar de si, ok? O Zé não vai estar aqui, portanto eu preciso de si.
15: Vai correr tudo bem. Azizé, tu fala aqui mais uma semana. Ainda não desistiu, hein? Está-se a aguentar muito bem.
21: Estou aqui. Vou ficar por aqui.
15: Azizé Topal fica consigo nas próximas 2 semanas.
21: Não,
15: claro que não. Ótimo. 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

0: A dança lenta do São Pedro. Bom dia, boa sexta-feira.
1: Bom dia.
0: Está com a Renascença e hoje faz 10 anos que Portugal ganhou o Europeu.
1: Ai,
0: já passaram 10 anos.
1: Pois é, o tempo passa a correr, mas não parece que foi assim há tanto tempo.
0: Foi em 2016.
1: Tenho saudades quando nós ganhávamos, quando ganhámos o Europeu.
0: Mas também foi assim um bocadinho aos trambolhões.
1: Sim, nós empatámos todos os jogos.
0: Mas conseguimos, pronto.
1: Eu lembro-me que nós passámos a fase de grupos porque empatámos todos os jogos.
0: Só empates.
1: Portugal é icónico.
0: Mas foi aquele por ser o dia mais feliz do futebol português.
1: Sim.
0: Até hoje, não é? E foi uma daquelas noites que mais parecia de filme. Aquilo, se fosse escrito, até parecia um mau guião, não é?
1: Bem, o meu sofrimento não está. Tu não imaginas o meu sofrimento. O meu sofrimento e dos meus amigos. Nós sofremos tanto. Eu acho que depois do Éder marcar aquele golo, chorámos todos.
0: Foi e depois a forma como tudo aquilo aconteceu, porque
1: sim,
0: foi em França, contra a seleção francesa. Depois o Cristiano sai logo ao início, aos 25 minutos.
1: Lembras-te daquela traça?
0: As traças.
1: Que toda a gente achou que era tipo o pai a dar-lhe força.
0: Sim.
1: Foi incrível.
0: E depois o gol da vitória marcado pelo jogador a quem todos faziam um bullying, né? Coitado do Éder.
1: Do Éder.
0: E foi isto. Não, acho que não podia ter sido mais épico. Não,
1: não podia ter sido. Aliás, o Éder na altura quase que pediu para que o dia 10 de
0: julho.
1: O dia 10 de julho fosse feriado, mas.
0: Ainda não é? Epá, não se admite.
1: Nunca se confirmou. E olha, eu lembro-me que eu fui para o Marquês. Assim que ganhámos, eu estava a ver o jogo em casa de uns amigos meus, chorámos todos e depois vamos todos para o Marquês.
0: Choraram.
1: Fomos todos para o Marquês. Entretanto, enquanto estávamos aí para o Marquês, vimos o David Carreira, ficámos histéricos porque vimos o David Carreira, tirámos uma foto com o David Carreira, não sei bem o porquê, mas pronto, lembro-me que tirámos uma foto com o David Carreira e depois foi a noite toda de festa, foi tão bom.
0: Acho que todos temos uma boa história sobre esse dia. Eu por acaso não tenho grande história, fiquei em casa, estava a ver, vim em casa e fiz a festa sozinho, não, fiz a festa em casa, mas queremos saber a sua história.
1: Sim, eu gostava muito. Onde é que viu o jogo? Onde é que estava no dia 10 de julho de 2016? Como é que festejou? Por isso partilhe connosco através do WhatsApp 962007500 e ficámos com aquela frase icónica de foi o Éder.
0: Foi, exato. Chuta, Éder!
2: Bora. É golo de Portugal!
0: Opa, incrível.
1: Bem, que emoção.
0: Este foi
1: a
0: o relato do nosso Pedro Azevedo.
1: Tão bom.
0: Do Portugal-França 2016.
1: Tão bom. É que sente-se pela voz. Estávamos todos assim como o Pedro.
0: Partilhe connosco. 962007500. Onde é que viu o jogo? Onde estava naquele 10 de julho de 2016?
1: E como é que festejou esta vitória?
0: Exatamente. Stargazing agora, Miles Smith na Renascença. Bom fim de semana.

0: Bom verão do Afonso do Brás com Luís Trigacheiro. Bom dia, 10h20.
1: Bom dia. Fim de semana. Boa sexta-feira.
0: Bom, passaram 10 anos desde a vitória de Portugal no Euro. E onde é que estava no dia 10 de julho de 2016? Diga-nos. Vamos ouvir a Maria.
2: Eu estava em casa, estava na cozinha, mais precisamente, a ver o jogo sozinha, porque o meu marido e o meu filho estavam na sala. Que eu disse logo, olha, vou sozinha para ali, estou-me aqui a enervar a minha filha. Então ainda foi mais engraçado, estava tão enervada e disse, olha, eu vou tomar banho que não estou para me chatear, não estou para me enervar.
0: Como é que conseguiu ir tomar
2: banho? Às tantas, epá, mandei um berro, eu golo, quando o Edson marcou. A minha filha nem se apercebeu, salta da banheira, toda nua, e começa a dizer, marcaram. E eu assim, Sara, olha lá como é que tu estás. Nem pegou na toalha nem nada, quer dizer... Tal como saiu da banheira, assim apareceu-me aqui na cozinha. Olha, foi um fartote de rir. Só vos digo.
0: Ainda bem que não havia visitas em casa.
1: Exato,
0: hein?
1: Ainda bem que não estava lá mais ninguém.
0: Olá, João.
3: Então, muito bom dia. Então, como é que eu vi o jogo? Vi o jogo em casa e depois, como quero saber tudo sempre em primeiríssima mão, estava a ouvir o relato, já não consegui ver na televisão e depois, quando é golo, entro numa sala cheia de gente. E ninguém percebeu o que é que tinha acontecido, porque na televisão ainda não tinha acontecido.
0: Ah,
3: e
0: sim,
3: foi
0: sim.
3: Incrivelmente maravilhoso ganhar em França, à França. Foi muito bonito. E realmente o Éder foi ele mesmo que... Um abraço do João aqui de Leiria.
1: Beijinho, João.
0: Obrigado,
1: olha,
0: João.
1: A rádio sempre a dar as notícias
0: sempre,
1: em primeira mão. É por isso
0: frente.
1: É que temos que continuar a ouvir rádio.
0: Chuta, Éder.
1: Eu aposto que o Éder, depois de ele ter marcado este gol, ele esteve durante um ano com este toque no telemóvel. Cada vez que o telemóvel dele tocava, ele ouvia isto. Este momento icónico.
0: A seguir, The Weeknd, Call Out My Name.
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0: Vamos dar aqui um saltinho até a França.
19: Joé Coimbra e Azizé.
0: Aqui estamos nós.
19: Fala Joaquim Campos de França, onde eu estava a ver o jogo. Estava em minha casa, aqui, a ver o jogo. Quando o Éder marcou, já não consegui ver mais.
1: Então?
19: Apaguei a televisão e vi para a minha terraça.
0: Muitos nervos.
19: A pensar tudo nervoso. Só passava meia hora que fui ver como é que ficou o jogo. Abraço, beijinho.
0: Cada abraço aqui.
1: Beijinho. Pois, porque o Éder marcou e nós ainda tivemos ali uns minutos a segurar o jogo,
0: sim.
1: Não é?
0: Ai, acho que ainda havia uma grande defesa do Rui Patrício também. Acho que é depois do golo já.
1: Sim.
0: E o dia foi... ainda se nós cá sentimos esta alegria toda, imagina para os portugueses, sim, que estavam em França, que viviam lá e que às vezes sofriam um bocadinho de bullying.
1: Se calhar os franceses é que não gostaram muito da festa que os portugueses fizeram, mas é assim.
0: É a vida.
1: É a vida.
0: C'est la vie.
1: C'est la vie.
0: Daqui a pouco vamos falar do leilão solidário do Rock in Rio. Já começou.

0: 17 minutos para as 11. Bom dia, bom fim de semana com a Renascença. Eu sou o José Coimbra com a Zezé Tupal.
1: Boa viagem, boa sexta-feira.
0: Ontem falámos aqui muito de ídolos e daquilo que os fãs são capazes de fazer. E parece que o Rock in Rio nos ouviu, porque já abriu o leilão solidário de artigos exclusivos autografados por alguns dos artistas que passaram este ano pela cidade do rock. Há artigos de Katy Perry, dos Linkin Park, do Rod Stewart, do Rima, do Shaggy, da Cyndi Lauper e do Pedro Sampaio. Acima de tudo são guitarras. Quem gosta de guitarras tem aqui
1: São na realidade memórias que ficam para sempre. Ainda por cima, cada licitação ajuda a apoiar projetos solidários. Por exemplo, a Quercus, a AMI e também o Banco Alimentar.
0: E atenção, porque já não é de hoje. Desde 2015, este leilão do Rock in Rio já angariou mais de 250 mil euros.
1: É a oportunidade de levar para casa uma recordação irrepetível do Rock in Rio Lisboa e ao mesmo tempo contribuir para uma boa causa. Olha, gostei muito desta iniciativa.
0: Vou-te oferecer aqui uma guitarra aqui.
1: Ah, é?
0: Pode escolher, quem é que é?
1: Eu quero Katy Perry ou Rima. Okay. Katy Perry ou Rima.
0: Vou ver qual é que é mais barata. Tem lá os preços. Bom, daqui a pouco vamos falar do filme desta semana, é o Convite. E queremos fazer esse convite para que vá a ver no fim de semana. Já falamos então.

0: Start Me Up, Rolling Stones. 18 minutos para as 11. Chegou agora, bem-vindo. Bom dia.
1: Boa sexta-feira, bom fim de semana.
0: Exatamente. Temos aqui uma sugestão para o fim de semana. Já está nos cinemas com a Renascença. Estreou ontem O Convite. Sem dar aqui muito spoiler, tudo começa com um casal em crise e um jantar com o casal vizinho do andar de cima.
1: O que começa como um encontro descontraído entre vizinhos rapidamente se transforma em algo bastante desconfortável. Com o avançar da noite, a conversa vai para temas assim mais íntimos, aumentando cada vez mais o constrangimento.
0: É um filme que tem um grande elenco, tem Seth Rogen, Penélope Cruz, Edward Norton e também Olivia Wilde, que realiza o filme também. Pode ver o trailer no site da Renascença e há aqui um facto curioso. Todo o filme passa-se num único decor, que é o apartamento de Três Assoalhadas em São Francisco, onde se passa aquele jantar.
1: Mas não é nada chato, não é um filme chato. Aliás, Convite é-se uma comédia picante, com diálogos hilariantes sobre alguns tabus. Eu vi o trailer e...

0: e estou com muita curiosidade de ver este filme.
1: Fica aí a sugestão para o fim de semana. Nós também fizemos um pequeno vídeo.
0: Sim.
1: Que está nas redes da Renascença.
0: E foi muito engraçado filmar este vídeo, porque de repente, no início do vídeo, José Coimbra decidiu encarar uma personagem assim meio engatatão. Ele inspirou-se neste filme.
1: Estava a seduzir. É um convite para o convite.
0: É um convite para o convite. Mas depois no final ficamos tipo, Zé, não pode ser isso. Não é essa a personagem aqui, ok?
1: Vai ver,
0: isso é no filme, o convite.
1: É um grande filme. O convite está nos cinemas já com o apoio da Renascença. Bom fim de semana.

0: Imagina, Nuno Ribeiro, 11 minutos para as 11 da manhã, bom fim de semana. Temos aqui mais uma sugestão, jazz, show cookings, grandes vinhos e uma wine party para fechar cada noite. Parece-me um bom plano. Deu um salto à cidade da Guarda, de hoje até domingo tem o Guarda Wine Fest.
1: E tem umas palavrinhas mágicas que eu acho que vai agradar toda a gente. A entrada é livre.
0: Exatamente.
1: 3 dias para brindar ao melhor que o interior de Portugal tem para oferecer. Descubra o programa no site da Renascença, pegue nos amigos e na família e vá divertir-se.
0: É na cidade da Guarda. Bom dia, Guarda. Está com a Renascença. Eu sou José Coimbra com Ásia e Zé Topal. Não falou.

0: Gone. David Guetta com Jerry Swims e Towns and I. 4 minutos para as 11, a seguir as notícias com o Vítor Mesquita.
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0: Muito bom dia, são 11 horas 10 nos Açores. Bom dia, Vítor Mesquita.
17: Bom dia, Zé e Azizé.
18: Bom dia.
0: Vamos aos títulos desta edição.
17: Um cenário em tudo semelhante à tragédia de Pedrógão, o testemunho de um português em Almeria. Transportes públicos gratuitos para residentes do Porto a partir de hoje.
19: Para esta sexta-feira temos uma pequena descida da temperatura mínima, em especial no interior. Para o Porto, 22 graus de máxima, Lisboa 27, Faro 27, Ponta Delgada 23 e Funchal 28.
0: Agora a edição das 11, Vítor Mesquita.
17: Uma tragédia como nunca antes visto na Andaluzia. Pelo menos 11 pessoas morreram na sequência do incêndio que ontem deflagrou em Los Gallardos. O número de vítimas pode aumentar, uma vez que há ainda cerca de 20 pessoas dadas como desaparecidas. A Renascença falou há instantes com João Gonçalves, português, é diretor desportivo do Almeria, clube da 2ª Liga Espanhola. João Gonçalves fala num incêndio em tudo semelhante à tragédia de 2017 em Pedrógão Grande.
20: Foi a maior tragédia de sempre de Almeria e creio que da Andaluzia. O incêndio deflagrou numa zona seca, muito rápido, e quando se estava a tentar proceder à evacuação, foram pessoas apanhadas dentro dos próprios veículos e outras na tentativa de sair da zona afetada. Então, há muitas semelhanças com a situação do Pedrógão, não é? A informação que temos é que o incêndio está a cerca de 50% a 60% controlado, mas que o número de vítimas ainda pode aumentar, porque há pessoas desaparecidas, há casas que estão circundadas pelo fogo
17: O testemunho de João Gonçalves, diretor desportivo do Almeria, ouvido há instantes por André Rodrigues. A maior parte das 11 vítimas mortais confirmadas será composta por cidadãos britânicos e de nacionalidade belga. Para as próximas horas espera-se uma ligeira melhoria das condições climatéricas, o que pode ajudar no trabalho dos bombeiros. É um tema que está também a ser desenvolvido no site da Renascença. A Provedoria de Justiça está a analisar a situação da falta de abastecimento de água em Almada, na sequência de queixas apresentadas por moradores no concelho. Informação confirmada à Agência Lusa pela Provedoria, que não adianta mais detalhes. Para as 7 da tarde está marcada uma manifestação em Almada, no Pregal, contra as falhas de abastecimento de água. De acordo com a Ministra do Ambiente, a reposição total do abastecimento deverá demorar entre 2 a 3 semanas. É uma medida que serve apenas para calar os senhorios. É a reação da Associação dos Inquilinos Lisbonenses perante as alterações apresentadas pelo Governo para o arrendamento. Ouvido pela Renascença, António Machado considera que as medidas são injustas, moralmente criticáveis. O secretário-geral da Associação fala de uma reforma falhada, porque o Governo deveria resolver a regulação e a fiscalização do arrendamento. Um registro de António Machado que vamos escutar em próximas edições. Por agora digo-lhe que os transportes públicos para residentes no Porto vão ser gratuitos a partir de hoje para quem detém o cartão municipal Porto Ponto. Um anúncio feito há instantes, Pedro Mesquita, pelo autarca Pedro Duarte.
5: Justamente, Vítor, a partir de hoje, como dizias, são gratuitos os transportes públicos para todos os portuenses e é uma medida aplicada a todas as linhas da área metropolitana do Porto. Basta para isso que tenham, como dizias, o cartão Porto Ponto e depois validá-lo primeiro numa loja, atualizá-lo e depois validá-lo em cada entrada. A Renascença perguntou a Pedro Duarte porquê é que isto não era, sendo ele o Presidente da Junta Metropolitana do Porto, porquê é que não era válido para todos os cidadãos da área metropolitana, ele respondeu que não seria possível, porque isto é uma decisão Câmara a Câmara. Só mais uma nota, Vítor, para dizer que esta medida, que entrou hoje em vigor, terá um impacto estimado de 15 a 25 milhões ao ano.
17: Reportagem de Pedro Mesquita, a partir da estação de metro da Trindade, no Porto. Os transportes públicos para residentes na cidade vão ser gratuitos a partir de hoje para quem detém o cartão municipal Porto Ponto. Zé Azizé, um tema que vai estar desenvolvido no site da Renascença.
18: Muito okay. Obrigada.
0: Até já, então.
17: Até já.
0: Edição das 11 agora, 11 horas 4 minutos.
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0: Então, boa sexta-feira, bom fim de semana. Sou o José Coimbra, com a Azizé Topal.
18: Espero que esteja muito bem desse lado.
0: Exatamente.
18: Aproveita esta sexta-feira. Sexta-feira boa, juro, sextas-feiras é o melhor dia.
0: Uhum. E eu vou de férias no fim de semana. Portanto,
18: ai,
0: também estou muito feliz.
18: Que inveja,
0: com isso.
18: Que inveja. Daqui a pouco vamos falar de coisas estranhas que as pessoas compram na internet.
0: Já falámos um bocadinho ontem sobre isso.
18: Mas hoje é pior.
0: Hoje é pior, não é?
18: Acredito.
0: Pois. Já falamos.
18: Já falamos.
0: Bruno Mars, bom dia.

0: Bom dia, bom fim de semana com a Renascença. Ontem falámos de pessoas que colocam à venda coisas estranhas, nomeadamente lixo, do casamento da Taylor Swift, mas hoje acho que vamos descer aqui um patamar, não é?
1: Sim,
0: subir, é
1: vamos, cheiro. Porque lembras ontem quando eu te disse que os mais estranhos são aqueles que compram este tipo de coisas?
0: Exatamente, pois esse é que é o problema, não é?
1: Pois, é que há mesmo pessoas a comprarem coisas muito estranhas, como é o caso do Drake, um artista de renome, um artista conhecido, e de repente compra isto.
0: Oh, vai, isto eu acho que é mentira, não sei, mas que circula aí, o boato circula, não é? Há o rumor de que o Drake comprou os boxers que o Ronaldo utilizou no último jogo do Mundial. E não foram baratos.
1: Nada
0: dizem,
1: baratos.
0: Dizem aqui $456 mil.
1: E para quem não sabe, ainda por cima foi o jogo contra a Espanha. Não foi um jogo assim incrível. Eu sinto que o Ronaldo não correu muito durante esse jogo. Porque durante este Mundial percebemos que o Drake é um grande fã de Ronaldo. E acabou também por ser da seleção portuguesa. Até tirou fotos com os jogadores. Mas agora, comprar uns boxers usados, a minha questão é: vêm lavados ou é suposto virem mesmo ali com o suor do Papai Cris depois do jogo contra a Espanha?
0: A ser verdade, eu acho que venham, espero que venham lavados.
1: Mas, eu também espero que sim.
0: A internet, para que não falha nestas coisas, reuniu aqui algumas ideias para dar uso aos boxers. Andar com eles vestidos pela casa, a dar uns chutes na bola, como
1: olha,
0: se fosse um Ronaldo.
1: Olha, a fazer o sim! Imaginas o Drake fazer
0: sim! E emoldurar os boxers.
1: Também, sim. Também acho que é possível. É uma boa ideia. No entanto, as pessoas com dinheiro não sabem mesmo onde gastar o dinheiro. São pessoas muito dinâmicas,
0: mas acho
1: criativas.
0: Que isso não é verdade, acho que isso não é verdade. Achas que o Ronaldo vendia os boxers?
1: Sim.
0: Ao Drake?
1: Sim. E eu acho que o Drake comprava os boxers.
0: Sim, eu acho que ele comprava, mas não sei se o Ronaldo vendia.
1: Eu acho que o Ronaldo vendia. Eu acho que sim.
0: Achas que sim?
1: Acho que sim. Eu acho que isto podia ser possível. Porque isto vem de um site de pessoas que fazem coleções de coisas,
0: sim.
1: E supostamente apareceu uma licitação do Drake a querer comprar estes boxers.
0: Que estranho, que estranho.
1: Mesmo.
0: Pois.
1: Há malucos para tudo.
0: Sim.
1: Há malucos para tudo.
0: 11:15, bom dia, bom fim de semana com as Renascença.

0: 11:20, bom dia, boa sexta-feira. Não imagina bom a emoção dia. Que vai aqui neste estúdio, porque a Zizé acabou de dar. Foi o teu primeiro autógrafo?
1: Foi o meu primeiro autógrafo. Não, sério? E de repente comecei a ouvir: pode-me dar na mão, pode-me dar neste papel, pode-me dar aqui.
0: O que é que se passa?
1: Portanto,
0: temos aqui uma
1: visita. Eu estou-me a sentir a Beyoncé. Agarra-me, que daqui a pouco vou-me levantar e vou começar a cantar.
0: Portanto, temos aqui um grupo que está a visitar. Vocês são de onde?
2: São do estrelas.
0: Se calhar
1: são minhas vizinhas.
0: Conhecem a Tia Beli, não?
1: Ah, sim. Tia Beli.
0: Conhecem a Tia Beli. Ela teve cá ontem.
1: Ela é da lá da zona, não é?
0: É lá da zona. Muito obrigado pela visita, meninas. Estão a gostar, não estão? Já agora ficam a saber do grandioso jogo da mala, que é sempre às quartas-feiras, às 9:15. E no próximo sorteio temos para oferecer 23.532 euros.
1: E para participar neste sorteio basta então fazer uma chamada para o 761-10-10-10. O custo da chamada é de 1 euro mais IVA. E depois, na quarta-feira, às 9:15, basta atender a chamada e adivinhar a quantia que a mala tem em euros, que são 23.532 euros. Meninas, vocês não podem participar, é mais de 18 anos, mas os vossos pais podem.
0: Portanto, levem um recado para casa. 761-10-10-10. Eu quero ouvir 761-10-10-10.
1: De repente estamos no Você na TV. Calma, podemos fazer isto com palmas,
0: pois
1: vá.
0: Pois é.
1: 761-10-10-10. Não, 761-10-10-10.
0: Okay? E que dor de
1: então
0: cabeça
1: vá.
0: Agora
1: 761-10-10-10.
0: Você no TV. Muito bem. Então pronto, são 23.532 euros para o próximo sorteio do grandioso jogo da mala. A seguir, vamos saber se é facto ou se é fake, mas já é outro assunto. Tá bem?
1: Pois é.
0: Olha, é sobre a Tia Beli.
1: É sobre a Tia Beli
0: e o episódio de ontem. Já lá vamos.
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18: 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Pois é. 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
0: Continua uma grande animação aqui neste estúdio. Às vezes é continuar a dar autógrafos. Eu também já fui chamado
1: eu
0: também.
1: Eu estou-me a sentir o Justin Bieber.
0: Também já dei aqui alguns autógrafos. Bieber. E vamos continuar então. Seguimos.
1: Olha, daqui a pouco vamos facto ou fake.
0: É, facto ou fake. Hoje sobre o episódio de ontem de as pessoas têm que se acalmar.
1: Imediatamente. Ai, eu estou a adorar este coro. Podem vir todos os dias, meninas.

0: Born with a Broken Heart. Damiano David, 25 minutos do meio-dia. Facto é fake. Deixa com José Coimbra. Então, facto ou fake de hoje, de novo sobre o episódio de ontem, de as pessoas têm que se acalmar imediatamente. A tia Bli vem às quintas-feiras, aqui à Renascença, e ontem desabafou sobre os nervos que apanhou a ver o Portugal-Espanha. Ela foi à casa dos amigos,
1: sim,
0: chateou-se com o marido.
1: Exato, estava-se a chatear com uma que andava lá aos berros.
0: Exatamente.
1: Estava na mesa de queijos.
0: Ninguém explicava o que estava a acontecer, ela não percebe muito de futebol. Depois interessou-se pelo Trincão.
1: Ah, a tia Bli é muito esperta.
0: E... facto ou fake de hoje, os Trincão, família uhum. Trincão, passaram férias toda a vida em São Torpes.
1: Em São Torpes é São Tropé?
0: Não.
1: É outro sítio mesmo? Existe?
0: Sim,
1: é em Portugal?
0: Existe.
1: Ai, vou já pesquisar o que é São Torpes.
0: É ali ao pé de Sines. É ao pé de Sines.
1: Peço desculpa, não, eu sou imigrante. Peço desculpa.
0: Não, mas é bom. É por isso que eu gosto de ti. Sim, é.
1: Mas o que é que eu ia dizer?
0: Mas nós dissemos a vida toda a brincar São Tropé, mas é São Torpes.
1: É que São Tropé é muito mais chique, não é? É muito mais chique. Eu esperava que... Olha, estás a rir de mim, pronto, está bem.
0: Muito bom,
1: peço desculpa.
0: Bom.
1: Mas é assim, sobrinhas da tia Bli deviam ter continuado aqui, porque a Nonô, a Matilde, a Terezinha iam todos ajudar-me com este facto ou fake.
0: Já saíram e... mas olha, muito obrigado pela visita.
1: Então olha, eu vou dizer...
0: facto ou fake, então.
1: Ai, calma.
0: Os Trincão passaram férias toda a vida em São Torpes.
1: Ok, eu acho que... eu acho que é facto, porque eu acho que são Torpes é visto como São Tropé, portanto é uma coisa chique, então sim.
0: Sim.
1: Okay. Eu acho que é facto.
0: É facto. Diga-me, facto ou fake? 962-007-500.
1: E agora vou pesquisar onde é que são Torpes e se gostar vou lá passar férias só para redimir este meu

0: Agora faltam 17 minutos para o meio-dia. Estamos a jogar o Facto ou Fake. E temos também aqui já a segunda parte da visita. Vocês são mais velhas, as outras eram mais pequeninas.
1: Podem dizer olá.
2: Olá.
1: Olá. Mas, mais bem, um coro.
0: Mas é do mesmo sítio, não é?
1: É
0: do mesmo sítio. Tá bem. Então também vão ajudar a decidir se é facto ou se é fake.
1: Sim, tá, porque
0: bem?
1: Elas são. Eu acho que elas também podem ser sobrinhas da Tia Belém.
0: Sim, acho que
1: então
0: sim.
1: Então vá, qual é que é a
0: portanto,
1: fase?
0: Estamos a jogar o Facto ou Fake sobre o episódio de ontem das pessoas têm que se acalmar imediatamente, que foi sobre a camada de nervos que a tia apanhou a ver o Portugal-Espanha. E o Facto ou Fake é este: é os Trincão, a família do Trincão, passava férias em São Torpes.
1: E eu já fui ver fotos de São Torpes, não é São Tropé, mas também é muito bonito. Também é muito bonito.
0: Portanto, achas que pode ser
1: eu
0: facto?
1: Eu acho que é facto, sim. É facto.
0: Então, vocês aí pensem, meninas, aqui, e vamos ouvir a Maria.
3: Olá, meus queridos. Então, agora só uma nota. Isto é quase como estar a confundir Cuba do Alentejo com Cuba, está a ver, do Fidel Caribe. Castro.
0: Sim, sim.
3: Portanto, epá, eu acho que sou do time Aziz. Eu acho que é facto.
0: Facto.
3: Facto. Deve ser facto.
0: Okay.
3: Acho que sim.
0: Ok, facto. Vamos ouvir a Paula?
4: Olá, bom dia.
0: Olá, bom dia.
4: Aqui é a Paula. Eu acho que a tia Beli tem razão. Está certa, que o Trincão, de facto, é um rapaz muito interessante.
1: Pois,
4: e
1: pois.
4: Eu acho que é verdadeiro que ele passou férias em São Torpes. É um rapaz com bom gosto.
1: Eu gosto, o rapaz interessante.
4: Vou já ouvir
1: o
4: episódio que não tive hipótese de ouvir, mas vou já ouvir.
0: Okay.
4: Beijinhos e um excelente fim de semana.
0: Muito obrigado,
1: beijinhos.
0: Obrigado, Paula. Beijinho, bom fim de semana. Então, meninos, facto ou fake? O Trincão passava férias em São Torpes ou não?
1: Facto? Facto.
0: Facto. Facto. É, a apostar no facto. Já vamos ouvir a resposta daqui a pouco.
1: E olha que elas são familiares da Tia Beli. Conhecem. Conhecem. Okay. Onde é que os ricos passam férias.
0: Já lá vamos. Empire of the Sun, Walking on a Dream. Bom dia.

0: Mark Amber, Belong Together, na Renascença, há 10 minutos do meio-dia. Acho que temos aqui a possibilidade de ouvir esta música ao vivo, cantada ao vivo,
1: ai,
0: não é?
1: Ah, sim, sim, tínhamos aqui uns back vocals. Depois desta música estava a dar.
0: Querem cantar? Não.
1: Não, agora estou com vergonha.
0: Exatamente. Bom, está na hora de sabermos se é facto ou fake. Isto sobre o episódio de ontem de as pessoas têm que se acalmar imediatamente, com a tia Beli. Ontem a tia desabafou sobre os nervos que apanhou a ver o Portugal-Espanha.
1: Nem sequer falava com a Ana, só porque a Ana tem ali origens espanholas ou nasceu em Espanha, acho eu.
0: Então, toda a gente disse que era facto, a afirmação era esta. Os Trincão, portanto a família do Trincão, passava férias toda a vida em São Torpes.
1: Eu disse que era facto.
0: Facto, toda a gente disse que era facto, ninguém disse que era fake. Vamos ouvir a tia Belia falar sobre esse tema.
2: Foi um estado de nervos o tempo inteiro a mandarem-nos calar, porque nós estávamos a fazer perguntas, não precisamos muito jogo, a perguntar coisas.
1: Que é
2: aquele pequeno, tão giro, o Trincão, que ainda tinha um ar conhecido, queria perceber se ele era de uns Trincão que eu conheço toda a vida, ou se não era o de... Porque há uns Trincão que foram toda a vida para São Martinho.
1: Mas eu ia perguntar isso
2: e nós brincávamos com eles em pequenas. Eu queria perceber.
1: O Trincão para casa até pareceu muito pouco este Mundial.
3: Pareceu pouco, sim, pareceu pouco.
2: E ele sempre, Obli, agora não. Olha, Martinho, agora não, enquanto eu me lembrar, também agora não.
0: Era fake. São Martinho, a vida
1: e
0: toda
1: não
0: é
1: era
0: São
1: o Trincão jogador de futebol, porque ela não tinha a certeza se era da mesma família.
0: Sim,
1: eram os Trincões que ela conhecia. Provavelmente o Trincão do Sporting vai para, não São Torpes, mas para Saint-Tropez.
0: Bom, veja este e outros episódios no YouTube. A tia Beli vem às quintas-feiras aqui à Renascença com o Vasco Pereira Coutinho, claro, o grande Vasco. As pessoas têm que se acalmar imediatamente. 8 minutos.

0: Faltam 4 minutos para o meio-dia. Já daqui a pouco as notícias com o Vítor Mesquita.
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3: Muito boa tarde. É meio-dia, 11 horas nos Açores.
4: O anjo do Senhor anunciou a Maria.
5: E ela concebeu do Espírito Santo.
4: Ave Maria.

0: Rogai por nós, Santa Mãe de Deus,
1: para que sejamos dignos das promessas de Cristo.
0: Oremos. Infundi, Senhor, a vossa graça em nossas almas, para que nós, que pela anunciação do anjo, conhecemos a encarnação de Cristo, vosso Filho, pela sua paixão e morte na cruz, e com a intercessão da bem-aventurada Virgem Maria, alcancemos a glória da ressurreição. Por Cristo, Senhor nosso.
1: Amém.
0: Glória ao Pai, e ao Filho, e ao Espírito Santo.

0: Passam 3 minutos do meio-dia, vamos às notícias. Quais são os títulos desta edição, Vítor Mesquita?
1: Governo português sem indicação de vítimas nacionais do incêndio de Almeria. Prisão preventiva para mais 3 suspeitos de rede de roubos a idosos no Algarve.
0: Está no ar a edição do meio-dia.
1: Não haverá vítimas portuguesas no incêndio de Almeria. Indicação do Ministério dos Negócios Estrangeiros, fonte do gabinete de Paulo Rangel, diz que até o momento não há confirmação de portugueses mortos ou feridos. As autoridades da Andaluzia falam numa tragédia nunca antes vista na região. Pelo menos 11 pessoas morreram, cerca de 20 estão dadas como desaparecidas. Entretanto, o Presidente da República já veio lamentar as vítimas do grave incêndio. Numa nota da Presidência, António José Seguro solidariza-se com o Rei de Espanha, a quem dirige uma mensagem de e de solidariedade para com as famílias das vítimas. Para as próximas horas, espera-se uma melhoria das condições climatéricas, o que pode ajudar o trabalho dos bombeiros. A Renascença falou esta manhã com um português a viver em Almeria. João Gonçalves, diretor desportivo do clube local, diz que nesta altura a prioridade é afastar as populações das zonas de risco, embora a situação seja mais calma nesta altura.
2: Agora está mais controlado do que no início, porque pronto, agora já não... cortaram todos os acessos àquela zona, já ninguém pode entrar naquele perímetro. Neste momento as autoridades estão a querer que as pessoas também não se aproximem da zona de perigo, não é? Mas o fogo ainda não está totalmente controlado. A informação que temos é essa, porque é uma vasta área que estava a fumegar.
1: O diretor desportivo do Almeria, João Gonçalves, ouvido por André Rodrigues, declarações já disponíveis no site da Renascença. Por cá, a prisão preventiva para uma mulher de 70 anos, detida por suspeitas de ter provocado um incêndio florestal em Rezende, distrito de Viseu. De acordo com a Polícia Judiciária, o fogo colocou em risco várias habitações. A suspeita já tinha antecedentes pelo mesmo tipo de crime. Prisão preventiva para mais 3 suspeitos detidos na quarta-feira por alegada ligação a uma rede organizada de roubos violentos contra idosos e pessoas vulneráveis em Olhão e Faro. São 2 homens de 27 e 46 anos e uma mulher de 44. Juntam-se aos 2 suspeitos já em prisão preventiva. Há um outro obrigado a apresentações diárias às autoridades. No total, entre segunda e quarta-feira, foram detidas 6 pessoas. É uma medida que serve apenas para calar os senhorios. É a reação da Associação dos Inquilinos Lisbonenses perante as alterações apresentadas pelo Governo para o arrendamento. Ouvido pela Renascença, António Machado considera que as medidas são injustas e moralmente criticáveis. O secretário-geral da Associação fala de uma reforma falhada porque o Governo diz que deveria resolver a regulação e a fiscalização do arrendamento.
3: Mais de metade dos contratos de arrendamento estão manifestados na autoridade tributária e não pagam impostos. A selvageria continua. Aquilo que era importante resolver, que era de facto a regulação no registro, na fiscalização, ficou, digamos, outra vez ignorado.
1: As críticas de António Machado, secretário-geral da Associação dos Inquilinos Lisbonenses, ouvido pela jornalista Maria João Costa. Os transportes públicos para residentes no Porto vão ser gratuitos a partir de hoje para quem detém o cartão municipal Porto Ponto. É um anúncio do presidente da autarquia, Pedro Duarte. Quem for o portador desse cartão terá, no entanto, de atualizá-lo numa loja andante, numa pay shop, para poder ter acesso às viagens gratuitas. Este cartão terá igualmente de ser validado a cada viagem, como se de um cartão andante se tratasse. A medida tem um custo estimado para a autarquia entre 20 a 25 milhões de euros anuais. É um tema que vamos voltar, Zé Azizé, na edição da 1 da tarde.
4: Okay, muito obrigada.
0: Então, bom fim de semana.
1: Bom fim de semana.
4: Ai, até amanhã não, bom fim de semana.
0: Amanhã não venho.
1: Quer dizer, também conto não ver.
0: Venho, mas eu por acaso venho, mas é mais tarde, é só às 5.
1: Muito bem.
0: E só depois é que vou de férias. Para a semana ficas com a Azizé, está bem, Vitor?
4: É verdade.
1: Ok.
4: Estamos juntos.
1: Combinado.
0: Daqui a pouco, Michael Jackson.

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3: Então, muito boa tarde, bom fim de semana. Eu sou José Coimbra, com a Zizé Topal e ainda com o estúdio cheio.
4: É verdade.
3: Mas este grupo é mais silencioso.
4: É verdade, este grupo é mais calmo. É pelo mais menos calmo. Até agora não pediram autógrafos.
3: Está tudo bem?
4: Não
3: aí?
4: Peçam, meninas. Estamos todos juntos, ok? Depois tiramos a foto.
3: Exato. Bom, e daqui a pouco, entretanto, inventámos aqui um jogo, eu e a Zizé. Eu acho que isto pode ser giro. Conta-me o que nunca me contaste.
4: Uau.
3: Como é que isto vai funcionar?
4: É muito poético. Então, basicamente, nós vamos dar três títulos sobre coisas que, por exemplo, que eu nunca contei ao Zé ou nunca partilhei com os ouvintes. Neste caso, tu também não sabes.
3: Sim.
4: E os ouvintes têm que escolher o título que é mais apelativo, que suscita mais curiosidade, e depois eu partilho a história.
3: E eu faço o mesmo. Eu também partilho aqui três títulos de coisas que nunca te contei.
4: Sim.
3: E depois as pessoas é que escolhem a história que querem ouvir.
4: Eu também importo aqui.
3: Porque nós não nos conhecemos assim há tanto tempo, não parece? Mas...
4: Não é? Temos o quê? Um mês? Já fez um mês?
3: Conhecemos há um mês, para aí.
4: Nem um mês. Faz no dia do Rock in Rio.
3: É.
4: Que é dia...

0: Meio-dia e um quarto, boa sexta-feira, bom fim de semana. Inventámos aqui um jogo, isto é para a minha despedida, porque eu vou de férias e então decidimos que vamos aqui fazer uma coisa que nunca foi feita.
1: Os últimos
0: que disseram isso correu mal, fazer o que ainda não foi feito.
1: Ah, pois é, não vamos recordar disso.
0: O nosso jogo vai ser Conta-me o que nunca me contaste.
1: É isso, basicamente nós vamos partilhar três títulos que correspondem a três histórias, mas os ouvintes.
0: Histórias pessoais.
1: Sim. Não é? Os ouvintes e tu também têm que escolher o título e depois cada um de nós partilha então a história.
0: Podes começar,
1: é uma curiosidade ou algo que nós fizemos que, pelo menos no meu caso, é engraçado.
0: E que nunca me contaste.
1: Então, eu tenho. O primeiro título é Chorar no Quarto / Ídolo.
0: E chama-se Justin Bieber.
1: Ok. Depois temos o segundo, Champions League.
0: Champions League.
1: E o terceiro, Bad Bunny.
0: Bad Bunny.
1: Portanto, Chorar no Quarto, concerto. Champions League e Bad Bunny.
0: Ok. Então vá, escolha qual a história que quer ouvir contada aqui pela Azizé, 962-007-500. Eu acho que fica curioso aí Champions League.
1: Okay.
0: Acho que fica curioso com essa.
1: Boa,
0: da Champions.
1: Eu também gosto muito dessa.
0: Então vá, 962-007-500. Chorei no quarto, ídolo, não é?
1: Sim.
0: Hipótese 1. 2.
1: Champions League e o terceiro, Bad Bunny.
0: Bad Bunny, vá. 962-007-500. Para mim vai ser Champions. Não,

0: Shape of You, Ed Sheeran. Meio-dia 22, boa sexta-feira, bom fim de semana. Se chegou agora, estamos a jogar ao Conta-me o que Nunca Me Contaste. Foi um jogo que inventámos agora. E já temos aqui então...
1: Basicamente, vamos explicar para quem acabou de ligar agora à rádio. É um jogo em que nós dizemos três títulos sobre coisas, sobre histórias nossas. Isto porquê? Porque o Zé vai de férias e nós estamos juntos há muito pouco tempo, nem um mês ainda fez. Sim. Portanto, há muita coisa que não sabemos um sobre o outro. Por isso, eu tenho aqui três títulos, partilhei os três títulos. O primeiro é Chorar no Quarto, / Ídolo. O segundo é Champions League e o terceiro é Bad Bunny. E tenho que escolher um título que seja mais apelativo para si e eu depois conto a história.
0: E o título vencedor foi Champions League.
1: Champions League, ok.
0: Era o meu também, era o meu Champions League. Também tivemos aqui a maioria das respostas a apostar no Champions League.
1: Então,
0: portanto,
1: é
0: venha
1: assim,
0: de lá essa história.
1: Eu sou uma rapariga que tem muitos talentos.
0: Sério?
1: É verdade. Eu adorava dançar, gosto muito de dançar e então em 2014, mais precisamente dia 24 de maio de 2014, aconteceu a Champions League aqui em Lisboa, no
0: Exatamente.
1: Estádio da Luz. Real Madrid versus Atlético Madrid. Foi aqui também um confronto de espanhóis. E eu fiz parte da cerimónia de abertura. Eu dancei na cerimónia de abertura deste grande show. Foi o mais próximo que eu estive de Cristiano Ronaldo.
0: Porque
1: ele estava ali ao lado de mim, eu ali a dançar e ali a olhar para mim. O Cristiano Ronaldo já me viu a dançar. Eu posso dizer isto em voz alta, incrível.
0: Isso é um soundbite. O Cristiano Ronaldo já me viu a dançar.
1: Isto é um clickbait.
0: Exatamente. É pá, excelente, excelente, muito bem.
1: Pronto, tinha 16 anos e foi muito giro, porque de repente tinha um estádio todo cheio, estádio da Luz todo cheio, ali no relvado, juntamente com outras pessoas, claro, juntamente com outras pessoas, éramos uma equipa grande e
0: muito
1: foi
0: giro.
1: Ali uma produção muito gira.
0: Há vídeos disso, claro, vou ver isso.
1: Não sei se há vídeos, deve haver, sim.
0: É a cerimónia de abertura, não
1: sim,
0: foi?
1: De 2014.
0: Da Champions,
1: ah,
0: está bem.
1: Sem procurar.
0: Claro, tem que
1: eu
0: ver.
1: Só tenho uma foto tipo perdida no Facebook desse momento, mas eu vou procurar isso.
0: Muito giro, quero ver. Bom, agora vamos aos meus títulos.
1: Então.
0: Vamos aos meus títulos. Papas da Veia em Chelsea.
1: Ok.
0: Viver em África.
1: Ok.
0: Cantar em direto na televisão.
1: Ok. Eu já tenho a minha, é a última, como é óbvio. Cantar em direto
0: cantar
1: na televisão.
0: Cantar em direto na televisão. Então vá, 962-007-500. Papas da Veia em Chelsea. Viver em África. Cantar em direto na televisão. Qual é que quer ouvir?
1: Eu quero ouvir a última.
0: 962-007-500.
1: Não, quero-te mesmo ouvir a cantar.
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0: Meio-dia e 28, muito boa tarde. Daqui a pouco temos aí as notícias do desporto na Bola Branca. Para já vamos só terminar aqui o conta-me que ainda nunca me contaste, não é? E eu vou contar a minha história, que já sei que... quem venceu foi cantar em direto na televisão.
1: Queres dizer os outros títulos?
0: Sim, que era Papas da Veia em Chelsea e Viver em África.
1: E cantar em direto na televisão, acho.
0: Era a terceira, foi a vencedora.
1: Parece mais.
0: Mas foi aquela que tu escolheste.
1: Sim.
0: Então o que é que sucede? Há uns anos eu tinha na rádio uma música que era cantada por mim, que era precisamente dedicada ao Cristiano Ronaldo,
1: okay.
0: que era o Cri Cri Cri. E o que é que acontece? Uma vez eu fui a um programa da SIC à tarde, pá, eu nunca pensei que me pedissem para cantar a música. Eu pensava que era só uma entrevista. Era com a Mestre Calmério, não sei se era, acho que era o João Baião. E às vezes pedem para cantar a música, não estava nada à espera daquilo.
1: Sim.
0: E então eu tive que cantar lá no momento com o maestro que lá estava, como é que ele se chama? O Feist. Tivemos ali a encontrar o tom da música e eu às tantas, mas eu estou a cantar em direto assim.
1: Tens aí a música?
0: E a música é esta, isto é um clássico para algumas pessoas. Zé e Coimbra.
7: Cristiano Ronaldo. Dos Santos
1: Isso és tu?
7: O
0: Sim.
7: melhor jogador do mundo inteiro. O Super Puro está um homem feito. Olha-se para ele e vê-se que tem jeito. Queres jogar à bola com a tua namorada? Tem as miúdas todas a
1: gradar de
7: maneira.
1: Ah,
0: pronto, isto foi em 2008, quando ele foi eleito pela primeira vez o melhor jogador do mundo.
1: Uau,
0: quando ganhou.
1: Eu adorei. E é engraçado, o destino é uma coisa muito engraçada. Nós os dois estamos mais ou menos conectados, porque como é que é possível eu dizer que
0: é verdade.
1: Dancei para o Cristiano Ronaldo e tu tens uma música para o Cristiano Ronaldo?
0: É verdade, isto não foi combinado.
1: Não foi nada combinado, portanto, inacreditável. Estou
0: pronto,
1: a adorar isto.
0: Feito. Voltamos a jogar um dia destes. Conta-me que
1: quando
0: nunca me contaste.
1: O Zé voltar das férias.
0: Depois ficaram aqui histórias em suspense, não é?
1: Pois é.
0: Temos aqui histórias em suspense. Bom, daqui a pouco então Bola Branca agora, Irina Barros.

0: em tudo é mágoa. Tiago Bittencourt, 20 minutos da uma. Daqui a pouco temos aí a bola branca com o João Fonseca, que já aqui está. Olá, João.
1: Olá.
2: Olá.
0: Tem que mostrar aqui ao João Aziz é avançar na final da Champions 2014, Real Madrid, Atlético Madrid. Desde já, obrigado. Obrigado a Mafalda que nos enviou o link. Espetacular. Já encontramos a Aziz no meio daquelas pessoas todas. Pá, muito
1: exato.
0: Giro, muito giro.
1: Tem ali um planozinho de um segundo meu.
0: Sim, mas dá para ver.
1: A pá, jovem Aziz nos seus 16 anos.
0: Lindo.
1: Mas olha, agora não vamos falar de futebol, mas sim da Fórmula 1.
0: Fórmula 1, sim. Pá, que coisa, não é?
1: Não é? Fórmula 1, porquê? Lando Norris é muito rápido nas pistas, mas também é muito rápido a encontrar namoradas.
0: Eu preciso saber como é que isso se faz, conta-me tudo, preciso saber.
1: Olha, desta vez a namorada chama-se, a namorada ainda não oficial, mas que deve ser oficial em breve, chama-se Alex Earle, é uma influencer americana que tem mais de 14,5 milhões de seguidores no total.
0: Mas isso é novidade? Já tinham surgido rumores sobre
1: já.
0: Essa...
1: Já sim, depois do Lando Norris e a nossa Margarida terem acabado, ele foi visto com esta influencer em Cannes. Foram vistos a dançar e conviver juntamente com um grupo de amigos. E toda a gente achou que seriam apenas amigos, mas agora parece que irão ter mais um date. Desta vez foram vistos a saírem juntos de um género de clube privado em Londres. E segundo fontes, os dois estiveram inseparáveis durante a noite inteira e passaram a noite toda a falar.
0: Então parece que ela encontrou o tipo dele.
1: Não é? Sim.
0: Tipo dele.
1: Ou seja, ele esteve com a Margarida Corceiro, que é loira, e esta Alex Earle também é loira. Portanto, ele está ali mais na vibe das loiras.
0: Como é que ele faz para encontrar assim namoradas tão depressa? E giras?
1: Tens que pedir-lhe conselhos, José, não é?
0: Estás
1: a precisar também. Tens que pedir conselhos ao Lando Norris.
2: Primeiro,
1: salvar o Ferrari. Tinha que levar um Ferrari e ter o dinheiro que ele tem. Pronto, era fácil.
0: Daqui a pouco temos a bola branca. Vamos com a Shakira até ao Mundial. Hoje há mais um jogo incrível.

0: Dai, dai, Shakira e Burnaboy, 15 minutos. Não, não é o Burnaboy, é o Burnaboy.
1: Falta de respeito pelo Burnaboy.
0: 15 minutos para uma, está na hora. Vamos à bola branca, já a seguir.
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0: Vamos aos títulos desta edição. João Fonseca.
4: 10 anos depois da conquista do Europeu, um dos heróis fala de Jorge Jesus, o próximo selecionador. E nesta edição, um sportinguista sobre a possibilidade de ver palhinha de águia ao peito. E a primeira vez da volta a Portugal em bicicleta, no Gerês.
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4: Boa tarde. No dia de Jorge Jesus, um dos heróis de 2016 e da conquista do Europeu de França, Adrien Silva. 10 anos passados e depois do falhanço de Roberto Martínez, Portugal volta a ter um selecionador português. Jorge Jesus é apresentado esta tarde por Pedro Proença. Adrien foi treinado por JJ entre 2015 e 2017 e nunca duvidou que este dia iria chegar.
5: A paixão que ele tem pelo futebol e pelo país dele, ele não precisava de referir, é só a falar, ouvi-lo a falar do nosso país, não só futebolisticamente, mas do todo, sentia-se que tinha um brilho nos olhos, não é? De um dia chegar a essa oportunidade e de poder representar a Portugal. E quando se começou a falar disso, eu pensei para mim que era realmente, encaixaria muito bem a mentalidade dele, sentia-se realmente que era uma coisa que queria mais cedo ou mais tarde acontecer.
4: O antigo médio confia que Jorge Jesus saberá dar dimensão ao talento português, a exemplo do que fez consigo no Sporting Clube Portugal.
5: Em termos de intensidade coletiva, foi muito positivo para mim, porque deu-me liberdade, não é? Para poder chegar mais à frente, para pressionar mais à frente e, consequentemente, ter muito mais peso ofensivamente no último terço. Isso foi preponderante na minha evolução e a minha afirmação como jogador, não só no Sporting, mas também na seleção. E por isso, acho que deve ter sido o momento que o clique dessa mesma confirmação como jogador internacional.
4: Um dos heróis do Europeu 2016, Adrien Silva, ao jornalista Eduardo Soares da Silva. Jorge Jesus, apresentado esta tarde, 15 horas, na sede da Federação, na Cidade do Futebol. Contrato até 2030, pela frente, Liga das Nações, Europeu e o Mundial, que vai ser organizado por Portugal, Espanha e Marrocos. Será estranho ver João Palhinha no Benfica. Marco Silva quer um médio defensivo e a probabilidade de um novo empréstimo do Bayern de Munique pode abrir portas a essa possibilidade. Francisco Barão, antigo jogador e treinador na formação do Sporting, onde privou com o internacional português, percebe o interesse das águias, mas não deixa de assimilar a ideia com dificuldade.
6: É muito estranho que agora apareça o Benfica ou que o Palhinha vá para o Benfica. Agora, também percebo que o João, sendo um profissional, como se costuma dizer, de mão cheia, que tenha vontade de jogar em clubes de topo e não sendo possível o Sporting, toda a gente terá que perceber que o João está a olhar para os seus interesses pessoais também e logicamente tem que ter essa perspectiva também no seu horizonte, não pode estar a pensar só em jogar no Sporting.
4: Porém, defende que se houver uma percentagem de o rejeitar para Alvalade, o esforço deveria ser feito.
6: É quase uma obrigação por sabermos que o João é um sportinguista e é um miúdo formado no Sporting. Para além disso, a qualidade do João não pode de maneira nenhuma ter-se dúvidas em relação à sua grande qualidade. E, portanto, o Sporting, se quer ser campeão e se luta para tudo, aquilo em que entra terá que ser os melhores. E o João faz parte dos melhores.
4: Francisco Barão não estranha que Marco Silva queira o jogador de novo ao seu lado depois de 2 anos juntos no Fulham. Entrevista ao jornalista João Filipe Cruz, Benfica que procura mais reforços para o plantel depois de Gabriel Índio, Langley e também Kaminski. O Porto treinou esta manhã no Olival. O campeão português prepara-se para viajar até a Inglaterra, onde a partir de segunda-feira inicia nova fase de preparação na casa das seleções inglesas, onde está nesta altura o Braga. Já o Sporting avança amanhã para Lagos, onde prosseguirá a pré-época e com Jess Derry, o extremo de 19 anos, que ontem chegou a Lisboa, emprestado pelo Chelsea e deverá ser esta sexta-feira apresentado. Já o Famalicão ainda não oficializou a saída de Hugo Oliveira, que deverá o treinador viajar para a França com destino ao Estrasburgo. E agora vamos ao Mundial. Um prémio para João Pinheiro e uma demonstração de confiança da FIFA. Tiago Antunes, ex-árbitro e comentador Bola Branca, reage assim à nomeação para o Argentina-Suíça dos quartos de final.
3: A nomeação do João Pinheiro e da sua equipa para este Argentina-Suíça é de facto uma grande notícia para a arbitragem portuguesa. Ele consegue o seu terceiro jogo, portanto os dois primeiros jogos ele esteve bem, apesar de alguns lances mais difíceis de análise, e este terceiro jogo será o seu prémio, portanto um jogo onde encontrará a atual campeão do mundo. O João, mesmo que não consiga apitar mais jogo nenhum, ou seja, às meias, ou à final, ou terceiro e quarto lugar, já é uma grande prestação por parte da sua parte e uma grande prova de confiança da FIFA. Portanto, muitos parabéns ao João e que seja um grande jogo.
4: Tiago Antunes, o comentador de arbitragem da Renascença. João Pinheiro deve despedir-se do Mundial com esta partida. Na madrugada de sábado para domingo, às 2 da manhã, o torneio prossegue já com França apurada para as meias-finais. Hoje, mais um jogo dos quartos de final. A França vai conhecer o seu adversário às 20h. Será em Los Angeles que se defrontam Espanha e também Bélgica. Ciclismo. A Vila do Gerês vai pela primeira vez no seu historial receber uma chegada da volta a Portugal em bicicleta. Alegria assumida pelo presidente da freguesia de Vilar da Veiga, António Príncipe.
7: Venham e desfrutem desta beleza inagualável, porque são momentos únicos para eles e serão momentos também que a gente relembrará no futuro, porque é uma passagem da volta a Portugal que nos vai deixar aqui grandes marcas e que realmente levar uma grande lembrança da nossa zona e da nossa marca Gerês.
4: Será uma chegada a subir, mas num traçado com empedrado e em pleno Parque Natural do Gerês.
7: Duas curvas pequenas em calçada, 30 metros. Em paralelo, esta zona é uma zona por excelência, como é lógico. A sua beleza natural é inigualável. Portanto, todo este percurso, as pessoas vão poder desfrutar de momentos únicos.
4: António Príncipe, o presidente da freguesia de Vilar da Veiga, que recebe esta inédita chegada num Parque Natural do Gerês, será no dia 13 de agosto, na 7ª etapa Bola Branca, na descoberta das novidades deste ano da volta a Portugal em bicicleta. Mas hoje o dia está com os olhos postos na cidade do futebol, Zé, para a apresentação do novo selecionador. Jorge Jesus chega aos 71 anos ao cargo de boss.
0: Eu gosto. Exatamente.
1: Estou tão preparada para isso.
0: JJ Voss.
4: Olha, boas férias.
0: Muito obrigado. Muito obrigado.
1: Eu fico aqui.
4: Bom fim de semana.
1: Bom fim de semana.
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0: Foi a Bola Branca, edição do João Fonseca e. Estamos quase de saída. Só um bocadinho.
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0: Então, bom fim de semana. Agora volto aqui por 2 semanas.
1: É verdade.
0: E às vezes vai ficar aqui nas próximas 2, é verdade.
1: Não é, falta respeito.

0: Esta música quando... disse, não me deixes, mas eu sou eu que vou deixar.
1: Tu é que me vais deixar quando estiveres com saudades minhas, ouve essa música durante as férias. Ou bom, então volta mais cedo, que é para me fazeres companhia.
0: Exatamente. Fica com a Ásia Zé Topal a partir de segunda-feira e durante as próximas duas semanas. Depois eu volto.
1: Eu conto consigo também.
0: E agora há uma já aqui está o Paulo Fragoso. Olá, Paulo. Obrigado. Bom fim de semana.

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2: Boa tarde, é uma hora, meio-dia nos Açores. Vamos ao encontro das notícias na Renascença, atualizadas pelo Vítor Mesquita. Vítor, boa tarde.
3: Boa tarde, Paulo.
2: O que destacas esta hora?
3: Incêndio em Almeria faz pelo menos 12 vítimas mortais. Governo espanhol mobiliza militares. Combustíveis, revendedores criticam palavras da Ministra do Ambiente sobre os preços.
2: Quanto a temperaturas a esta hora, o Porto está com 19 graus, Faro 23, Lisboa e Funchal 24, Bragança com 30 graus. As notícias na Renascença com o Vítor Mesquita.
3: 12 vítimas mortais confirmadas no incêndio de Los Gallardos, em Almeria. A informação está a ser avançada pela imprensa espanhola, que cita fontes oficiais. Há cerca de 20 pessoas dadas como desaparecidas. Notícia também na última hora da retirada de casa de mais 400 pessoas na região do incêndio, que continua por controlar. O governo de Madrid já mobilizou as Forças Armadas para ajudar no combate ao fogo, cujas causas ainda estão por esclarecer. O correspondente da Renascença em Espanha, Manuel Pereira Ramos, explica que linha de investigação está a ser seguida nesta altura.
4: As primeiras investigações indicam a queda de dois postes de eletricidade como provável origem do incêndio, que rapidamente tomou enormes proporções. A gravidade da situação levou o primeiro-ministro Pedro Sánchez a contactar a Juan Moreno, recentemente eleito presidente da Andaluzia, para lhe garantir todo o apoio do Estado, sem quaisquer restrições, com os meios materiais e humanos que foram necessários para lutar contra esta enorme catástrofe. Sobre o terreno estão já a trabalhar o Exército, com mais de 200 elementos da Unidade Militar de Emergência. Também está presente a Guarda Civil, os bombeiros vindos de diversos pontos do país, todos eles apoiados por mais de uma centena de veículos especializados, drones e aviões anfíbios. Todos coordinam os seus esforços, procurando conseguir deter o fogo, que por agora continua extremamente pavoroso e fora de controle.
3: Manuel Pereira Ramos, a Renascença em Espanha. Por cá, o Ministério dos Negócios Estrangeiros adianta que até o momento não há confirmação de portugueses entre as vítimas. Depois do Presidente da República, também o Primeiro-Ministro envia uma mensagem de condolências às famílias das vítimas do incêndio. Numa mensagem na rede social X, Luís Montenegro lembra que os fogos florestais são um desafio comum. A Espanha e Portugal, países que, escreve o chefe do governo, se socorrem mutuamente. Para as próximas horas, contudo, espera-se uma melhoria das condições climatéricas, o que pode ajudar o trabalho dos bombeiros. A Renascença falou esta manhã com um português a viver em Almeria. João Gonçalves, diretor desportivo do clube local, diz que nesta altura a prioridade é afastar as populações das zonas de risco. Fala num incêndio em tudo semelhante à tragédia de 2017 em Pedrógão Grande.
5: Foi a maior tragédia de sempre de Almeria e creio que da Andaluzia. O incêndio flagrou numa zona seca, muito rápido, e quando se estava a tentar proceder à evacuação, foram pessoas apanhadas dentro dos próprios veículos e outras na tentativa de sair da zona afetada. Então, há muitas semelhanças com a situação do Pedrógão, não é? A informação que temos é que o incêndio está a cerca de 50% a 60% controlado, mas que o número de vítimas ainda pode aumentar, porque há pessoas desaparecidas, há casas que estão circundadas pelo fogo.
3: O testemunho de João Gonçalves, diretor desportivo do Almeria, ouvido por André Rodrigues. A maior parte das 12 vítimas mortais já confirmadas é composta por cidadãos britânicos e de nacionalidade belga. É um tema que estamos também a acompanhar no site da Renascença. Por cá, prisão preventiva para uma mulher de 70 anos, detida por suspeitas de ter provocado um incêndio florestal em Rezende, no distrito de Viseu. De acordo com a polícia judiciária, o fogo pôs em risco várias habitações. A suspeita tinha já antecedentes pelo mesmo tipo de crime. Prisão preventiva para mais 3 suspeitos detidos na quarta-feira por alegada ligação a uma rede organizada de roubos violentos contra idosos e pessoas vulneráveis em Olhão e Faro. São 2 homens de 27 e 46 anos e uma mulher de 44. Juntam-se aos 2 suspeitos já em prisão preventiva. Há um outro obrigado a apresentações diárias às autoridades. No total, entre segunda e quarta-feira foram detidas 6 pessoas. A Presidente da Associação de Revendedores de Combustíveis acusa a Ministra do Ambiente de populismo quando afirmou que o facto da evolução dos preços não acompanhar a queda da cotação do petróleo não ter razão de ser e que o Governo pediu ao regulador do setor que avalie a evolução dos preços. Mafalda Trigo critica por isso Maria da Graça Carvalho.
6: Declarações populistas que agradaram ao consumidor final que não compreende estes indicadores nem tem que compreender porque não faz parte das suas funções. Agora, pessoas que com alguma importância social e com responsabilidades devem primeiro informar-se de uma maneira segura do que é que se está a passar e o porquê de um indicador ou outro estarem diferentes, para depois poder formar a sua opinião de forma concertada, sem fazer alarmismos públicos.
3: As críticas da Presidente da Associação de Revendedores de Combustíveis, Mafalda Trigo, às recentes declarações da Ministra do Ambiente, responsável da ANAREC, adianta também à Renascença que na próxima semana o gasóleo deverá subir 7 cêntimos, a gasolina 3, sublinha, no entanto, que os números finais só serão conhecidos ao final da tarde.
2: E, Vítor, ficámos esta manhã a saber que os transportes públicos passam já hoje a ser gratuitos para os residentes do Porto.
3: Sim, a medida foi anunciada pelo Presidente da Câmara, Pedro Duarte, esta manhã na estação de metro da Trindade. O repórter Pedro Mesquita esteve lá.
7: Já é de borla. Para quem reside no Porto e só para eles, os transportes públicos são desde hoje gratuitos e não apenas na Invicta. Vale para toda a área metropolitana e em todos os meios de transporte. Basta para isso possuir um cartão Porto Ponto, como explica Pedro Duarte à Renascença.
8: Sim, a partir de hoje os portuenses têm acesso a transportes gratuitos se tiverem o cartão Porto Ponto. Portanto, o que têm que fazer é, quem já tem cartão Porto Pontos é dirigir-se a uma loja andante ou um agente Pay Shop para atualizar. É uma operação que demora uns segundos.
7: Com uma nuance, é válido esta gratuitidade para cidadãos do Porto, em toda a área metropolitana do Porto?
8: Exatamente, e em todos os meios, portanto, na Metro, nos SCP, na Rede Unir, na CP, nos comboios urbanos da CP, nos funiculares e quando tivermos o transporte fluvial também ali entre as margens também será válido.
7: Pedro Duarte é Presidente da Câmara do Porto e também lidera a Junta Metropolitana. A questão é esta. Porquê é que este passe gratuito não é válido, afinal, para todos os cidadãos do Grande Porto?
8: Sim, é uma questão pertinente, mas é o enquadramento que temos no nosso país. Portanto, nós temos, evidentemente, uma área metropolitana, mas a responsabilidade e a competência destas políticas é de cada município. E, portanto, eu não me atrevo, de maneira nenhuma, a pronunciar-me sobre o que cada município deve fazer.
7: O Porto é pioneiro, cabe aos outros municípios decidirem o que fazer. Mas, afinal, qual será o peso financeiro desta medida?
8: Nós estamos a fazer um esforço significativo, um esforço financeiro, um esforço que nós calculamos entre 20 e 25 milhões de euros por ano.
7: Só mais uma nota, quem já tem o cartão Porto Ponto terá que o validar todos os anos, vai poder viajar de borla.
3: Reportagem de Pedro Mesquita. Paulo, ficamos a saber que os transportes públicos passam já hoje a ser gratuitos para os residentes do Porto. Vai estar tudo explicado em rr.pt.
2: Muito bem, o site da sua Renascença. Até já, Vítor Mesquita. Quanto à música na sua rádio, de seguida entrega aos Muse e a Shade.
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2: E não me vai dizer que não gosta que eu chegue aqui e que lhe diga que hoje... Ah, pois não, que não gosta. Claro que sim, é aquele dia que toda a gente sabe qual é, não é? Então vamos lá, rumo ao fim de semana. Deixe-me lá ajudá-lo. Eu sou o Paulo Fragoso, aqui na sua Renascença. Boa tarde.

Like a Tattoo, Shaden na Renascença. 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

0: Sexta-feira, tem alguma? Se quiser mostrar-me no WhatsApp Renascença, esteja à vontade. Obrigado pela companhia, eu sou o Paulo Fragoso. Bom final de semana, sempre com a Renascença.
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A propósito de memória, cantada agora pela Rosalía e pela Carminha, sabe que eu tenho uma memória com a recentemente falecida Bonnie Tyler. Sim, infelizmente nunca a vi ao vivo, em concerto, não, mas uma vez cruzei-me, numas férias, na Rua da Ouro, em Albufeira, com a Bonnie e dirigi-lhe um simpático "Hi, Bonnie", e ela respondeu "Hi, hello, how are you?" Simpaticíssima, nas ruas de Albufeira. É a minha memória com a Bonnie Tyler, para além, claro, das grandes músicas que nos deixou, como esta, que me fez dançar muito, muito, muito. E assim também, é verdade, Holding Out for a Hero, na nossa tarde de sexta-feira, na Renascença.

0: A música dos portugueses na Renascença, aqui com o Ricardo Azevedo, com o seu pequeno T2, que deve ter custado um dinheirão, mas vamos em frente, isso agora não interessa para nada. Ora, no programa Casa Comum desta semana, o social-democrata Duarte Pacheco e a socialista Mariana Vieira da Silva avaliam os resultados da Cimeira da NATO.
1: 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Vamos ao tema europeu desta semana, marcado naturalmente pela Cimeira da NATO. Mariana, vamos por partes em relação. Entendo o regresso da questão da Groenlândia. O próprio Trump dizia ontem que foi isso que prejudicou a sua relação com a NATO, mas a Groenlândia está rodeada de navios chineses e russos e isso não vai acontecer, garante Trump.
2: As conclusões que se tiram é que não importa muito que os países, tanto quanto sabemos, tenham cumprido a sua meta para este ano e tenham aumentado, estejam a aumentar o investimento em defesa. Não importa muito que as decisões tomadas em Haia, creio, já não sei onde é que foi a última, estejam a ser cumpridas e que o próprio balanço da NATO sobre esse cumprimento que é apresentado nesta reunião seja a dessa melhoria. De antes da reunião, vários países terem vindo, aliás, subir a parada nos seus planos de investimento, como é o caso do Reino Unido, nada disso importa. O que importa para Donald Trump é que a sua necessidade de marcar a agenda interna e aquilo que sabe que acontece cada vez que faz estas acusações está sempre acima de tudo e, portanto, tanto quanto sabemos, a esta hora é uma reunião num tom muito próximo de antes dos países terem decidido que iam então cumprir e aceder, e até disseram que Trump tinha razão nesta matéria das despesas em defesa dos países europeus que fazem parte da NATO. O ataque à Espanha é particularmente grave, até porque diz que vai interromper as relações comerciais com um país quando isso não existe. O que existe são relações comerciais com a União Europeia e não deixa de fazer aquilo que faz sempre.
3: Só obrigava a saber alguma coisa.
2: Sim, exato. Aquilo que faz sempre, que é elogiar o autoritário na sala, no caso, o presidente turco. Queria deixar uma nota também, porque a cada dia se comprova que todas as intervenções do presidente da NATO, de Mark Rutte, se revelam cada vez mais inúteis, porque se o objetivo era pacificar Donald Trump, está à vista de todos que isso não acontece, porque não é com esse tipo de elogio gratuito que Donald Trump se comove. E julgo que elas também colocam em causa a própria unidade da NATO, porque são sempre parciais, é sempre irrelevante o caminho que os países fazem e não posso deixar de dizer que acho que toda a gente, quando as ouve, deve sentir uma coisa mais ou menos parecida com o que eu sinto, que é uma vergonha de ver certas frases serem ditas. Espero que ainda assim os objetivos que foram estabelecidos sejam cumpridos e que, como sempre tem acontecido, todos os outros sejam o adulto na sala quando Trump não consegue ser.
1: A primeira parte da Cimeira é sobre o cumprimento das metas de investimento. E, aparentemente, a Europa está, os aliados europeus, estão a fazer, no fundo, aquilo que Trump também tem vindo a pedir, que era um aumento do investimento, não é?
3: Mas isso é bom para a Europa. Quer dizer, nós temos que ser responsáveis pela nossa própria segurança e, portanto, eu aí subscrevo. Aliás, Eisenhower, portanto, há 70 anos atrás, 80 já, dizia que o objetivo era, em 10 anos, a Europa ser autossuficiente em termos militares. O que é que aconteceu é que não. Nós fomos para o Estado Social e desinvestimos na defesa à conta dos americanos. Portanto, isso que já tem este histórico tinha que ser compensado e os governos europeus estão a cumprir. Teve que ser à força? Sim. Devia ter sido por iniciativa própria? Era muito melhor. Mas teve que ser. Que vamos agora investir também na indústria europeia para que esse aumento na indústria europeia de defesa, para que esse investimento não signifique importação de armas americanas, eu acho que é também o caminho. E, portanto, vamos caminhar agora para uma NATO diferente, em que, porventura, o pilar europeu seja claramente reforçado em frente ao pilar americano. Quanto ao Presidente Trump, tudo bem, quer dizer, já nada nos surpreende, desde o Presidente da FIFA ao Secretário-Geral da NATO, tudo para ele são pessoas com quem ele fala e dá ordens.
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18: Boa tarde, são 2 horas, menos 1 hora, nos Açores. Vítor Mesquita, boa tarde.
19: Boa tarde, Paulo.
18: Títulos a esta hora.
19: Presidente da República elogia o trabalho da equipa portuguesa que esteve em missão na Venezuela. Portugal assina acordo de entendimento com a comunidade de Santo Egídio.
18: Para já, o Porto com 20 graus, Figueira da Foz com 23, Faro 24, Lisboa marca 25, Beja 26. Notícias à hora certa na Renascença com o Vítor Mesquita.
19: 30 meios aéreos, centenas de operacionais continuam a combater o violento incêndio em Los Gallardos, Almeria, Espanha. O mais recente balanço dá conta de pelo menos 12 mortos, 23 desaparecidos. Na última hora, 4 feridos graves foram transportados de helicóptero para Sevilha. O governo de Madrid já mobilizou militares para ajudar a travar o fogo, cujas causas continuam por esclarecer. Entretanto, Portugal transmite condolências pelo incêndio e pelas vítimas do incêndio em Espanha. O ministro Paulo Rangel afirma que as autoridades nacionais acompanham a situação estão disponíveis para o apoio necessário. O Presidente da República elogia o humanismo e a solidariedade dos 64 operacionais que estiveram em missão na Venezuela. Em Beja, na chegada da Força Operacional Conjunta à Base Aérea número 11, António José Seguro lembrou a importância do trabalho da equipa nacional.
7: A vossa expressão de humanismo, a vossa expressão de solidariedade é um exemplo de como o mundo precisa dessa solidariedade e dessa humanidade. Levaram o melhor que o país tem: coragem, competência e solidariedade.
19: O Presidente da República, aqui no registro da RTP, o duplo sismo na Venezuela causou até o momento pelo menos 3.899 mortos, mais de 16.700 feridos. Entre as vítimas mortais há pelo menos 104 portugueses e lusodescendentes e outros 57 estão desaparecidos ou incontactáveis. Portugal assinou hoje um acordo com a comunidade de Santo Egídio. A organização católica está presente no terreno em países como a Ucrânia ou Moçambique e envolvida em ações de ajuda, mas também de mediação de paz. Numa altura em que Portugal perspectiva a ação futura no Conselho de Segurança das Nações Unidas, o Ministro dos Negócios Estrangeiros diz que o acordo poderá beneficiar as duas partes.
20: O conhecimento do terreno, dos atores e, em particular, das necessidades nos vários palcos de conflito, em especial, eu salientaria aqui, o continente africano, vão ser, com certeza, para nós, muito, muito úteis, enquanto membros do Conselho de Segurança, mas julgo também para a comunidade de Santo Egídio a possibilidade de ter um acesso direto e enquadrado formalmente a um Estado que é membro do Conselho de Segurança lhe permite também, obviamente, carrear a sua visão, chamar a atenção para algumas necessidades, para coisas que muitas vezes, que de outra forma, não seria possível ter.
19: O ministro Paulo Rangel sobre o acordo que o Estado português assinou com a comunidade de Santo Egídio. A Ordem dos Médicos pede a revisão das novas regras para as listas de espera cirúrgicas. A instituição acusa o Governo de retirar algumas pequenas cirurgias dos indicadores oficiais, o que diz pode reduzir artificialmente as listas de espera no SNS. Caso NRP Mondego, a Marinha garante que a multa aplicada ao chefe do Estado-Maior da Armada, o almirante Jorge Nobre de Sousa, por incumprimento de um despacho judicial relacionado com a notificação de testemunhas, essa multa foi paga com dinheiro pessoal. A resposta surge depois da defesa dos arguídos alegar que a multa de 816 euros teria sido paga com recursos públicos, admitindo a eventual prática do crime de peculato. Em resposta à Renascença, a Marinha rejeita a versão, garante que o almirante está disponível para prestar todos os esclarecimentos ao Ministério Público. Tudo para conferir Paulo no site da Renascença.
18: Vitor Mesquita, até daqui uma hora.
19: Até já.
18: Mais música na Renascença, de seguida com Ed Sheeran.
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18: É provável que metade de si já esteja no fim de semana, mas tem que levar a outra metade, não é? Mas até lá, até que isso aconteça, ainda muita coisa vai rolar aqui na nossa tarde. Ficou a Renascença. Obrigado pela companhia. Eu sou o Paulo Fragoso. Bom final de semana.

Renascença com Paulo Fragoso, muito boa tarde, bom final de semana. Não sei se é fã dos Oasis, mesmo que não seja, conhece Don't Look Back in Anger, um dos grandes êxitos da banda dos irmãos Gallagher. Um tema que traz uma personagem misteriosa num refrão poderoso. A grande questão, não sei se alguma vez a pôs, é saber quem é a tal de Sally. Portanto, não sabe quem é a tal de Sally. Pois acredito que nem o próprio autor da música sabe. Noel Gallagher disse uma vez numa entrevista que não sabe quem é essa tal de Sally. Escreveu aquilo, soou bem e ficou num dos grandes hinos do Britpop. É dos manos Gallagher, os Oasis, Don't Look Back in Anger. E fica o mistério no ar. Quem será a tal de Sally?

0: 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É aqui na Renascença.
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Acredito que vai sentir na planta dos pés o areal deste deserto, Desert Rose, no extenso areal da Praia do Relógio, na Figueira da Foz. Sim, porque eu acredito que vai haver o concerto de Sting descalço, verdade? Extenso areal à sua espera, concerto esgotadíssimo para o regresso de Sting. Vai ser um desfilar imenso, não só dos seus grandes êxitos a solo, como também com os dos Police, obviamente. Vai ser uma noite memorável com a Renascença. Vai lá estar ao vivo, comigo, Paulo Fragoso e com a Sónia Santos, emissão especial, sexta-feira, de hoje, 8 dias. Na Figueira da Foz.

Boa sexta-feira, 10 de junho. Hoje faz anos um nome incontornável da nossa cultura. Já foi locutor, apresentador, jornalista, ator e autor de um dos maiores sucessos da música portuguesa. Sim.

0: Deu karaoke aí, não deu? Obviamente, é um clássico. Recordar é viver, na voz do grande Vítor Espadinha, que hoje completa 87 bonitas primaveras. Também quem faz anos hoje é uma grande ouvinte da Renascença, a Joana de Melo, em Porto Alegre, a trabalhar, mas agarradinha à sua Renascença, como sempre, como todos os dias o faz. Joana, muitos parabéns, obrigado pela companhia, e logo à noite coma uma fatia de bolo a pensar em mim. Esta é pelo Paulo Fragoso. Pode ser? Obrigado, Joana. Um feliz aniversário.
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In the Air Tonight, Phil Collins. 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
3: Boa tarde, são 3 horas, 2 horas nos Açores. Ao encontro das notícias na Renascença, Vítor Mesquita, boa tarde.
4: Boa tarde, Paulo.
3: Títulos.
4: Viemos para vencer o lema de Jorge Jesus, já confirmado como novo selecionador nacional. 3 dias de luto na Andaluzia pelas vítimas do violento incêndio de Almeria.
3: Quanto a temperaturas a esta hora, o Porto está com 21 graus, Faro 24, Arganil 25, Lisboa 27, Mirandela com 35. As notícias na Renascença, hora certa, edição de Vítor Mesquita.
4: Marcada para esta hora a apresentação do novo selecionador nacional, Jorge Jesus, de 71 anos, sucede a Roberto Martínez. A cerimónia na Cidade do Futebol, onde está o repórter João Filipe Cruz, agora em direto. Boa tarde, João Filipe Cruz. Está tudo pronto para a apresentação?
5: Boa tarde. Está praticamente tudo pronto. Aliás, Jorge Jesus acaba mesmo agora de entrar num auditório da Cidade do Futebol que parece ter pouco espaço para tanta gente que marca aqui presença. Sentou-se na primeira fila, lado a lado com Pedro Proença. A qualquer altura, esta cerimónia de apresentação de Jorge Jesus enquanto selecionador nacional há de começar. Sob esse mote, já o disseste, viemos para vencer, um cartaz bem grande atrás do púlpito que servirá para apresentar Jorge Jesus como novo selecionador, ele que, se cumprir contrato, vai fazer 40 anos de carreira enquanto selecionador. Faça agora uma curta pausa, até porque está a ser introduzida a cerimónia e vamos aguardar mais uns instantes para ouvirmos ao Pedro Proença ou ao Jorge Jesus.
4: Repórter João Filipe Cruz, que acompanha a cerimónia de apresentação do novo selecionador nacional, Jorge Jesus, de 71 anos, sucede a Roberto Martínez. 6 localidades do Conselho da Almada vão ficar sem água a partir das 10 da noite até às 6 da manhã de amanhã sábado. Decisão integrada nas medidas da autarquia para restabelecer reservas. O corte total do abastecimento de água vai afetar o Feijó, o Laranjeiro, o Val das Flores, Barrocas, Escova da Piedade e Chegadinho. De acordo com a Ministra do Ambiente, a reposição total do abastecimento de água no Conselho deverá demorar entre 2 a 3 semanas. A Provedoria de Justiça está a analisar a situação da falta de abastecimento de água em Almada, na sequência de queixas apresentadas por moradores no Conselho. Para as 7 da tarde está marcada uma manifestação no Pragal, em Almada, contra as falhas de abastecimento. Retomamos a notícia de abertura. Contacto de novo com o repórter João Filipe Cruz, na cidade do futebol, o presidente da federação, João, está já a discursar.
5: Aí já introduziu, Pedro Proença repetiu a frase que tinha dito no aeroporto quando da chegada da seleção está iniciada uma nova era. Vamos ouvir um pouco as palavras do presidente da Federação Portuguesa de Futebol.
6: Direi que um momento especial, num dia também especial para a Federação Portuguesa de Futebol, para nos lembrarmos daquilo que devemos aspirar. À grandeza. Sempre à grandeza. A apresentação de Jorge Jesus marca o início de uma cultura de vitória bem definida. Uma cultura afirmada com convicção e assumida como o nosso novo padrão de exigência. Escolhemos um novo selecionador nacional cujo perfil traduz exatamente aquilo que queremos para esta nova fase. Liderança, ambição e resultados. Jorge Jesus assume hoje a missão de preparar uma seleção capaz de disputar a próxima Liga das Nações, o Europeu de 2028, o Mundial de 2030, que teremos o orgulho de organizar também em nossa casa. Nos próximos 4 anos.
5: Já sabíamos que o contrato ia ser longo. Jorge Jesus firma um contrato até 2030, ano em que Portugal, Espanha e Marrocos recebem o Mundial. Vamos continuar por aqui, ouvir Pedro Proença e, claro, ouvir Jorge Jesus, que assiste às palavras do Presidente na primeira fila.
4: Vamos continuar a seguir de perto esta apresentação do selecionador nacional Jorge Jesus, declarações do novo, do substituto de Roberto Martínez em próximas edições. Duas notas ainda sobre a restante atualidade. Sobe para 107 o número de portugueses e luso-descendentes mortos na sequência do duplo sismo na Venezuela, um dado avançado pelo Ministério dos Negócios Estrangeiros. Há ainda 57 desaparecidos. A Junta da Andaluzia acaba de decretar 3 dias de luto pelas vítimas do incêndio de Los Gallardos, em Almeria. O mais recente balanço aponta para pelo menos 12 mortos, 23 desaparecidos. 4 feridos graves foram transportados de helicóptero já esta tarde para Sevilha. O combate às chamas prossegue com 30 meios aéreos e centenas de operacionais mobilizados. O governo de Madrid mobilizou também militares para ajudar a travar o fogo, cujas causas continuam por esclarecer. Tudo para conferir, Paulo, no site da Renascença.
3: Então, Mesquita, conta a nós um abraço. Bom fim de semana.
4: Bom fim de semana.
3: Benson Boone, vem aí.
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3: Será que já lhe disse que hoje? Então vá, faça lá esse seu sorriso número 1, se faz favor, aqui para o amigo Paulo Fragoso, que acho que merece, não é? Por estar aqui a fazer companhia, sempre. Ora, obrigado por isso. Daqui a pouco até já vamos jogar o Qual é a Música, Qual é Ela. Ah, agora sim, grande sorriso.

0: estar com a Renascença. Com tudo isto, 3 e 13. Eu sei que está ansiosamente à espera de ouvir a pergunta.
1: Qual é a música? Qual é ela?
0: Vamos fechar a semana em festa. Já sabe, um bocadinho de uma música. Só tenho que dizer através do WhatsApp Renascença 962-007-500. Qual é a música? Qual é ela? Quem canta? Quando chama a música? Se não souber nada, também pode dizer à vontadinha. Sem mais conversa, é esta. Ah, isto tem ritmo. A que é que soa? 962-007-500. Venha daí o seu palpite. Enquanto isso, o Supertramp.

0: Então vamos lá aqui saber entre nós os dois qual é a música, qual é ela, Orlando.
1: Desta vez o ritmo é bom, mas é para ir de fim de semana. Abraço.
0: Ah, é, não há sequer um palpite. Ora, mas obrigado pela mensagem. 962-007-500 está aí sempre ao dispor. O que diz o João Carlos?
2: Espetáculo, Paulo.
0: É.
2: Acabar a semana assim com esta festa toda é espetacular. Eu sei que é a Gloria Estefan. Não me lembro o nome da música.
0: Certeza.
2: Mas está muito. Obrigado pela companhia, Paulo. Um grande abraço.
0: Ora, essa. Obrigado eu pela companhia. Em jogo está esta. É festa garantida. 962-007-500. Festa de quem? Venha daí o palpite.
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8: Boa tarde. 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
9: Estou ansioso por saber o que está a sentir da minha parte. Como é que eu estou a fechar a semana, de qual é a música, qual é ela. Será que a Lúcia me vai dizer alguma coisa acerca disso?
10: Pensei que nos ia facilitar a vida, Sr. Paulo Fragoso, por ser fim de semana, mas isso não aconteceu.
9: Ah, se calhar até facilitei. A Lúcia é que não sabe. Thelma, que me diz?
11: Não faço a mínima ideia.
9: Não.
11: Um reggae, talvez.
9: Reggae?
11: Não sei, Paulo Fragoso. Desta vez também está muito difícil.
9: Ah, acha? Não sei o que é que o Albino tem a dizer, Albino.
12: Esse é muito, muito fácil.
9: Ah, é?
12: São os Miami Sound Machine. Grandes e bons velhos tempos. Pá, espetacular.
9: Quem está a falar disto? Venha lá o seu palpite. Ainda vem muito a tempo. 962-007-500. Estamos a chegar pela última vez durante esta semana. A qual é a música? Qual é ela? Hein? Aquele jogo que lhe dá a volta à cabeça. Traz-lhe grandes memórias auditivas. Conto consigo. Boa tarde. Eu sou o Paulo Fragoso.

0: Renascença, e vamos lá ver quem que se pôs a jeito para sair na rifa à Joana Marques hoje no Extremamente Desagradável. Quem foi? Vamos ouvir.
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2: João Patrício disse: bom, eu acho que isto não vai funcionar aqui. Neste momento, no corredor, passa José Eduardo Muniz. Olha para dentro e vê Ruben Correia, Hugo Andrade e João Patrício. Me cumprimentou. O que é que vieste cá fazer? Disse: bom, eu vim apresentar um documentário que fiz assim. Quero ver o trailer. Já que o João Patrício está a dizer que não, está aqui o José Eduardo Muniz. Ponho o trailer. Viu? E ele disse: pá, vocês estão à espera. Isso é brutal. Nós vamos fazer isto com a Prime. Vamos fazer assim. Vamos fazer assado. Bom, ele, quando foi embora, João Patrício disse: pô, isto é brutal. Isto de facto. Isto de facto. João Patrício, perdoa-me. Eu sou amigo dele, eu gosto de vê-lo. Mas sabes que é verdade.
3: João Patrício, eu sou muito teu amigo, mas tu és um puxa-saco da pior espécie. És um lambotas, és um troca-tintas, és a voz do dono, mas uma boa voz, com um timbre muito bonito. Atenção, gosto muito de ti e identifico-me muito contigo, porque também eu sou um bom graxista, tanto que aproveitei a presença do teu chefe para tentalar.
4: Fazes jejum intermitente, mas também tomaste basicamente um medicamento na moda, não é?
2: Não.
4: O que é que fizeste nesse processo de emagrecimento?
2: Bom, eu de facto tomei uns comprimidos para ajudar-me
4: a
2: saciar. Mas agora é uma dieta rigorosa, uma dieta muito forte. E exercício também.
3: É isso. Portanto, nada de medicamentos, aquela coisa que o Alvin estava para ali insinuar, foi só jejum e, claro, muito exercício, diz Ruben na prova oral. Corta para Ruben no 2 às 10.
5: Tu fazes exercício, é só alimentação.
2: Pô, eu odeio fazer isso.
5: É.
2: Aquilo cansa tanto. Eu não sou como tu. Porque...
5: Olha a diferença, olha como
2: olha,
5: é que tu estás.
2: Acho que foi a última vez que estivemos juntos.
3: Exercício não, odeio. Mas pronto, foi o jejum, sobra o jejum. Nada de injeções, corta para Ruben com Santiago Laguá.
6: Como é que perdeste tanto peso?
2: Bom, eu perdi por várias razões. Primeiro, tomei uma injeção que se chama Mounjaro.
3: Mounjaro.
7: Cada programa é sua sentença.
3: Sim, ele diz Mounjaro como se fosse uma coisa assim tribal. Tipo um ayahuasca, não é? Mas portanto, o segredo...
5: Tomar Mounjaro.
3: À volta de uma fogueira e a ver coisas. Olha, eu tomei mão de jarro e comecei a ter alucinações.
5: Ai, mudei a minha vida.
3: Vi um dono gigante. 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

0: Pegando aqui nas palavras do Fernando Daniel, eu juro que não quis complicar esta sexta-feira. Qual é a música? Qual... Se calhar é melhor não jurar, não é verdade? Paula, que me diz?
1: Hoje a música tem muito, muito salero, que é para entrarmos bem o fim de semana, não é? Bem, bem precisamos. Mas não consigo chegar lá.
0: Não.
1: Beijinhos e um bom fim de semana.
0: Bom fim de semana, Paula. Obrigado pela mensagem na mesma. Rui Almeida.
2: Vamos sambar este fim de semana, é isso?
0: Mais ou menos isso.
2: Com Gloria Estefan. E se não estou enganado, o nome da música é Conga. Acho que é isso. Bom fim de semana para todos.
0: Portanto, não há certezas. O Pedro tem certezas ou não?
3: Hoje estou-te a ligar só para dizer um bom fim de semana. Porque a música até conheço. Não me lembro do nome nem quem é que canta. Mas olha, bom fim de semana, um abraço e obrigado pela companhia.
0: Ora essa, Pedro. Muito obrigado eu por se dar ao trabalho de me enviar mensagem. Desejar bom fim de semana. Muito me apraz essa mensagem. Por último ainda, o Paulo Marques.
4: Esta é muito boa para o fim de semana.
0: Ah, pois é.
4: E muito fácil. É Gloria Estefan, Miami Soul Machine e a Conga.
0: Será ou não será? 962-007-500. Ainda vem tempo o seu palpite? Sim, a revelação depois dos Goo Goo Dolls e do seu Jorge na Renascença. Boa tarde, bom fim de semana.

0: 4, Marcopelógio da Renascença. Vamos lá saber de uma vez por todas qual é a música, qual é ela, Mariana Couto.
1: Olá, Paulo. Olá. Eu acho que a música é Conga, Gloria Estefan. Beijinhos.
0: Beijinho, Mariana. Muito obrigado por estares aí com a Renascença.

0: Cláudia, que me diz?
1: É mesmo para nós irmos logo à noite abanar o capacete.
0: Ah, pois é.
1: Ora, Stefano, conga.
0: Será, António Severino? Também vai na onda? Também vai abanar o capacete?
2: Para mim, a música de hoje é Conga, da Glória Estefan.
0: Uhum, e a Carla também.
3: A música é Conga e quem canta é a Glória Estefan. Uhum. Eu tenho aqui a vida facilitada.
0: Então,
3: porque uma versão da música entra no filme de animação que é Um Susto de Família 2. Não há Carol que fatela, porque ela começa com... Não sei cantar isso.
0: Será que alguém cantará esse bocadinho? Será?
4: 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A música é esta e é da Glória Estefan. Beijinhos.
0: E que maravilha de karaoke, Karina. Muito e muito obrigado. Espetáculo. Merece todo o nosso aplauso, pois claro. Pois então, bem se pode dizer que quando saiu a música hoje em jogo, o mundo ainda não conhecia a internet, os smartphones, as redes sociais, nem o streaming, mas estava aí a construir silenciosamente tudo aquilo que hoje consideramos normal. A crise da fome na Etiópia continuava a chocar o mundo. As imagens que nos chegavam, principalmente de crianças, mexiam com qualquer um de nós. Tinha de se fazer qualquer coisa e foi mais uma vez o mundo da música a pôr dedo na ferida, ao reunir algumas das maiores estrelas da pop num duplo concerto que ficou para a história. Foram angariados 125 milhões de dólares num evento que foi visto por mais de 1,5 bilhão de pessoas por esse mundo fora. Claro que estou a falar do Live Aid.
5: It's 12 noon in London, 7 a.m. in Philadelphia, and around the world it's time for Live Aid. 16 hours of live music in aid of famine relief in Africa. Wembley welcomes their Royal Highnesses, the Prince and Princess of Wales.
0: Será que foi dos que veio em excursão até ao Amoreiras? Foi neste ano que foi inaugurado pelo então Presidente da República, General Ramalhianos, o Centro Comercial das Amoreiras, o exemplo máximo do modernismo em Lisboa, que prometia, lembra-se, uma cidade dentro da cidade. Na Madeira, nascia um bebé que ninguém imaginava que se tornaria um dos maiores futebolistas da história, verdade?
6: Sim!
0: Pois é provável que o Ronaldo tenha usado aquelas sandálias também de plástico coloridas que foram moda nesta altura. Eram-se de borracha, tinham-se umas tiras no peito do pé, havia de várias cores, não sei se se lembra. Bem, se calhar a imagem não é a melhor. Pois há coisas que ficam para sempre na memória, como aquela vez em que deu por si num casamento numa outra festa, a ser arrastado por uma longa fila humana, a sentir o ritmo a abanar a anca, mãos nos ombros da pessoa da frente. Isso bem pode ter sido culpa dos Miami Sound Machine e Gloria Estefan, que desde 1985 nos convido a levantar e a dançar a conga. Que é que vamos fazer agora? Qual é a música? Qual é ela? Na Renascença.

Tenha apanhado o ritmo para o seu fim de semana, apanhou? Portanto, vai ser em festa, sempre com a Renascença, se faz favor. Obrigado por todo o entusiasmo a jogar qual é a música, qual é ela. E foi marcado novamente na próxima segunda-feira, a não perder. Já de seguida, Sónia Santos com Daniel Leitão, vem aí o Takeaway na sua Renascença. Eu sou Paulo Fragoso, mais uma vez obrigado pela sua companhia, por mais uma fantástica semana. Para o final, Lana Del Rey. Bom fim de semana!

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13: 4:03 nos Açores, notícias na Renascença, edição de Anabela Góes. Anabela, boa tarde.
14: Olá, boa tarde, Sónia.
13: Quais são os destaques?
14: Está apresentado o novo selecionador nacional, Jorge Jesus, agradece a oportunidade de treinar uma das melhores equipas do mundo. 3 dias de luto na Andaluzia pelas vítimas do incêndio que fez 12 mortos.
13: O Porto com 22 graus, Lisboa 27, Faro e Funchal 24, 21 em Ponta Delgada. As notícias na Renascença, edição de Anabela.
14: Jorge Jesus foi apresentado esta tarde como selecionador nacional de futebol, um nome consensual, afirmou o presidente da Federação Portuguesa numa longa conferência de imprensa. Jesus sublinhou o orgulho que tem em treinar a seleção do seu país. Uma longa conferência de imprensa acompanhada pelo João Cruz, agora em direto. Boa tarde, João.
15: Boa tarde. Foi praticamente uma hora que durou essa conferência de imprensa aqui no auditório da Cidade do Futebol lá em Oeiras, um auditório que pareceu de repente pequeno para tanta gente que quis acompanhar a apresentação de Jorge Jesus e o regresso a Portugal pela porta grande, como disse Pedro Proença, pela porta da Seleção Nacional. E começando por aí, Pedro Proença disse que Jorge Jesus, ou com Jorge Jesus, a seleção estaria muito mais perto de ganhar. De resto, é esse o mote para a apresentação de JJ. Viemos para vencer e Jorge Jesus foi repetindo essa ideia ao longo da conferência de imprensa e ao longo das respostas que foi dando aos jornalistas. Referiu, sem nunca criticar a prestação da seleção no Mundial, que a ideia de jogo até então, imposta por Roberto Martínez, não tem nada a ver com a ideia que quer trazer para a seleção, e deixa também uma garantia sobre Cristiano Ronaldo. Com ele, com Jorge Jesus, Cristiano Ronaldo nunca será um problema.
14: O essencial da conferência de imprensa de Jorge Jesus, que já está oficialmente apresentado como selecionador nacional de futebol. A Ordem dos Médicos pede a revisão das novas regras para a lista de espera para cirurgia. O bastonário diz que o SINAC retira as pequenas cirurgias dos indicadores oficiais. São menos 20% de cirurgias, o que vai reduzir artificialmente as listas de espera no SNS e prejudicar os doentes. Subiu para 107 o número de portugueses e lusodescendentes que morreram no duplo sismo que atingiu a Venezuela. 19 são crianças, continuam desaparecidas ou incontactáveis 57 pessoas. No total estão contabilizados perto de 3.900 vítimas mortais. Esta manhã o Presidente da República elogiou o humanismo e a solidariedade dos 64 operacionais portugueses que estiveram em missão na Venezuela. Em Beja, na chegada da Força Operacional Conjunta, António José Seguro lembrou a importância do trabalho da equipa nacional.
16: A vossa expressão de humanismo, a vossa expressão de solidariedade é um exemplo de como o mundo precisa dessa solidariedade e dessa humanidade. Levaram o melhor que o país tem: coragem, competência e solidariedade.
14: O Presidente da República, aqui num registro da RTP, vários países, incluindo Portugal e outros estados da União Europeia, enviaram equipas de busca e salvamento para a Venezuela. A Junta da Andaluzia decretou 3 dias de luto pelas vítimas do incêndio de Los Gallardos, em Almeria. O mais recente balanço aponta para 12 mortos e 23 desaparecidos. 4 feridos graves foram transportados de helicóptero para Sevilha. O incêndio continua por controlar. Está a ser combatido com 30 meios aéreos, centenas de operacionais e o apoio de militares. E a PSP alerta para o aumento de burlas por pessoas que se fazem passar por funcionários bancários ao telefone. Só na passada terça-feira, imaginem só, Sónia e Daniel, houve 24 queixas. A burla começa normalmente com um alerta via mensagem, a dizer que houve uma movimentação irregular ou transferência suspeita. Depois, a pessoa recebe um telefonema deste tal alegado funcionário bancário. E muita atenção, porque este esquema recorre a uma técnica que mascara o número de telefone de origem. Portanto, para a vítima, o número que aparece no telemóvel pode ser, de facto, de uma instituição bancária legítima. Portanto, muita atenção, nunca mesmo. Confiar.
17: Não é suposto nunca ninguém do banco pedir códigos, nem códigos matriz, nem passwords, nem nada disso, nunca.
18: Isso sabes mesmo. Que há dias perdido convosco esta história. Eu estava num restaurante e estava a ouvir uma conversa, sabes,
17: sim,
18: paralela.
17: Eu às vezes nem vou jantar, vou só para ouvir conversas.
18: Exatamente. Não, e alguém contava que tem uma amiga que sempre foi super cautelosa com essas coisas, que dizia sempre aos filhos, que já, pelo que eu percebi, já eram adolescentes, não é? Nada de clicar em links, ninguém pede os códigos, etc, etc, etc. Recebeu uma chamada, supostamente, da Caixa Geral de Depósitos, que não era,
14: portanto,
18: claro.
14: Esta fraude, lá está.
18: Pronto. E que a conversa foi de tal ordem, e a pessoa sabia tanto, que ela, sim, não teve como desconfiar, acabou por dar o
14: e
18: código.
14: Caiu.
18: Exatamente.
14: É assim.
18: E correu muito
14: pois.
18: Bem. Incrível. Percebes, uma pessoa que,
17: sim,
18: está desperta e está atenta.
17: Mas não
18: e...
17: é suposto que essa pessoa saiba o teu código, não é?
18: É,
17: porque
18: é verdade.
17: Ela se der acesso à tua conta, ela tem através dos códigos dela do banco.
18: A pessoa sabia os movimentos do cartão. A senhora fez movimento,
17: certo,
18: no dia X, na loja,
17: certo,
18: X,
17: certo,
18: tata,
17: certo,
18: tata,
17: certo,
18: e ela,
17: certo,
18: tipo, pronto, não tinha como. Bom, todo
17: é assim,
18: cuidado
17: é?
18: É pouco.
14: Todo cuidado é pouco, é mesmo isso.
18: Anabela, de volta às 5 com,
14: sim,
18: mais notícias aqui na Renascença. Claro que a informação está sempre a ser atualizada no site e na aplicação da Renascença.
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18: E com isto são 4:06, tarde de sexta-feira, e aí vamos de fim de semana.
17: Cá estamos nós, é verdade.
18: Daniel Leitão.
17: Vamos tirar com as pernas de fora ao sol.
18: Vais pôr as perninhas de fora este fim de semana?
17: Eu tenho andado sempre calções estes dias, portanto acho que tenho andado sempre ao sol.
18: Pois é.
17: Aqui no estúdio não há muito sol, de facto, mas lá fora sim.
18: Ok, estamos juntos. Daniel Leitão, hoje ainda está comigo Sónia Santos. Temos aí, um takeaway cheio de boas ideias para takeaway e músicas fantásticas para o acompanhar onde quer que seja. A começar com
17: esta. Com esta, é verdade. Vamos a elas.
18: Aqui um groove fantástico. Michael Jackson.

0: A Nena na Renascença, sempre, nunca igual. São 4h14 praticamente. Está com o Takeaway Daniel Leitão. Hoje ainda comigo, Sónia Santos. A nossa Inês, fim de semana prolongado.
1: Exatamente,
0: não é?
1: Enfim,
0: e nós estávamos aqui a conversar há pouquinho e pensámos, por que não mandar isto lá para fora? Não é? Não deixar aqui num grupo restrito. Ou seja, a equipa do Takeaway calhou em conversa estarmos a conversar dos jogos, os sudokus, sim, da vida, as palavras cruzadas.
1: Mas mais como pessoa assim, mais às férias e ao verão, não é?
0: Exatamente,
1: e à praia.
0: Exatamente, exatamente. E eu fiquei a saber, não sabia, que agora há um murdoku, ou murdoku, ou como é que aquilo se chama, que é uma espécie de sudoku, ou sudoku, em crime. Como é que tu dizes? Sudoku, sudoku?
1: Sudoku.
0: Sudoku, é mais simpático, não é? Para a nossa forma de falar.
1: Sim, fica menos brejeiro, digamos assim, não é?
0: Não é?
1: Sim.
0: Então pronto, vamos dizer sudoku e murdoku. Pronto.
1: Pois, também é esse murdoku, não é?
0: É que acho que é uma espécie de sudoku, mas com crimes,
1: pois,
0: para resolver.
1: Sim.
0: Não faço ideia o que será, mas deve ser giro.
1: Eu não percebo qual é que foi a pessoa que teve em casa e pensou, olha, sabes o que era giro? Não é? Como é que isto aparece? Enfim, bom, tudo bem.
0: Tu tens algum preferido, Daniel, as
1: olha,
0: palavras
1: eu continuo,
0: pesadas,
1: eu sou muito
0: coisas.
1: Conservador, eu continuo a preferir aquelas diferenças.
0: Ai, adoro,
1: sabes?
0: Adoro.
1: Eu gosto muito.
0: Descubra as diferenças, não é?
1: Descubra as diferenças. Mas não é aquelas que de repente há um boneco que tem um braço na testa, não. Eu gosto daquelas que há duas assim meio óbvias e depois outras cinco são assim bem escondidas.
0: E nunca deste por ti a pensar, não, eles enganaram-se.
1: Há um erro de impressão.
0: Aqui,
1: há um erro de impressão, uma coisa qualquer.
0: E falta aqui qualquer coisa, porque eu não estou
1: a descobrir.
0: Há aqui
1: alguma, exatamente. Mas depois, ultimamente também tem sempre soluções, não é? Tu consegues lá e ver.
0: Ah, pois é, verdade.
1: Pronto, senão ficavas nisso muitas vezes,
0: sim,
1: é verdade.
0: Sim. E palavras cruzadas, adoro também palavras,
1: palavras
0: cruzadas.
1: Palavras cruzadas também, sim. Só que normalmente é uma coisa que leva um bocadinho mais tempo, não é? E às vezes, e eu gosto de começar a fazer e chegar ao fim. De maneiras que não é tanto... Mas
0: olha,
1: também
0: que eu aprendi
1: gosto.
0: Muito vocabulário graças às palavras cruzadas.
1: Isso sim, é ótimo.
0: É verdade.
1: Sim, senhor. É, sim, senhor.
0: Hoje acho que fazia até mais falta, não é? Se calhar termos os miúdos em vez de estar então no ecrã do computador. E até poderia haver estes jogos no ecrã, mas é sempre diferente estar com a caneta e com o papel.
1: Já tens o Scrabble, por exemplo.
0: Pois,
1: que
0: exato.
1: É uma espécie de palavra cruzada,
0: sim,
1: só que
0: sim.
1: És
0: adoro
1: tu que as fazes.
0: Jogar ao Scrabble.
1: Muito giro. Até dá pancada, não é? Até alguém dizer, como dizia o anúncio do próprio jogo, não,
0: não
1: é?
0: Não sei,
1: como
0: tens
1: é que era?
0: Alguma coisa para nos contar,
1: não,
0: Daniel?
1: Lembras-te do anúncio do Scrabble, que era um tipo que saía de casa, zangado com o Scrabble debaixo do braço, e alguém dizia, vá, pronto, não, vá, nós aceitamos a tua palavra. O quê? Vão aceitar candeeiro como animal doméstico? Uma coisa assim,
0: não
1: qualquer do género,
0: disso,
1: completamente
0: lembro,
1: sem sentido nenhum. E eles, sim, candeeiro é um animal doméstico. E ele, pronto, ok, então volto.
0: Queremos saber de si, queremos saber quais são os seus jogos favoritos deste género, não é? As sopas de letras, palavras cruzadas. Se já conhece este murdoku, por exemplo, se faz o sudoku, sei lá, também os livros para colorir também voltaram,
1: sim,
0: muito, não é?
1: Sim.
0: As mandalas,
1: as
0: sopas de
1: sopa de letras, não é?
0: Sim. Portanto, 962-007-500, mensagem áudio, porque gostamos sempre de o ouvir. E já agora, se tiver sugestões
1: de outros
0: jogos,
1: é? Claro.
0: Por favor.
1: Claro.
0: Partilhe connosco. 962-007-500. Isso.
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0: Renascença, 4h23 é o Takeaway. Hoje comigo Sónia Santos, com o Daniel Leitão, e hoje perguntámos-lhe e também lhe pedimos ajuda, não é? No fundo, quais são os seus jogos favoritos de verão? Aquela coisa das palavras cruzadas, dos sudocos e também se tem sugestões para nós. Ora, a Maria, vamos lá ver o que é que ela diz.
1: Olá, boa tarde. Eu gosto muito de fazer os jogos Cruzadex com letras ou números. É mesmo uma perdição, adoro. Bom fim de semana.
0: Por acaso, a nossa Catarina Cascabulho falava do Cruzadex. Eu confesso que nunca tinha ouvido falar de Cruzadex e ela é que disse que gostava imenso, porque acho que as palavras já vêm escritas, neste caso, ou meio, não é? Portanto, é só completar a palavra. No caso dos números, não sei como é que será, mas pronto, aqui acho que achava mais graça às palavras cruzadas. Temos que adivinhar tudo. Cláudia!
2: Olá, boa tarde.
0: Boa tarde.
2: Então, há pouco tempo descobri a Batalha Naval, mas no papel, e achei bastante divertido.
0: Ah! Oh, Cláudia, quero pormenores dessa batalha naval no papel, ou seja, porque nós é que fazíamos os quadradinhos todos e que ainda dava algum trabalho a fazer, não é? O desenho para bater o porta-aviões e o tiro ao lado e aquelas coisas. Tem que me dizer, Cláudia, por favor, onde é que há essas palavras cruzadas? Ai, palavras cruzadas. A batalha naval em papel, está bem? Entretanto, estou a adorar. Gosto destas sugestões, hein, para as férias. Vamos lá, 962-007-500. O que é que costuma fazer para se divertir neste tipo de jogos? E sugestões também, pode ser?
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0: Roses na Renascença, Takeaway até às 7 com a Daniela Leitão. Hoje comigo Sónia Santos. Férias, calor, praia, mergulhos, cartas, castelos de areia, livros para colorir, sudoku, murdoku.
1: Tudo, tudo posso imaginar, não é?
0: Ora, estamos hoje a contar consigo para nos dar algumas ideias e para também nos dizer que tipo de jogos é que gosta de jogar. Passamos a redundância, não há aqui outra forma de dizer a coisa. Vamos a isto.
2: Boa tarde ao Takeaway.
1: Tarde.
2: A Sónia Santos e ao Daniel Leitão.
1: Tarde.
2: Sou o Perdigão de Coimbra.
0: Ah!
2: Jogos. Normalmente há uma coisa que levo sempre comigo quando vou de férias e tenho no carro e tenho na minha mochila, que é o baralho de cartas.
0: Ah, bom.
2: Dá para Sim. qualquer momento.
0: É verdade. Qualquer momento Sim. de tédio ou não.
1: Dá para qualquer momento e depois as pessoas não podem dizer: ah, este tipo não joga com o baralho todo. Isto está sempre com o baralho.
0: Exatamente.
1: É impossível, não é?
0: Verdade, verdade.
1: Muito bem jogado, Perdigão.
3: Boa tarde, Renascença, tudo bem? Olha, este jogo não sei se é considerado ou não assim muito clássico, ou se é mais, uma coisa mais recente, mas eu adorava jogar o Mikado, aquele jogo de palitos, sabem?
0: Sim,
3: vocês tinham de tirar um palitinho de 100 pessoas restantes, e eu adorava esse jogo, tenho gostado de jogar, não sei se vocês têm a mesma opinião que eu ou não, mas para quem não jogou, experimentem pelo menos uma vez, Mikado, e testem a vossa paciência.
0: São é giro, palitos grandes,
1: é
0: não
1: giro. É? É só um jogo que não é considerado para casais.
0: Porquê?

0: podias tocar nele, não se podia mexer.
1: Bem, já não me lembrava das regras.
0: Tirar tudo sem mexer os opas.
1: Opa, é olha, boas. Olha, agora fiquei mesmo com saudade de jogar a micado, que eu, é a coisa que eu não faço há muitos anos. Isto também nos faz lembrar, não é?
0: Agora... Somos velhos.
1: E não é só o sermos velhos, Daniel, nem é isso, é o não teres tempo às tantas.
0: Sim.
1: De voltares a este sítio de conforto e de alegria, não é? Que é o micado, as cartas, e, sei lá, o Scrabble, como falávamos.
0: Sim.
1: Há pouco, não é? Estes jogos de tabuleiro que às tantas
0: não, eu continuo...
1: vais perdendo um bocado.
0: Atenção, que o tipo de jogos que eu jogo é que são diferentes, mas eu continuo um grande fã de jogos de tabuleiro.
1: Eu
0: pá.
1: Também,
0: eu também.
1: Adoro, e adoro. Sempre tenho malta lá em casa, gosto sempre.
0: Sim,
1: de...
0: sim. Não somos é? Aqueles geeks que de repente têm um armário cheio de jogos. Tabuleiro, não é?
1: Verdade.
0: E temos lá dois ou três dizendo assim: estes não dão porque já falta uma peça ou outra.
1: É verdade também. Há um que me falta a ampulheta.
0: Pois,
1: que é uma chatice.
0: Pois é,
1: e a ampulheta era giríssima, era grande. Bom, enfim, olha, está com o takeaway.
0: Mas olha, quando fores ao dentista, pede aquelas ampulhetas para medir o tempo, descobaixo dos dentes.
1: Exatamente.
0: Pronto, usas essa.
1: Pronto, mas isso são 2 minutos, isso é muito tempo.
0: Pronto, fazes só meio. Também queres tudo, Sónia?
1: Opa, pronto, já que é para pedir, pede-se tudo.
0: Pede só de meia escovagem.

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0: Boa tarde, 5 horas 4 nos Açores. As notícias das 5 na Renascença. A edição é da Anabela Góis. Anabela, quais são agora os destaques?
1: Jorge Jesus, apresentado como selecionador nacional. Um homem morre na sala de espera do Hospital de Porto Alegre enquanto esperava para ser atendido.
0: Vamos então às notícias com a Anabela Góis.
1: Na apresentação como novo selecionador, Jorge Jesus deixou uma garantia: com ele a seleção tem de jogar mais, senão fica tudo na mesma.
22: Se não jogar o dobro, fica tudo igual, não é? Porque a qualidade está cá e, portanto, acredito muito na capacidade do nosso trabalho, acredito muito na capacidade dos jogadores.
1: Jesus recusou comentar a prestação no Mundial, mas deixou outra certeza: as ideias que tem para a seleção são completamente diferentes das de Roberto Martínez.
22: Se queres ganhar, tens que pagar o preço. E é isso que a gente vai criar, uma identidade e uma ideia de jogo, não é? Porque a minha ideia de jogo, responder diretamente àquilo que é futebol, a minha ideia de jogo não tem nada a ver com a ideia de jogo do que era a seleção portuguesa, nada, zero.
1: Matéria-prima já há. Jorge Jesus está satisfeito com os jogadores que tem disponíveis e sobre Cristiano Ronaldo deixa uma garantia.
22: O Cris trabalhou um ano comigo, não teve uma lesão, faz 8 quilómetros, fazia, comigo fazia, 8 quilómetros por jogo, um ponta de lança, 8 quilómetros, é muito bom, não é? Portanto, o Cristo tinha dados de poder contar com ele, e quando achava que ele tinha que jogar, jogava. Quando achava que não tinha jogado, não jogava. Mas eu nem o levava, nem para o banco ele ia.
1: Falta cerca de mês e meio para a estreia de Jorge Jesus. É no dia 24 de setembro em Alvalade, frente ao País de Gales, a contar para a Liga das Nações. Os professores estão a receber indicação para classificarem respostas de exame, mesmo que estejam incompletas. A denúncia é feita pelo movimento Missão Escola Pública. A dirigente da MEP revela que é essa a orientação que estão a receber quando reportam falhas na distribuição das folhas da resposta.
23: Os supervisores, portanto os representantes do Júri Nacional de Exames dentro dos agrupamentos de exames, estão a dar indicação aos professores que, se não cederem as folhas de continuação que reportaram terem falta até ao final do processo, deverão classificar a questão com os dados que têm. Ora, nós entendemos que se traduz, no fundo, na indicação que se procuram afixar pautas a qualquer custo no dia 17, independentemente do rigor que estiver nas classificações atribuídas.
1: Ouvida pela jornalista Cristina Nascimento, a responsável do movimento Missão Escola Pública, mostra-se preocupada com a forma como está a correr o processo de classificação digital dos exames e lamenta o silêncio do primeiro-ministro. Um homem de 63 anos morreu na sala de espera do Hospital de Porto Alegre. Enquanto esperava para ser atendido, deu entrada com queixas de dor no peito e foi triado como pouco urgente, recebeu a pulseira verde. Enquanto aguardava para ser visto por um médico, caiu inanimado no chão e o óbito foi declarado no local. A informação avançada pela SIC foi já confirmada à Renascença por fonte da ULS do Alto Alentejo, que adianta que o caso ocorreu na passada quarta-feira e que o hospital está a apurar os factos e as circunstâncias da morte.
0: E a Ordem dos Médicos está a pedir a revisão das novas regras para as listas de espera cirúrgicas e em causa o novo Sistema Nacional de Acesso a Consultas e Cirurgias, que não inclui os doentes à espera de pequena cirurgia.
1: Sim, o SINAC, que deve entrar em vigor no mês que vem, deixa de fora os doentes à espera de procedimentos sem necessidade de bloco operatório ou internamento. O bastonário Carlos Cortes diz que não faz sentido.
24: Pode ser uma patologia grave e até de uma grande complexidade, como por exemplo um melanoma, ou nos doentes diabéticos, problemas de visão, que podem até causar a cegueira se não for atempadamente tratado. E aquilo que nos diz o SINAC é que todas essas pequenas cirurgias são retiradas da lista de espera. Ora, isso vai ter um impacto muito grande, porque estes doentes não vão ter direito, digamos, ao mesmo acesso, não vai ser monitorizada toda esta lista de espera e acaba por prejudicar algo que nesse aspecto estava a correr bem no SIGIC e que faria todo o sentido manter.
1: O bastonário diz que estão em causa 20% do total de cirurgias. Ao eliminá-las, o SINAC reduz artificialmente as listas de espera no SNS e prejudica os doentes.
24: Nós estamos a falar sensivelmente em 20% de toda a atividade cirúrgica. Portanto, é retirar 20% dos doentes que estão em lista de espera, dando aqui até uma ideia artificial que a lista de espera está a diminuir. Ora, ela não está a diminuir, porque o facto de retirar doentes desta lista de espera do SINAC não significa que os doentes estejam tratados. Continuam a precisar de cuidados, continuam a precisar de ser acompanhados e monitorizados.
1: Alertas de Carlos Costes, bastonário da Ordem dos Médicos. Os crimes contra idosos aumentaram quase 31% entre 2020 e 2025. São dados divulgados hoje pelo Ministério da Justiça, segundo os quais o número de pessoas com mais de 65 anos vítimas de crime passou de 33.850 em 2020 para mais de 44.000 em 5 anos. Os idosos representam a faixa etária onde o crescimento foi mais acentuado. As estatísticas indicam ainda que, no que diz respeito aos idosos, o crime mais frequente foi a ofensa à integridade física voluntária simples, seguindo-se a violência doméstica e as ameaças e coações. O fundador da comunidade de Santo Egídio diz que a morte do bispo de Climane, no passado dia 6 de junho, na Casa Episcopal, deve levar a Igreja a rever a própria formação. No dia em que esta organização católica assinou um acordo de cooperação com o Estado português, o diplomata Andrea Ricciardi lembra à Renascença o papel da própria Igreja nos acordos de paz em Moçambique.
2: 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Ma come ha dichiarato ieri a Maputo il presidente della conferenza episcopale mozambicana, anche la Chiesa deve, come dire, rivedere la formazione al suo interno.
1: Andrea Ricciardi, fundador da Comunidade de Santo Egídio, ouvido pela jornalista Maria João Costa. Um avião da Ryanair aterrou de emergência no aeroporto de Salónica, na Grécia, depois de uma janela se ter partido, imaginem só. E sugou parcialmente um passageiro com a despressurização da cabine. O homem de 61 anos, nacionalidade sérvia, ficou com a cabeça e os ombros fora do avião durante alguns minutos. Acabou por receber assistência médica, mas desconhece até ao momento o seu estado de saúde.
3: Jesus!
4: Ai, muita emoção, desculpe,
3: um
4: emoção
3: grande
4: demais.
3: Susto, não é?
4: Caramba. Anabela, até às 6. As notícias na Renascença sempre a serem atualizadas no site e na aplicação.
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4: Ora bem, vamos agora espreitar o trânsito com o Manuel Cabral. Oh, Manuel, como estás?
6: Ah, estou ótimo.
4: Estás bem, obrigada?
6: Estou muito bem, obrigado. Como é que estão? Estão bem os dois também?
4: Também, também. Hoje é sexta-feira, não é?
6: Portanto, faz sempre melhor, não é?
4: É, sempre. Quer a gente queira, quer não. Quase que é obrigatório fazer-se sempre melhor. Como é que estamos de trânsito? Calculo que não muito bem. Sexta-feira, não
6: muito bem, não,
4: é?
6: Não muito bem. Sexta-feira, quer tudo ir para casa. Acidente na VCI, sentido Freixa Rábida, na ponte da Rábida, a provocar lentidão entre Oliveira do Douro e a Rábida. No inverso, há filas entre a Madalena e a Rábida e mais à frente, entre a Perlada e a A3. Os acessos à VCI estão todos preenchidos. Em Lisboa, a segunda circular está lenta nos dois sentidos, entre o Benfica e o aeroporto, e o IC19 está lento entre Alfragide e Queluz. A A5, sentido Cascais de Lisboa, tem filas entre Monsanto e as Amoreiras, e o acesso à Ponte 25 de Abril está demorado desde Campo Lido. A linha verde é 850-5010.
4: 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Então, e para o fim de semana? Que
25: Olha,
4: tempo vamos ter?
25: Na generalidade do fim de semana vamos ter céu pouco nublado ao limpo, uma pequena descida de temperatura mínima, principalmente no interior. As máximas essas vão chegar aos 23 graus no Porto e em Ponta Delgada, 25 no Funchal e em Faro e 26 em Lisboa.
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0: 5:10, praticamente. Está com o Takeaway, Daniel Leitão, e hoje comigo, Sónia Santos. Estamos juntos até às 7. Boas ideias para Takeaway, não é? Uhum. Não faltam por aqui, sempre. E estas músicas fantásticas.
25: Opa!
0: Estás assim com um ar meio ensonado.
25: Eu estou meio ensonado. Esta vai ensonado. Ser para ti, Daniel. É essa? É. Sim, ok, vamos lá ver.
0: Pronto, vá, quer bem embalar um
25: pouco. Assim, eu vou mimir.

0: Está com o Takeaway, Daniel Leitão, hoje comigo Sónia Santos, ouvimos a Shania Twain. O Daniel está assim hoje assim um bocadinho mais em baixo de forma.
1: Um bocadinho, não estou mais apagadito, não
0: mais
1: é baixo de forma, tu...
0: não é?
1: É isso. Também sexta-feira, não é? Está
0: eu...
1: começar de fim de semana.
0: É verdade, e depois eu pensei,
1: sim,
0: realmente Sónia não foi uma boa escolha, o Still the One, que é uma música calminha,
1: pois,
0: então veio a Whitney,
1: sim,
0: Houston,
1: não.
0: Já estás mais arrebitado.
1: Sim, começou a cantar, a passar a música do Still the One, e quando The One, realmente ficou só o One aqui no estúdio, porque eu estava a meio, eu estava a passar para o outro lado.
0: Então,
1: mas olha,
0: veio a Whitney Houston.
1: O que é que me aconteceu hoje? Sabe o que é que me aconteceu hoje?
0: Diz-me.
1: Eu estou bastante irritado.
0: Então.
1: E depois eu fico fora de mim. Que é, eu hoje tinha aqui tratado uns assuntos, portanto, tinha aqui ter com umas pessoas para me verem umas coisas, não sei o que mais, pronto. Não estava em casa, basicamente. E aquilo apanhava a hora do almoço. E eu não tive tempo de almoçar. O que é que eu pensei? Ok, como vou com tempo e tal, depois mando vir uma, através de casa de aplicações, mando vir qualquer coisa para comer para o almoço e despacho-me assim. E assim foi. Mandei vir. E depois estava a ver e pensei, olha, como apetecia mesmo agora, tipo, era um bife. Só um bife assim, grelhado e tal. Mandei vir e sabiamente lembrei-me, pera, Daniel, tu não tens talheres, como é óbvio, não ando com faca e garfo no bolso. E pedi talheres.
0: Mas tu pediste a refeição para onde?
1: Estavas para
0: onde?
1: No sítio onde estava no local.
0: Ok.
1: E então, pedi para lá aqui, e lembrei-me de pedir talheres.
0: Boa,
1: eu até fiquei orgulhoso de mim próprio. Olha,
0: claro.
1: Ainda bem, chegava aqui, depois estavas a comer o bife como um viking. E então, aquilo vem tudo bem, disse aqui, eu começo e tal. Pá, e eu pego uns talheres que são de plástico.
0: Uhum,
1: bem sei, estou a par disto. Mas é o plástico mais mitra à face da terra. Eu espetei, e o bife, atenção, e o bife não era só o de sapato. Eu espetei o garfo no bife e houve um dente que saltou logo.
0: Pois.
1: Eu pego na faca, começo a cortar e a parte de cima da faca parte. Portanto, eu consigo cortar dois bocados de bife. Às tantas estava eu a comer de faca e garfo, mas só com os cotos do garfo e da faca. Percebes? Que o resto já tinha ido à vida. E eu pensei, o que é que eu fiz? Não é? Onde é que eu errei? Onde é que eu errei? Moral da história. Tenho que arranjar um setzinho de talheres para andar comigo.
0: Então,
1: é o que é.
0: Como é que comeste o bife?
1: Opa, com os cotos do garfo e da coisa. Às tantas, sim. Às tantas picava só... Ah, não. Às tantas picava só com... Porque às tantas eu tinha o garfo que era só mesmo os dentes, estás a ver?
0: Uh-huh.
1: E então, parecia mais aqueles garfos que vocês, as mulheres, têm para o cabelo, sabes? Aquelas coisas que espeta cá em cima, no cabelo. Era uma coisa dessas. Então, espetava só assim o bife e às tantas estava a tirar, tipo, a arrancar mesmo, porque não dava, assim.
0: Olha, Daniel,
1: viking,
0: eu acho que no teu caso eu ia para o modo viking, honestamente.
1: Não é, pá. Mas
0: porque...
1: não há... Custa muito um talher como deve ser.
0: Pois é. Opa.
1: Ninguém testou aquilo. Não.
0: Não, pelo jeito, tu testaste tu e não correu bem.
1: Eu testei eu e nem sequer. Bem, é que nem sequer deu para abrir o apetite, quanto mais para ficar sem fome.
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0: A São Pedro na Renascença, sempre, nunca igual. São agora 5h22.
1: Já passou a altura dele, de São Pedro.
0: Já passou. Sim. Temos mais algum santo popular? Não, já estamos em julho.
1: Não, costuma ser junho, não é? Quer dizer, há do ano inteiro, não é? Para esse país fora. Mas é assim, é mais junho, não é?
0: Pois é, já foi. Ah, que pena.
1: É assim, olha. Eu não gostava agora de um São Eustáquio.
0: Que aquilo passou-me tudo.
1: Exatamente. Ao lado. Um dia de Santo Eustáquio que fosse feriado nacional.
0: Olha, isso é que era. Bruno Mars, Vizinhos e One Republic. Já a seguir na Renascença. Boa viagem.
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0: Boa tarde, boa viagem. Está com o Takeaway na Renascença até às 7. Faltam agora 22 minutos para as 6 da tarde. Está com o Daniel Leitão e também comigo, Sónia Santos. Vamos agora aos explicadores com a Anabela Góis. A partir de hoje, quem mora no Porto não paga para andar de transportes públicos em toda a área metropolitana. Portanto, é o tema do explicador desta tarde. Queremos saber mais pormenores sobre esta medida. Quem abrange, o que é necessário fazer para ter direito a transportes grátis. E vamos começar por aí, Anabela. Quem é que pode beneficiar desta novidade?
1: Todos os residentes do Porto, independentemente da idade. Mas para viajar de graça, além de morar no Porto, é preciso aderir ao cartão Porto e ativá-lo numa loja andante ou numa Pay Shop. Segundo o Presidente da Câmara, a operação demora apenas alguns segundos. A partir daí é só passar o cartão para validar cada viagem e entrar, sem pagar um cêntimo. Só mais uma nota, será preciso ativar este cartão todos os anos. E percebe-se porquê, não é? Uhum. É que um portuense pode, entretanto, ir viver para outra cidade e aí perde o direito ao passe gratuito.
2: E que transportes públicos é que estão abrangidos?
1: Todos. Metro, autocarros da CP e da Rede Unir, comboios urbanos da CP e até os funiculares.
0: Uhum. Então, e aqui mais uma dúvida. Quem mora no Porto e tem este cartão só pode viajar de graça na cidade ou pode atravessar a ponte para Gaia, por exemplo, sem pagar?
1: Pode. Esta é uma das questões mais importantes. Um residente no Porto tem acesso gratuito a toda a rede metropolitana de transportes públicos, ou seja, passa a viajar de graça não só no Porto, mas em qualquer dos 17 municípios da área metropolitana, incluindo Gaia, Matosinhos ou Gondomar, por exemplo.
2: Boa. Ok, então já percebemos que a borla é apenas para quem vive no Porto, mas fiquei aqui com uma dúvida, que é: um portuense pode viajar gratuitamente em toda a rede de transportes públicos da área metropolitana e os habitantes dos concelhos vizinhos que pertencem ao transporte continuam a pagar?
1: Continuam. Quem não vive no Porto tem mesmo de pagar a viagem, ainda que o seu trabalho seja na cidade do Porto. Essa foi, de resto, uma dúvida que a Renascença colocou a Pedro Duarte, tanto mais que, além de autarca, é também presidente da Junta Metropolitana do Porto. O presidente da Câmara diz que cabe a cada município decidir onde gasta o seu dinheiro.
0: Então quer dizer, na prática, um portuense pode viajar gratuitamente para Gaia, não é? Mas um residente em Gaia tem de pagar.
1: Sim, é isso mesmo, porque o critério que garante a gratuitidade no acesso aos transportes públicos é a residência do passageiro, ou seja, a Câmara do Porto paga o título metropolitano dos seus residentes, cabe aos outros municípios decidirem se avançam ou não com uma medida semelhante.
2: Okay. Já estamos a ver qual é que vai ser o tópico nas próximas eleições municipais daquela zona. E quando é que a medida, quanto é que esta medida vai custar aos cofres da Câmara do Porto?
1: Bem, a estimativa inicial apontava para cerca de 20 milhões de euros por ano, mas o Presidente da Câmara admite agora que poderá ser um pouco mais. Pode chegar aos 25 milhões de euros anuais.
2: Ainda não começou, já derrapou.
0: Pois, exato, exato. Olha, Bela, então o passe jovem que existia no Porto acaba?
1: Não, não acaba. O que acontece é que quem tem passe jovem gratuito até aos 23 anos não precisa de fazer nada. Só quando fizer 24 é que terá então de aderir ao cartão Porto para continuar a viajar de graça.
2: Sabe porque é assim, não é? Que é para as pessoas poderem continuar a dizer: ei, os jovens não fazem nada.
1: Enfim, os jovens até têm passe.
2: Exato.
0: Está tudo bem esclarecido. Para ler ou ouvir estes explicadores, é só ir ao site da Renascença.
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0: 6, boa tarde, boa viagem, está com a Renascença, até às 7 e agora espreitamos o trânsito com o Manel Cabral. Como é que estamos, Manel?
1: No Porto temos um acidente na VCI, sentido Freixa Rábida, na Ponte da Rábida, a provocar lentidão entre Oliveira do Douro e a Rábida, e no inverso, há fila entre a Madalena e a Rábida. Mais à frente, também fila entre a Perlada e a A3. Os acessos à VCI estão todos preenchidos. Em Lisboa, há acidente no IC19, sentido Sintra-Lisboa, a provocar lentidão entre Alfragide e Queluz. Segunda circular está lenta nos dois sentidos, entre Benfica e o aeroporto, e há A5 sentido Cascais-Lisboa, com filas entre o Monsanto e as Amoreiras. O acesso à Ponte 25 de Abril está lento desde Campolide. A linha verde é 850-5010.
0: Ok, até já, Manel.
1: Até
0: boa
1: já.
0: Viagem, tempo para o fim de semana.
2: Olha, vamos ter céu pouco nublado ou limpo, uma pequena descida de temperatura mínima, por isso leva um agasalho se for sair de casa à noite.
0: Uhum.
2: Máximas essas vão chegar aos 23 graus no Porto e em Ponta Delgada, 25 no Funchal e em Faro, 26 em Lisboa.

0: Daqui a 11 minutos há notícias na Renascença. Até lá, claro que há mais música. Seguimos agora com Sting, que vamos ver ao vivo 2 ou 8 dias, precisamente.
1: Figueira da Foz.
0: Figueira da Foz, Praia do Relógio.
1: Quem
0: emissão
1: vai lá estar?
0: Especial Renascença, pois, com Paulo Fragoso e Moamem Sónia Santos, a partir das 7. E o Manel Cabral também lá vai estar na reportagem.
1: Vai?
0: Vai.

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4: 6:05 nos Açores, as notícias na Renascença. Anabela Góis, quais são agora os destaques?
5: Queda de parapente em Grândola faz um ferido grave. Ordem dos médicos pede revisão das novas regras para a lista de espera para cirurgias.
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5: A abrir a indicação de um acidente a envolver várias viaturas na ponte Vasco da Gama. A circulação está cortada no sentido Lisboa-Montijo. De acordo com as informações no local, haverá vários feridos, pelo que as operações ainda deverão demorar algum tempo, mas será tudo atualizado já a seguir na informação de trânsito aqui na Renascença. Queda de parapente em Grândola faz um ferido grave de nacionalidade luxemburguesa. O acidente aconteceu depois das 3 da tarde no Parque de Campismo da Galé, na zona de Melides. Segundo a Proteção Civil, o praticante de parapente, um homem de 65 anos, sofreu ferimentos graves e foi transportado de helicóptero para o Hospital do Litoral Alentejano, em Santiago do Cacém. O presidente da Agência Portuguesa do Ambiente diz que a falta de água em Almada se explica pela diferença entre a água captada e o consumo naquela zona. José Pimenta Machado assegura que o novo furo anunciado ontem pela Ministra do Ambiente estará a funcionar este fim de semana como previsto.
6: Sim, é o que está em curso, os trabalhos estão em curso para assegurar que esse furo, que no fundo responde a cerca de 10% das necessidades de água para Almada, estará em condições de produzir água. Dizer também já agora dois números muito importantes que eu não estou a ouvir. As captações que existem em Almada produzem 50 mil metros por dia, sendo que os consumos é 60 mil metros por dia. Portanto, há aqui uma diferença de 10 mil metros por dia. Esse furo vai produzir na ordem dos 1.800 a 2.000 metros por dia e, portanto, ele vai dar cerca de 20% daquilo que são as necessidades de água. É um bom contributo para aquilo que é suprir aquele déficit entre a água que é produzida e aquilo que é a água que é, no fundo, utilizada.
5: Nestas declarações à RTP, José Pimenta Machado diz que está projetado um terceiro furo que deve começar a funcionar dentro de 2 a 3 semanas. O presidente da APA apela ainda ao uso eficiente da água, até porque em Almada o consumo per capita é superior à média nacional. A Ordem dos Médicos pede a revisão das novas regras para as listas de espera para cirurgia. Em causa o SINAC, o novo Sistema Nacional de Acesso a Consultas e Cirurgias, que deve entrar em vigor no mês que vem e que deixa de fora os doentes à espera de pequenas cirurgias. O bastonário diz que estão em causa 20% do total de procedimentos. Ao eliminá-los, o SINAC reduz artificialmente as listas de espera no SNS e prejudica os doentes.
7: Nós estamos a falar, sensivelmente, em 20% de toda a atividade cirúrgica. Portanto, é retirar 20% dos doentes que estão em lista de espera, dando aqui até uma ideia artificial que a lista de espera está a diminuir. Ora, ela não está a diminuir, porque o facto de retirar doentes desta lista de espera do SINAC não significa que os doentes estejam tratados. Continuam a precisar de cuidados, continuam a precisar de ser acompanhados e monitorizados.
5: O alerta de Carlos Cortes, o bastonário da Ordem dos Médicos. O Hospital de Porto Alegre abriu um inquérito para apurar as circunstâncias da morte de um homem na sala de espera enquanto esperava para ser visto por um médico. O homem, com 63 anos, deu entrada com queixa queixas de dor no peito e foi triado como pouco urgente. A informação foi avançada pela SIC e já foi, entretanto, confirmada à Renascença por fonte da Unidade Local de Saúde do Alto Alentejo.
4: E o governo português assinou hoje um acordo com a comunidade de Santo Egídio que visa fomentar a cooperação com esta organização católica que está presente em muitos países em conflito, Anabela.
5: Casos de Moçambique, Timor-Leste ou da Guiné-Bissau. Na assinatura do acordo, Paulo Rangel, ministro dos Negócios Estrangeiros, sublinhou a importância desta cooperação numa altura em que Portugal se prepara para assumir lugar no Conselho de Segurança das Nações Unidas. Em entrevista à Renascença, o fundador da comunidade de Santo Egídio, o diplomata Andrea Riccardi, alertou para o preocupante contexto de guerra que se vive no mundo. Uma entrevista conduzida pela jornalista Maria João Costa.
8: É a voz de um historiador e antigo ministro da Cooperação Internacional que faz o diagnóstico. O mundo atual vive um paradigma diferente. A paz deu lugar à guerra.
9: Siamo in un momento difficile. Il paradigma.
10: Estamos a atravessar um momento difícil. O paradigma atual é o paradigma da guerra. O paradigma da paz já não é central, mas estamos convencidos de que é necessário reforçar a paz. A nossa força é uma força débil, uma força de diálogo, uma força de amizade e de compreensão do interesse comum de todos os povos.
11: Comune di tutti i popoli.
8: André Ricciardi é também o fundador da comunidade de Santo Egídio, organização católica presente em países como a Ucrânia, Cuba ou em Moçambique, onde ajudou no processo de paz. Este responsável reconhece que hoje a diplomacia está desvalorizada e precisa de outras ferramentas.
10: Pensemos na Ucrânia, pensemos na Terra Santa, pensemos no Sudão, pensemos na Birmânia, pensemos no Kivu, pensemos nos bombardeamentos no Irão. A diplomacia está desvalorizada, a mesa das negociações foi abandonada. Acredito que é preciso regressar ao diálogo e que a diplomacia é uma arte nobre, uma invenção da civilização que não deve ser menosprezada. Por isso é preciso reabilitar a diplomacia. A comunidade de Santo Egídio acredita firmemente nisso.
11: Santo Egídio crede muito a questo.
8: E no caso de Moçambique, Andrea Ricciardi admite que o assassinato do bispo de Quelimane foi dramático, contaminou a própria igreja. O país precisa de solidariedade e cooperação, diz o fundador da comunidade de Santo Egídio, que tem esperança numa mudança.
10: Existem muitos problemas em Moçambique, mas tenho confiança no futuro de Moçambique. Já falei várias vezes com o presidente Chapo e acredito que ele tem em mente uma mudança, uma melhoria da situação. Temos de acompanhar Moçambique e ajudá-lo a sair desta situação difícil.
8: A comunidade de Santo Egídio assinou hoje um acordo com o Estado português que visa uma cooperação que até aqui era casuística e que agora, que Portugal vai ser membro do Conselho de Segurança da ONU, passa a ser formal.
5: O essencial de uma entrevista que está disponível em rr.pt. As Forças Armadas da Ucrânia dizem que atingiram a refinaria de petróleo de Izki, no sul da Rússia, e 13 navios russos no mar de Azov, entre os quais 10 petroleiros, naquilo que Kiev designa como uma campanha destinada a provocar uma crise de combustível nas tropas de Moscovo. As forças ucranianas também atacaram 5 subestações elétricas na Crimeia, ocupada pela Rússia. Hoje, o vice-presidente da Rússia confirmou que falta combustível no país, o que está a provocar longas filas nos postos de abastecimento e, pela primeira vez, atribuiu culpas aos ataques ucranianos, quando antes tinha justificado com o aumento da procura provocado pelo pânico dos consumidores. Já a seguir, temos uma nova edição de Bola Branca, hoje com destaque para a apresentação de Jorge Jesus como selecionador nacional de futebol e que chegou com a garantia de que vai para vencer.
4: Vamos ver, queremos ver isso mesmo,
5: queremos
4: não é?
5: Isso,
4: queremos ver
5: queremos
4: isso.
5: Muito isso.
4: Até já, Anabela. As notícias estão sempre a ser atualizadas no site e na aplicação da Renascença.
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4: 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Manel Cabral, como é que estamos agora?
13: As coisas bastante difíceis esta hora. No Porto, acidente na VCI, sentido Freixa Rábida, na Ponte da Rábida, a provocar lentidão entre a Oliveira do Douro e a Rábida. No inverso, fila entre a Madalena e a Rábida e mais à frente entre a Perlada e a A3. Lentidão também na A44 entre Gaia e o Erainho. Acesso à VCI, todos preenchidos esta hora. Em Lisboa, está cortada a circulação na Ponte Vasco da Gama, sentido Norte-Sul, devido a um acidente. Há acidente também no IC19, sentido Sintra-Lisboa, a provocar demoras entre Alfragide e Queluz, e a segunda circular está lenta nos dois sentidos, entre Benfica e o aeroporto. Há 5, sentido Cascais-Lisboa, com fila entre Caselas e as Amoreiras, e o acesso à Ponte 25 de Abril lento desde Campo Lido. A linha verde, 850-5010.
4: Até já, Manel.
13: Até já.
4: Quanto tempo para o fim de semana? Está bom.
14: Está bom, está bom. Está bom. Se há pouco no lado Olimpo, porque a mínima é que vai descer um bocadinho, já as máximas vão chegar aos 23 graus no Porto e Ponta Delgada, 25 no Funchal e em Faro, 26 em Lisboa.
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4: Ora, e como disse a Anabela Góis, Jorge Jesus vai ser destaque na edição de hoje de Bola Branca, mas sim, também aqui no Takeaway, consta que vamos ter aí um desafio, não é, Manel Cabral?
13: Temos um desafio, um jogo bem giro.
4: Um jogo bem giro.
14: Eu espero que não seja cantar a Marisa.
13: Não implica cantar.
14: É preciso dizer para depois se ganhar.
4: É Pinners.
13: Olha, nem mais.
4: Vamos lá ver.
13: Vamos ver. Eu acho que é um bocadinho difícil e vocês vão gostar.
14: Ui, será que é difícil?
13: E tem um toque musical, mas não vos vou pedir para cantar.
4: Ok. Bom, ok. Será depois das 6:30.
13: O desafio
4: do Manel Cabral. Antes disso, claro, temos a Bola Branca com Rui Viegas, Daniel Leitão, Sónia Santos. É o takeaway desta sexta-feira.
14: E agora, olha, quando temos o jogo do Manel, sabe o que vos vai apetecer dizer?

0: 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São agora 6h14. À Bola Branca. Já já a seguir.
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0: Bola Branca, a edição de Rui Viegas. Boa tarde, Rui. Quais são os destaques desta edição?
3: Olá, Sónia. Viva. Boa tarde. Jorge Jesus já fala como selecionador nacional.
4: Nós viemos para ganhar. Nós viemos para vencer.
3: E no Mundial das Américas, hoje é dia de Espanha-Bélgica. Olá, viva, boa tarde de novo a todos. Jorge Jesus promete romper com o passado recente da seleção. Na hora da sucessão de Roberto Martínez, o novo selecionador de 71 anos foi apresentado para mudar o rumo da equipa das esquinas, mas ainda há dúvidas por clarificar. Cristiano Ronaldo, com quem JJ promete falar em breve. Na sede da Federação Portuguesa de Futebol em Oeiras, a reportagem do João Filipe Cruz.
5: Viemos para vencer, foi este o modo escolhido para a Federação apresentar Jorge Jesus. E perante um auditório com poucas cadeiras para tanta gente, JJ deixou pistas para o que será a sua seleção.
4: Se queres ganhar, tens que pagar o preço. E é isso que a gente vai criar, uma identidade e uma ideia de jogo, não é? Porque a minha ideia de jogo não tem nada a ver com a ideia de jogo do que era a seleção portuguesa. Nada, zero.
5: Matéria-prima já há e é de confiança do novo míster.
4: Mais de metade desta seleção já trabalhou comigo. Conheço-os todos bem e são todos grandes jogadores.
5: E um em particular motivou tantas questões como críticas a Martínez durante o Mundial. Cristiano Ronaldo, que foi campeão com JJ no Al Nassr. E talvez também por isso o técnico esclarece.
4: Ainda não falei com o Cris. Nunca vai ser um problema para a seleção. Não é para a seleção nem para mim.
5: Jorge Jesus quer unir os portugueses à volta da seleção, mas reconhece que foram os maus resultados que motivaram a chegada a um sonho.
4: Aquilo que eu quero é que Portugal esteja ligado, como teve este campeonato do mundo, os adeptos, os portugueses, dentro e fora do nosso país, de certeza que nos encheram de vaidade o nosso coração. Como português, eu senti isso, não senti desportivamente, mas isso também não estava aqui, não é?
5: Falta cerca de mês e meio para vermos a nova cara da seleção, estreia de JJ marcada para dia 24 de setembro em Alvalade, Liga das Nações, partida frente a País de Gales.
3: Jesus admitiu que gostava de contar com Pepe, que rejeitou o convite para ser adjunto, e tentou ainda acabar de vez com a polémica da suposta má relação com Bernardo Silva, dizendo que foi ele quem pôs o ex-Benfica a jogar. A cerimónia ficou marcada também pela informalidade associada à figura de Jorge Jesus, como neste episódio.
4: E o Neymar um dia disse assim, tu, finish.
3: Ou ainda neste.
6: Vou aqui para o pé da televisão, está a ver? Aqui.
4: Ah.
6: Boa tarde.
3: No início desta apresentação, Pedro Proença abriu o que chamou de porta grande para Jorge Jesus, alguém que vai aproximar a equipa das esquinas dos troféus, segundo o presidente da Federação Portuguesa de Futebol.
7: Contigo, à frente da equipa de todos nós, estaremos mais perto, sempre mais perto, de concretizar aquilo que é o nosso destino, é ganhar. Bem-vindo.
3: Uma apresentação que reservou as filas da frente para convidados, mas que, sem estes em número suficiente, obrigou a que a sala tivesse de ser composta com funcionários da cidade do futebol. Tudo isto com coincidência, 10 anos após o maior feito do futebol português, a vitória no Europeu de França a 10 de julho de 2016. Adriano Silva, um dos campeões com Fernando Santos, diz que se tira mérito à conquista de Paris.
8: Dizer que se tira um pouco o mérito a esse 2016, porque parece que jogamos poucos jogos ou menos jogos para conseguir esta vitória, digo no mundo inteiro, não é?
3: O antigo médio Adriano ou Eduardo Soares da Silva, uma década depois do histórico erguer do troféu do Europeu em França. O Mundial de 2026 conhece hoje o segundo semifinalista depois do apuramento de ontem da França, às 20 horas em Los Angeles, Espanha-Bélgica. Desafio assim projetado pelo comentador da Renascença, Francisco Sousa.
9: A Espanha tem sido uma equipa muito sólida e muito fiável neste campeonato do mundo e, portanto, tem um favoritismo para este jogo frente à Bélgica. Ainda não sofreu qualquer golo. Vem de vitórias consistentes perante adversários difíceis, como a Áustria, como a Portugal. Mas a Bélgica, apesar de tudo, deu a melhor resposta, até ver no Mundial no jogo frente aos Estados Unidos. É verdade que pode ter sido efeito da polémica Trump-Balogun, mas de todas as formas foi uma exibição bastante conseguida. Ainda assim, a Roja é favorita a seguir para as meias finais.
3: Amanhã também nestes quartos de final em Miami, às 22 horas, Noruega e Inglaterra. E por fim, na madrugada de domingo, às 2 da manhã, em Kansas City, Argentina-Suíça, com a arbitragem do português João Pinheiro. O Benfica já terá feito uma proposta a João Palhinha, acreditando que pode resgatar para o futebol português o médio ex-Sporting ligado ao Bayern. O assunto vai dar que falar nos próximos dias. As Águias jogam este sábado no Algarve, um particular com o Flamengo. Do Porto, antes de gozar um período de férias pós-mundial e com hipóteses de sair, o capitão dos Dragões, Diogo Costa, esteve hoje no Olival, onde falou com o técnico Francesco Farioli e com os companheiros da equipa. Os azuis e brancos fazem as malas para o estágio inglês a partir da próxima semana na Casa das Seleções Inglesas, por onde passou também o Sporting de Braga, que fechou o seu estágio batendo o Stoke City por 1-0. Já o Sporting avança amanhã para Lagos, onde vai prosseguir para a época. No mercado de treinadores nacionais, está por confirmar a saída de Hugo Oliveira do Famalicão. No Brasil, outro técnico, Pedro Emanuel, vai ser o novo treinador do Vasco da Gama. A informação é adiantada esta hora pela imprensa brasileira. O contrato deverá ser válido até ao final de 2027. E com ele e a equipa técnica já equipados a rigor, José Mourinho já trabalha no centro de treinos do Real Madrid. O treinador português está acompanhado por Sami Khedir, agora adjunto, tal como Roberto Meirelles, António Dias, João Tralhão, Nuno Santos e Pedro Machado. Em Espanha ainda, agora sim é oficial, André Horta deixa o Sporting de Braga e é jogador do Almeria a título definitivo. No ténis de Wimbledon, Alexander Zverev é o primeiro finalista, após bater o britânico Arthur Ferri em 3 sets. O tenista alemão ganhou por 7-6, 6-2 e 6-4 e vai jogar a segunda final consecutiva após triunfar em Roland Garros. A outra meia-final opõe a esta hora Jannik Sinner e Novak Djokovic. Por fim, no Tour, Tim Merlier foi o mais rápido na tradicional chegada ao sprint a Bordeaux e venceu assim a 7ª etapa de hoje. Tadej Pogacar continua de amarelo. A ligação de amanhã entre Perrijot e Bergerac tem 180 km e 400 metros para serem percorridos a partir das 12h15. É tudo e fica tudo em rr.pt, o site da Renascença na internet. Para todos, boa tarde, bom fim de semana.
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0: 6h22, boa viagem, está com o Takeaway. Daniel Leitão, hoje comigo Sónia Santos. Não temos hoje o nosso Seja o que Deus
13: não
0: quiser.
13: Temos. Questões porque, logísticas.
0: É, não, e porque o Manuel Cabral também resolveu fazer-nos um desconto desafio
13: aqui as voltas, é.
0: A propósito do nosso novo selecionador nacional, não é?
13: Alguém sim, é um, dia todos que, os portugueses. É um dia que merece. Aliás, hoje, para já hoje é um dia especial porque se comemora também, faz precisamente 10 anos, de que Portugal se sagrou campeão europeu de futebol,
0: é
13: não é?
0: É verdade, é verdade. Portanto, e parece hoje, na verdade, que já esquecemos isso, não é? É?
13: Não, pronto. Não, eu não, sabes porquê que eu não esqueço? Acima de tudo porque Éder Lopes prometeu que hoje era feriado. E na altura até afirmou isso de uma forma bastante afirmativa, com uma palavra que até eu não posso dizer aqui. Mas sim, eu gostava muito hoje de estar em casa a festejar este feriado.
0: Também não me chateava.
13: E pronto, vai daqui um abraço para Ederzito, pelo seu pontapé que nos deu um campeonato da Europa.
0: É verdade, grande pontapé. O Esquino, já daqui a pouquinho, aqui na Renascença, e depois então vamos a esse desafio do Manuel Cabral, para mim e para o Daniel, a propósito, então, de Jorge Jesus. Agora vamos todos treinar mais, não é? Jorge Jesus. Não é fácil.
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0: 6:30, está com a Renascença Takeaway, Daniel Leitão, hoje comigo Sónia Santos, temos agora também o Manuel Cabral em estúdio para um desafio a propósito do novo selecionador nacional, Jorge Jesus,
1: JJ,
0: JJ, também gosto de ser JJ. Como é que é, Manuel?
2: O que é que eu preparei? Então, eu gosto muito do JJ, para mim ele é um mestre da tática, mas ainda é um mestre maior na sala de imprensa, que as saídas dele nas conferências são sempre icónicas. Por isso, eu hoje trago aqui um jogo em que eu digo uma frase e vocês têm que adivinhar se foi o novo selecionador nacional que a disse ou se eu ouvi esta frase às 6 da manhã numa discoteca. Ok? Conseguem perceber?
1: Consigo perceber, ao mesmo tempo eu vou ficar com receio de conhecer a que tipo de discoteca é que tu vais, mas vá, agora.
2: Vamos lá a isto. Então, eu vou agora dizer a primeira frase. Passo a citar. E, portanto, não me sinto feliz. Pelo contrário, todos os dias a levar com isto, posso-me sentir feliz? Ninguém vê a verdade? Qual é que é a vossa aposta? Jorge Jesus ou discoteca?
0: Eu ia para o Jorge Jesus.
1: Pá, eu para desempatar vou para a discoteca.
2: Então, vamos lá ouvir a resposta?
3: E, portanto, não me sinto feliz. Pelo contrário, todos os dias a levar com isto, posso-me sentir feliz? Ninguém vê a verdade?
1: Se não estou em erro, não é esta conferência de imprensa que ele diz. Deviam enviar um buzinão de carinho.
2: Carinho, homem, exatamente. Exatamente, Sónia, muito bem. Um ponto. Vamos à segunda frase.
1: Vamos.
2: Eu não falo com este barulho. Ou eles escalam. Take it easy. Ah, ok.
1: Isto é Jorge Jesus.
0: Jorge Jesus.
2: Muito bem, acertaram os dois.
3: Eu não falo com este barulho. Ou eles escalam. Take it easy.
0: Take it easy.
3: Ah, ok.
0: Okay.
2: É ótimo, esta frase é icónica. Agora, sim, isto é como nos concursos da televisão, vai começar a dificultar.
0: Ok, okay.
1: Bora.
2: Vamos à terceira frase. Ouve lá, pá, mas o que é que tu estás a fazer? Bebe água e levanta-te, homem. Estás para aí, ai, ai, ai, ai, ai, ai, ai, ai, ai. Levanta-te e joga, pá.
0: Eu diria que era Jesus.
1: É capaz de não ser Jesus. E se ele dissesse, levaste com um pau... Aí eu talvez. Mas pronto, eu digo, vá, para não termos respondido os dois a mesma coisa, eu digo que é a discoteca.
3: Ou é casual.
2: Espera aí.
3: Dois?
1: Não, esta é a outra seguinte. Não,
0: espera.
1: Esta é a outra seguinte.
0: Ai, que já fiz aqui.
2: Mas não tem mal. Pronto, aqui lá está. Eu ouvi.
1: Discoteca.
2: Era na discoteca. Estava uma amiga a chatear-se com outro que se deixou ficar deitado no sofá, armado em careta, não queria dançar. Teve que ouvir uma dura. Mas pronto, agora vamos a outra.
0: Vamos a outra? Espera lá. Sim.
2: Quem é que será o autor desta frase? É casual.
1: Pois.
2: 2, pode ser, aconteceu. 5, com fraturas.
1: Não é assim.
2: Não é assim?
1: Não é assim. 1, ainda pode ser. 2, ainda vai que não vá. Agora, 5...
2: Está bem, eu não posso fazer imitação. Senão estou a dar o ouro ao bandido.
1: Com fraturas.
2: Com fraturas. É Jorge Jesus, é Jorge Jesus.
0: É para ouvir?
2: Podemos ouvir.
1: Bora.
3: 1 é casual.
0: Ok.
3: 2, pode ser, aconteceu. 5... com fraturas.
2: Isto também podia ser numa discoteca, numa noite em que as coisas azedam e de repente está tudo com fraturas.
0: Também é verdade.
1: Vem 1,
0: é
1: pronto, vá que não vá. 2, está pronto, tudo bem. Agora 5.
2: Vamos a mais uma. Vai embora. Não sai. O que é que te parece?
1: É Jorge Jesus a encostar um pombo.
2: Ah, não é bem um pombo.
1: Ou um pássaro, não é uma como gaivota, não sei.
0: É Jorge Jesus.
2: Uma iguana.
0: Vai
4: embora.
1: A bater-se num caderninho, não é? Na sua prancheta.
2: Exatamente.
4: Não sai.
2: Mas também
0: não
2: podia
0: sai.
2: Ter sido numa discoteca, naquele momento em que já está tudo a querer ir embora e ainda há mais uma pessoa que pensa,
0: também
2: não,
0: é verdade,
2: isto agora é que vai melhorar.
0: É verdade.
2: Mas pronto, foi Jorge Jesus. Para fechar, quem é que disse a frase? Ontem estavas bonita. Desculpa lá. Ontem estavas bonita, não. Mas ontem estavas... O glamour era diferente.
1: Não, também não é assim. Também não é assim. Também acho que não é assim.
0: Daniel sabe tudo.
1: Também não é assim. Opa, eu fiz um programa de televisão em que o JJ era presença habitual, não é? Não é? Tem que ser com um ar mais de engoso.
2: Mas eu não posso ser de engoso.
1: Eu sei. Tu ontem estavas bonita. Quer dizer, estás sempre bonita.
2: Estás sempre.
1: Mas hoje, como é que eu ia dizer? O glamour era outro.
2: Era diferente.
0: Eu não tenho hipótese.
2: Não.
0: Vocês,
2: o Daniel está a limpar.
5: Estavas bonita.
6: Muito obrigada.
5: Desculpa lá, ontem estavas bonita.
1: Não.
5: Tu estás sempre bonita.
1: Exato.
5: Mas ontem estavas. O glamour era diferente.
1: Era diferente.
0: Pronto.
2: Olha, portaram-se muito bem. Daniel, vence este jogo.
1: Eu também tenho uma para vocês.
2: Ai, vai.
0: Eu não tive hipótese.
1: Eu tenho uma para vocês. Esta foi a JJ ou viu à porta da discoteca quando encontrei o Manel. Olha lá, estás. Já estou a imitar. Olha lá, estás calado. Faz pouco barulho, faz pouco barulho.
0: Isso é o Manel Cabral.
2: Não, não, é Jorge Jesus.
1: Não, Jorge Jesus a mandar calar 50 Cent.
2: Exatamente.
1: Estava a ensaiar no estádio do Restelo quando Jorge Jesus queria dar um treino no Belenenses.
0: Olha, eu tenho aqui mais um
2: sim,
0: som.
2: Sim, sim. É agora um abraço meu ao Jorge Jesus. Okay. Quer dizer, mister, no próximo Mundial não interessa como é que começamos, até podemos entrar a perder, sei lá, com o Gana, porque isto é como o mister diz.
4: Preciso perder. Para amanhã se ganhar.
1: Igual, é igual.
4: Há que acreditar.
0: Este momento é, olha.
1: Ai meu Deus, o que é isto?
2: Jesus! Foi uma claca organizada aqui.
0: Vocês não conhecem isto? Não conhecia. Para a irmã da câmara? Outra vez.
6: Jesus! Jesus!
0: Pronto.
2: Eu gostei. Jesus!
0: Daniel ficou tipo.
1: Eu nem ouvi Jorge Jesus, eu fico tão boca aberta. Devo confessar que.
2: Mas isto é ótimo, no próximo Mundial não temos de torcer
1: para Irmã quase a bater castanholas. Tipo, ele está tipo. Ai!
2: Jesus!
1: Jesus!
0: Vamos ficar por aqui.
1: É melhor,
0: está
1: é?
0: Feito o desafio.
2: Um abraço, Jesus!

0: no que toca a trânsito é que não é iei, iei, iei, não é, Manuel Cabral? Porque está difícil.
1: É mais para dentro, é mais para baixo.
0: É mais um.
1: Ai, ai, ai, ai.
0: Para dentro? Sabem aquela? Ó, filha, chama o pai para dentro.
2: Oh, pai!
1: Ah, está bom.
0: Pedum pumbes.
1: Eu gostei. É, sim, é diferente. É um humor, pronto, não é tanto da minha época. Boa tarde. Porto, acidente na VCI, sentido Freixa Rábida, no ponto da na ponte da Rábida, a provocar lentidão entre Oliveira do Douro e a Rábida. No inverso, há filas entre Canidelo e A3. Lentidão também na A44 entre Gaia e o Areinho, e os acessos à VCI todos preenchidos a esta hora. Em Lisboa, está cortada a circulação na ponte Vasco da Gama, no sentido norte-sul, entre Lisboa e o Montijo, devido a um acidente. Há acidente também no IC19, sentido de Sintra-Lisboa, a provocar lentidão entre Alfragide e Queluz, e a segunda circular está demorada nos dois sentidos, entre Benfica e o aeroporto. Há A5, sentido Cascais-Lisboa, com filas entre Caselas e Zamoreiras, e no inverso demora entre Carnachide e Queijas. Acesso à ponte 25 de Abril, lento desde Campolide. A linha verde é 850-5010.
0: Muito bem, Manel, nós despedimos-nos de ti. Bom fim de semana.
1: Bom fim de semana.
3: Bom fim de semana.
0: Tudo a correr bem. E aproveita da melhor forma.
3: Não nos vamos despedir do bom tempo, porque vai continuar só pouco no lado Olimpo, e uma pequena descida de temperatura mínima. Já as máximas vão chegar aos 27 graus. Aos 27, que disparate. Aos 23 graus.

0: 9 minutos para as 7, altura para passarmos o testemunho ao Carlos Bastos, é ele que fica consigo depois das 7. E eu, Daniel, resta-me agradecer ter estado aqui contigo estes dois dias.
1: Não, nós é que agradecemos a tua participação, a tua presença e o facto de vires abrilhantar este programa na ausência daqui da minha companheira Inês Nogueira, que ainda não percebeu que estão em emprego, tem que vir várias vezes e sempre, não é? E então ela acha que isto é tipo uma atividade extracurricular. E então, pronto, vai acontecendo assim, coitadinho. Também merece os dias de férias.
0: É verdade, é verdade. Segunda-feira já cá está a Inês e eu estarei então consigo das 7 às 8h30, como, enfim, é o mais habitual.
1: Exato.
0: Exatamente. Nós agora vamos embora, vamos hoje para o mesmo sítio.
1: Vamos hoje
0: para
1: o mesmo sítio, vamos sim, senhora.
0: Vamos festivalar.
1: Vamos festivalar, exatamente.
0: É
1: também,
0: isso mesmo.
1: Também está na altura, não é? Também merecemos.
0: Olha, já agora, só antes de sair assim rapidamente, porque para a malta de fim de semana descansada, era inscrever-se já no grandioso jogo da mala.
1: Olha, por exemplo, pois é. E o que é que tem que fazer
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0: Muito bem, bom fim de semana, aproveita a melhor forma, até segunda.
1: Até segunda.

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9: Boa tarde, são 7:06 nos Açores. Vai conhecer os títulos em destaque nesta edição.
10: Circulação na ponte Vasco da Gama já foi retomada no único sentido. O Ministério Público averigua causas da morte de um homem na sala de espera da urgência do Hospital Porto Alegre.
9: São as notícias às 7 com a Anabela Góes. Boa tarde, Anabela.
10: Olá, boa tarde. A circulação na ponte Vasco da Gama já foi retomada numa faixa no sentido de Lisboa-Montijo, mas há ainda um grande congestionamento. A ponte esteve cortada mais de 2 horas na sequência de uma colisão que envolveu 5 viaturas e fez 6 feridos ligeiros, de acordo com o INEM. No local estão 27 operacionais e 11 veículos. O alerta para este acidente foi dado a 10 minutos das 5 da tarde. Queda de parapente em Grândola faz um ferido grave, um homem de 63 anos, de nacionalidade luxemburguesa. O acidente aconteceu depois das 3 da tarde, no Parque de Campismo da Galé, na zona de Melides. Segundo a Proteção Civil, o praticante de parapente foi transportado de helicóptero para o Hospital do Litoral Alentejano, em Santiago do Cacém. E o Ministério Público abriu um inquérito para apurar as causas da morte de um homem na sala de espera das urgências do Hospital de Porto Alegre, enquanto aguardava para ser atendido. De acordo com fonte judicial, foi determinada a autópsia, que foi feita hoje, para averiguar as causas da morte e se há ou não responsabilidade de terceiros. O homem, com 63 anos, deu entrada com queixas de dor no peito e foi triado como pouco urgente, tendo recebido a pulseira verde. A informação foi avançada pela SIC e já foi confirmada à Renascença por fonte da Unidade Local de Saúde do Alto Alentejo, que também abriu o inquérito interno. Para esta hora está marcado um novo protesto pela falta de água no concelho de Almada. Com o mote "A água é um direito", é um protesto pela gestão pública e contra a privatização da gestão da água. O presidente da Agência Portuguesa do Ambiente disse, entretanto, que a falta de água em Almada se explica pelas diferenças entre as captações e o consumo, que naquela zona é superior à média nacional. José Pimenta Machado assegura que o novo furo anunciado ontem pela ministra do Ambiente estará a funcionar este fim de semana, como previsto.
11: Trabalhos estão em curso para assegurar que esse furo, que no fundo responde a cerca de 10% das necessidades de água para Almada, estará em condições de produzir água. Dizer também, já agora, dois números muito importantes que eu não estou a ouvir. As captações que existem em Almada produzem 50 mil metros por dia, sendo que os consumos é 60 mil metros por dia. Portanto, há aqui uma diferença de 10 mil metros por dia. Esse furo vai produzir na ordem dos 1.800 a 2.000 metros por dia e, portanto, ele vai dar cerca de 20% daquilo que são as necessidades de água. É um bom contributo para aquilo que é suprir aquele déficit entre a água que é produzida e aquilo que é a água que é, no fundo, utilizada.
10: Nestas declarações à RTP, José Pimenta Machado diz que está a projeto um terceiro furo que deve começar a funcionar dentro de 2 a 3 semanas. Está confirmada a nova subida do preço dos combustíveis na próxima semana. O gasóleo vai ter um aumento de 7 cêntimos, a gasolina de 3. Informação confirmada à Renascença pela Associação de Revendedores de Combustíveis agora que os mercados fecharam. Falta saber se o governo mexe no imposto sobre os produtos petrolíferos. E o Chega vai apresentar uma proposta de lei sobre o preço dos combustíveis. Em declarações aos jornalistas na sede do partido, André Ventura explicou que os preços do gasóleo e da gasolina devem acompanhar de imediato as descidas do petróleo no mercado internacional.
12: Quando o mercado internacional dita a descida dos preços do petróleo, o gasóleo e a gasolina devem descer na proporção dessa descida dos preços do mercado internacional do petróleo. E não o que acontece hoje, em que eles sobem nessa proporção, mas depois não descem nessa proporção. E enriquecem ainda mais os governos, fruto de contextos de instabilidade. Se vamos deixar que os combustíveis, base da atividade essencial das empresas, continuem a aumentar de forma descontrolada no mercado, nós só vamos gerar mais pobreza.
10: Declarações do líder do Chega esta tarde em Lisboa. E a menos de uma semana do prazo para a conclusão da classificação dos exames nacionais, os professores estão a receber indicação para classificarem as respostas, mesmo quando estão incompletas. É uma denúncia feita pelo movimento Missão Escola Pública. Cristina Mota revelou em declarações que já aqui ouvimos que essa é uma orientação que estão a receber quando reportam falhas na distribuição das folhas da resposta.
9: E agora falamos de um padre que está a fazer grande sucesso nas redes sociais, onde é conhecido como Padre Ronaldo. Por arrasto, o Padre Afonso Sampaio Soares está a dar a conhecer ao país a paróquia da Lourinhã, Anabel.
10: Sim, no espaço de poucos meses, a paróquia da Lourinhã assistiu a um grande crescimento nas redes sociais. Nesta altura tem mais de 13 mil seguidores e muito devido ao Padre Afonso Sampaio Soares, que tem 31 anos e foi ordenado há cerca de 8 meses. A entrevista à Renascença, este padre explica que quando a página foi criada até estava cético.
13: Nunca quis entrar nas redes sociais. Foi através de um pedido de alguns jovens da paróquia da Lourinhã que queriam, no fundo, revitalizar e rejuvenescer as redes sociais. O que é que aconteceu? Eu estava cético, mas fiz uma oração e pedi a Jesus que, se fosse a sua vontade, me enviasse um profissional. Acontece que, passado uma semana, chegou o Tomás, que é um jovem cheio de talento e que está neste negócio, digamos assim, da comunicação, dos vídeos, e tem, de facto, imenso talento, e disse que nos queria ajudar, de livre vontade, ajudar a servir a Deus, ajudar a Igreja, e disponibilizava-se para poder contribuir e colaborar com a paróquia da Lourinhã. Disse, está dada a resposta, já tenho o sinal que preciso. Então fizemos aquele primeiro vídeo, que foi o mais icónico, foi o vídeo do Cristiano Ronaldo, que teve uma amplitude que eu nunca esperava, nunca imaginei sequer.
10: Afonso Sampaio Soares conta com uma equipa para garantir as publicações entre filmagens e edição. Revela que não usar praticamente as redes sociais em nome próprio ajuda-o a ganhar tempo para a atividade de sacerdote.
13: Vejo que esta distância me ajuda a mim como padre, porque eu tenho que ter tempo para confessar, para celebrar bem a missa, para atender as pessoas com qualidade e com tempo. As redes sociais poder-me-iam tirar muito tempo. Portanto, ter esta gestão equilibrada em que há alguém a quem eu delego essa possibilidade das publicações, claro que vou dando indicações, olha, convinha sair neste dia, porque é sobre esta temática. Portanto, não tenho redes sociais.
14: Não sei. Tinha antes de ser padre?
13: Tive, portanto, eu tenho o Facebook, muito raramente frequento, e tinha um Instagram antes de entrar no seminário, depois apaguei, trava muito tempo.
10: O padre Afonso Sampaio Soares, em entrevista ao jornalista João Maldonado, uma entrevista que pode ouvir na íntegra no site da Renascença. Pelo menos 12 pessoas morreram no incêndio florestal de Los Gallardos, em Almeria. Foram decretados 3 dias de luto. Foram, entretanto, evacuadas de várias localidades 1000 pessoas. Há ainda 23 desaparecidos e 8 feridos, 4 dos quais em estado grave. Ao que tudo indica, o incêndio foi provocado pela queda de um cabo elétrico. É uma situação que estamos, Carlos, a acompanhar sempre em rr.pt.
9: Números impressionantes. Agora são 7:08. Já a seguir-se para o regresso a casa, dá play ao Bruno Mars.
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9: São horas de sabermos como é que está o trânsito com o Manuel Cabral. 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
18: As coisas estão a acalmar. No Porto, VCI sentido Freixa Rábida tem lentidão entre Oliveira do Douro e A3 e mais à frente entre Paranhos e a Rábida. No inverso, há filas entre Canidelo e A3. Os acessos à VCI ainda estão todos preenchidos. Em Lisboa, está reaberta a circulação na Ponte Baixo da Gama, no sentido norte-sul, entre Lisboa e o Montijo, que esteve fechado devido a um acidente, mas ainda há muita lentidão. Há um acidente também na Ponte 25 de Abril, sentido sul-norte, a provocar demora desde a segunda Ponte do Feijó, e o acesso à Ponte 25 de Abril, a partir de Lisboa, está lento desde Campolide. Segunda circular, também demorada nos dois sentidos, entre Benfica e o aeroporto, e há assim o sentido Cascais-Lisboa, com filas entre Caselas e as Amoreiras. No inverso, há demora entre Carnaxide e Queijas. A linha verde é 850-5010.
9: Estão a acalmar porque a tarde foi complicada.
18: A tarde foi difícil. Hoje não foi dos dias bons.
9: Não, mas estava a ser sexta-feira, ainda por cima complica tudo. Talvez temos boas notícias para o fim de semana. Não está mal.
18: Não está nada mal. Não está... Dá para ir à praia.
9: Amanhã, o que é que vamos ter? Máxima de 23 para o Porto, 24 para Lisboa e para Faro, mas sol, portanto, também não é preciso mais 24 graus, senão depois é uma camada extra de protetor solar.
18: E olha, estou com a pele toda a escamar.
9: Estás?
18: À conta do fim de semana passado, descuidei-me.
9: O que é que a tua mãezinha disse?
18: A minha mãezinha disse, quantas vezes é que eu já te disse, já não és nenhum bebê. Diz-me muito.
9: Pois é. Bruno Mars já a seguir.
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9: Olá, boa tarde, eu sou Carlos Bastos, já caminho do fim de semana. Ótimo, vamos começar com o Bruno Mars. It Will Rain.

Remember the Time, Michael Jackson na Renascença. Hoje quase não se fala de outra coisa. Jorge Jesus é uma figura única do futebol português. Pode mudar de clube, de país, de continente, mas há coisas que nunca mudam. A intensidade, o cabelo. Bem, às vezes o cabelo muda um bocadinho. E aquela forma muito própria que ele tem de explicar o jogo. Quando ganha, foi estratégia. Quando perde, enfim, faltou concretizar. E quando ninguém percebeu bem o que é que ele disse, também não faz mal. Isso também faz parte do espetáculo. Agora, é o novo selecionador nacional e chega com uma promessa que já nos anima mais, uma equipa ofensiva, com vontade de mandar no jogo. Portanto, venha daí o bom futebol, estamos todos à espera. Só falta fazer a promessa solene, como o Fernando Daniel. Juro.

0: Miley Cyrus na Renascença, sempre, nunca igual. E já a seguir passa a buscar o Elton John e não vem sozinho. Em 1976, o Elton John já era uma das maiores estrelas do mundo, mas ainda gostava de brincar com a própria imagem. Para Don't Go Breaking My Heart, ele juntou-se a Kiki Dee, que também gravava pela editora dele, e assinou a canção com o Bernie Taupin, mas usando nomes falsos. A ideia era fazer um dueto leve, divertido, quase à maneira da Motown, sem parecer mais uma grande declaração solene de Elton John, como era habitual naqueles tempos. Daqui a pouco, vai ouvir o resultado.
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0: Há pouco estava a falar-lhe de Elton John e Kiki Dee, dois artistas ligados à mesma editora, a gravarem um dueto pensado para ser uma música leve e muito menos séria do que muita da música de Elton John naquela altura. Don't Go Breaking My Heart saiu em 1976, chegou ao número 1 no Reino Unido e também ao topo da Billboard nos Estados Unidos. O vídeo foi gravado de uma vez só, com aquela energia de duas pessoas a divertirem-se em estúdio, e às vezes é mesmo isso que faz uma canção dourada. Elton John e Kiki Dee. Don't go breaking my heart. Bom fim de semana.

Bruises, Luís Capaldi na Renascença. 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

0: Grande som do ZXS, Radio Tonight. Faltam 10 minutos para as 8 da noite. Vamos lá, mais uma voltinha pelo trânsito.
1: Mais uma voltinha, mais uma viagem. Lentidão na A20, sentido Norte-Sul, entre Bonjoia e Oliveira do Douro. VCI, sentido Freixa Rábida, com demora entre Bonjoia e A3. E mais à frente, entre a Perlada e a Boa Vista. A Avenida EP está muito lenta. Lisboa, há lentidão no acesso à Ponte Vasco da Gama desde Sacavém e demora no acesso à Ponte 25 de Abril desde Campolide e no inverso desde Corroios. A Segunda Circular está lenta nos dois sentidos entre Telheiras e o aeroporto e o IC19 demorado também nos dois sentidos entre Alfragide e Queluz. A A5, sentido Cascais-Lisboa, está lenta entre Carnachide e as Amoreiras. A linha verde é 850-5010 e, da minha parte, um bom fim de semana.
0: Já está. Está tratado. Falaste de acrílico, não? Agora gostaria.
1: Não te falei de acrílico.
0: Não.
1: Acrílico acho que está maneirinho, pareceu-me bem.
0: Sim, já vou ver, já vou espreitar.
1: Vais andar na acrílico?
0: Vou andar.
1: Olha que bem.
0: É caminho do fim de semana. Aproveita.
1: Vou aproveitar.
0: Bom fim de semana. O tempo vai estar bom, temperaturas mais agradáveis nesta altura, o que é sempre simpático. Portanto, vamos ter máximas de 23 para o Porto, 24 para Lisboa e Faro. 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Tal como esta música. Bom fim de semana com a Renascença.

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18: 8 horas no continente e na Madeira, 7 nos Açores. Vai conhecer os títulos em destaque nesta edição com o Pedro Caeiro. Boa noite.
19: Boa noite. A Almada protesta-se mais uma vez contra os cortes na água, mas há promessa de solução já este fim de semana. Prepara a carteira, os combustíveis vão voltar a subir na segunda-feira. Final de tarde marcado por mais um protesto contra a falta de água no Conselho da Almada, isto no mesmo dia em que o presidente da Agência Portuguesa do Ambiente disse que a falta de água naquele concelho explica-se pelas diferenças entre as captações e o consumo, que naquela zona é superior à média nacional. José Pimenta Machado assegura que o novo furo anunciado ontem pela Ministra do Ambiente vai estar a funcionar já este fim de semana.
3: As captações que existem em Almada produzem 50 mil metros por dia, sendo que os consumos é 60 mil metros por dia. Portanto, há aqui uma diferença de 10 mil metros por dia. Esse furo vai produzir na ordem dos 1.800 a 2.000 metros por dia e, portanto, ele vai dar cerca de 20% daquilo que são as necessidades de água. É um bom contributo para aquilo que é suprir aquele déficit entre a água que é produzida e aquilo que é a água que é, no fundo, utilizada.
19: Nestas declarações à RTP, José Pimenta Machado diz que está projetado um terceiro furo que deve começar a funcionar dentro de 2 a 3 semanas. Os professores estão a receber indicação para classificar as respostas de exame, mesmo que estejam incompletas. A denúncia é do movimento Missão Escola Pública e a dirigente Cristina Mota revela que é essa a orientação que estão a receber quando reportam falhas na distribuição das folhas de resposta.
7: Os supervisores, portanto os representantes do Júri Nacional de Exames dentro dos agrupamentos de exames, estão a dar indicação aos professores que,
20: se não receberem as folhas de continuação que reportaram terem falta até ao final do processo, deverão classificar a questão com os dados que têm. Ora, nós entendemos que se traduz, no fundo, na indicação que se procuram afixar pautas a qualquer custo no dia 17, independentemente do rigor que estiver nas classificações atribuídas.
19: Ouvida pela jornalista Cristina Nascimento, a responsável do movimento Missão Escola Pública, mostra-se preocupada com a forma como está a correr o processo de classificação digital dos exames e lamenta o silêncio por parte do Primeiro-Ministro. Está confirmada a nova subida do preço dos combustíveis na próxima semana. No gasóleo vai ter um aumento de 7 cêntimos e a gasolina de 3. Informação confirmada à Renascença pela Associação de Revendedores de Combustíveis. Agora que os mercados fecharam, falta saber se o Governo vai ou não mexer no ISP. Apesar de ter sido retomada a circulação, continua a haver forte congestionamento na Ponte Vasco da Gama, no sentido do Lisboa-Montijo. A ponte esteve cortada mais de 2 horas na sequência de uma colisão que envolveu 5 viaturas e que provocou 6 feridos ligeiros. No futebol, Espanha e Bélgica já jogam a segunda partida dos quartos de final do Mundial. Para já mantém-se um empate a 0 quando estão decorridos agora 2 minutos de jogo. Por cá, tarde marcada pela apresentação do novo selecionador nacional de futebol, Jorge Jesus sucede a Roberto Martínez, deixa garantido que com ele a seleção tem de jogar pelo menos o dobro.
21: Se não jogar o dobro fica tudo igual, não é? Porque a qualidade está cá e, portanto, acredito muito na capacidade do nosso trabalho, acredito muito na capacidade dos jogadores.
19: Jesus, que recusou comentar a prestação no Mundial, mas deixou a certeza de que as ideias que tem para a seleção são completamente diferentes das de Roberto Martínez. Falta cerca de mês e meio para a estreia de Jesus, que vai ser no dia 24 de setembro, em Alvalade, frente ao País de Gales, a contar para a Liga das Nações. Está tudo em rr.pt.
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18: Olá, muito boa noite. Eu sou Carlos Bastos, já a caminho do fim de semana. Daqui a pouco vamos recordar o melhor do Extremamente Desagradável 2. Para já, entrou os Alphaville, Pop Man dos anos 80, sintetizadores, melancolia e uma pergunta que ainda hoje atravessa gerações, uma não duas. Quem é que não quis um dia ser Forever Young ou Big in Japan?

0: Então, e hoje falou-se de quê no Extremamente Desagradável? Ainda bem que me faz essa pergunta.
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2: João Patrício disse: bom, eu acho que isto não vai funcionar aqui. Neste momento, no corredor, passa José Eduardo Muniz. Olha para dentro e vê Ruben Correia, Hugo Andrade e João Patrício. Me cumprimentou. O que é que vieste cá fazer? Disse: bom, eu vim apresentar um documentário que fiz assim. Quero ver o trailer. Já que o João Patrício está a dizer que não, está aqui o José Eduardo Muniz. Ponho o trailer, viu, e ele disse: pá, vocês estão à espera. Isso é brutal. Nós vamos fazer isto com a Prime. Vamos fazer assim, vamos fazer assado. Bom, ele quando foi embora, João Patrício disse: pô, isto é brutal. Isto de facto. Isto de facto. João Patrício, perdoa-me. Eu sou amigo dele, eu gosto dele. Mas sabes que é verdade.
3: João Patrício, eu sou muito teu amigo, mas tu és um puxa-saco da pior espécie. És um lambotas, és um troca-tintas, és a voz do dono, mas uma boa voz, com um timbre muito bonito. Atenção, gosto muito de ti e identifico-me muito contigo, porque também eu sou um bom graxista, tanto que aproveitei a presença do teu chefe para te entalar.
0: Tu fazes jejum intermitente, mas também tomaste basicamente um medicamento na moda, não é? Não.
3: Não?
0: O que é que fizeste nesse processo de emagrecimento?
2: Bom, eu de facto tomei uns comprimidos para ajudar-me a saciar, mas agora é uma dieta rigorosa, dieta muito forte. E exercício também.
3: É isso. Portanto, nada de medicamentos, aquela coisa que o Alvin estava para ali insinuar, foi só jejum e, claro, muito exercício, diz Ruben na prova oral. Corta para Ruben no 2 às 10.
4: Tu fazes exercício, é só alimentação.
2: Pô, eu odeio fazer isso.
4: É.
2: Aquilo cansa tanto. Eu não sou como tu, porque...
4: Olha a diferença, olha como
2: olha,
4: é que tu estás.
2: Acho que foi a última vez que estivemos juntos.
3: Exercício não, odeio. Mas pronto, foi o jejum, sobra o jejum. Nada de injeções, corta para Ruben com Santiago Laguá.
5: Como é que perdeste tanto peso?
2: Bom, eu perdi por várias razões. Primeiro, tomei uma injeção que se chama Mounjaro.
3: Mounjaro?
6: Cada programa é sua sentença.
3: Sim. Ele diz Mounjaro como se fosse uma coisa assim tribal. Tipo a ayahuasca, não é? Mas portanto, o segredo...
4: A tomar Mounjaro.
3: À volta de uma fogueira e a ver coisas. Olha, eu tomei mão de jarro e te comecei a ter alucinações.
4: Ai, mudei a minha vida.
3: Vi um dono de gigante. 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
0: 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Agora, Kelly Clarkson na Renascença. Strongest. Bom fim de semana.

0: Strongers, Kelly Clarkson na Renascença, sempre, nunca igual. Provavelmente o trabalho para esta semana já está feito, já vai a caminho do fim de semana, mas está a esquecer-se de uma coisa. Pensa lá bem, não está? Eu digo-lhe o quê já a seguir. 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
1: Em nome do Pai, do Filho e do Espírito Santo, a graça de Nosso Senhor Jesus Cristo, o amor do Pai, a comunhão do Espírito Santo esteja convosco. Saúdo a todos os peregrinos aqui presentes na Capelinha das Aparições e também aqueles que nos acompanham com os meios de comunicação, com a rádio, com a televisão. Hoje é sexta-feira, vamos a contemplar e meditar junto os mistérios dolorosos. No primeiro mistério contemplamos a agonia de Jesus no Horto de Oliveiras. Este mistério diz-nos que temos também nós de sofrer, mas também nos diz para não termos medos do cálice, que não é muito amargo, como foi o de Jesus. Ao contrário, um cálice amoroso que enche o coração de uma grande doçura. Nunca será um cálice amargo como aquilo que Jesus bebeu. Pode-se engluir, não há que ter medo, porque aquele cálice lá dentro não tem fel. No seu cálice, sim, havia fel, mas não naquele que nos dá a nós. Estai tranquilo, há mais açúcar do que café amargo, e com um pouquinho de café amargo vai-se para a eternidade, no paraíso. Pai nosso que estai nos céus, santificado seja o vosso nome. Venha a nós o vosso reino, seja feita a vossa vontade, assim na terra como no céu. Ave Maria, cheia de graça, o Senhor é convosco. Bendita sois vós entre as mulheres. Bendito é o fruto do vosso ventre, Jesus. Ave Maria, cheia de graça, o Senhor é convosco. Bendita sois vós entre as mulheres. Bendito é o fruto do vosso ventre, Jesus. Ave Maria, cheia de graça, o Senhor é convosco. Bendita sois vós entre as mulheres. Bendito é o fruto do vosso ventre, Jesus. Ave Maria, cheia de graça, o Senhor é convosco. Bendita sois vós entre as mulheres. Bendito é o fruto do vosso ventre, Jesus. Ave Maria, cheia de graça, o Senhor é convosco. Bendita sois vós entre as mulheres, e bendito é o fruto do vosso ventre, Jesus. Ave Maria, cheia de graça, o Senhor é convosco. Bendita sois vós entre as mulheres, bendito é o fruto do vosso ventre, Jesus. Ave Maria, cheia de graça, o Senhor é convosco. Bendita sois vós entre as mulheres, e bendito é o fruto do vosso ventre, Jesus. Ave Maria, cheia de graça, o Senhor é convosco. Bendita sois vós entre as mulheres, e bendito é o fruto do vosso ventre, Jesus. Ave Maria, cheia de graça, o Senhor é convosco. Bendita sois vós entre as mulheres, e bendito é o fruto do vosso ventre, Jesus. Ave Maria, cheia de graça, o Senhor é convosco. Bendita sois vós entre as mulheres, e bendito é o fruto do vosso ventre, Jesus. Glória ao Pai, ao Filho, ao Espírito Santo. Ó Maria concebida sem pecado, ó meu Jesus, perdoai-nos, livrai-nos do fogo do inferno.

O segundo mistério contemplamos a flagelação de Jesus. Para nós, a flagelação é um apelo. Deveria bastar-nos a lembrança de um só golpe para nos levar a viver mais o nosso cristianismo, para não nos fazer pensar que naquele golpe estava toda a nossa fragilidade humana. Mas quantas vezes este pensamento foge e desaparece no nada? Para nós, arrastados pelo desejo da carne, este pensamento seria um freio, uma ajuda para não cometermos tantos erros na nossa vida. Pai nosso que está em céu, o pão nosso de cada dia nos dai hoje. Perdoai nossas ofensas, assim como nós perdoamos a quem nos tem ofendido. E não nos deixeis cair em tentação, mas livrai-nos do mal. Amém. Santa Maria, Mãe de Deus, rogai por nós, pecadores, agora e na hora da nossa morte. Amém. Santa Maria, Mãe de Deus, rogai por nós, pecadores, agora e na hora da nossa morte. Amém. Santa Maria, Mãe de Deus, rogai por nós, pecadores, agora e na hora da nossa morte. Amém. Santa Maria, Mãe de Deus, rogai por nós, pecadores, agora e na hora da nossa morte. Amém. Santa Maria, Mãe de Deus, rogai por nós, pecadores, agora e na hora da nossa morte. Amém. Santa Maria, Mãe de Deus, rogai por nós, pecadores, agora e na hora da nossa morte. Amém. Santa Maria, Mãe de Deus, rogai por nós, pecadores, agora e na hora da nossa morte. Amém. Santa Maria, Mãe de Deus, rogai por nós, pecadores, agora e na hora da nossa morte. Amém. Santa Maria, Mãe de Deus, rogai por nós, pecadores, agora e na hora da nossa morte. Amém. Santa Maria, Mãe de Deus, rogai por nós, pecadores, agora e na hora da nossa morte. Amém. Glória. Como era no princípio, agora e sempre. Amém. Rogai por nós que recorremos a vós. Levai as almas todas para o céu, principalmente as que mais precisarem.

Terceiro mistério, contemplamos a coração de espinhos. Jesus submeteu-se também a esta pena para reparar. Reparar o quê? Reparar as culpas de uma inteligência rebelde que não quer submeter-se a Deus. A coisa mais linda que Deus nos deu, a nossa inteligência e todas as outras faculdades mentais, são muitas vezes manchadas com pensamentos inúteis, com maus desejos, com pecados de pensamento. Cada pecado foi um espinho cravado na fronte bendita de Jesus. E um daqueles espinhos fomos nós que o cravamos também. Pai nosso que estais nos céus, santificado seja o vosso nome. Venha a nós o vosso reino, seja feita a vossa vontade, assim na terra como no céu. Ave Maria, cheia de graça, o Senhor é convosco. Bendita sois vós entre as mulheres, e bendito o fruto do vosso ventre, Jesus. Ave Maria, cheia de graça, o Senhor é convosco. Bendita sois vós entre as mulheres, e bendito o fruto do vosso ventre, Jesus. Ave Maria, cheia de graça, o Senhor é convosco. Bendita sois vós entre as mulheres, e bendito o fruto do vosso ventre, Jesus. Ave Maria, cheia de graça, o Senhor é convosco. Bendita sois vós entre as mulheres, e bendito o fruto do vosso ventre, Jesus. Ave Maria, cheia de graça, o Senhor é convosco. Bendita sois vós entre as mulheres, e bendito o fruto do vosso ventre, Jesus. Ave Maria, cheia de graça, o Senhor é convosco. Bendita sois vós entre as mulheres, e bendito o fruto do vosso ventre, Jesus. Ave Maria, cheia de graça, o Senhor é convosco. Bendita sois vós entre as mulheres, e bendito o fruto do vosso ventre, Jesus.

Gloria al Padre, al Figlio, al Spirito Santo. O Maria concepita sem pecado. O meu Jesus, perdoai-nos, livrai-nos do fogo do inferno. Amém.

0: Quarto mistério contemplamos. Jesus que leva a cruz ao Calvário. O quarto mistério doloroso apresenta-nos Jesus a levar uma cruz. No entanto, as cruzes que existem são duas. Sim, duas. Porque nós fomos criados livres e temos a liberdade da escolha. Em vez de escolhermos a cruz de Jesus, muitas vezes escolhemos outra, a do mundo. Geralmente o homem só tem medo de uma destas duas cruzes, isto é, da cruz de Jesus. É sempre assim. Os homens morrem de medo. Os homens têm medo da cruz de Cristo e não têm medo da cruz do mundo. Ou seja, têm medo da cruz que leva à salvação e não têm medo do que leva à perdição. Têm medo da que ilumina e que faz caminhar na luz, mesmo sobre esta terra, escolhe a que dá tantas trevas que faz mesmo perder o sentido da vida. Como é triste isso. É uma consideração que devemos fazer. Quantas vezes também nós recusamos a cruz de Jesus e escolhemos a do mundo. Pai nosso que está em... O pão nosso de cada dia nos dai hoje. Perdoai nossas ofensas, assim como nós perdoamos a quem nos tem ofendido. E não nos deixeis cair em tentação, mas livrai-nos do mal. Amém.
1: Amém.
0: Santa Maria, Mãe de Deus, rogai por nós, pecadores, agora e na hora da nossa morte. Amém. Santa Maria, Mãe de Deus, rogai por nós pecadores, agora e na hora da nossa morte. Amém. Santa Maria, Mãe de Deus, rogai por nós pecadores, agora e na hora da nossa morte. Amém. Santa Maria, Mãe de Deus, rogai por nós pecadores, agora e na hora da nossa morte. Amém. Santa Maria, Mãe de Deus, rogai por nós pecadores, agora e na hora da nossa morte. Amém. Santa Maria, Mãe de Deus, rogai por nós pecadores, agora e na hora da nossa morte. Amém. Santa Maria, Mãe de Deus, rogai por nós pecadores, agora e na hora da nossa morte. Amém.

0: Santa Maria, Mãe de Deus, rogai por nós pecadores, agora e na hora da nossa morte. Amém.
1: Amém.
0: Santa Maria, Mãe de Deus, rogai por nós pecadores, agora e na hora da nossa morte. Amém.
1: Ave Maria,
0: Santa Maria, Mãe de Deus, rogai por nós peccatori, agora e in ora da nostra morte. Amen.
1: Gloria al Padre.
0: Come era nel principio, agora e sempre. Amen. Rogai por nós che ricorremo a vós. Levai as almas, todas para seu, principalmente as che mai precisarem.

0: 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Eis a tua mãe. Ele dá-me a mim, pobre criatura, sua mãe, a mim, pecador, ele doa a tota bella, a mais pura criatura. Pai, perdoa-lhe. Neste perdão eram também perdoadas as minhas fraquezas humanas. Só Jesus podia fazer isto. Oh Jesus, diante da grandeza destes dons, não posso deixar de te amar. Quero, a todo custo, deixar um homem velho e agarrar-me a um novo. Se antes eu te amava, agora quero amar-te mais ainda. Pai nosso que está nos céus, santificado seja o vosso nome. Venha a nós o vosso reino. Seja feita a vossa vontade, assim na terra como no céu. Ave Maria, cheia de graça, o Senhor é convosco. Bendita sois vós entre as mulheres, e bendito é o fruto do vosso ventre, Jesus. Ave Maria, cheia de graça, o Senhor é convosco. Bendita sois vós entre as mulheres, e bendito é o fruto do vosso ventre, Jesus. Ave Maria, cheia de graça, o Senhor é convosco. Bendita sois vós entre as mulheres, e bendito é o fruto do vosso ventre, Jesus. Ave Maria, cheia de graça, o Senhor é convosco. Bendita sois vós entre as mulheres, e bendito é o fruto do vosso ventre, Jesus. Ave Maria, cheia de graça, o Senhor é convosco. Bendita sois vós entre as mulheres, e bendito é o fruto do vosso ventre, Jesus. Ave Maria, cheia de graça, o Senhor é convosco. Bendita sois vós entre as mulheres, e bendito é o fruto do vosso ventre, Jesus. Ave Maria, cheia de graça, o Senhor é convosco. Bendita sois vós entre as mulheres, e bendito é o fruto do vosso ventre, Jesus. Ave Maria, cheia de graça, o Senhor é convosco. Bendita sois vós entre as mulheres, e bendito é o fruto do vosso ventre, Jesus. Ave Maria, cheia de graça, o Senhor é convosco. Bendita sois vós entre as mulheres, e bendito é o fruto do vosso ventre, Jesus. Ave Maria, cheia de graça, o Senhor é convosco. Bendita sois vós entre as mulheres, e bendito é o fruto do vosso ventre, Jesus. Glória ao Pai, ao Filho e ao Espírito Santo. O Maria concebida sem pecado. O meu Jesus, perdoai-nos, livrai-nos do fogo do inferno. Rezamos três Ave Maria pelo Santo Padre, o Papa Leão, e pela paz do mundo. Ave Maria, cheia de graça, o Senhor é convosco. Bendita sois vós entre as mulheres, e benedito è il frutto del vostro ventre, Gesù. Maria, Raina dus Apostolus. Ave Maria, scia de grazia, il Signore con vosco. Bendita sos vos entre as mulheres, e bendito è il frutto del vostro ventre, Gesù. Maria, Rainha da Paz, dai por nós. Ave Maria, cheia de graça, o Senhor é convosco. Bendita sois vós entre as mulheres, e bendito é o fruto do vosso ventre, Jesus. Nossa Senhora do Rosário de Fátima. Agora todos juntos, mas devagarinho, saudamos Nossa Senhora com oração da Salve Rainha. Salve Rainha, Mãe de Misericórdia, Vida do Sur, a Esperança Nossa, salve. Esses vossos olhos, misericordioso a nós volveis, e depois deste desterro nos mostrai, Jesus, bendito o frutto do vosso ventre, o clemente, o piedoso, o doce sempre Virgem Maria, rogai por nós, Santa Mãe de Deus.
1: Amém.
0: Despedimos-nos de todos os peregrinos aqui presentes, da capellina, da Parisões e de todos aqueles que nos acompanharam com a rádio e a televisão, com a bênção do Senhor. O Senhor esteja convosco. Abençoe-vos Deus Todo-Poderoso, Pai, Filho e Espírito Santo. Ide em paz, o Senhor vos acompanhe.

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1: Boa noite, são 9 horas 8 nos Açores. Pedro Queiro, boa noite. Vamos às notícias em destaque.
2: Olá, boa noite. Em Almada protesta-se mais uma vez contra os cortes na água. Há promessas de solução, mas a população não acredita. No Mundial de Futebol, Espanha e Bélgica estão empatadas. Final de tarde marcado por mais um protesto contra a falta de água no Conselho de Almada. A Câmara decretou anteontem situação de alerta no município devido às sucessivas falhas de abastecimento de água. Os serviços municipalizados ativaram um plano de contingência para recuperar os níveis dos reservatórios, mas a população continuou descrente numa solução para o problema e voltou a sair à rua. Marisa Gonçalves.
3: Falta água nas torneiras da Almada, mas não falta a indignação. Dezenas de populares saem à rua com cartazes a lembrar que a água é um direito. As falhas no abastecimento prejudicam moradores e também comerciantes. Rosa Costa é proprietária de um cabeleireiro e diz que teve de adaptar-se às dificuldades para não perder clientes.
4: Eu vou de manhã muito cedo para o cabeleireiro para encher os baldes, porque à tarde não consigo encher, porque entretanto já os ficaram vazios. De manhã encho os baldes. Depois junto umas quantas clientes, lavo as cabeças esquidas, porque sei que a partir das 10 da manhã já não tenho água.
3: Lícia Araújo é funcionária da Faculdade de Ciência e Tecnologia, diz que também tem queixas a apresentar e afirma que gostava de ver a Presidente Inês de Medeiros neste protesto.
5: Eu trabalho na FCT, nós não temos água, não temos nada. Durante 2 dias não houve água nem para lavar as louças, sou cozinheira da faculdade num dos restaurantes, não temos água nem lá. Chegamos em casa, quando lá começa a cair, no Monte Caparica, na Rua da Granja, para. Portanto, é assim, se ela diz que é mentira do povo que ficou mais de 14 horas ou 12 horas sem água, no domingo, essencialmente, tive que ir almoçar fora, porque nem água para fazer comida em casa eu tinha.
3: Revoltados com a autarquia, estes moradores dizem recear que a situação fique normalizada no espaço de 2 a 3 semanas, tal como foi anunciado.
2: A reportagem em Almada de Marisa Gonçalves, hoje mesmo o presidente da Agência Portuguesa do Ambiente, tinha dito que a falta de água em Almada é explicada pelas diferenças entre as captações e o consumo, que naquela zona é superior à média nacional. José Pimenta Machado garantiu ainda que o novo furo, anunciado ontem pela Ministra do Ambiente, vai estar a funcionar este fim de semana e um outro furo deve começar a funcionar dentro de 2 a 3 semanas. O Ministério Público abriu um inquérito para apurar as causas da morte de um homem na sala de espera das urgências do Hospital de Porto Alegre, enquanto aguardava para ser atendido. Entretanto, foi feita hoje a autópsia para averiguar as causas da morte e eventual responsabilidade de terceiros. O homem de 63 anos deu entrada com queixas de dores no peito, foi triado como pouco urgente. Informação confirmada à Renascença por fonte da Unidade Local de Saúde do Alto Alentejo, que também abriu um inquérito interno. Os crimes contra idosos aumentaram quase 31% entre 2020 e 2025, são dados divulgados hoje pelo Ministério da Justiça, segundo os quais o número de pessoas com mais de 65 anos vítimas de crime passou de 33.850 em 2020 para mais de 44.000 5 anos depois. Os idosos representam a faixa etária onde o crescimento foi mais acentuado. As estatísticas indicam ainda que, no que diz respeito aos idosos, o crime mais frequente foi a ofensa à integridade física voluntária e simples, seguindo-se a violência doméstica e as ameaças e coações. No futebol, Espanha e Bélgica foram para o intervalo empatadas a uma bola. É o segundo jogo dos quartos de final. Quem vencer vai defrontar França nas meias-finais do Mundial. Está tudo em rr.pt. Fique com o Paulino Coelho no Hotel Califórnia.
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1: Muito boa noite, bom fim de semana, bem-vindo ao Hotel Califórnia. Sou o Paulo Coelho e estamos juntos até às 11.

Bom, há músicas que nos fazem sentir o verão mesmo de olhos fechados. Sailing, de Christopher Cross, é uma delas. Editada em 1980, a canção nasceu das memórias de adolescência de Christopher Cross, que passava grande parte dos verões a navegar com um amigo na costa do Texas. E a sensação de liberdade vivida nesses dias acabou por inspirar uma das baladas mais bonitas da década. O sucesso foi extraordinário. Sailing valeu-lhe 3 Grammy, incluindo gravação do ano e canção do ano, e no ano seguinte Christopher Cross voltou a fazer história ao conquistar um Oscar com Arthur's Team, do filme Arthur. Com o passar dos anos, Sailing tornou-se um dos maiores símbolos do chamado Yacht Rock, um estilo elegante e sofisticado que marcou o início dos anos 80, com artistas como Michael McDonald, Toto ou Steely Dan. E pensando bem, talvez não exista uma canção que represente melhor esse universo do que uma música chamada Sailing.

0: É sexta-feira, dia de recebermos o Júlio Isidro. É já a seguir.
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0: Muito boa noite, bom fim de semana. À sexta-feira recebemos o Júlio Isidro. Olá, Júlio, boa noite.
10: Olá, boa noite. Cá estamos nós, sempre prontos, sempre no ar, sempre convosco.
0: Já recuperado de ontem da sua noite no Nós Alive? Noite não, foi um dia...
10: Não estou. Tenho estado com os pés num alguidar com água morna.
0: Muito bom.
10: Para recompor com saltratos, que era uma coisa que se usava antigamente.
0: Mas vale sempre a pena ouvir o Nick Cave, não é?
10: Sim. Tanto mais em determinada altura, quando ele começou a interpretar alguns temas muito conhecidos, eu vibrava intensamente. Foi nessas alturas que eu me consegui levantar da cadeira. Estou a brincar, foi sempre tudo em pé.
0: E amanhã, como é que vai ser?
10: Olha, em termos de música portuguesa, acho que vamos surpreender, eu pelo menos vou tentar surpreender as pessoas pela memória. Porque há canções que valem toda a vida, porque têm pormenores que são de mínima importância, não é verdade? E não digo mais sobre isso. Mas também posso dizer-vos que vamos recordar aqui um álbum que conseguiu destronar um outro álbum que já estava instalado há 6 meses. Nós não podemos pensar que instalados na vida nem 6 meses, nem 6 dias. E havia um álbum que estava instalado no top há 6 meses e apareceu outro discretamente que lhe o tirou do seu lugar. Também vou falar disso e talvez eu vá recordar uma banda que tem o nome de um avião. Mais não digo.
0: Pronto.
10: A banda não se chama Aeroplano, chama-se outra coisa qualquer.
0: Bom, e hoje, o que é que... Ah, bah, atenção, hoje é o Dia Mundial da Pizza e amanhã...
10: Exatamente.
0: Eu prometo que vou pôr o Júlio Isidro a cantar. Portanto, fica desde já o aviso.
10: E eu prometo que esta noite vou cozinhar uma coisa especial. Vou fazer uma chamada telefónica para mandar vir uma pizza cá para casa.
0: Júlio, e hoje o que é que propõe?
10: Olha, há pedidos de casamento em todas as circunstâncias, mas também pode acontecer num palco. E aconteceu. em julho de 2010, durante o concerto Santana no First Midwest Bank Amphitheater em Tinley Park, Illinois, um título bastante pequeno, não é verdade, o guitarrista fez o pedido de casamento à sua namorada, Cindy Blackman, que tinha acabado de fazer um maravilhoso solo de bateria, juntamente com a banda. Portanto, ele tinha na bateria exatamente a sua namorada, a quem pediu em casamento durante o próprio concerto. Foi uma cena de ir às lágrimas. A menina largou as baquetas, atirou as baquetas para o ar, deu um pontapé no bombo e aceitou o pedido. Pronto. E casaram-se em dezembro desse ano, em 2010. O casal continua muito feliz e não consta que lá em casa se partam pratos na bateria. Não sei lá em casa quem é a cozinha, se calhar nenhum nem outro, mas a bateria de cozinha tem com certeza. Eu não sei quem é que toca lá em casa, mas o facto é que esta cantiga, talvez até pelo título, tenha sido dedicada à Cindy Blackman. E vamos ficar com esta cantiga que, de alguma maneira, nos vai lembrar esse grande senhor que se chama exatamente Devadip Santana. O apelido é Carlos Devadip Santana. E pronto, amanhã cá estaremos.
0: Estaremos juntos, sim senhor. Júlio, um grande abraço, muito obrigado. Até amanhã.
10: Até amanhã.

maravilha, não é? Bom, há canções que nascem de outras canções e há canções que nascem de um som. Foi isso que aconteceu com Tempted, um dos maiores clássicos dos Squeeze. Glenn Tilbrook e Chris Difford queriam escrever uma canção que tivesse a elegância e o balanço dos grandes êxitos da Motown. Não copiar uma melodia, mas recriar aquele ambiente irresistível que artistas como os Temptations, Smokey Robinson ou Marvin Gaye conseguiam criar. E o resultado foi Tempted, editado em 1981. Curiosamente, a voz principal não é de Glenn Tilbrook, mas a de Paul Carrack, que tinha acabado de entrar para a banda. E a sugestão foi do produtor Elvis Costello. No início, Tilbrook não gostou muito da ideia, mas acabou por admitir que Carrack era a voz perfeita para aquela canção. Na altura, Tempted nem sequer foi um grande sucesso nos tops, mas o tempo fez-lhe justiça, e entre filmes, séries e anúncios e rádios de todo o mundo, tornou-se a canção mais conhecida dos Squeeze e um verdadeiro clássico da pop britânica. Às vezes, a melhor homenagem que se pode fazer aos nossos ídolos não é imitá-los, é deixar que a sua música inspire a nossa, e foi o caso, e um caso bom.

E o lado B aqui no Hotel Califórnia serve para descobrirmos canções que afinal não são originais. Olha, se hoje perguntar a um adolescente quem canta Aiko Aiko, provavelmente responde Justin Wellington. Se perguntar aos pais, talvez digam The Bell Stars. E, no entanto, nenhum deles gravou o original. A história de Aiko Aiko começou há mais de 70 anos em New Orleans. A canção nasceu inspirada nos cânticos das tribos afro-americanas do Mardi Gras e foi gravada pela primeira vez em 1953. Desde então conheceu dezenas de versões e tornou-se uma das músicas mais regravadas da música popular. Para muitos de nós, a versão mais marcante continua a ser a dos The Bell Stars, editada em 1982 e redescoberta poucos anos depois, em 88, na banda sonora do filme Rain Man, com Dustin Hoffman e Tom Cruise. Quase 40 anos mais tarde foi a vez de Justin Wellington de lhe dar uma nova vida, levando o Aiko Aiko às plataformas digitais, ao TikTok e às pistas de dança de todo o mundo. E é curioso, porque há músicas que fazem sucesso e há outras que têm o raro privilégio de serem descobertas geração após geração.

Laura Branningham no Hotel Califórnia. E há canções que sabem a verão, e em Portugal Robô é uma delas. Editada em 1981, foi um dos maiores êxitos dos Salada de Frutas, a banda formada por Lena D'Água, Luís Pedro Fonseca, Guilherme Inês e Zé da Ponte. Num panorama musical ainda muito marcado pela canção tradicional, os Salada de Frutas trouxeram um pop moderno, irreverente e cheio de humor. E depois havia o videoclipe. Numa altura em que os videoclipes ainda davam os primeiros passos em Portugal, este tinha um robô, carrinhos de choque, patins, entre coreografias divertidas e um espírito descontraído que ajudou a transformar Robô num dos vídeos mais memoráveis da música portuguesa dos anos 80. Curiosamente, pouco tempo depois, Lena D'Água seguiria uma carreira a solo de enorme sucesso. Mas Robô ficou para sempre como o retrato de uma banda que mostrou a pop portuguesa também podia ser divertida, criativa e sem medo de rir de si própria. Há músicas que nos fazem recordar um verão, não é? E o Robô, na minha opinião, é uma delas.

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7: Boa noite, são 10 horas, 9 nos Açores. Pedro Cairo, que notícias é que estão em destaque?
8: Mais um protesto em Almada contra os cortes no abastecimento de água. A população não acredita nas soluções apresentadas. No Mundial de Futebol, Espanha acaba de eliminar a Bélgica, segue para as meias-finais. Mais um protesto em Almada contra os cortes no abastecimento de água no concelho. A Câmara decretou anteontem situação de alerta no município devido às sucessivas falhas de abastecimento de água. Os serviços municipalizados ativaram um plano de contingência para recuperar os níveis dos reservatórios, mas a população continua descrente numa solução para o problema.
9: Eu trabalho na FCT, nós não temos água, não temos nada. Durante 2 dias não houve água nem para lavar as louças, sou cozinheira da faculdade num dos restaurantes, não temos água nem lá. Chegamos em casa, quando lá começa a cair, no Monte Caparica, na Rua da Granja, para. Portanto, é assim, se ela diz que é mentira do povo que ficou mais de 14 horas ou 12 horas sem água, no domingo, essencialmente, tive que ir almoçar fora, porque nem água para fazer comida em casa eu tinha.
8: Lícia Araújo, que é funcionária da Faculdade de Ciência e Tecnologia, aqui ouvida pela repórter Marisa Gonçalves. Está confirmada a nova subida do preço dos combustíveis na próxima semana. O gasóleo vai ter um aumento de 7 cêntimos e a gasolina de 3. Informação confirmada à Renascença pela Associação de Revendedores de Combustíveis, depois dos mercados terem fechado. Para já, não há indicação de que o Governo queira mexer no imposto sobre os produtos petrolíferos. E o Chega vai apresentar uma proposta de lei sobre o preço dos combustíveis. André Ventura diz que o preço do gasóleo e da gasolina deve acompanhar de imediato as descidas do petróleo no mercado internacional.
10: O gasóleo e a gasolina devem descer na proporção dessa descida dos preços do mercado internacional do petróleo. E não o que acontece hoje, em que eles sobem nessa proporção, mas depois não descem nessa proporção. E enriquecem ainda mais os governos, fruto de contextos de instabilidade.
8: Declarações do líder do Chega esta sexta-feira em Lisboa. A Ordem dos Médicos pede a revisão das novas regras para as listas de espera cirúrgicas, em causa o novo Sistema Nacional de Acesso a Consultas e Cirurgias, que deve entrar em vigor no mês que vem, e que deixa de fora os doentes à espera de pequenas cirurgias. O bastonário diz que estão em causa um em cada cinco procedimentos e, ao eliminá-los, o sistema reduz artificialmente as listas de espera no SNS e prejudica os doentes.
11: É retirar 20% dos doentes que estão em lista de espera, dando aqui até uma ideia artificial que a lista de espera está a diminuir. Ora, ela não está a diminuir, porque o facto de retirar doentes desta lista de espera do SINAC não significa que os doentes estejam tratados. Continuam a precisar de cuidados, continuam a precisar de ser acompanhados e monitorizados.
8: O alerta de Carlos Cortes, bastonário da Ordem dos Médicos. A menos de uma semana do prazo para a conclusão da classificação dos exames nacionais, os professores estão a receber indicação para classificar as respostas mesmo quando estão incompletas. A denúncia é do movimento Missão Escola Pública. Cristina Mota revela que é essa a orientação que estão a receber quando reportam falhas na distribuição das folhas de resposta. No futebol, esteve difícil escolher o segundo semifinalista do Mundial, mas a Espanha desempatou, marcou o segundo golo aos 87 minutos, mais uma vez por Merino, o mesmo que eliminou Portugal e que agora fez o mesmo com a Bélgica. No final, Espanha 2, Bélgica 1. Os espanhóis vão defrontar a França nas meias-finais do Mundial. Está tudo em rr.pt. Fica o Paulino Coelho no Hotel Califórnia.
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7: Muito boa noite, bom fim de semana. Está no Hotel Califórnia. Sou o Paulino Coelho e estamos juntos até às 11.

Há discos que marcam uma carreira e há discos que marcam um verão. Para muita gente, o verão de 1985 teve a banda sonora de Brothers in Arms, dos Dire Straits. Foi o meu caso. O álbum era um autêntico desfile de êxitos. E foi também um álbum histórico. Tornou-se um dos primeiros grandes sucessos da era do CD e acabou por vender mais de 30 milhões de cópias, entrando para a lista dos discos mais vendidos de sempre. Curiosamente, muitas das suas canções nasceram durante os ensaios da digressão do álbum anterior. Mark Knopfler foi aperfeiçoando as canções, sem imaginar que estava a criar aquilo que viria a ser o maior êxito da carreira dos Dire Straits. 40 anos depois, continua a ser daqueles discos que basta ouvir uma canção e apetece logo ouvir a seguinte. Porque há álbuns que não são apenas uma coleção de canções, são a banda sonora de uma época. E por isso mesmo hoje não escolhi apenas uma música. Hoje viajamos por um dos álbuns mais importantes dos anos 80. Ora ouça!

0: Hoje estou muito focado nas canções de verão. Já a seguir, vamos até ao verão de há 40 anos.
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4: E há canções que ficam para sempre ligadas a um verão. Em 1986, uma delas foi Don't Forget Me When I'm Gone, dos canadianos Glass Tiger. A banda era praticamente desconhecida quando gravou a canção, mas havia alguém que acreditava muito neles. Brian Adams, além de os apoiar desde o início, aceitou participar na gravação emprestando a voz aos coros do refrão. E embora apareça apenas durante alguns segundos, o seu nome ajudou a despertar a atenção das rádios e das pessoas. Quando os Glass Tiger venceram o prémio de melhor novo artista no Canadá, derrotaram Brian Adams em algumas categorias técnicas nesse ano. Os dois tornaram-se amigos e Brian Adams fez questão de aparecer em Don't Forget Me When I'm Gone, porque acreditava genuinamente que aquela banda tinha qualquer coisa de especial. Bom, o resto é história. Don't Forget Me When I'm Gone entrou no top 10 dos Estados Unidos, do Canadá e de vários países europeus, transformando-se num dos grandes êxitos do verão de 1986 e cartão de visita dos Glass Tiger. Curiosamente, apesar de terem editado vários discos e continuarem na estrada, foi esta canção que os tornou inesquecíveis e talvez esse seja o maior paradoxo. Uma música chamada Don't Forget Me acabou por garantir que nunca nos esquecemos dele.

Mais uma canção de verão. Olha, todos esperamos que uma lenda da música dê conselhos sobre canções, guitarras ou composição. David Byrne dos Talking Heads também pensava assim até conhecer Lou Reed. Nos primeiros tempos da banda, Lou Reed convidou os Talking Heads para a sua casa. Então, David Byrne imaginava que iam falar das músicas, dos arranjos ou do futuro da banda, e até falaram. Lou Reed pegou na guitarra, tocou uma das canções dos Talking Heads e sugeriu até que fosse tocada mais devagar ao estilo dos Velvet Underground. Mas de repente Lou Reed olhou para David Byrne e mudou completamente de assunto. Reparou que o jovem David Byrne tinha os braços muito peludos e disse-lhe com toda a seriedade: "Nunca uses camisas de manga curta em palco." Numa entrevista ao jornal britânico The Guardian, David Byrne recorda hoje o momento a rir e, afinal, aquele foi o conselho mais inesperado que recebeu de um dos seus ídolos. É curioso que às vezes esperamos encontrar grandes lições sobre música e depois acabamos por sair com uma dica sobre roupa e o nosso corpo.

Muito antes de conquistar o mundo com The Lady in Red, Chris de Burgh já escrevia canções que mostravam a sua enorme capacidade para contar histórias. Uma delas chama-se The Traveller e foi editada em 1980 no álbum Eastern Wind. É uma canção sobre um viajante, alguém que vive sempre a caminho do próximo destino e, de certa forma, acaba por retratar o próprio Chris de Burgh, um músico que passou grande parte da vida na estrada, levando as suas histórias aos quatro cantos do mundo. E, curiosamente, Eastern Wind marcou uma mudança importante na carreira do cantor irlandês. Foi o primeiro álbum gravado depois de deixar a editora onde estava e assinar pela EMI, um passo decisivo para a projeção internacional que viria a alcançar poucos anos mais tarde. Enquanto muitos o recordam apenas por The Lady in Red, são os fãs de longa data que apontam The Traveller como uma das joias escondidas na sua discografia, porque algumas viagens não servem para chegar ao lado algum, servem para nos transformar pelo caminho.

Curiosamente, a inspiração para a canção nasceu num momento muito íntimo. O vocalista Nick Van Nieuw contou que a expressão "I just die in your arms" lhe surgiu espontaneamente durante um encontro amoroso, e a partir dessa frase nasceu um dos maiores êxitos dos anos 80. Editada em 1986, a canção chegou ao primeiro lugar dos tops americanos, foi número 1 em vários países e continua a conquistar novos ouvintes graças aos filmes, às séries, às plataformas de streaming. E é curioso que durante muitos anos chamaram aos Cutting Crew um One Hit Wonder, mas quando o único êxito continua a emocionar milhões de pessoas 4 décadas depois, talvez um grande sucesso seja tudo o que uma banda precisa para entrar na história.

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8: Boa noite, são 11 horas 10 nos Açores. Pedro Queiro, antes da edição da noite, que notícias é que destacas?
9: Os almadenses protestam contra os cortes no abastecimento de água. A população não acredita nas soluções apresentadas. No Mundial de Futebol, Espanha elimina a Bélgica e segue para as meias-finais. Mais um protesto em Almada contra os cortes no abastecimento de água no concelho. A Câmara decretou anteontem situação de alerta no município devido às sucessivas falhas de abastecimento de água. Os serviços municipalizados ativaram um plano de contingência para recuperar os níveis dos reservatórios, mas a população essa continua descrente numa solução para o problema.
10: Porque eu trabalho no FCT, nós não temos água, não temos nada. Durante 2 dias não houve água nem para lavar as louças, sou cozinheira da faculdade num dos restaurantes, não temos água nem lá. Chegamos em casa, quando lá começa a cair, no Monte Caparica, na Rua da Granja, para. Portanto, é assim, se ela diz que é mentira do povo que ficou mais de 14 horas ou 12 horas sem água, no domingo, essencialmente, tive que ir almoçar fora, porque nem água para fazer comida em casa eu tinha.
9: Lícia Araújo, que é funcionária da Faculdade de Ciência e Tecnologia, aqui ouvida pela repórter Marisa Gonçalves. O sistema de depósito de embalagens Volta está a ter impacto negativo na higiene urbana da cidade de Lisboa. A Câmara Municipal diz estar a acompanhar a situação e admite a necessidade de tomar medidas para minimizar os efeitos no espaço público. Isto porque há contentores remexidos ou mesmo despejados na via pública para que se consiga obter o reembolso de 10 cêntimos através do sistema de depósito de embalagens. A ASAE apreendeu cerca de 21 mil litros de vinho tinto, branco e espumante na região centro, que estava pronto para ser introduzido no consumo. A operação da Autoridade de Segurança Alimentar e Económica decorreu em Viseu, Trancoso e Oliveira do Bairro. Foram instaurados 2 processos de contraordenação. Em causa, a violação das regras de rotulagem, onde faltava a indicação da proveniência e as menções obrigatórias, e ainda por falta de licenciamento para o exercício da atividade. Lá por fora, a guerra entre o Irão e os Estados Unidos nunca terminará com a rendição de Teherão. O aviso foi deixado hoje pelo principal negociador iraniano nas conversações com Washington. As declarações surgem num momento em que o Egito e o Qatar apelaram aos Estados Unidos e ao Irão para que retomassem as negociações. Entretanto, os Estados Unidos exigem ao Irão que publicamente declare que não vai atacar navios no Estreito de Hormuz e que todos os canais na zona são navegáveis e sem que sejam cobradas taxas ou portagens. Um alto responsável norte-americano, citado pela agência Reuters, assegura ainda que o Irão reconheceu que os ataques a embarcações partiram de uma falha nos seus sistemas. Teherão ainda não confirmou, mas também não desmentiu. Dia marcado por cá pela apresentação do novo selecionador nacional de futebol. Jorge Jesus sucede a Roberto Martínez até 2030 e deixa a garantia de que com ele a seleção tem de jogar pelo menos o dobro.
11: Se não jogar o dobro fica tudo igual, não é? Porque a qualidade está cá e, portanto, acredito muito na capacidade do nosso trabalho, acredito muito na capacidade dos jogadores.
9: Jesus, que recusou comentar a prestação no Mundial, mas deixou a certeza de que as ideias que tem para a seleção são completamente diferentes das de Roberto Martínez. Falta cerca de mês e meio para a estreia de Jesus, que vai ser no dia 24 de setembro, no estádio de Alvalade, frente ao País de Gales, a contar para a Liga das Nações. Ainda no futebol, Espanha bateu esta noite a Bélgica por 2-1. Mais uma vez, o gol decisivo foi marcado por Marino, o mesmo que eliminou Portugal e que agora fez o mesmo com a Bélgica. Os espanhóis vão defrontar França nas meias-finais do Mundial. No ténis, há uma final italo-germânica no torneio do Wimbledon. Yannick Sinner Sinner derrotou Novak Djokovic e consegue a segunda final consecutiva em Londres. O italiano, atual número 1 do mundo, venceu o sérvio, que é número 8, por 6-4 em 2 horas e 20. Na final, Sinner vai defender o título conquistado há um ano e vai defrontar o alemão Alexander Zverev. Já a seguir, a edição da noite.
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0: Está com a edição da Noite da Renascença, hoje com três destaques. Uma entrevista ao eurodeputado André Franqueira Rodrigues, que é membro da Delegação do Parlamento Europeu para as Relações com os Estados Unidos. Temos ainda a líder parlamentar do LIVRE, como convidada do São Bento à Sexta. E na segunda parte há propostas culturais no ensaio geral.
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0: A partilha de investimentos na NATO deve ser acompanhada de outra repartição das responsabilidades entre a Europa e Estados Unidos. O alerta é do eurodeputado André Franqueira Rodrigues, membro da Delegação do Parlamento Europeu para as Relações com os Estados Unidos. Em entrevista à Renascença, o dirigente socialista considera necessário criar capacidade na indústria europeia para uma maior autonomia e menor dependência da Europa no plano da segurança e defesa. Franqueira Rodrigues foi ouvido pelo jornalista José Pedro Frazão.
2: Como membro da Delegação do Parlamento Europeu para as Relações com os Estados Unidos, como é que avalia as relações transatlânticas?
3: Eu julgo que as relações transatlânticas atravessam talvez uma das fases menos vibrantes do último século. Isto prende-se essencialmente, como todos sabemos, com a nova forma como a administração norte-americana encara a União Europeia e o modo como se relaciona com os seus aliados tradicionais. A verdade é que a administração norte-americana de Donald Trump tem manifestado alguma hostilidade se compararmos com aquela que tem sido sempre a relação amigável dos Estados Unidos com os seus parceiros tradicionais da União Europeia. Isso verifica-se na instabilidade com que se processa a relação comercial, com avanços e recursos no que diz respeito a matérias tarifárias, mas também à forma como muitas vezes na política a palavra também tem peso, e as palavras dirigidas de Donald Trump aos líderes da União Europeia têm sido de grandes altos e baixos, de grandes avanços e recuos, e tal como acontece na economia, as relações internacionais têm que se basear em previsibilidade, em relações de confiança. E não é isto que neste momento acontece se compararmos com o histórico de relação que a Europa tem vindo a ter com os Estados Unidos.
2: Os Estados Unidos vão ter eleições intercalares em novembro. Esperar por mudanças no jogo político é arriscado para a Europa?
3: Naturalmente que aquilo que vai acontecer nas eleições intercalares nos Estados Unidos é olhado com grande apreensão, por um lado, mas também com grande otimismo, pelo menos da minha parte, no sentido de que no ano em que se celebram os 250 anos da criação dos Estados Unidos, que sempre foi visto como um farol de liberdade desde a sua criação e independência, com relações fortes e seculares com o nosso país, naturalmente que olho para estas eleições como um ponto possível de partida para restaurar a confiança no próprio sistema político norte-americano, porque a verdade é que o terremoto de Trump não é apenas nas relações internacionais, é na própria forma como a política americana tem evoluído a nível interno, com ameaças muito sérias ao próprio sistema judiciário, a determinados direitos e garantias dos cidadãos. Recordo que continua o Presidente dos Estados Unidos a colocar a hipótese de fazer um terceiro mandato ou arrepio daquilo que está previsto na emenda da Constituição norte-americana, e portanto nós olhamos para estas eleições com a perspectiva de que elas possam ajudar a reequilibrar, a recalibrar o equilíbrio de forças internos nos Estados Unidos e com isso devolver alguma da dita normalidade nessas nossas relações. Já aqui e ali tem havido alguns tímidos sinais neste sentido, mas aguardamos com expectativas. O que a Europa não pode, no entanto, fazer depender a sua estratégia dos resultados eleitorais norte-americanos. Nós temos um caminho a percorrer, e esse caminho tem que ser o de fortalecer a nossa autonomia estratégica, por um lado, e no campo das relações internacionais, também trabalharmos para, como temos vindo a fazer, lançar mão dos instrumentos que temos ao nosso dispor para estabelecer relações mais fortes, duradouras, com outros países, sem descurar aquele que é naturalmente e continuará a ser o nosso aliado preferencial.
2: Do ponto de vista da segurança e defesa, a Europa parece abandonada à sua sorte pelo seu aliado ou deve mesmo assumir as suas responsabilidades, como vem pedindo Donald Trump?
3: Eu julgo que há aqui uma mistura de duas coisas. A necessidade que nós temos do lado europeu de efetivamente olharmos para aquelas que são as nossas responsabilidades próprias em matéria de segurança e defesa num mundo, como disse, marcado cada vez mais por incerteza e polarização no contexto político, com ameaças internas e externas, e neste sentido nós temos também que responsabilidades a assumir e temos trabalho a fazer. E depois a outra parte diz respeito à forma como a própria NATO deve assumir um papel num novo contexto internacional e a forma como a Europa, dentro do pilar europeu da NATO, deve também assumir essa responsabilidade. Agora, nós não podemos é pensar que essa relação que nós temos, como digo, preferencial com o nosso aliado, deve ser apenas transacional. Ou seja, que a Europa agora olhe para essa nova responsabilidade de investimento na indústria da defesa com uma forma de compensar o complexo industrial norte-americano com fortes investimentos de milhares de milhões, porque não é disso apenas que se trata. Nós temos que olhar para a nossa autonomia estratégica num sentido mais amplo, mais lato, e perceber que o caminho que nós temos que trilhar também significa que internamente temos que criar capacidade na indústria europeia para sermos cada vez mais autónomos, menos dependentes, sendo certo que não é um processo que se faça de um dia para o outro. O ramo europeu da NATO ainda tem muito que fazer para poder ele próprio ter uma força mais autónoma no contexto da NATO. Mas a NATO, como disse há pouco, também tem que reassumir aqui um novo papel nesta lógica de redesenho do xadrez internacional. Se os Estados Unidos querem que a NATO e os diferentes países tenham maior participação no orçamento, também tem que haver aqui uma nova redesenho, uma nova partilha de responsabilidades em termos operacionais, porque senão nós continuaremos a ser apenas uma parte secundária, não só em termos logísticos e operacionais, mas também em termos de decisão. A NATO não pode ser apenas um organismo que esteja ao serviço dos interesses estratégicos norte-americanos. Tem que ser um palco de concertação de princípios e de valores, de aliados, de defesa e projeção de forças para afirmar estes mesmos interesses. Porque se for apenas o interesse norte-americano, nós temos que também redesenhar a nossa própria participação e fazer esse caminho paralelo que referi.
0: Franca Rodrigues, uma entrevista que pode encontrar desenvolvida no site da Renascença em rr.pt.
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0: Rui Tavares não sai do livro, apenas vai jogar numa posição diferente. A garantia de líder parlamentar do partido à Renascença no programa São Bento à Sexta, antes do congresso que arranca hoje. Depois do anúncio de Rui Tavares, de que está de saída do cargo de porta-voz, Isabel Mendes Lopes, que também ocupa o lugar, assegura que o até aqui líder vai manter um papel ativo na direção. A líder parlamentar do livro estabelece ainda um objetivo, ultrapassar a iniciativa liberal nas próximas eleições legislativas.
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4: Está com o São Bento à Sexta, a semana política em debate na Renascença, sempre com o comentário inquestionável do Henrique Monteiro e todas as semanas com um novo convidado. Desta vez é alguém que ocupa, e ao que tudo indica vai continuar a ocupar, um lugar de destaque no LIVRE, engenheira civil de profissão, é deputada e líder parlamentar do LIVRE. Isabel Mendes Lopes, muito bem-vinda à Renascença e ao São Bento à Sexta.
5: Muito obrigada. Obrigada pelo convite.
4: Vamos falar sobre o Congresso do LIVRE que arranca esta sexta-feira e que se estende durante todo o fim de semana em Sintra, bem como dos principais temas no centro do debate político deste verão. Eu sou o Tomás Anjinho Chagas, vamos ao São Bento à Sexta. Este Congresso do LIVRE é marcado pelo anúncio de Rui Tavares, que vai deixar de ser co-porta-voz, lugar que partilhou até aqui justamente com a Isabel Mendes Lopes. Henrique, é a primeira vez no novo formato de São Bento à Sexta que temos um protagonista do LIVRE no nosso programa. Como é que olhas para a evolução do partido?
6: Olá, boa tarde, senhora deputada. Eu acho que o LIVRE, quer dizer, eu faço aqui uma ressalva, que eu gosto bastante do Rui Tavares e, portanto, não consigo dizer mal de amigos, mas há uma coisa que é assim. Pareceu-me que nasceu, não concordo politicamente com ele, não é? Isso também fica claro, mas o LIVRE nasceu de uma forma interessante, desde o início. Porquê? Porque foi o primeiro partido, claramente à esquerda, que nasceu a querer combater os erros típicos dos partidos de esquerda. E isso viu-se na introdução de várias questões que o livro trouxe, as primárias abertas, a eleição do líder assim por, e que deu, aliás, um resultado bastante discutível com a eleição de Jacinto Catamburara, mas enfim.
5: Já comento a seguir, porque, certo. Porque há a confusão entre primárias e a escolha da liderança escolha do livro.
6: Não, eu sei, não estou a falar da escolha da liderança do livro, estou a falar da escolha dos deputados, que não existia nenhum partido, acho que aliás nenhum partido voltou a fazer isso, e eu penso que este atual grupo parlamentar ainda foi eleito, foi também eleito assim.
5: Teve, e os nossos autarcas também.
6: Para as autarcas, quer dizer, para isso tudo. Portanto, trouxe isso. Trouxe uma abertura diferente daquilo que tinham os outros partidos. Eu acho que isso deve muito, essencialmente, a Rui Tavares, não desprezando agora pessoas que trabalham ao lado dele e que eu não conheço e, portanto, não posso fazer uma avaliação. E a verdade é que nada faria esperar que aquilo que parecia ser uma pequena dissidência do Bloco de Esquerda, ou um pequeno desentendimento com o Bloco de Esquerda no início, ultrapassasse by large, não é? Por muitos, agora tem 6 vezes o número de deputados que tem o Bloco de Esquerda.
4: Isabel Mendes Lopes, com a saída de Rui Tavares, o LIVRE entra numa nova fase. Não temem que, ao tirar aquela que foi a cara do protagonista do partido, possa haver uma inversão desse crescimento? Bem-vinda mais uma vez.
5: Obrigada, e obrigada Tomás, obrigada Henrique. Eu acho que é também importante perceber, lá está, porque o LIVRE funciona de maneira diferente dos outros partidos. A liderança do partido é partilhada. A liderança do partido é feita através do grupo de contacto, que são 15 pessoas que são eleitas e que vamos eleger agora no próximo congresso deste fim de semana. E a liderança é sempre partilhada. O Rui Tavares, se as eleições dentro do LIVRE correrem bem, vai continuar como membro do grupo de contacto, vai continuar como membro da direção, num papel que é importantíssimo para um partido que cresceu e que quer ter cada vez maior capacidade de influência e preparar-se para assumir funções de governação, não só a nível nacional, mas também ao nível local, porque a política local é importantíssima para mudar a vida das pessoas, que é a definição de estratégia e a formação dentro do LIVRE. Nós precisamos de garantir que todos os nossos quadros estão cada vez mais bem formados para conseguirem servir melhor a causa pública. E esse é o papel que o Rui quer assumir agora nos próximos 2 anos, e por isso é que nos escolhemos apresentar agora estas eleições internas do LIVRE com uma reconfiguração da equipa, mas no fundo a equipa é, na sua essência, a mesma da equipa, no fundo, que trouxe o LIVRE até aqui e que fez o LIVRE crescer durante estes anos, conseguiu fazer o LIVRE, no fundo, renascer depois das eleições legislativas de 2015, que conseguiu fazer o LIVRE renascer depois de 2019, 2020, quando tivemos o problema que tivemos na Assembleia da República. E, portanto, há aqui uma continuidade que é muito importante, de visão, de maneira de trabalhar. E, portanto, eu acho que é importante também frisar, o Rui Tavares não se vai embora, vai continuar a fazer parte da equipa.
6: Vai ser o backseat driver, como dizem os americanos.
5: Vai ser, nós
6: o trabalhamos... condutor do banco de trás.
5: Vai ser um dos condutores, sim. Isso acho que é muito importante. Não, e é muito importante porque nós não queremos que o Rui Tavares se vá embora, porque o Rui é uma pessoa importantíssima no LIVRE, também na definição da estratégia. E por isso é que, no fundo, estamos a cumprir um dos grandes objetivos, que era conseguir que o LIVRE tivesse mais caras conhecidas. Neste momento o LIVRE tem mais caras conhecidas, mas queremos que tenha ainda mais. E esta aposta nos nossos autarcas, a aposta no nosso grupo parlamentar, a aposta nos nossos núcleos territoriais, porque neste momento já temos praticamente todo o território em Portugal coberto com estruturas do LIVRE, que no fundo fazem política local, mesmo sem eleitos nos órgãos locais. Tudo isto é um reforço do LIVRE e vamos continuar a fazê-lo.
4: E o facto de Rui Tavares manter o pelouro da estratégia, da comunicação e da formação, não pode ser visto como uma falsa saída? Alguém que sai, mas continua a mandar, a ter muito poder?
5: Mas o Rui não sai, a questão é essa, é que não há uma falsa saída. O Rui continua na direção do partido, como temos estado a fazer desde há uns anos. Ou seja, nós somos uma equipa, fazemos todos parte da direção do partido. O que o partido tem é 2 co-porta-vozes, em que temos um homem e uma mulher, que tem sido neste último mandato o Rui Tavares e eu, que no fundo falam pelo partido. Portanto, quando é preciso dar uma entrevista de caráter geral, digamos, os porta-vozes vão dar essa entrevista. Mas a direção continua a ser sempre uma direção partilhada e por isso é que é tão importante a definição dos pelouros e saber-se concretamente quem é que, no fundo, tem a responsabilidade de assegurar cada um dos pelouros.
4: Então deixe-me fazer a pergunta de outra forma. Se não há o risco de haver um ex-líder a fazer sombra, um ex-porta-voz a fazer sombra aos próximos, no seu caso, uma continuidade, mas haver um ex-porta-voz que foi a cara do partido durante tanto tempo, que possa fazer sombra aos atuais?
5: Eu acho que a forma como estas coisas são vistas é sempre muito perniciosa, porque, de facto, nós fazemos parte, lá está, da mesma equipa. Temos os mesmos objetivos para o LIVRE. O Rui Tavares vai continuar a ter atividade pública, vai continuar a ser deputado, vai continuar a ter a sua voz, e ainda bem, porque, de facto, é uma pessoa muito importante para a política nacional e também para o LIVRE. E, portanto, eu percebo a pergunta, mas não se aplica à maneira como o LIVRE funciona. E nós vamos continuar a trabalhar em conjunto e, se o Congresso assim o decidir, o Jorge Pinto e eu seremos os porta-vozes do partido, mas sempre com o Rui Tavares ao lado. E quando falo do Rui Tavares, falo de todas as outras pessoas que também estão na lista, a Inês Pires, o Tomás Cardoso Pereira e por aí fora, e também com os nossos outros deputados na Assembleia da República, o Paulo Moacha, a Filipa Pinto, a Patrícia Gonçalves. E, portanto, há aqui uma forma de trabalhar do LIVRE que não é, digamos, a forma habitual de hierarquia absoluta dos partidos, mas que tem exatamente a ver com o que o Henrique falava no início, que o LIVRE funciona de forma diferente. E às vezes eu percebo que seja difícil de encaixar.
6: E na minha terra há uma expressão que se adapta muito bem ao Rui Tavares, que é sai como quem não sai.
5: Porque... Mas ele não sai. A questão é que ele sai
6: como quem não sai. Porque...
5: Não, ele assume outro papel na liderança do LIVRE. A questão
6: mas
5: é
6: os jornalistas
5: esta.
6: Gostam de dizer saiu e foi e ficou e deixou lá um fantoche e tal.
5: No dia em que anunciámos a lista, em que a lista foi pública, os cabeçalhos eram todos muito alarmantes. As pessoas pensavam até que o Rui Tavares ia sair do LIVRE, mas não. É preciso perceber que o Rui Tavares não sai, o Rui Tavares continua envolvido na liderança do LIVRE, e ainda bem, porque nós precisamos do Rui Tavares, precisamos de continuar a contar com a sua voz e com a sua estratégia. Jogamos, digamos, cada um em posições diferentes.
4: Muito bem. Henrique, uma das críticas que tem sido feita pelos próprios militantes do LIVRE é que algumas decisões foram feitas nos últimos anos em circuito fechado. O partido tem sido suficientemente democrático, até por aquilo que tinhas dito há pouco, pela gênese do partido de ser um partido diferente no funcionamento?
6: Quer dizer, em todos os partidos há críticas no sentido de eles não serem suficientemente abertos ou não serem suficientemente democráticos. Essas críticas existem
4: em todos os partidos.
6: Em todos, quer dizer. Aliás, praticamente só não existem naqueles que são tão fechados. São fechados que nem permitem que haja crítica. O caso do Partido Comunista, por exemplo, tem poucas críticas dessas. Já o Bloco de Esquerda tem essas críticas. O Partido Socialista tem essas críticas. O PSD, o CDS, enfim. O Chega também não tem, curiosamente. Ou tem poucas.
4: Começando a ter.
6: Sim, mas quer dizer, no Chega há um homem que manda completamente naquilo. E eu acho que há aqui também que se fazer justiça a uma coisa, que é... Uma coisa é ver um homem que manda naquilo, aconteça o que acontecer. Outra coisa é o Rui Tavares. Quer dizer, o Rui Tavares não é uma pessoa que manda naquilo, aconteça o que acontecer. O Rui Tavares, agora isto é a minha opinião e fica comigo, é claramente uma pessoa, quer dizer, intelectualmente e do ponto de vista cultural, superior à maior parte das outras pessoas do LIVRE. Quer dizer, esta aí não há nada a fazer. Vocês podem achar que não há diferenças entre as pessoas, mas há.
5: Não, são pessoas diferentes. Somos todos diferentes.
6: E são todos diferentes.
4: Isabel Mendes Lopes, o LIVRE já disse várias vezes que quer tornar-se o terceiro maior partido do sistema português. Tem algum horizonte temporal para isso acontecer?
5: Bem, para nós é claro que nas próximas eleições legislativas, que... Se não acontecer nada interessante, serão em 2029, nós queremos ser o quarto partido e claramente disputar eleitorado com a Iniciativa Liberal. E, a médio prazo, digamos 10 anos, sermos o terceiro maior partido.
6: Se agora atrás de quem?
4: Exato, eu ia perguntar quem é que iam ultrapassar, se não há o risco também de ultrapassarem o PS a longo prazo. Não, digo um risco para o PS, não é para mim.
5: O LIVRE quer ter a maior capacidade de influência possível para mudar a maneira como a política é feita em Portugal e para mudar o próprio país e, portanto, a nossa ambição é sempre crescer o máximo possível. Ao mesmo tempo, nós também queremos que a extrema-direita deixe o máximo possível, porque, quer dizer, um partido de extrema-direita como o que nós temos é um desserviço à democracia, é um risco enorme para a democracia e por isso é que nós também dizemos que nós não desistimos de quem já votou na extrema-direita, porque são pessoas que é possível recuperar para o terreno democrático, é possível recuperar e, no fundo, transformar a zanga, transformar a desilusão em esperança, porque a política também é isso, a política é também esperança.
4: Ainda
5: e,
4: há
5: portanto,
4: pouco
5: temos esse objetivo. Tia.
4: Uma última pergunta sobre um horizonte um bocadinho mais longínquo, sobre o orçamento de Estado. O LIVRE pode vir a abster-se no documento em troca de alguma medida que considerasse mesmo muito importante para o país?
5: O LIVRE olha sempre primeiro para os documentos para perceber qual é que será a sua posição. Mas a postura deste governo e a postura do PSD têm sido tudo menos dialogantes. E esse é um problema grande, porque o governo é um governo suportado por uma minoria no Parlamento. O que é que tem sido a opção do governo? Tem sido recorrer ao extremo direito do Parlamento para fazer aprovar as suas grandes bandeiras, que na verdade acabam por ser até bandeiras de extrema direita muito mais do que de uma social-democracia. E, portanto, nós, chegados ao Orçamento do Estado, temos de perceber o que é que está em cima da mesa. A minha esperança era que Luís Montenegro, a seguir à reviravolta que foi a votação do pacote laboral, em que na prática o Chega traiu o PSD e o PSD se calhar tomou ainda mais consciência daquilo que já toda a gente sabe, que é o Chega não é de confiar e não se pode, no fundo, fazer alianças com o Chega, porque não serve de nada, porque não há confiança. E, portanto, o que Montenegro devia ter feito era, ok, não são de confiança, vamos, no fundo, redefinir o nosso rumo, vamos trabalhar com o lado democrático do Parlamento. E aí há muito trabalho para fazer. E, aliás, nós sempre
4: está
5: que há
4: disponível sempre para esse trabalho.
5: Sempre que o governo quer dialogar, nós estamos lá para dialogar. Muitas vezes não somos chamados. O governo escolhe com quem é que dialoga. Mas estamos prontos para dialogar. Ainda agora, quando foi a seguir ao comboio de tempestades, apresentámos uma série de propostas. Fomos à reunião com o governo com uma série de propostas. A seguir ao apagão, apresentámos também propostas como garantir que as torres de telemóvel conseguem enviar sinal rádio para todos os telemóveis da zona. E o governo disse-nos, sim, mas falta só assinar um papel, um protocolo com as operadoras. Passado mais de um ano, isso não está ainda feito. E, portanto, há imensas propostas que nós temos em cima da mesa, medidas muito concretas, que lá está, que podem ajudar muito a vida das pessoas, mas que o governo depois acaba por não implementar. E chegado ao Orçamento de Estado, logo, vamos ver. Mas, quer dizer, se a política continuar a ser a política que Luís Montenegro tem seguido para o país, sem a capacidade de diálogo verdadeiro que tem tido, aliás, tem sido bastante polarizadora a maneira como o PSD se tem apresentado, aí é difícil haver negociações de qualquer espécie.
4: Antes de terminarmos, vamos ao melhor e ao pior da semana com o Henrique Monteiro. Henrique, o melhor da semana, o que te encanta?
6: Olha, não tem nada a ver com política, porque eu acho que nós vivemos demasiado envolvidos na política, mas na verdade também tem a ver com política. A mim o que me encanta foi uma investigadora portuguesa da Faculdade de Ciências e Tecnologia da Universidade de Nova, Paula Videira, ter conseguido isolar completamente as células cancerosas e salvar as células boas. E com isso pode ser um avanço brutal. Aliás, ela é finalista neste momento de um prémio enorme de ciência. Isso é um avanço enorme na medicina e mostra outra coisa, é que o investimento na ciência tem retorno. Ou seja, se a partir daqui forem criadas patentes ou outras formas, que eu também, enfim, não é bem a minha. Eu sou de história, não é bem a minha especialidade. Mas vê-se que o investimento da ciência tem retorno e pode ter um retorno importante. E há uma, ainda por cima, estamos a falar aqui de um assunto que não é divisivo, porque felizmente não temos nenhum partido em Portugal a favor do cancro.
4: Sim. Mas, sinal positivo para a investigação. E o pior da semana, o que te enganita?
6: Epá, eu não consigo fugir a isto. Eu gostava de fugir, mas não consigo fugir. É o Trump. É o Trump e é, não é só o Trump. É o Trump, o Infantino, o Marco Rute, uhum. os tipos todos que vão fazer... Eu escrevi para o Expresso de sexta-feira uma coisa a relembrar, que, como dizia o velho João de Barros, lembrado ao povo e contado às crianças, uma coisa sobre o discurso sobre a servidão voluntária de Etienne de la Boétie, porque... Na verdade, o que o Trump está a conseguir fazer, bem, os outros já faziam, o Xi Jinping e o Putin e tal, mas ele, enfim, está num país que é os Estados Unidos da América, que nos diz muito mais respeito que os outros. O que ele está a conseguir fazer é que as pessoas voluntariamente façam aquilo que ele quer, uhum. na esperança de que ele faça aquilo que elas prevêem. Ora, o que acontece é que, apesar de toda a gente fazer aquilo que ele quer, ele voluntariamente nunca faz aquilo que é previsto, faz sempre o contrário. E viu-se agora na Cimeira, ou está-se a ver na Cimeira da NATO, e está-se a ver nisso tudo. Quer dizer, é uma pessoa perniciosa para o mundo, não? E irrita que não percebam que se podem libertar daquela servidão voluntária e podem-lhe dizer: não pode ser assim, não é? A começar nos Estados Unidos das eleições, que espero que deem já essa resposta.
4: Um sinal. Agora sim, chegamos ao fim do nosso São Bento à Sexta. Agradecemos muito à Isabel Mendes Lopes, líder parlamentar e co-porta-voz do LIVRE, por ter vindo até ao São Bento à Sexta. Obrigada. E até à Renascença. Obrigado também ao Henrique Monteiro. Nós voltamos na próxima semana. Eu sou o Tomás Anjinho Chagas. Qualquer dúvida, questão, crítica, elogio, podem mandar-nos para o mail tomas.chagas@rr.pt. Até para a semana.
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0: 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Entre as propostas da Maria João Costa para o ensaio geral desta semana, temos sugestões de livros para férias, mas há também música e uma exposição.
17: Já cheira a férias e no saco de praia fica sempre bem um livro. No ensaio geral temos três novidades de Walter Ugumem, Patrícia Portela e Carla Paes. Mais à frente, uma exposição de Manuela Pimentel e as novidades do Cool Jazz em Cascais. Seja bem-vindo ao ensaio geral. O Século dos Imbecis é o livro com que Walter Ugumem celebra 30 anos de carreira literária. Muito mudou no olhar, admite o escritor, que começou por publicar poesia em 1996.
18: Gostaria, talvez por algum resto de candura, gostaria de achar que o escritor de 96 é o mesmo de 2026, mas não, ao mesmo tempo acho que não, acho que virei uma pessoa completamente diferente. A literatura permitiu que eu visse o mundo de um modo muito diferente. Neste momento parece-me que me espantam as coisas por motivos diferentes. Na altura talvez fosse um poeta espantado com a maravilha e hoje serei um poeta mais espantado com o horror.
17: E será que foi esse espanto com o horror que o levou à escrita do Século dos Imbecis? Walter Ugumem explica ao ensaio geral o que gerou este novo livro.
18: É com alguma perplexidade que escrevo a partir de um ponto de vista talvez até mais fantasioso e que pareça mais encantado, mas é certamente denúncia de um ponto de partida menos seguro do que a realidade é prestável.
17: E que história conta o Século dos Imbecis, que tem no epicentro da ação Agilulfo, um marquês em tempo de república?
18: O Agilulfo é um marquês num tempo de república, por isso ele próprio é assim uma sobra de uma nostalgia qualquer, de um sistema, de um regime que não pode mais, que não existe mais. Mas ele é um ser fantástico, que quando sobe a montanha fica brilhante, absolutamente inteligente e maravilhoso e até saudável. E quando desce a montanha fica burro e destituído, inclusive fisicamente, vai adoecendo, digamos assim. O Agilulfo serve para trazer uma certa maravilha, uma dimensão do impossível e até utópica para o meio das pessoas da vila, que depois acabam por decidir se preferem subir o Agilulfo nas montanhas para assistirem ao seu engrandecimento e poderem adquirir o seu conhecimento, ou, ao contrário, talvez o prefiram descer nas montanhas e rir-se, para se rirem do seu emborrecimento e da estupidez, do quanto é ridículo não saber nada, do quanto é ridículo a ignorância. O que o Agilulfo faz acaba por ser uma espécie de criação de unidade de medida para verificarmos nos outros uma escolha mais ou menos leviana, que tende, ao invés de tender para o conhecimento e se fascinar pelo conhecimento, tendo para preferir o lúdico.
17: Num século de informação como o que vivemos, até que ponto preferimos resistir ao conhecimento? A questão inquieta Walter Ugumem, que traz isso para o livro em forma satírica.
18: A questão da ignorância do conhecimento é uma questão premente da nossa época, exatamente por atravessarmos um tempo absolutamente privilegiado no acesso à informação. E por isso, nunca como agora, se pôde massificar a informação como acontece com os telefones, com todo o tipo de gadget, todo o tipo de maquineta, que levamos inclusive quase como próteses nas mãos, e ao invés disso nos potenciar enquanto indivíduos sapientes, parece que nos demite, não é? de a possuir de verdade. E eu acho que isto é um dos grandes paradoxos da contemporaneidade, não é? Que é esta fortuna mirabolante, absolutamente maravilhosa, de termos todos acesso ao que se sabe, mas ainda assim parece que, afinal, não é um propósito da humanidade saber, é apenas um propósito da humanidade eventualmente possuir, não é? Sermos detentores de um caminho para o conhecimento parece ser o suficiente. É triste, não é? Porque eventualmente correram-se estes séculos para que chegássemos ao alcance dessa grande fortuna de saber tudo o que é possível saber. E no instante em que podemos saber tudo o que é possível saber, preferimos o lado lúdico e risível, o lado ridículo da existência e não o lado erudito.
17: O Século dos Imbecis é o novo livro de Walter Ugumem, com capa com uma ilustração do artista Albuquerque Mendes, editado pela Porta Editora.

0: Hoje, 3 de maio, é o novo livro da escritora Patrícia Portela, um romance que parte da observação de um quadro que está no Museu do Prado, em Madrid, a obra Os Fuzilamentos do 3 de Maio de 1808, do pintor Francisco da Goya, serviu de inspiração a um livro que reflete sobre a Europa, os conflitos atuais e como o instinto de guerra é uma constante. Patrícia Portela explica como a imagem poderosa de Goya a levou à escrita.
1: Um olhar sobre um quadro que olha um determinado evento que, por sua vez, nos obriga a olhar para uma época, que, por sua vez, nos obriga a olhar para certos princípios ou certas orientações na sociedade, que, por sua vez, volta-nos a obrigar a olhar para as pessoas, que, por sua vez, nos volta obrigam a olhar outra vez para a maneira como pintamos, né? Ou seja, é uma espécie de... é um caleidoscópio, ou é uma espécie de um puzzle. Ao veres de uma determinada perspectiva, obriga-te a mudar o lugar das outras peças, não é? É sobre o poder, e ainda não tinha pensado sobre isto, mas se eu puder escolher uma coisa, um tema só, uma definição para falar deste livro, acho que é sobre o impacto da maneira como vemos, a força que é aquilo que nós pensamos sobre os outros, sobre o que os outros são, sobre como os outros são vistos. E essa força enorme que está a ser posta muito em causa.
0: Patrícia Portela constrói um livro com várias perspectivas, uma espécie de mosaico de olhares. Ela, que se demorou na observação do quadro de Goya, quis trazer ao leitor todas as personagens desse quadro, mas não só. No fundo, a autora valoriza o poder da observação numa época em que a imagem impera.
1: Nós estamos num mundo extremamente visual. A imagem conta mais do que o que acontece, por vezes é tão absurdo que é a imagem do que passamos, não é? Sobre o que nos acontece é mais importante do que aquilo que nos acontece. Por vezes essa imagem cria o que nós achamos sobre uma coisa que aconteceu mais do que aquilo que aconteceu, não é? É uma espécie de perversão da lógica científica, não é? Da observação. Com o excesso de assunto visual, deixámos de ver. Isso apoquenta-me, porque era isso que estavas a dizer, não é? Nós estamos a ver um telejornal horas e horas de violência. Acontece-nos dizer, não é? Ouve-se muito, ai não, eu não tenho paciência para ver telejornais, eu já não vejo. É quase uma obscenidade dizer uma coisa dessas hoje em dia, não é? Estás a ver uma promoção, uma pasta de dentes ou gás a arder, é tudo a mesma coisa. Não é?
0: Entre capítulos há a história de uma mulher que vive em Madrid e trabalha numa instituição europeia. A autora interessa-lhe sempre explorar a questão da Europa.
1: Acho que é sempre um grande tema. E agora estou cada vez mais num sítio em que me pergunto se não estaremos no lado errado da história. Isto porque eu nasci, não é? Nasci em 74, nasci com a Revolução. E os anos 80, 90, não é? Para quem tinha 20 anos, foram um período em que nós íamos mudar o mundo e íamos ser melhores, não é? Íamos acabar com a fome no mundo, íamos acabar com a doença, íamos a Marte, íamos fazer tudo, não é? Somos completamente fascinados com a tecnologia que inventámos e que promovemos e de repente criámos uma sociedade em que tudo se compra. Até a alma, não é? Somos todos faustos, não é? Trocamos a alma pelo diabo, mas em vez de ser por ir a Marte, é por um cupão de desconto no continente. E fizemos um grande pacto com o progresso e esquecemos-nos do futuro, não é? Acreditava muito que nós estávamos a pensar bem. E agora tenho imensas dúvidas que esta forma, esta Europa, seja uma forma de pensar bem. Apesar de ser muito europeísta, e sou muito a favor de uma Europa comum.
0: E este, hoje, 3 de maio, é um livro em que se percebe a autora formada em artes plásticas, que faz teatro e escreve livros. Patrícia Portela está inteira nesta obra.
1: Eu tinha que ser muito sincera. Não se fala deste assunto com leviandade, nem com beleza, nem com artes literárias. Fala-se com tudo. Eu fui raptada pelo livro, não é? O Severino Coelho diz que... Porque eu perguntei-lhe há pouco tempo como é que sabia, porque... E tenho que agradecer, e não chega a agradecer publicamente todas as vezes ao Severino Coelho a quantidade de vezes que ele salvou este livro, porque eu trabalhava nele freneticamente, mas não mostrava a ninguém, nem ao Severino. E o Severino nunca deixou de acreditar. E eu perguntei-lhe agora há pouco tempo como é que o Severino sabia, porque ele acreditou neste livro desde o início. E mesmo pelo meio publiquei outro e ele continuava, sim, está ótimo, mas e como é que vai o seu Goya? E ele respondeu uma coisa muito bonita, disse, Patrícia estava possuída pelo livro, e quando os autores estão possuídos pelo livro, só pode ser bom. E ele diz isto com aquela simplicidade, não é? Dos magnos editores, mas é esse respeito por aquilo que eu acho que nós devíamos ter por tudo, não é? Na vida, não é? Pela obra de Goya, o respeito pelos eventos, não é? Os nossos países são herdeiros desta confusão. Aliás, a Europa é herdeira destas guerras peninsulares, da mesma maneira que é descendente destes impérios absolutamente absurdos, esta vontade de reunir à força nações muito diferentes em nome de uma história homogénea que não existe. Nós devíamos estar a lutar pelo pluralismo e a ser muito orgulhosos e dedicados às nossas diferenças e não àquilo que é comum em nós.
0: Hoje, 3 de maio, tem a chancela da Caminho. A Sombra das Árvores no Inverno é o livro com que a escritora Carla Paes venceu o Prémio Leia 2025. A viver em França, a autora explicou ao Ensaio Geral sobre o que a motivou a partir para a escrita e são temas muito atuais na Europa de hoje.
2: O que me levou ao livro foi, de facto, observar todas estas pessoas que vivem connosco numa Europa e que nós tentamos a todo custo não ver. E, portanto, o que me levou foi os ataques terroristas em França em 2015 e entre 2015 e 2018 a massa de refugiados que começa a chegar à Europa e que nós, manipulados pelo medo coletivo, estamos num discurso de desumanização total quando estamos a chamar aquelas pessoas terroristas. E, portanto, isso eu não podia conceber, eu estava toda alinhada com aquilo que eu acredito.

0: do movimento conjugado. É um livro onde a autora olha o mundo e lida com a saudade.
1: Eu acho que não sei escrever de outra maneira, não é? Eu acho que vão sempre encontrar alguma poesia nos meus livros. O livro de poesia, ele nasce de mais ou menos 10 anos. Eu estou em França há 14 anos e durante os últimos 10 anos tenho escrito alguma poesia para remediar alguma saudade que tenho, por exemplo, dos meus avós que já morreram, para lidar com algumas preocupações que é a educação dos filhos, como é que se faz, como é que faço quando eles estão inseridos num contexto que é difícil e uma sociedade que tem uma tendência para piorar, não é? E depois, a última parte do livro é de facto a minha observação do mundo, e são coisas que eu não consigo compreender, e portanto, quando não consigo compreender, a minha tendência é sempre para ir escrever.
0: O livro de poesia está editado pela Poets and Dragons. Trabalha com cartazes que arranca das ruas, dá nova vida a esses pedaços de papel em obras que trocam as voltas ao olhar. Manuela Pimentel expõe pela primeira vez na Galeria de Lisboa Underdogs. Eis-me, sou uma poeta, irei ao entardecer, é o título da mostra que revela obras inspiradas na poesia.
2: De repente eu dei conta que a poesia fazia parte de mim muito intrinsecamente, não é? Quase inconsciente. Ao longo dos anos eu tenho vindo a colaborar com alguns espetáculos de poesia, nomeadamente no Teatro Campo Alegre, nas quintas de leitura, e isso fez com que eu me fosse habituando a este lado de ouvir e ler os poetas. E de alguma forma, como eu tenho vindo a trabalhar muito sobre o poder da palavra no meu trabalho, isso aconteceu naturalmente. Eu tenho sempre muitas coisas para dizer e a minha mensagem vai sempre através da pintura, não é? Então eu acho que a palavra tem esta força de chegar mais diretamente às pessoas. Nomeadamente quando eu vejo nas paredes das ruas, quando elas gritam nestes murmúrios de muros.
0: E é nas paredes que Manuela Pimentel encontra a sua matéria-prima. Como uma respigadora, leva tudo para o ateliê para transformar em obras que por vezes enganam o olhar do público.
2: Eu quero ser aquela pedreira que constrói dentro do ateliê estas paredes arrancadas da rua, esta intervenção. Eu costumo dizer que já tenho o meu olhar treinado, eu sou uma observadora das ruas, já me é natural esse lado e esse olhar. Crio na cabeça das pessoas este olhar sobre algo que elas não estavam à procura, não é? Muitas vezes as pessoas acham que são azulejos de verdade e não são, sentem que são paredes e também não são. E isso interessa-me muito, porque eu procuro esse lado crítico, eu procuro que as pessoas sintam esta necessidade de pensar sobre as coisas, porque esse poder também é muito forte em nós.
0: A exposição de Manuela Pimentel, que tem a curadoria de Delfina Sena, abriu hoje na Galeria Underdogs e pode ser visitada até 15 de agosto. No Ensaio Geral, somamos mais sugestões de leitura com Guilherme de Oliveira Martins, o nosso colaborador do Centro Nacional de Cultura.
3: As leituras de verão têm uma atração especial. Dizia que permitem ganhar reservas de sabedoria e de conhecimento para o ano todo. Temos, ao longo das semanas, dado alguns conselhos que hoje completamos, não apenas com novidades, mas com algumas obras clássicas que nos enchem sempre de prazer e alento. Começo por recordar uma obra que há dias revimos no cinema português e que merece a nossa melhor lembrança. Falo de Agostina Bessa Luís, no seu romance imorradouro, A Sibila, editado pela Relógio d'Água, no qual a personalidade de Quina nos acompanha com a capacidade extraordinária de vermos para além das aparências e para além dos acontecimentos passageiros. E lembrando o outro clássico, na Tinta da China, trago Machado de Assis, a grande referência da língua portuguesa além fronteiras, com as memórias póstumas de Brás Cubas, onde se recorda com sarcasmo e humor a amargura de uma vida que se deixou para trás e que demonstra bem como é a existência que vivemos. No domínio das memórias, trago Marcelo Duarte Matias, em Intervalo, diário 2024-2025, seguido de A Memória dos Outros Três, Ensaios e Crónicas, que demonstra como a realidade que nos cerca, aparentemente banal, nos reserva a revelação do sentido das coisas. A prosa do autor é sempre muito rica e multifacetada. Como disse Vasco Graça Moura, duas ou três

0: determinadas caracterizam uma figura, duas ou três observações apontam as notas fundamentais de uma obra, dois ou três parágrafos situam os problemas, as épocas, os contextos, os ambientes. Marcelo Duarte Matias, além de ser um bom amigo, é sempre uma excelente companhia literária, sobretudo um estimulante apelo a pensar e a refletir sobre os acontecimentos. Tivemos por estes dias o Disquiet em Lisboa, o programa literário internacional lançado pelo Centro Nacional de Cultura e pela editora independente norte-americana Zank Books, com sede no Michigan. Mais de 100 autores norte-americanos e um conjunto notável de autores lusófonos aqui estiveram a pensar e a refletir. E hoje recordo ainda de Herman Hesse, Ross Hale, que a Don Quixote acaba de publicar e representa um ponto de encontro entre a literatura e a sensibilidade artística. Afinal, a criatividade obriga-nos a ligar os diversos campos do conhecimento e do saber. E em maré de leituras destes dias de verão, tenho de homenagear Lídia Jorge e o Justíssimo Prémio Camões, e o meu conselho hoje é para os memoráveis, que nos aproxima da exigência que nos é pedida no sentido de honrarmos os nossos melhores. Boas leituras.
1: Começou esta semana mais uma edição do Cool Jazz em Cascais. Depois da abertura com o brasileiro Gilberto Gil, o festival, que tem já noites esgotadas com David Byrne e Jamiroquai, apostou em alargar o recinto, explica a curadora Carla Campos.
2: O festival tem crescido na programação e, portanto, recebendo cada vez mais espectadores. E, nesse sentido, é começar a ir melhorando o conforto, a circulação, manter o lado cool, não é, que o festival gosta de sempre de apresentar. E como estamos dentro de um parque, o Parque Marechal Carmona e o hipódromo, vamos alargar e utilizar o Parque Marechal Carmona todo, que tem mais portões. Por isso também vamos abrir mais um portão, que é o portão do Parque Marechal Carmona, que fica mesmo em frente ao acesso à Marina de Cascais também. E, portanto, assim conseguimos fazer com que o público, com os vários tipologias de bilhetes que nós temos, consigam entrar pelos vários portões também e irem depois acabar por ir ter a um food court central que nós temos, a um outro food court adicional que criamos, com mais zonas de sentar, de estar, de comida, de bebida, as próprias casas de banho, que também fez-se uma considerável aumento das casas de banho, e, portanto, isto vai tudo, é assim além do cartaz, não é?
1: E o cartaz tem nomes grandes, além de David Byrne e Jamiroquai, passarão pelo Cool Jazz, Diana Krall, Franz Ferdinand, Caesar Sisters, entre outros. Alguns dos espetáculos são inclusivos.
2: Vamos ter o serviço para os espectadores surdos mudos e teremos coletes sensoriais e linguagem gestual portuguesa.
1: Nesta 22ª edição, o maior peso do cartaz faz com artistas portugueses, e é em português que terminamos o ensaio geral de hoje, que teve sonorização de José Luís Moreira. Escutamos os Bombazine, que tocarão dia 25 de julho. Quanto ao ensaio geral, já sabe, conto com novas sugestões de hoje a 8 dias, na rádio ou em qualquer altura nas plataformas de podcast. Boa noite e bom fim de semana.
3: Com o ensaio geral, terminamos mais uma semana de edições da Noite da Renascença. Notícias já daqui a pouco, à meia-noite.
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0: Boa noite com Sofia de Mello Breiner. Chamo-te porque tudo ainda está no princípio e suportar é o tempo mais comprido. Peço-te que venhas e me dês a liberdade, que um só de teus olhares me purifique e acabe. Há muitas coisas que não quero ver. Peço-te que sejas o presente. Peço-te que inundes tudo e que o teu reino, antes do tempo, venha e se derrame sobre a terra em primavera feroz precipitado.
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2: Boa noite, é agora 00:11 nos Açores. Está com a Renascença, já a seguir vamos às notícias, mas antes os títulos em destaque nesta edição.
3: O modelo de futebol, Espanha elimina a Bélgica, segue para as meias finais. O PS quer que o Ministro da Educação esclareça se há exames nacionais com classificações atribuídas a respostas incompletas. O Mundial de Futebol já tem uma meia-final decidida. A Espanha bateu esta noite a Bélgica por 2-1. Mais uma vez, o gol decisivo foi marcado por Merino, o mesmo que eliminou Portugal e que agora fez o mesmo com os belgas. Os espanhóis vão defrontar França nas meias-finais do Mundial. O PS exige esclarecimentos do Ministro da Educação sobre se há exames nacionais com classificações atribuídas a respostas incompletas. Os socialistas exigem que se reverta a decisão a ser verdade ou que se desminta a informação avançada pelo movimento Menção Escola Pública. Depois do movimento ter denunciado hoje que está a ser pedido a docentes classificadores que recebem respostas incompletas dos exames nacionais para as classificarem tal como estão, se as folhas em falta não chegarem até ao fim do processo de correção, o deputado Eurico Brilhante Dias apela ao ministro Fernando Alexandre que esclareça todo o caso. Os protestos voltaram à Almada, mais uma vez contra os cortes no abastecimento de água no concelho. A Câmara decretou na quarta-feira a situação de alerta no município devido às sucessivas falhas de abastecimento de água. Os serviços municipalizados ativaram, entretanto, um plano de contingência para recuperar os níveis dos reservatórios, mas as falhas no abastecimento prejudicam moradores e comerciantes. Rosa Costa é proprietária de um cabeleireiro, diz que teve de adaptar-se às dificuldades para não perder clientes.
4: Eu vou de manhã muito cedo para o cabeleireiro para encher os baldes, porque à tarde não consigo encher, porque entretanto já os ficaram vazios. De manhã encho os baldes, depois junto umas quantas clientes, lavo as cabeças seguidas, porque sei que a partir das 10 da manhã já não tenho água.
3: Uma das habitantes de Almada, ouvida pela repórter Marisa Gonçalves. Portugal vai doar cerca de 8 toneladas de medicamentos à Venezuela. Na sequência dos violentos sismos do dia 24 de junho, o governo lançou um apelo às farmacêuticas que disponibilizaram cerca de 8 toneladas de medicamentos que vão seguir a bordo de um avião da TAP que parte de Lisboa na próxima segunda-feira. Miguel Portela, dos laboratórios Bial, explicou o contributo da farmacêutica.
5: Nós contribuímos, enfim, com vários medicamentos. Os principais foram antibióticos, que achamos que dentro da listagem que nos foi disponibilizada, que eram aqueles mais críticos e que nós tínhamos disponíveis para eles. Foram cerca de 10 mil embalagens.
3: Miguel Portela reconhece que o pedido do governo levou as farmacêuticas a unirem-se num objetivo comum.
5: Isto é considerado uma situação de emergência e, portanto, temos que pôr as equipas rapidamente a colocar o produto, arranjar um transportador e rapidamente coordenar com o Infarmed e rapidamente colocar o produto em Lisboa e estar disponível no armazém para descolar para a Venezuela. Sim, foi. Mas o espírito de equipa de todas as organizações envolvidas é top, e, portanto, as coisas foram fáceis. No final foram fáceis.
3: Miguel Portela, da Bial, ouvido pela Renascença. As 8 toneladas de medicamentos seguem então viagem na segunda-feira para a Venezuela. O número de mortos no incêndio florestal que deflagrou na Andaluzia subiu para 12, ainda 23 pessoas desaparecidas. Segundo o ministro do Interior espanhol, as 12 vítimas mortais registadas até agora são de diferentes nacionalidades, mas a identificação ainda decorre. Há ainda 8 feridos, 4 deles em estado grave devido a queimaduras. As autoridades andaluzas calculam que o fogo tenha consumido cerca de 3.200 hectares e admitem que vão ser precisos vários dias para controlar o fogo devido ao vento forte, às elevadas temperaturas e ao terreno acidentado. 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
2: Boa noite, está com a Renascença. O meu nome é Manuel Cabral, faço-lhe companhia por aqui até às duas e desejo-lhe um ótimo fim de semana. Ontem, o novo selecionador nacional foi anunciado, é dos treinadores mais conhecidos da nossa praça, dos mais conhecidos e dos que já têm dado dos melhores momentos em entrevistas. Falamos, claro, de Jorge Jesus. Eu confesso que estou entusiasmado, gosto do Jesus, gosto tanto que até preparei aqui um jogo sobre o novo selecionador. Para brincarmos já a seguir. Antes, temos os Maroon 5 com uma música que o presidente da Federação se calhar ouviu enquanto ligava ao Jorge Jesus para o convidar para vir ser o selecionador da equipa das esquinas. Chama-se Payphone, é dos Maroon 5 e do Wiz Khalifa. Toca agora na Renascença. Boa noite.

Acabamos de ouvir Maro na Renascença e hoje é o primeiro dia de Jorge Jesus como selecionador nacional. Começa bem, assinar contrato à sexta-feira é o dia ideal, que assim entra ao fim de semana e só começa a trabalhar na segunda-feira, tem tempo para descansar. Para a próxima vez que assinar um contrato, já sabe para que dia é que marca a reunião. E eu há pouco dizia-lhe que tem um jogo de boas-vindas para Jorge Jesus e passa por tentar adivinhar se uma frase foi dita pelo selecionador nacional ou se foi uma frase que eu ouvi às 6 da manhã à porta de uma discoteca. Vamos à primeira frase. E, portanto, não me sinto feliz. Pelo contrário, todos os dias a levar com isto nas televisões e nos jornais, posso-me sentir feliz? Ninguém vê a verdade. Então, qual é a sua aposta? Ouvi numa discoteca às 6 da manhã ou foi Jorge Jesus que disse? Dou-lhe uns minutos para adivinhar. Enquanto isso, ouvimos David Guetta, Teddy Swims e Tones and I com Gone, Gone, Gone aqui na Renascença. Boa noite.

0: Ana Moura na Renascença com Andorinhas. E agora chegou o momento de saber a resposta para a pergunta. Será que a frase "e portanto não me sinto feliz, pelo contrário, todos os dias a levar com isto nas televisões e nos jornais, posso-me sentir feliz, ninguém vê a verdade" foi dita por uma pessoa às 6 da manhã numa discoteca ou se foi o novo selecionador nacional que disse? E a sua aposta é... foi uma pessoa às 6 da manhã numa discoteca? Lamento imenso, mas errou. Foi Jorge Jesus que disse. Se acertou, então ganhou um valente passou bem um dia que nos encontremos na rua. Se não acertou, não se preocupe. De certeza que nos próximos 4 anos o novo selecionador nacional nos vai dar excelentes frases como só ele as sabe dizer. Está com a Renascença e comigo, Manuel Cabral. A chegar, temos Taylor Swift com Opalite. Boa noite.
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Smash Mouth na Renascença com All Star. Eu adoro esta música, em particular porque é a música de entrada para um dos meus filmes preferidos de quando era pequeno, o Shrek. Sempre que eu ouço o All Star, lembro-me daquele ogre verde só a fazer disparates. E quem não diz disparates nenhuns é a Cristina Nascimento, no seu podcast 48K. Esta semana fala-se de uma das grandes preocupações do verão para quem costuma passar férias ao lado de zonas ribeirinhas: os mosquitos. Quando estamos na esplanada com a janela aberta, começam a entrar mosquitos e é muito desagradável. Mas há uma empresa francesa que tem uma proposta tecnológica para acabar com os mosquitos. Não sei se isto é possível. 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E agora, para ouvir aqui na Renascença, é Billie Eilish com esta que se chama Wildflower.

Queen na Renascença com This Is The Last Time. E hoje por aqui já falámos de Jorge Jesus, que vai orientar a seleção. E eu não sei se o cargo de selecionador nacional será bem pago. Eu imagino que sim, mas não podemos ser todos selecionadores nacionais. 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E enquanto escreve os números, ouvimos Whitesnake na Renascença com Is This Love.

Phil Collins na Renascença com Another Day in Paradise. E vamos lá saber se o dia de hoje é paradisíaco neste país à beira-mar plantado a que chamamos Portugal. No Porto, a máxima é de 23 graus e o dia vai ser de sol com algumas nuvens. Lisboa chega aos 26, também com um dia de sol. Évora é a cidade mais quente para hoje, com 31 graus de máxima. E Faro chega aos 25 graus. Nas ilhas, Ponta Delgada tem 25 graus de máxima e o Funchal chega aos 25, mas com um dia chuvoso. Já a seguir, temos as notícias para atualizar a informação. Está com a Renascença sempre, nunca igual, e comigo, Manuel Cabral. Espero que tenha uma ótima noite.

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1: Boa noite, é agora 1:00 PM nos Açores. Está com a Renascença, já a seguir vamos às notícias, mas antes os títulos em destaque nesta edição.
2: Portugal precisa de políticas públicas para os jovens se quer travar o envelhecimento, isto no dia da demografia. Os protestos voltaram à Almada, vamos conhecer os detalhes. Portugal precisa de políticas públicas para os jovens, se quer travar o envelhecimento. O país já é o segundo mais envelhecido da Europa, apenas atrás da Itália. À Renascença, a demógrafa Cristina Sousa Gomes avisa que, sem medidas consistentes para apoiar os jovens, Portugal pode até ganhar população, mas não consegue garantir a renovação das gerações.
3: O nosso crescimento natural continua negativo, desde 1983, que nós não substituímos gerações. É preciso haver aqui medidas que possam, de alguma maneira, concretizar aquilo que são as expectativas da população jovem, porque há vontade, até manifesta o interesse de poder ter filhos, também reconhece que não tem as condições para concretizar essa fecundidade desejada.
4: E quando falamos de falta de condições, estamos a falar de habitação, salários,
3: sim,
4: emprego?
3: Tudo. É preciso criar condições que estejam de acordo com aquilo que são os padrões e as expectativas de vida. E, sobretudo, é muito importante que não sejam tomadas medidas avulsas.
2: Cristina Sousa Gomes, ouvida pela jornalista Teresa Almeida, a taxa de fecundidade em Portugal está nos 1,4 filhos por mulher, longe dos 2,1 necessários para garantir a renovação de gerações. O PS exige esclarecimentos do Ministro da Educação para saber se há exames nacionais com qualificações atribuídas a respostas incompletas. Os socialistas exigem que se reverta a decisão a ser verdade ou que se desminta a informação avançada pelo movimento Missão Escola Pública, depois do movimento ter denunciado esta sexta-feira que está a ser pedido a docentes classificadores que recebem respostas incompletas dos exames nacionais para classificarem tal como estão. Se as folhas em falta não chegarem até ao fim do processo de correção, o deputado Eurico Brilhante Dias apela ao ministro Fernando Alexandre que esclareça o caso. Os protestos voltaram à Almada, mais uma vez, contra os cortes no abastecimento de água no concelho. A Câmara decretou na quarta-feira a situação de alerta no município devido às sucessivas falhas de abastecimento de água. Os serviços municipalizados ativaram um plano de contingência para recuperar os níveis dos reservatórios, mas as falhas no abastecimento prejudicam a moradores e comerciantes. Rosa Costa é proprietária de um cabeleireiro e diz que teve de adaptar-se às dificuldades para não perder clientes.
5: Eu vou de manhã muito cedo para o cabeleireiro para encher os baldes, porque à tarde não consigo encher, porque entretanto já os ficaram vazios. De manhã encho os baldes, depois junto umas quantas clientes, lavo as cabeças esquidas, porque sei que a partir das 10 da manhã já não tenho água.
2: Uma das habitantes de Almada, ouvida pela repórter Marisa Gonçalves. A fechar a guerra entre o Irão e os Estados Unidos nunca terminará com a rendição de Teherão. O aviso foi deixado na sexta-feira pelo principal negociador iraniano.